0: inclusive o lucro que está vindo das próprias refinarias. Há que se lembrar que o processo de privatização das refinarias no Brasil resultou num processo de encarecimento do combustível.
1: Ainda não há data para votação no plenário da Câmara do projeto que obriga os postos de combustíveis a detalhar na nota fiscal todos os componentes do custo da gasolina, do etanol e do diesel para o consumidor. Da Câmara de Brasília, Antônio Vital.
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3: Esporte.
4: João Cury, do MDB de São Paulo, defende proposta que estende a imunidade tributária às entidades esportivas sem fins lucrativos. A medida é que para organizações dos movimentos olímpico, paralímpico, clubístico e educacional, as instituições de educação e assistência social.
5: A iniciativa, que tem o apoio de João Cury, visa fortalecer o desenvolvimento de atletas e contribuir com a saúde pública. Ele acredita que a imunidade sobre impostos de patrimônio, renda e serviços garante maior estabilidade financeira para as entidades formadoras.
4: O projeto de Saulo Pedroso, do PSD de São Paulo, define quem pode ser considerado representante de uma organização esportiva privada nos casos de corrupção no esporte. Entram nessa definição dirigentes, diretores, administradores e procuradores que exerçam poderes de representação.
5: Saulo Pedroso explica que a medida pretende dar mais clareza à aplicação da lei e evitar interpretações diferentes sobre quem pode responder pelo crime de corrupção privada no esporte. Ele ressalta que o projeto não institui um novo crime nem altera as penas previstas atualmente.
4: Proposta de delegado Éder Mauro, do PL do Pará, estabelece o sexo biológico registrado no nascimento como único critério para definir a categoria de atletas em competições esportivas promovidas pelo poder público.
5: O texto também inclui competições estudantis e prevê a apresentação de documentos para comprovação. Delegado Éder Mauro alerta que atletas que competirem em categoria diferente da correspondente ao sexo de nascimento poderão ser excluídos, perder premiações e sofrer suspensão de até um ano.
4: Márcio Bioc, do MDB do Rio Grande do Sul, defende a aprovação de projeto que institui 8 de novembro como Dia Nacional do Fisioterapeuta Esportivo. Autor da proposta, ele ressalta a importância dos profissionais na prevenção de lesões e na recuperação de quem pratica atividades físicas.
5: Márcio Bioc avalia que a homenagem também pode ampliar conscientização sobre a prática segura de exercícios. O deputado explica que a data escolhida marca a fundação da Sociedade Nacional de Fisioterapia Esportiva e o reconhecimento oficial da especialidade no país.
4: Termina agora o Jornal Câmara dos Deputados, produzido pela Rádio Câmara, com trabalhos técnicos de Everson Urani e apresentação de José Carlos Andrade e Márcio Aquilissardi. Uma boa noite para você.
5: Uma ótima noite. A Voz do Brasil volta amanhã.
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0: Aê! Valeu, Jorge.
1: Valeu, cara.
2: Agora foi,
1: papai. O que você fez com a Dona Maria pela
0: tua casa? Deixa eu namorar sua filha, Dona Maria. Fala comigo!
1: Jorge Thiago Bravo.
0: É nóis. Valeu, papai.

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0: tido umas atitudes muito egoístas. 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
0: Amo. 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
2: 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Olha a hora, olha a hora. 5:02.
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2: 5:02. 5:02. É sexta-feira, né? A gente acorda meio que lá e meio cá, né, Vanderlei? É assim, não é assim? Vai coice, viu? Pois é, gente, sextou. Sextou e com clima de sol. Afinal, aquela velha neblina tá lá fora em alguns pontos das estradas da cidade. E todo cuidado é pouco, né? A visibilidade fica pouca e cuidado no volante. E vamos lá, gente. Trabalhando com alegria, trabalhando com fervor e aproveitando o final de semana. Aliás, aproveitando cada momento, porque a vida passa, né? A vida passa e cada momento que a gente vive hoje é um momento único. Portanto, vamos acordar e dizer para você bom dia. Hoje, dia 9 de outubro de 2026, vem pra cá, porque o Rancho da Boa está no ar.
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0: Olha o galo, olha a hora, 5:05, 5:05, sexta-feira, sextou, e hoje é dia 9 de outubro de 2026, acordando vocês aí com a nossa companhia, tá? Aos amigos da nossa região, da nossa cidade, da nossa Bahia, do nosso Brasil, do nosso mundão, né? Afinal, gente aí fora, já ligados com a gente em Portugal, Suíça, Estados Unidos, aonde mais? França, tem gente que tá sempre falando com a gente aí, dizendo, tô por cá. Bom dia também a turma aí de São Paulo, Rio de Janeiro, Minas Gerais, Espírito Santo, né? Aonde mais, Vanderlei? É a turma de outros estados lá fora, como também outros municípios aqui mais distantes, acompanhando não só pelo rádio, mas também pelo celular. 5:06, 5:06, é chegando até você com o nosso programa e o nosso bom dia.
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0: Estamos juntos e misturados. 5:07, João Grilo, meu filho, chega pra cá, bom dia.
2: Festa.
0: Que é isso, rapaz?
2: Festou.
0: Bom dia.
2: Bom dia, Vanderlei, povo da boa. Sextou, sexta-feira.
0: Vamos que vamos,
2: porque ainda é dia de trabalhar, né, Ivamar?
0: Verdade, tem que trabalhar porque ainda sexta-feira é dia de luta, rapaz.
2: Depois do trabalho, aí sim. Aí pode pensar amanhã no passeio.
0: Isto.
2: Né? Tem gente que trabalha até meio-dia, e aí sim. E meio dia pra tarde, vamos aproveitar.
0: Aproveitar.
2: É, o dia e meio dá pra aproveitar muita coisa.
0: Dá, rapaz. Dá sim, rapaz. Dá pra passear, dá pra pescar, dá pra namorar. Dá pra tomar todas, né? Como muita gente gosta de fazer no final de semana. Dá pra ficar em casa assistir um filme, né?
2: Oxi, dá pra fazer muita coisa de um dia e meio.
0: Dá.
2: Oi, mamãe.
0: Oi.
2: E o tempo continua seco, hein?
0: Continua seco, firme e forte.
2: Calor.
0: Tá forte.
2: E o verão chegando.
0: Chegou chegando.
2: Mas vamos lá, hein? Quase meado de outubro.
0: Meado de outubro,
2: já se aproximando do final de 2026.
0: Exatamente.
2: E esse ano, vou te contar, viu? Teve coisa aí,
0: Teve coisa.
2: Esse ano nós tivemos Copa, tivemos eleição.
0: Verdade.
2: Tivemos o que mais, Ivamar? Já vem eleição de novo. Foi muito acontecimento esse ano, viu?
0: Foi verdade, 2026 foi repleto de realizações e acontecimentos mesmo, viu?
2: Mas tá tudo indo bem.
0: Graças a Deus. Verdade.
2: Vamos lá, gente. Despertar nesta boca de sexta-feira.
0: Boca de sexta-feira.
2: No final de semana.
0: Exatamente.
2: Estamos acordando com animação, hein?
0: Animação.
2: Isso aí, vamos lá. Bom dia.
0: Bom dia, João Grilo. Pra você também, a turma que já acorda com a gente aqui, ó. E Cidão da Mangabinha já acordou, já tá de pé, já mandou o áudio dela, daqui a pouco a gente traz. A Juliana também já tá por aqui. O Louro já tá por aqui, né, Louro? Denise Souza, né, Denise? Rubens de Itajuípe. Rita Cardoso, que é de Itapé. Pois é, não vai embolar, não. Quem mais tá aqui? Deixa eu ver. Antônio Carlos, né, Antônio? Bom dia. É a turma aí, Luciano já acordou. Quem é esse aqui? Não vai me dizer que é o boiador. É o Gerson. Olha aí, João Grilo, que tava perguntando por ele, ó. Aí, rapaz. Ele mandou um áudio aqui, daqui a pouco a gente vai ver ele aboiando. Quem mais? Quem é esse aqui? É o Renan que tá aqui já acordado. Quem mais aqui também? Deixa eu ver. Gisélio Dias já mandou o áudio dele também. O Daniel Santos de Ilhéus. É o Daniel motorista, né? Lá do hospital. Também quem? Esse aqui não veio o nome. Não veio o nome. Tem o Roberto, né? É o Roberto. Tá mandando alô aqui pra turma. Jai Félix. Bom dia, Jai Félix. É a turma, né? Que acorda cedo, manda áudio e a gente daqui a pouco traz. Ricardo Pancadão já tá de pé. O Silvio Eduardo, bom dia. Adélio lá de Camamu. Turma boa. Bodão de Barro Preto. Aí, rapaz. Chegando muita gente boa. Quem é? Sérgio Van. Marcelo, meu amigo Marcelo já acordou. Quem mais? Quem mais? É José Lacerda, grande taxista. Daqui a pouco a gente fala com o povo, né? Pois é, lembrando que esse número não pode ligar para não atrapalhar o nosso trabalho, tá? Mandando só áudio ou escrita que a gente passa aqui na íntegra, tá bom? 5 horas e 11 minutos. Vamos aboiar? Vamos acordar os vaqueiros? Vamos despertar essa turma que tem o sangue verde nas veias? Aboio neles assim, ó. Oh.

0: Vida de Gado, né? Vaqueirama acompanhando o nosso programa, rapaz. As vaquejadas que também trazem histórias, né? Histórias do sertão, histórias muitas vezes verdadeiras e que são contadas em aboios e toadas como essa que nós ouvimos agora. Olha, falar em história, tem uma história... Você conhece... acredita no destino, Vanderlei? Você acredita, João Guilherme, no destino? Tipo assim, ó, não tem jeito. Chegou a hora, né? Ah, fulano partiu dessa vida porque ó, era o destino, tava na hora. Tu acredita por esse lado, não?
1: Eu acredito mais em
0: alguém que usa o seu caminho. Então tá, Vanderlei diz que acredita mais ou menos, João Guilherme tá dizendo que acredita. É, João pois
1: acredita,
0: é.
1: Cajanaína.
0: Hein?
1: Cajanaína?
0: Ele tá dizendo que acredita no destino. Cadianaína, que o destino dele é casar com o Janaína. Ai, procurar o que fazer, rapaz, tô falando sério. Então, aí a história que eu conheço aqui é o chifre do boi. É do boi Tufão. Aqui tem do boi Soberano, não. Quero ver do boi Tufão. Tu conhece a história do boi Tufão? O chifre? Pois é. Vamos ouvir a história na voz de Trio Parada Dura cantando essa música, que é uma história que fala sobre destino. 5:18. Traz aí, Vanderlei. Peraí, deixa eu botar aqui no começo. Peraí. Pronto. Tira o som. Aí. Deixa eu botar aqui no começo da música, que é pra gente ouvir essa música na voz de Trio Parada Dura. O chifre do boi Tufão. 5:18 agora.

0: Tá vendo a história aí, ó? Pois é, rapaz. 5:21, 5:21. Abraço aos amigos vaqueiros, que hora dessa estão nos currais, né? Agora sim a boiar. É, que agora não tem mais... Não, agora não tem mais esse grito. Agora é só... É. Tá pensando que eu não entendo não, Vanderlei? Tá pensando que eu não aboio não, é, João Grilo? Quando eu ia nas cavalgadas, em cima do Mino Trio aí, ó, que passava perto dos pastos, eu danava a boiar. E aí a boiada descia. Sem falar no berrante, que a gente tocava e o boi acompanhava, viu? Traz um vaqueiro aboiando aí no curral pra gente ouvir, vai. Traz aí pra gente ouvir. Cadê? Ah, peraí.
1: O vaqueiro vai aboiando e ele vai fazendo a sua viagem normal.
0: Aí, ó.
1: Como vai pra, de uma fazenda para outra, o vaqueiro levando de uma fazenda para outra, de um município para o outro, e transportando, e assim vai, acostumando a cada dia de suas cavalgadas.
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0: Pois é, é o gado aboiado aí pelos vaqueiros, né? Vamos trazendo mais vaqueiro aí, Vanderlei, deixa eu ver se eu acho mais algum aí, nos currais aí, deixa eu ver. Tem esse aqui também, ó, deixa eu ver, parece que esse aqui, deixa eu ver.
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0: Rapaz, ele aboiou, ele fez esse aboio aí, ó. E aí quando ele deu esse grito, a vaqueirama saiu atrás do gado dentro da caatinga. Rapaz, é os hábitos, os costumes, né? Deixa eu ver se esse aqui canta também, vamos ouvir.

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1: A turma grita mesmo, rapaz. A turma é bom de gogó. Deixa eu ver aqui. E tem vaqueiro mirim também, viu? Tem vaqueiro mirim. Olha o moleque aqui, aboiando. Traz esse moleque aí, vem te ouvir. Cadê? Pera aí que eu vou trazer pra vocês. Tem gurizada que já cresce na lida dos vaqueiros. E aí vai aprendendo a boiar, vai aboiando. Ó, isso aqui foi no meio da rua, tinha som ligado, tinha tudo. Mas o moleque soltou o gogó. Tinha uma turma tomando a cerveja assim, ele chegou perto, né? E aí os meninos pediram, olha, ô menino, aboia aí, é aboiador mirim, né? Que tem talento de verdade. Mesmo com a zoada na rua, som ligado, ele aboiou. Foi assim, ó. Olha lá. Ele tá ali com vergonha.
2: Que homem é esse?
1: Aí, ó. Tá com vergonha.
2: Joga boi.
1: Pediu pra jogar boi, olha lá.
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3: Solta uma boada aí, velho.
2: Malaquinha, sua toada, joga duro pra nós ver, vá.

0: Cultura do vaqueiro.
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0: Harden.
1: Joga um. Rapaz! Mas se vocês verem a cena, gente, é mais ou menos assim. A turma tá tomando cerveja lá e chama ele. Ô, aboiador Mirim, chega pra cá. Aí ele encosta na parede, fica ali todo com vergonha. Aí o pessoal tomando cerveja pega, aboia aí, ele com vergonha, aboia, rapaz, tu não é homem, não, rapaz, aboia aí. E ele solta o gogó. Parece que ele canta mais, deixa eu ver, Vanderlei.
2: Valeu,
1: deixa eu...
2: valeu!
1: Aí, ó.
2: Bota outra pra nós ver.
1: E ele tá ali com vergonha. Camiseta, bermudinha. Vai lá, ó. Vai soltar o gogó. Vai, menino, canta, menino.
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1: É, rapaz, uma pena que tava no meio da rua, gente conversando, gente falando, barulho daqui, barulho daqui, porque eu vou te contar. Quem tem bons ouvidos sabe o que é uma boa voz, né? E esse menino, não sei, né? Não conheço, né? Se foi pra frente com esse dom dado por Deus, com essa voz maravilhosa. Só que é exatamente assim que um bom é descoberto, muitas vezes do nada. É no meio da rua, né? É quando se passa despercebidamente entre pessoas, e que é percebido quando revela aquilo que sabe fazer, aquilo que Deus deu como dom. Como, por exemplo, sabe quem, Vanderlei? Sabe quem, João Grilo? O Vaqueiro Mirim. É. O Juan Vitor, que explodiu cantando essa música.

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1: 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Eu vou te contar, viu? O programa que vai exatamente revelando os nossos costumes, né? A nossa tradição, nosso folclore popular. Ô, João Grilo, o grito de guerra, meu filho.
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1: 5h34 agora.
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1: É o quê, rapaz? É o quê? A gente agora vai ouvir o povo, João Grilo. O que é que tu quer? Um recado? Que recado é,
2: menino? É, Rivamar.
1: Não é o quê?
2: Eu tô com saudade. Tô com saudade da voz da minha amada, viu?
1: Ah, rapaz, sua amada nunca mais mandou áudio. Tá metida a besta ela, viu?
5: Vixe, mãe.
1: Janaína? Tá metida a besta. Nunca mais mandou áudio, né, João Grilo?
2: Rapaz. É, rapaz. Ela agora...
1: Rapaz, que...
2: É só escrita, né?
1: É, o que será, hein, João Grilo?
2: É, rapaz. Pode não, minha amada.
1: É?
2: Tem que mandar áudio. Tem que mandar a sua voz.
1: Oh.
2: Tem que falar com nós.
1: Isso.
2: É, manda aí.
1: Manda
2: aí um áudio, mandando um alô pra todo mundo e pra seu defuntinho.
1: Ele gosta, Vanderlei.
2: O defuntinho dela tá aqui, mamãe.
1: Tá, não tá?
2: Saudade dela.
1: Em Deus, pai. Vai, defuntinho. Vamos falar com o povo, Vanderlei.

0: É, vamos pro WhatsApp, vamos pro WhatsApp. O Marcos mandou um IA aqui, Vanderlei, mandou um IA aqui. Tá com músculo até na orelha, creio em Deus, pai. Olha que negócio mais esquisito. Ele botou certamente a cara dele e botou um corpo do IA aqui que tem músculo até na orelha. Creio em Deus, pai. Marcão, Marcão, olha que coisa, viu? Bom dia.
1: Bom dia, bom dia, Ribamar, bom dia, Vanderlei. Aqui é Touro do Salobinho.
0: Ah, é Touro, ó.
1: Tá bom, um pessoal aqui debaixo do jegue aí.
0: Diz que tem músculo.
1: Só tira, depois tem a água do mar, fica doce. Pingo da galinha, belenga, cebolinha, maduro, tonho do leite. Olha esse povo aí debaixo do jegue aí, só quando a água do mar fica doce.
0: Ave Maria, vai demorar, não vai até a água do mar ficar doce. Povo no rádio.
2: Uma mesquita, bom dia, sua equipe aí da Boa FM.
0: Tá, é o Márcio boa, Marinho.
2: FM. Um alô pra ele aí, Renato, e Ney, Paulo, e um alô pra meu grande amigo aí, nosso companheiro Bebeto.
0: Bebeto?
2: Junto, mano mesquita.
0: Valeu, Reinaldo Oliveira.
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0: Reinaldo Silva.
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0: Um abraço, Reinaldo. Bom dia pra você. Reinaldo Silva na escuta. De Ilhéus tem Arlinda. Bom dia, Arlinda.
4: 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Bom dia, Vanderlei, João Lindo. Sextou.
0: Olha, meu amigo Bujuca, Bujuca de Lili. O homem da rapadura, Vanderlei. Da cachaça, João Grilo, que veio lá da Lapa, lembra? É ele, Bujuca de Lili, bom dia.
5: Bom dia, Ribamar, tá na boa, tá feliz.
0: Isto.
5: Aqui é Bujuca, aqui do Cival Palmeira. Quero botar debaixo do jegue, meu amigo Ordai, aí no Barro Preto, na fazenda. E quero uma, botar debaixo do jegue, meu amigo Zé Raimundo, meu compadre de Cal, meu amigo Hildo, meu amigo Luiz, ex Itarel. E quero mandar um alô todo especial para meu amigo Nicásio, aí em Uruçuca. Falou, Ribamar, tá na boa, tá feliz.
0: Tá é feliz, assim é assim que se diz. Nicásio de Uruçuca tá por lá, já tá acordado. Deixa eu ver quem tá aqui, Vanderlei, deixa eu ver, João Grilo. É o José Dionísio, bom dia, José.
6: Bom dia, Ribamar, minha equipe bancada, Tony Barba. Tá na boa, tá feliz, é assim que se diz. Aqui é Zé das Batalhas da Terra, parente do prefeito. Quero botar Jurandir de Barro Jegue.
0: Oi.
6: O atual prefeito, o ex-prefeito Neto, você também, que é o
0: lá, mestre, lá
6: minha irmã, Paula Itabuna, e Mundão, meu cunhado, e minhas duas irmãs que não perdem seu programa. Líder de audiência, viu? Ótimo final de semana e tudo de bom, meu querido. Aquele abraço.
0: Valeu, Zé. Ô, Zé, encontrei com a irmã tua, rapaz, em um mercado. Foi, eu vi aquele povo todo me olhando, digo, esse povo me conhece. Esse povo me conhece. Aí acenei de tudo bem, gente? E aí encostei, ela me falou, oi, eu sou irmã.

0: Me conhece, aí acenei de tudo bem, gente? E aí encostei, ela me falou: Oi, eu sou irmã do Zé. Falou também, né? Sou irmã do prefeito de Itapé. O Zé que fica botando meu irmão debaixo do jeque. Tu cuidado, viu, Zé? Que os irmãos dizem que tudo vão lhe pegar de cascudo pra tu tomar vergonha e botar mais o irmão debaixo do jeque. É o quê, João? O que tu quer? Oi. Vanderlei quer o quê? Oxi. E daí? Quer pão com manteiga, vai pra casa da mãe dele comer pão. Aqui não tem pão não, aqui não é padaria não. Fala, povo.
1: Bom dia, Rivamar.
0: Bom dia.
1: Bom dia, amigos e ouvintes da Boa FM. Ô, Rivamar,
0: Oi.
1: você viu o Lula dizer que ele agradece o Nordeste, porque o Nordeste já elegeu ele 3 vezes presidente, o Nordeste, e que ele ama ter reciprocidade pelo carinho do Nordeste. E ele quer fazer agora no próximo mandato, no quarto mandato, que não vai ter, que o nordestino ama, que o nordestino tem emprego, tem água, tem isso, tem aquilo, aquelas promessas mentirosas que ele sempre fez. Aí a pergunta é quem não quer calar. Se em 12 anos ele não fez, ele vai fazer em 4, Vando Soares, ouvindo aqui de Guarulhos, São Paulo. Um abraço a todos.
0: Eu coloquei alguma vez, né, uma menina de uma das cidades do Nordeste. E no mapa é uma das cidades mais pobres do Nordeste. E é a cidade onde é quase 100% eleição de Lula. Isso eu trouxe no programa, não sei se você lembra, Vanderlei, João Grilo, caros ouvintes. E ela dizendo o seguinte: vem cá, eu fico a pensar que se nós elegemos o presidente por 3 vezes, porque no mapa de número de votos, essas cidades são quase 100%, por que passa a ser a cidade mais pobre do Nordeste? É pra se pensar, né, rapaz? É pra se pensar. É botar a cabeça pra funcionar, né?

0: Pa todo mundo aí, viu? Mandar alô pra Jojo. Mandar Jojo. Mandar alô pra todo mundo aí, viu? Mandar alô pra João, pra. É pro. Mandar alô pra. Mandar alô pra. Eu também, viu?
1: Nunca gagueje, não.
0: Tá na boa, tá feliz. Mandar alô pra. Pra todo mundo aí, viu?
1: Viu.
0: É pra você aí. É assim que se diz, tá na boa, tá feliz.
1: Isto, Gago, muito bem, Alex Gago, não gaguejou não pra falar tá na boa, tá feliz, um abraço meu irmão, tudo de bom pra tu, viu? Sempre mande áudio pra gente aí, Alex Gago, dá alô pra esse povo bom, hein? O que, menino? Não foi esse que cantou, não, né? O Vanderlei tá perguntando se foi ele que cantou, não foi ele não, mas você viu que o Gago quando canta não gagueja? Segundo o Gago que cantou, né? Se o Gago gaguejar quando tá cantando, morre. O Gago que falou, não fui eu não. Olha, 5 horas e 42 minutos, 5h42, antes de eu trazer dessa matéria aqui, deixa eu fazer uma pergunta para você. As eleições, presídios de todo o Brasil. Quem mais foi votado? Quem... que é que você tá rindo, Mandela? Que você já sabe a resposta, né? Tu sabe também, né, João Grilo? E você, povo brasileiro, povo nordestino, povo baiano, quem mais foi votado nos presídios? Ó, quando eu vejo essa resposta, eu tenho a certeza que eu estou do lado certo. Eu estou do lado certo. Não tenho dúvida disso. Tá? Traz essa matéria aí, Vanderlei. Tira o fundo musical, 5h43.
2: Um levantamento da Gazeta do Povo com base em dados oficiais do Tribunal Superior Eleitoral mostra que o presidente Lula, do PT, obteve ampla vantagem sobre Flávio Bolsonaro, do PL, nas sessões eleitorais instaladas em estabelecimentos penais durante o primeiro turno das eleições de 2026. Nas urnas localizadas em presídios e centros de detenção, Lula recebeu 8.088 votos, o equivalente a quase 73% dos votos válidos. Já Flávio Bolsonaro somou 2.565 votos, cerca de 23% do total. Segundo o levantamento, aproximadamente 3 em cada 4 votos registrados nessas sessões foram destinados ao petista. O resultado repete uma tendência observada nas eleições de 2022. Mesmo com o avanço da direita em diversas regiões do país nesse primeiro turno, o desempenho nos estabelecimentos penais seguiu favorável ao presidente da República. A reportagem faz uma ressalva importante. As sessões instaladas em unidades prisionais não contabilizam apenas votos de presos provisórios. Em alguns casos, servidores do sistema prisional também podem votar nesses locais. Por isso, os números refletem o resultado das urnas instaladas nos presídios e não necessariamente o voto exclusivo da população carcerária. Enquanto a disputa nacional entre Lula e Flávio Bolsonaro segue acirrada e será decidida no segundo turno, o recorte das sessões eleitorais instaladas em estabelecimentos penais, revela uma preferência clara pelo candidato do PT, mantendo um padrão semelhante ao registrado há 4 anos.
1: Ai, ai. Precisa desenhar, Vanderlei. Quem está preso, na maioria das vezes, é porque errou. Isso é fato, né? Porque roubou, porque matou, porque estrupou. Eu continuo tendo a certeza que eu estou do lado certo. E você? 5h45 agora.
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1: Olha, 5 horas e 45 minutos, 5h45. Muitas mentiras estão rolando agora para o segundo turno, hein? E as pessoas precisam ficar bastante atentos e atentas em relação a isso. Com o IA agora, você consegue pegar o João Grilo ou o Vanderlei, colocar a voz dele, colocar até a imagem dele, né? E dizer que é ele que está falando. Então as pessoas precisam filtrar isso, tá? Que é isso aqui? Ó, Mendonça determina a remoção de Videl de Janones e Lindenberg contra Flávio Bolsonaro. Muitas mentiras, né? Aliás, foi pego um vídeo na situação passada.

0: o Janones, que era deputado bem ligado ao Lula, né, ensinando os seus seguidores do partido PT como mentir, como fazer fake news. Eu acho até que o STF, ou quem sabe até, né, o TSE, né, para ser mais preciso, que é da alçada deles, deveria ter uma punição pior. Não só tirar os vídeos. Ei, mentiu, uma multa, né? Ou sei lá, alguma coisa assim. Esse Janones, por exemplo, alguns dias atrás, não sei se você viu, Vanderlei, João Grilo, caros ouvintes, ele fazendo uma declaração em pedir desculpas ao Nicolas, porque, né, disse, porque pegou, fizeram um vídeo de Nicolas, também pelo IA, por isso que a gente precisa tomar cuidado, onde o Nicolas estava tendo um papo meio que muito amigável com o do Banco Master. E não era, era mentira. E aí o Janones descascou, né? Se foi ele que criou, eu não sei, descascou. E aí, resultado, Nicolas entrou na justiça, certamente para ele não pagar uma multa enorme. Ele leu um texto também enorme, pedindo desculpas ao Nicolas, né, que não tinha nada a ver com o Banco Master. Então tá aqui. O vice-presidente do TSE deu prazo de 3 horas para retirada de conteúdos que atribuem propostas ao candidato do PL sem respaldo, segundo a decisão. Cadê? André Mendonça terminou, então, nesta quinta-feira, ontem, portanto, estas remoções de conteúdos falsos sobre respostas, propostas do candidato Flávio Bolsonaro. Nos perfis dos deputados André Janones e também do Lindenberg Farias, ambos do PT, no vídeo, os parlamentares apresentam 3 bombas que Flávio Bolsonaro deseja apresentar ao eleitorado brasileiro. Que, claro, só para vocês terem ideia da bomba, ó, eu não vou dizer essas mentiras, não. Vou dizer, não. Se não, né, mentira que nem Lula fala, né? Que a mentira é mais fácil e mais gostoso porque cresce mais do que as verdades, né? Segundo ele, foi a mãe dele que ensinou isso a ele. Bom, mas as mentiras diz que o candidato iria mexer na aposentadoria, que o candidato iria mexer no salário dos aposentados, na carga de trabalho dos trabalhadores. É brincadeira? Então, eu acho que não deveria ser só retirado do ar, mas também atribuir uma multa, seja lá de que lado for, né? Seja do lado de Lula ou do lado do Flávio, porque nós, eleitores, estamos cheios de tudo isso. 5h49 agora.
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0: 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Teve baiano que ganhou na Mega Sena. Opa! 100 milhões? Olha! Foi tu, Vanderlei? Foi tu, João Grilo? Rapaz, daqui a pouco eu vou trazer aqui, ó. Baiano ganhou na Mega Sena.
3: Vixe Maria!
0: Rapaz, tá danado, hein? Vamos lá. Oi!
4: Vanderlei, pra esquentar mais esse café, viu?
0: Vanderlei.
4: Pô, o café tá meio frio, Vanderlei.
0: Tá frio, não tá?
4: Oxi, você não apertou a tampa do quente frio direito? Na hora de coar o café, já coou o café esfriando na panela, viu?
0: Não, Vanderlei, você tem que coar o café ainda quente, rapaz. Não chega frio desse jeito, João Grilo tá certo, tá meio frio aí, ó.
4: Rapaz. Como diz o povo, Ivamar, café e sopa, só quente.
0: Pois
4: viu?
0: Café e sopa frio não presta. 5,50. E o café tá frio e tá ruim, ele já tomou 3 vezes. Agora imagine. 5,50 agora.
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0: 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Aê! 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
0: 5:56. 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Traz o, como é o nome dele? O aboiador? É o Tunes Aboiador, que tomou esse remédio, gostou demais e aboiou assim, ó.

0: Valeu, Tony Zaboiador, 5h58 agora.
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0: Olha, tem mais um Gaguinho chegando por aqui. É o Gaguinho lá do Salobrinho. Bom dia, Gaguinho.
2: Bom dia, meu irmão. Aqui é Gago do Salobrinho.
0: Oi.
2: Bota touro, bota pingo, bota índio, bota do da segurança da, do IFE. Ou eu não sei de onde é que ele é. Que ele gosta de montar no bar do Jack, falou. E bota o...

0: que ele gosta de montar no bar do jeito que falou. E bota o Itamar e Divan.
1: Ainda bem que é Itamar.
0: Itamar não, é Samuel e Divan, que ele falou que ele gosta, como o pessoal bota. Então vou botar você também, ele gostou. Viu? Então. E manda um oi pra Bela Léo da Rua do Ouro.
1: Pronto, eu não vi Gaguinho gaguejar, tu viu não? É, não gaguejou não, não sei porquê. Gago do Salubinho, mas tudo bem. Fala, povo.
2: Alô, Ivomar, Vanderlei e Joguinho. Aqui quem fala é Damião.
1: Damião.
2: Obrigado a todos da Boa FM e todos os ouvintes. Um lindo dia.
1: Aos patos.
2: Paz e saúde.
1: Com as galinhas.
2: Alegria, com Deus na frente.
1: Amém.
2: Que Deus nos proteja, Deus nos dá tudo de bom. Saúde, paz, alegria e nos livra de todo mal. E aqui eu quero mandar um abraço para Diego da Jussara, meu cunhado Fabrício da Serra da Banha, meu amigo Pardal de Bicaraí, meu compadre Zeca, meu compadre Ivan e todos que estão curtindo a música que eu quero ouvir, é Teodoro Sampaio, Água no Leite, um abraço.
1: Água no Leite, boa música, alô Wallace, bom dia Ivan Maquia, Wallace da Fazenda São José, eu queria pedir uma música de Bonde do Vaqueiro, Lua de Prata, bonito, coloca essa galera aí, da Ponte de Zinco, olha aí, debaixo do jegue, a turma de Itajuípe, né, Pio, Vitor, Enison, o Enison Santos, também Tarzan e Ferro Velho aí de Itajuípe, pronto, um abraço aí pra Wallace e toda a turma de Itajuípe ouvindo o nosso programa. Que é isso aqui, vamos lá, tem gente falando, bom dia.
3: Bom dia, Ivomar.
1: Bom dia, é a Lilian.
3: Vanderlei, bom dia. Que Deus abençoe nosso dia, nosso final de semana.
1: Amém.
3: Ficam com Deus, dá um beijo em RL, viu, Ivomar?
1: E obrigado, Lilian.
3: Ivomar, eu fui lá ontem na loja.
1: E aí?
3: Comprei umas coisas que o médico mandou. Viu que eu me dei muito bem, aí eu comprei de novo.
1: Muito bem.
3: Que Deus abençoe, Ivomar, você. Amém. E sua família. Dá um beijo em sua mãe.
1: Docinho. Minha velha Iraci. Um abraço, Lilian. Beijo no coração, querida. Tudo de bom. É isso aí. Povo no rádio. Cadê o povo? Fala, povo.
4: Bom dia, Ivomar. Bom dia, Vanderlei. Bom dia, Joguinho. Quero mandar um alô para esse povo maravilhoso aí do Barro Preto, né? Hoje, né? E sempre. Mandar um alô para minhas filhas. A Sujeira, né? A Juliana, Jandira, Larissa, Maicon, Pedro, Nicolas
1: e
4: Ohana.
1: Ohana e toda a turma. É a Luzia que está na escuta do programa. Bom dia, Luzia, lá em Barro Preto.
5: Bom dia, Ribamar. Aqui é Pingo do Salobrinho.
1: Oi, Pingo.
5: Uma resposta para Touro e Cebolinha aí, o Gago. Aí eu tava ouvindo aqui a sua palavra aí, porque ele não gaguejou. Ele não gaguejou porque ele tá debaixo do jegue. E Touro tá segurando o jegue pra ele não sair de baixo.
1: Ih, rapaz. Vamos trazer ele, Vanderlei, que já mandou os aboios dele, né? O Gesso Aboiador, cadê ele?
6: Bom dia, Ivomar.
1: Bom dia,
6: Fazendo sua presença.
1: Bom dia, Gesso.
6: Desde segunda-feira eu tô mandando... um alô aí.
1: Ih,
6: e
1: Gesso.
6: Ele não tá passando meus alôs.
1: Gesso, eu acho que não tava vendo aqui.
6: Dona Rima, pra Luiz, pra Adelso, Dona Fernanda. Pra Dona Maria, acorda Dona Maria, fazer o café Dona Maria.
1: Por causa do café.
6: Casa Dona Maria. E essa turma da
1: boa aí. Curral, tá no curral.
6: Pascoal, Abílio, João, Fabinho, Jorge.
1: Eita!
6: Deu da Orça, Eduardo da Orça também. Só tomar uma boa aí.
1: Uma boia.
6: É assim que se diz. Tá na boa, tá feliz. Aí chega lá. É a Preta Gil.
1: Vanderlei. Vanderlei.
6: Valeu, Ivomar. Passa aquela música, volta o vaqueiro, Ivomar, pra combinar com você também, Ivomar. Você voltou de férias, dá pra combinar com você. A volta do vaqueiro,
1: a volta do vaqueiro. Bom dia, Gesso, Gesso Aboiador. É mesmo, rapaz, tá aqui, olha.

0: Ele mandou segunda-feira, mandou ontem também o áudio. E João Grilo só chamando ele, eu não vi os áudios de Gerson Boiador. Rapaz, olha o Renan.
1: Bom dia, Ivamar.
0: Bom dia, Renan.
1: Eu estou aqui no Rancho da Boa, viu?
0: Isto.
1: Daqui da Fazenda Almada, próximo Castelo Novo, viu, Ivamar?
0: Castelo Novo.
1: Manda um beijão aí pra mim, todo mundo da comunidade de Castelo Novo, viu, Ivamar?
0: Uhum.
1: Aqui é Renê, viu? Da Fazenda Almada. Todo mundo lhe assiste, viu, Ivamar?
0: Obrigado.
1: Aqui, a Fazenda Almada, a Ribeira das Pedras e Castelo Novo, viu, Ivamar?
0: Olha aí,
1: todo
0: rapaz.
1: Todo mundo lhe assiste. Já tá ligadinho aí no seu Rancho da Boa, no Rancho da Boa. Valeu, Ivamar.
0: Valeu, um abraço pra vocês, Castelo Novo, que já fica ali, distrito de Ilhéus, né? Um abraço pra vocês, obrigado pela audiência, eu já tive ali, né, várias vezes ali em Castelo Novo, conheci muita gente boa e recebendo o nosso abraço, o nosso bom dia, o nosso muito obrigado pela audiência que vocês nos oferecem, tá? Falar nisso, Vanderlei, devia trazer uma musiquinha do programa aí, não é, meu filho? Vamos trazer uma musiquinha do programa, hein? São 6 horas e 5 minutos, 6 e 5, hoje é sexta-feira, pode, né? A gente pode ultrapassar um pouquinho aqui na questão dos quadros do programa, tá certo? Cadê a música? Não, essa aqui não, deixa eu ver, onde foi que a gente botou a música? Ah, vamos trazer um forrozinho? Assim, ó.

0: programa que eu gosto.
1: Oi, mamãe.
0: Oi.
1: Ô, Vanderlei.
0: É o quê, rapaz?
1: Traga aí o preço do cacau.
0: Preço do cacau.

0: É, 6:07, 6:07. Vamos ao preço do cacau. Olha, o cacau convencional foi fechado ontem entre o eixo Itabuna e Ilhéus a R$277. Repetindo, convencional, o cacau convencional, R$277. Já o cacau certificado, você pôde negociar ontem entre o eixo Itabuna e Ilhéus a R$358. Cacau certificado, repetindo, R$358.
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0: 6:08 agora, 6:08. João Grilo, dá o grito de alerta a Vanderlei, vai.

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1: Galinho cantando, hora certa, 6:15, 6:15. Um abraço aí pro nosso amigo Mazinho, tá na escuta do nosso programa. É, olha, quando eu falo Mazinho, né, aí tem muita gente que fala, será que, qual Mazinho? Olha, tem Mazinho da Casa das Conexões que acorda cedo, alô Mazinho, bom dia. Tem Mazinho também lá da Casa do Agricultor em Buerarema, alô Mazinho, bom dia. Bom, é, Mazinho e Alba, né, que estão ouvindo o nosso programa. Mas o Mazinho que eu tô falando agora, sabe quem é? 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Tá na hora de quê, Vanderlei? 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
2: Notícia.
1: Muito bem, vamos a eles.
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1: É, vamos lá com as manchetes dos principais jornais que trazem notícias do Brasil e do mundo. Já vindo com ele, Jornal à Tarde. Suspeita de falsificação, polícia encontra 5 mil litros de cachaça, olha aí, em caixas d'água. Correio da Bahia. Mega Sena de 100 milhões de reais faz um sortudo na Bahia. Tribuna da Bahia. OAB da Bahia apresenta notícia crime contra Rodrigo Constantino à Polícia Federal. O Globo. Homem que teve o pênis amputado pela esposa. Vixe, mais um caso desse, rapaz. Olha, Vanderlei falou que chegar deu agonia quando eu contei essa notícia. Homem que teve o pênis amputado pela esposa usará indenização por fotos vazadas no hospital em novo casório com agressora. Como é, menino? Por fotos vazadas no hospital em novo casório com agressora. Ou seja, ele casou de novo com a mulher que cortou o pinto dele? Lá, ela vai cortar agora o pescoço dele, Vanderlei. Jornal O Dia. Pai é preso suspeito de abusar sexualmente da filha de 5 anos. Rapaz, voltando a esse assunto, tem gente que gosta de sofrer, né, bem? Tem mulher que apanha e continua com o marido. Tem homem que é até esfaqueado pela mulher, eu já vi casos assim, e voltou pra mulher. Por exemplo, o cara lá do país que foi preso pelos Estados Unidos, como é o nome dele? O Maduro. Quanta gente tava pra proteger aquele cara, velho. Criminoso. Rapaz.

0: Quanta gente tava pra proteger aquele cara, velho. Criminoso. Rapaz. A entender cabeça de gente, né? Jornal O Dia. Pai é preso suspeito de abusar sexualmente da filha de 5 anos. Jornal Extra. Deputada federal eleita mais jovem por Minas Gerais, a Ana Elisa, relata ameaças de morte e estupro. Folha de São Paulo. Polícia investiga incêndio na UFP e reitor estima prejuízo de 100 milhões de reais. O Estado de São Paulo. Borcaro encomendou ataque hacker durante prisão domiciliar para tentar apagar dados do celular. Correio Brasiliense. Eduardo Paes reconhece derrota no Rio e diz que respeitará a decisão da justiça. O Popular. Sargento da Rotan morre em acidente com viatura em cidade ocidental. Diário Catarinense. Temporal com ventos de 100 km por hora arranca telhado, derruba torre de rádio e deixa 2 feridos no oeste de Santa Catarina. Valor econômico. Moraes determina cumprimento de pena de Eduardo Bolsonaro. Jornal A Crítica. Estudantes e professores se manifestam contra Flávio Bolsonaro e buscam virar votos para Lula. Estão fazendo de um tudo, né, para virar. E muitos fake news, viu? Tanto de um lado como de outro, mas eu vou te contar. Essa turminha aí tá botando pocano. É cada mentira que só Deus na causa, viu? Estado de Minas. Preso por ficar em cima do muro. A troca de farpas entre Viana e Nicolas. Eu falei preso, né? Desculpa. É preço. Preço por ficar em cima do muro. A troca de farpas entre Viana e Nicolas. Jornal do Comércio. Flávio diz que, após eleito, não brigará com Lula, mas tentará a pacificação do Brasil. É o que está faltando, viu? É o que está faltando. Essa briga está trazendo situações ruins entre pessoas. Olha, ontem eu cheguei no comércio e eu conversei com um cara, né? A gente começou ali a debater de boa na política, né? Ele falando os pontos de vista dele, eu meu. Daqui a pouco chega um cara, rapaz, e se intromete na conversa. Aí, meu irmão, foi estupim. Eu, gente, calma, a gente tá conversando. E o rapaz realmente estava certo. Falou, não, irmão, mas a gente tá conversando, mas o cara entra na conversa da gente e já chega com agressão em palavras. Gente, vamos ter, ó, né? Vamos baixar os ânimos aí, porque esses caras não estão nem aí, nem pra mim, nem pra tu. A gente debate a política, né? Troca ali as experiências do que eu penso, do que você pensa, mas sem briga. Quando você vê que a pessoa se exaltou, ó, desconverse e saia. Não entra nessa pauta não, porque pode dar merda. 6h22, vambora. Diário do Nordeste. Deputados derrotados relatam ameaças e pedidos de pedágio de facções durante a campanha no Ceará. O Ceará tá um inferno em relação a facções. E onde é que fica o Ceará? No Nordeste. E o Nordeste escolheu mais quem? Aliás, eu não sei, mas me parece que lá também o PT liderou, né? Então tá bom. Não pode reclamar de nada. Tá bom pra eles, tá bom. Jornal Zero Hora. Mais chuva no Rio Grande do Sul. Alerta vermelho. Prevê novos temporais nesta sexta-feira por lá. Vamos lá com as manchetes dele, Alexandre Garcia, chegando aqui em nosso programa. Bom dia, Alexandre.
1: Bom dia. No nosso encontro de hoje, eu vou falar sobre a primeira pesquisa da Datafolha para o segundo turno. Deu 52 para Flávio, 48 para Lula. Será que alguém acredita em quem disse que no primeiro turno seria 45 para Lula e 42 para Flávio? E foi 47 para Flávio? Será que alguém acredita agora? Bom, vou falar também sobre a briga interna na campanha de Lula. O próprio Lula acha que está dando tudo errado. E descobriram que estava indo para Vorcaro o endereço do domicílio da casa, da residência.

0: do Procurador-Geral da República, Gonet. Eu não sei se o Vorkaro pediu para mandar charuto ou uísque ou o quê. Bom, e vou falar também sobre a proximidade da eleição. E é uma eleição em que a gente vai decidir também sobre a crise de moralidade que envolve o Brasil, ou pior, o Estado brasileiro, que rege as nossas vidas de alguma forma. Detalhes daqui a pouco no nosso encontro diário. De Brasília, Alexandre Garcia.
1: Valeu, Alexandre. O Alexandre fez uma pergunta aí, perguntar no Ofende. E tu, ainda acredita em pesquisas? Eu sempre falei nos nossos programas, não só esse, como demais que eu já fiz, né? Não acredito em pesquisas. Pesquisas muitas vezes, ó, tchiu, até que me prove ao contrário, né? Eles também ganham para colocar essa questão de quem tá na frente para, ó, mover com a cabeça do eleitor. Posso até tá errado, olha o que eu vou falar, hein? Posso até tá errado, mas semana que vem, vai vendo, é bem capaz dessas pesquisas dizer que é o quê? Empate técnico. Vai vendo, Vanderlei. 6h25, Rancho da Boa, o programa da família brasileira.
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1: 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Ele conversa, rapaz. Ele conversa, tá na hora da história. É o que que tu quer, rapaz?
4: É, Riva Mar. Eu tava pensando aqui.
1: É, vem.
4: Bem que meu padrinho, Barreto Góes, devia comprar uma padaria, né?
1: Uma padaria? Pra que diacho que... Pra que diacho que Barreto quer padaria, rapaz?
4: É, rapaz. Se meu padrinho tivesse uma padaria, oi, já vinha pão direto pra rádio.
1: Ah, Vanderlei. Entendeu, Vanderlei? Porque seria bom o padrinho dele comprar uma padaria?
4: Pode comer pão, manteiga, comer com ovo frito, pão com ovo frito.
1: Ó.
4: É, mamãe. E o cafezinho, ó, já vinha pronto da padaria pra cá.
1: A ideia é boa. Alô, Barreto Góes, grande empresário, compra uma padaria pra nós aí, ó.
4: É, seria uma boa ideia.
1: Boa ideia.
4: Se meu padrinho comprasse uma padaria. Agora tinha que ser uma padaria também perto aqui da rádio, né, Ivana?
1: Perto da rádio, ficaria melhor. Verdade, ficaria melhor porque o pão chegaria quentinho, o café chegaria quentinho, feito da hora. É verdade. Dele conversa, rapaz. Vamos trabalhar, 6h26. Verdade, verdade.
4: É, rapaz. Tem gente que é tomando cafezinho. Tem gente que é fazendo as coisas, ó. E de olho, de ouvido em pé na história.
1: Verdade.
4: Eu gosto de ficar aqui, Ivana, quietinho no estúdio, tomando cafezinho e ouvindo a história.
1: É, fica quieto
4: nem
1: aí.
4: Não converse comigo, Vanderlei.
1: Converse não, Vanderlei.
4: Não converse comigo que é pra mim prestar atenção, hein?
1: Isso.
4: Vamos lá, gente.
1: Vamos. E hoje temos uma carta que está vindo do município de Una. E diz assim: Ribamar, diz o povo que o que a gente faz nesse mundo mesmo paga. Não existe coisa mais certa do que essa. Tem gente, Ribamar, que com a maior facilidade e sem motivo nenhum tenta fazer o mal a gente. E logo adiante acha quem faça o pior com essa pessoa. Ribamar, eu moro sozinho no Boqui, aqui na Avenida dos Solteiros, na fazenda Boa Vista. Cheguei da roça umas 4h30 da tarde, fiz fogo, deixei o feijão esquentando e eu fui tomar banho no córrego. Olha, hoje eu sou solteiro, Ribamar, mas eu já morei com uma mulher. O nome dessa mulher era Hortência. Eu morei quase 3 anos com ela. Pois bem, tomei banho, E hoje, tardezinha, eu tirei a roupa do trabalho e eu fiquei reparando o feijão conversando na panela. O feijão já estava na cozinha desde de manhã, mas eu só gosto de comer de novo depois de ferver bem. Tem gente que esquenta o feijão de manhã, não deixa nem ferver e já está comendo. Eu não. Eu só como depois de ferver bem para não ter perigo de, sei lá, dar uma vestígio. Pois eu fiquei reparando o feijão conversando na panela e tornei a me lembrar de Hortência. Eu nunca tinha arranjado mulher porque eu não tinha uma certa condição. Mas no caso de Hortência foi diferente, porque ela já tinha casa. Ela tinha sido casada com um cara, e aí se largaram, e o cara deixou a casa para ela. Pois nós se conhecemos numa brincadeira de dança lá na venda de Oswaldinho. Pegamos a conversar e ela me convidou para ir morar mais ela. Eu pensei bem assim, depois eu disse comigo mesmo, eu digo, se não der certo, basta ir embora e pronto. Olha, depois do feijão ferver bem, eu peguei um prato limpo, tornei a passar uma água e botei o feijão, um pedaço de jabá, pimenta e farinha. E aí fui fazer, Ivamar, minha boquinha, que eu não sou de ferro. Olha, quando eu fui morar com Hortência, eu pensava que negócio de homem com mulher era assim simples. Coisa que a gente faz e desfaz sem sentir nada. Como negócio de homem com homem. Mas qual que, seu Ivamar? Ah, meu camarada. Eu fui morar mais Hortência, a gente se deu bem, tudo se falando. Olha, ela me tratava como se eu fosse uma seda. Era comida quente na mesa, muito carinhosa, cheia de agrado pra mim. E aí é que veio o negócio. Eu fui me arrabixando mais por ela, fui me apegando como o limo que se agarra em pedra. E eu fiquei de um jeito, Ivamar, que eu não podia mais viver sem Hortência. Olha, hoje quando eu terminei de comer, eu reformei outro prato porque tava pequeno e eu tava com muita fome. O feijão tava gostoso e eu uso sempre, Ivamar, aquela pimenta que é feita aqui mesmo na roça. Eu gosto de botar também giló dentro. Eu não gosto de comer o giló, mas eu gosto do gosto que ele deixa no feijão. Comendo meu feijão e me lembrando do passado, porque, Ivamar, quando a gente tá só, a gente fica como se estivesse conversando com a gente mesmo, reclamando dos causos passados. Pois, Ivamar, parece pintura do diabo ou coisa feita, não sei. Mas quando eu estava apaixonado por Hortência, como se diz, né? Comendo exatamente nas mãos dela, como um cachorrinho manso, pois aí, aí essa mulher mudou. Mudou. Deixou de ser a Hortência, de comida quente na mesa, dos agrados, de dengo. Me largava de lado, Ivamar. Não me dava mais atenção. Gostar de sair pra rua e chegar fora da hora era com ela mesmo. Aí, seu Ivamar, é que veio o outro lado da moeda. Eu peguei a sofrer. Eu sentia o coração dando pinote dentro do peito, igual boi pinicado pelo ferrão. Ela foi ficando diferente comigo, eu me arrastando nos pés dela, fazendo de um tudo para agradar ela, para ver se ela voltava no que era antes. E eu não tenho vergonha de dizer não, Rival, mas eu me humilhei. Me humilhei. Um dia, ela ia saindo de noite, eu sem saber para onde, e eu, para agradar ela, eu disse assim, eu digo, ô Tessa, olha, tu vai sair, tu quer que eu lave os pratos da janta para tu? E eu olhei para ela, Ivamar, sofrendo, para ver se ela se ela se compadecia de mim. Ela estava penteando o cabelo, se perfumando, e gritou de lá:
5: Não lave não, que é pra... É pra você saber... Pra você saber que comer em prato sujo não presta. É só não lavar que tu vai ver o que é bom comer em prato sujo.
1: E saiu batendo a porta. Olha, o que me doeu mesmo, Rivamar, foi aquela palavra que ela disse. Pra mim não lavar os pratos, porque daí eu saberia comer em prato sujo. É como se ela também não fosse lavar pra mim comer. Olha, quando eu acabei de comer hoje, eu cobri a panela do feijão e fui logo lavar meu prato e a colher. É, eu sou solteiro, mas não sou relaxado não, Riva. Mas eu gosto de tudo meu limpo. Enquanto eu lavava a colher, eu me lembrei daquela mesma noite quando a Hortência voltou. Aquela palavra que ela disse comigo, Riva, foi mesmo que me dá um tapa na cara. Eu fiquei só pensando, sentado na sala, a cabeça quente, esperando ela chegar. Pois mais de 9 horas da noite, eu ouvi a fala dela, no terreiro, se despedindo de um cara.
5: É, até amanhã, Zequinha, até amanhã. Amanhã a gente se vê.
1: Quando ela entrou, eu me levantei. Aí, já deixando o amor de lado e falando como homem, eu olhei pra ela e disse: Olha, Hortência, assim não vai dar pra gente viver, não. Ou você me respeita como homem dentro dessa casa, ou você me trata bem, ou não dá mais certo pra nós viver, não. Eu disse assim, vamos lá, pensando que ela ia voltar atrás e me pedir perdão. Mas sabe o que foi que ela fez? Gritou na minha cara:
5: É, eu também acho que não dá mais certo, não. Aliás, há muito tempo que eu já venho sentindo isso. Eu já enjoei de você. Já enjoei de você e eu acho que é bom a gente parar por aqui mesmo.
1: Pois ela foi lá dentro, Rivamar, pegou minha mala e atiçou no meio da rua. Mala com roupa e tudo. Olha, a mão tremeu, viu? Tremeu pra me dar uns murros nela. Mas depois eu reconheci que a casa era dela e era eu quem tinha que sair. Juntei minhas coisas no terreiro, fechei a mala e saí sem olhar para trás. Depois eu soube que ela tinha me deixado por esse tal de Zequinho. É, seu Rivamar, mas o mundo é grande. O mundo é grande, dá muitas voltas e ensina a gente. Olha, hoje quando eu acabei de lavar meu prato, sabe quem foi que veio atrás de mim? Pois é, Hortência. Ela soube que eu tava ainda solteiro e veio bater aqui na roça. Eu tô botando o prato em cima da mesa e ouço ela falar de lá:
5: Oi, boa noite.
1: Eu me viro e vai estar ela lá na porta com a mesma boniteza de antes. Ela tinha feito um penteado no cabelo, se perfumado toda também, batom na boca. Passado aquele susto que eu tomei, eu disse: Oxe, que novidade tu por aqui. Entra, senta. Dei um tamborete pra ela sentar e eu me sentei na minha cama. Olha, eu tive sabendo antes, Ivamar, que esse tal de Zequinha tinha feito misérias com ela. Até bater nela no meio da rua, ele já tinha batido. Pois ela chegou, ficou sem saber o que dizer, depois falou assim:
5: É, eu tenho sentido muita falta tua, viu? Tenho sentido muita falta tua, nunca mais se apareceu. Olha, a casa é sua ainda. A gente às vezes bem que poderia se encontrar.
1: Fiquei assim olhando pra ela, Rivamar, ela falando, conversando, como se estivesse pedindo pra voltar. Tinha hora que eu dizia sozinho assim comigo mesmo: Meu Deus do céu, pra que que eu fui brigar com ela? Eu vi, Rivamar, aquela conversa toda pra eu voltar. Ela falou, no que ela acabou, eu só disse assim, eu digo: Ó, Hortência, Eu sinto falta daquele tempo, bem verdade. Mas olha, aquilo já passou. Eu tô muito bem aqui, tô muito bem sozinho. Olha, pode voltar a arranjar outro, a ter outra pessoa pra morar contigo, porque, olha, comigo

Olha, pode voltar a arranjar outro, a ter outra pessoa pra morar contigo, porque, olha, comigo não dá mais certo, não. Ela ainda insistiu, Rivamar, falou, ainda quis até chorar. E eu não disse mais nada, só fiquei olhando pra ela. Só quando ela se levantou pra ir embora, foi que eu disse assim, eu digo, olha, Hortência, adeus, viu? Adeus, felicidades pra você. E Hortência, olha, eu só desejo a você tudo aquilo que você fez comigo. Ela saiu toda escabriada, Rivamar, com jeito de choro. E eu fui dormir com o coração lavado. Assinado, um homem sofrido, mas de vergonha da cidade de Una. E eu peço a música com Milionário de José Rico. Vá para o inferno com seu amor.

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0: coisa boa, vamos cantar, quem canta os males espanta, é sexta-feira, sextou, 6h49 agora.
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0: 6h49, um abraço para toda a turma aí do Barro Preto, a cidade de Barro Preto ouvindo o nosso programa. Alô, turma da feira de Barro Preto. Ó, meu amigo Birito ligou ontem para mim, e atenção, hein? Foi encontrado documentos aqui que eu vou chamar o nome agora. Atenção, Jorge Bispo de Almeida. Sua carteira de motorista foi encontrada e eu vou dizer onde você vai pegar, hein? Juntamente com a carteira de motorista de Jorge Bispo de Almeida, não, desculpa. Jorge Bispo de Deus. Onde é que eu achei esse Almeida, hein? Eu, hein? Jorge Bispo de Deus, tá? E também, aqui é a filiação, né? É a filiação e o nome dele, cadê? Tá onde o nome dele? Jorge de Deus Filho é o nome dele. Aqui é o nome do pai, tá? Então, atenção, Jorge de Deus Filho. Sua carteira de motorista foi encontrado, juntamente com a identidade também de Manuela Lucena de Deus Barros. Aonde vocês vão pegar o documento de vocês? Presta atenção. Em Barro Preto, lá no supermercado do Birito, tá? Seus documentos foram encontrados aqui em Itabuna, alguém encontrou, levou para Birito, Birito ligou para mim e a gente está tendo esse cuidado de divulgar para vocês. Portanto, Jorge de Deus Filho e Manuela Lucena de Deus Barros. Pegar seus documentos em Barro Preto, lá no supermercado do Birito.
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0: Olha, a gente tem visto aí a nível de Brasil as universidades públicas daquele jeito. Tudo pichadas, né? Pessoas que eu vou te contar, viu? Daquele jeito. É. Há quem diga que tem universidades até com uso de drogas, maconha comendo solto. Aliás, várias pessoas têm adentrado nessas universidades filmando. E muitos desses estudantes colocando essas pessoas que estão ali filmando essas, essas porcarias que estão fazendo com as universidades, a nível até de violência, colocando essas pessoas para fora. E ontem, a TV Santa Cruz, um abraço para todos os profissionais dessa área de reportagem que estiveram lá, sabe aonde? Na UESC. A UESC, que era um exemplo para a nossa região, não é verdade? A universidade pública. Bom, e por que você está falando era, Rivamar? Era porque se continuar da forma que está, vai ficar de igual a pior. A matéria falava exatamente da situação caótica que se encontra na UESC, né? Deu o que falar em nossa cidade, provavelmente em toda a região, pessoas que passaram por lá e que estão passando por lá à procura de um futuro melhor. Ou as pessoas dão um ponto final em quem realmente não está investindo na educação desse país, ou vai ficar pior. Vários cortes foram feitos: educação, saúde e segurança. Se tá bom, tá na hora de você votar de novo nesse bom que você acha que está, dia 25 de outubro. Se você acha que não está, o momento de mudar é agora. 6h53 agora.
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0: Cadê, Vanderlei? Vambora, são 6h53, 6h53. Vambora.
2: Rivamar!
0: Oi!
2: Cadê Riel?
0: Riel tá na bainha de facão, corno. Você olha, tá procurando filha dos outros? Por que não pergunta cadê teu padrinho? Por que não pergunta cadê Tony Barbos, Marcelo Santos? Vem perguntar pela minha filha. Tá na bainha de facão, corno.
3: Vixe Maria.
0: 6h54.
2: Alexandre Garcia quer falar, viu? Vamos aí. Vamos aos comentários do homem.
0: Vambora, 6h54. Ele já chega com seu bom dia e seus comentários. Bom dia, Alexandre.
4: Bom dia. O primeiro Datafolha do segundo turno está dizendo que Flávio tem 52% e Lula tem 48%. Alguém acredita numa pesquisa que deu no primeiro turno Lula 45% e Flávio 42%? E a realidade foi Flávio 47 e Lula 45. Então, 52 a 48 no Datafolha, desculpem, eu fico com os quatro pés atrás. Bom, vejam só mais uma de Goné Convorcaro. Goné é o Procurador-Geral da República. Está nos jornais que apareceu lá gravações do advogado fornecendo para o Vorcaro o endereço domiciliar particular do Goné. Eu não sei se era para mandar Macallan, mandar uísque ou mandar charuto ou o quê. Mas Goné disse que foi uma relação brevíssima, não foi. Porque Vorcaro estava num almoço em homenagem a ele. Parece a foto. Depois ele estava fumando charuto embevecido lá em Londres com Vorcaro. Ele é o Procurador-Geral da República. Tem que ser como a mulher de César. Não basta ser honesto. Tem que parecer que não há relações promíscuas com Vorcaro. Aliás, o próprio Lula, o outro dia, disse que o Supremo tem relações promíscuas, né, que deve ser com Vorcaro. Bom, o Lulinha não falou nada sobre relações promíscuas com a Roberta, né? Bom, uma outra questão aqui. Vejam só, interessante. No sábado vai ser uma recontagem pro forma amanhã, pro forma de votos no Rio de Janeiro, só para o que exige lá a decisão de confirmar o deputado Douglas Ruas, do PL, como governador eleito do Rio de Janeiro. O normal seria que o Eduardo Paes recorresse. Ele disse que ia recorrer, não sei se recorreu. Mas eu estou vendo a notícia aqui de que a coligação de Lula, ou seja, o PT, o PCdoB e o PV, recorreram ao Supremo e mais, dizendo para o Supremo quem podia ser relator e quem não podia ser relator. André Mendonça e Cássio Nunes Marques, por exemplo, não podem ser relatores, diz a coligação. Cruzes, o que é isso? Parece que eu sei que há um desespero, mas desespero, quer dizer, leva à emocionalidade e o abandono das coisas sérias, fica ridículo. Né? Bom, um outro assunto que eu queria conversar com vocês. Né? Vejam só, então, aquilo que eu já disse aqui, em casa onde falta pão, em casa onde falta picanha, todo mundo briga e ninguém tem razão. Eu até tocando nesse assunto na revista Oeste de hoje. Mas, primeiro quiseram culpar o Sidônio Palmeira. Aí a Cátia Abreu disse, olha, tira a Janja. Aí a Janja disse, eu não saio porque eu estou respaldada pelo meu marido. Aí a juventude, uma base da juventude petista, disse, pô, tira a Janja sim, bota o Alckmin. Então estão botando o Alckmin agora, né? Botando o Alckmin e uma menina de 21 anos, uma moça de 21 anos, foi eleita deputada lá por Minas Gerais para falar por Lula. Quer dizer, Lula tá reconhecendo que ele não consegue mais falar com o eleitor. Pediram para ele gravar shorts na rede social. Ele não é dessa geração e não se sintonizou com a geração digital. Ele não consegue, ele não tem jeito. Ele mesmo diz que fica incomodado. Então, ele está saindo da política, está se desligando mesmo de sintonia com o povo. Ele chegou a dizer que, na primeira campanha, que foi a campanha contra o Collor, que ele estava mais organizado do que agora. Eu sei disso, porque eu vi os debates, eu mediei os debates, e o Lula daquela época era diferente do Lula de agora, mas diferente para melhor. Articulava melhor as frases, dizia menos bobagem. Né? Eu não sei o que está havendo com o candidato. E está se aproximando, né? Então, na prática, temos só mais 2 semanas para que aqueles que não foram votar, que pensem, será que eles vão deixar que outros decidam entre 2? Não vão tomar nenhuma decisão? Entre continuar e interromper para tentar corrigir? E eu acho, né? Só para lembrar, não vou falar em números, porque os números estão aí gritantes. Números é impossível de

0: Eu acho, só para lembrar, não vou falar em números, porque os números estão aí gritantes. Números é impossível de negar, mas uma questão mais subjetiva, talvez, a nossa principal crise é de moralidade. De Brasília, Alexandre Garcia.
1: Valeu, Alexandre. Pois é, né? A idade por si fala, né? Eu, sinceramente, não vejo mais tanto Lula como Bolsonaro. Acho que ela deveria procurar descanso, viu? E deixar realmente novos adentrarem na política para seguir o barco. O Lula, cá para nós, parece ou tá caducando ou tá querendo perder a política mesmo, porque as falas dele, imagine, né? Falar aquilo que falou, como por exemplo os garis. E acreditem, existem vários garis que votaram e vão votar nele. Vai entender? Aquela situação dele dizer da dedada nas meninas ainda quando crianças, desde pequena. Acredite, tem mulheres que votaram e vão votar nele. O que mais, Vanderlei, que ele falou aí de... Nós que não acreditamos em Deus. Ah, aquilo foi só um escorrego de fala. Acreditem, tem pessoas religiosas que votaram e vão votar nele. Eu já tenho esse bordão, né? Vai entender, cabeça de gente. 7 em ponto, estamos indo embora. Horário político, vamos lá, cortando e vamos embora. Vamos lá, Vanderlei.
2: Eu também não.
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0: falando com ela. Olha, a hora são 7:16, 7:16. Começamos hoje o horário eleitoral gratuito, né? Foi dividido de 5 minutos para um, 5 minutos para outro, né? Democraticamente, eu acho que ficou bom, porque antigamente tinha essa questão de partido, né? Mas é uma decisão muito importante essas eleições, acho que uma das mais importantes de todos os tempos. Então, dividir o horário por igual, eu gostei desse momento, né? 5 minutos para um, 5 minutos para outro, todo mundo com direito igual para poder externar as suas propostas. São 7:16, vai ser sempre das 7 às 7:10, não é isso? E 12 às 12:10, até dia 23, até o dia 23. São 7:16, estamos entrando no ar com mais um Poder da Notícia. Jornalismo sério, com credibilidade e com responsabilidade na informação.
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0: Estamos de volta, imbuídos com o mesmo propósito, jornalismo sério, com credibilidade e com responsabilidade na informação. Aqui a verdade tem que ser dita, doa em quem doer, custe o que custar, ontem, hoje, amanhã e sempre. Aquele meu muito bom dia para você, dona de casa, chefe de família, o pessoal do comércio, aos nossos amigos que trabalharam a noite inteira, os técnicos de enfermagem, deram plantão hoje, né, voltando para casa, ou quem sabe pegar outra jornada de trabalho, né? Um abraço aos técnicos de enfermagem, aos enfermeiros, a quem trabalha no hospital, às serventes, ao pessoal aí da Copa, beijo grande para vocês. Um abraço especial aos frentistas, os pedreiros, ao pessoal da agricultura familiar, quem lida com cacau, quem lida com gado. Sintam-se abraçados e está entrando no ar mais um Poder da Notícia. Claro, buzina pra mim, meus amigos motoristas de aplicativo. Alô, taxistas, buzina também. Que foi, Tetê? Queimou a buzina, foi? Ah, sim, 7:18, caminhoneiros, caçambeiros e carreteiros nas BAs e BRs, ouvindo a nossa programação e nos dando carona na boleia do seu caminhão. Muito obrigada aos motoristas, né? Que cena lamentável aquela, né? Do motorista ter sido agredido daquela maneira, gente. É impressionante, viu? É impressionante. 7:18, tá começando mais um Poder da Notícia.
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São 7:19. Bom, eu começo o programa de hoje. Agora sumiu o BG, tá vendo? Agora veio. Eu acho que é alguma coisa nesse fone, né? Mas vamos lá, gente. Eu trouxe um editorial de hoje falando sobre as eleições 2026, que ainda não terminou. Embora já alguns estados já elegeram seus governadores, os deputados federais, estaduais e senadores já foram eleitos, mas ainda temos ainda a decisão de quem será o presidente da República. O futuro do Brasil está nas mãos do eleitor. Bom dia, Brasil, bom dia, Bahia, bom dia, Itabuna, bom dia, região. Nós estamos diante de um dos momentos mais importantes da nossa democracia, as eleições de 2026. E quando falamos da escolha do presidente da República, nós não estamos falando apenas de um nome. A gente não está falando aqui de um partido ou de uma disputa pelo poder. Nós estamos falando, Tony, do futuro de mais de 200 milhões de brasileiros. É o futuro dos seus netos, é o futuro dos seus filhos, é o futuro seu, é o futuro dos velhinhos, é o futuro de todos os brasileiros, mais de 200 milhões de brasileiros. É o presidente, pessoal, da República quem exerce um papel fundamental nas decisões que afetam diretamente a nossa vida, a vida da população. A economia, a geração de empregos, a saúde pública, a educação, a segurança, os investimentos e as políticas sociais estão entre os temas que dependem das decisões do governo federal. Por isso, eleitor, eu trouxe esse editorial para você prestar bem atenção. O voto não pode ser dado apenas pela emoção. O voto não pode ser dado pelo ódio. O voto não tem que ser dado pela amizade, pela paixão partidária ou por uma promessa bonita feita em época de campanha. Brasileiros e brasileiras, é preciso analisar a história de cada candidato, de conhecer as suas propostas, avaliar sua capacidade de governar e, principalmente, observar se existe compromisso verdadeiro com o povo brasileiro. Nós não podemos permitir que a propaganda eleitoral substitua a sua consciência. Não podemos trocar o futuro do país por uma promessa que desaparece depois da eleição. E não podemos transformar a política em uma guerra entre brasileiros, como se quem pensa diferente fosse um inimigo. E eu posso dizer isso com muita tranquilidade, Tony, que desde que acabou o primeiro turno, eu venho recebendo ataques aí por conta de ter declarado um voto para um deputado, você entende? Então assim, o meu pensamento, você não pode virar inimigo meu por eu pensar diferente. Cabe a você concordar ou não. Então a democracia permite a divergência. O que ela não pode permitir é que a mentira, a desinformação, a manipulação sejam mais fortes do que a verdade. E a verdade, doa em quem doer, vai ser dita. E aqui vai um recado importante. Não vote apenas porque alguém da sua família mandou, o seu patrão mandou. Não vote porque um amigo pediu. Não vote porque determinado político aparece todos os dias na televisão ou nas redes sociais. Vote porque você estudou, você comparou, você refletiu e chegou à sua própria conclusão. O que vai ser melhor para o meu país? O presidente que você escolher não vai governar apenas para quem votou nele. Vai governar para todo mundo, Tony. Governará para todo o Brasil. Por isso, precisamos de responsabilidade na hora de decidir. E para você que está pensando em não votar, essa eleição, Tony, vai ser decidida para aqueles eleitores que não querem votar. Nós, da imprensa, também temos uma missão. E a nossa missão é que o jornalismo...

0: não pode se curvar aos interesses de candidatos, nem aos interesses de partidos ou de grupos políticos. O nosso compromisso enquanto imprensa deve ser com a informação verdadeira, com a verdade dos fatos e com o direito da população de conhecer as propostas e cobrar resultados. A imprensa precisa perguntar, precisa investigar, precisa confrontar promessas com a realidade e dar voz ao cidadão que muitas vezes só é lembrado quando chega o período eleitoral. Mas depois que passa a eleição, aonde esse eleitor, o povo procura socorro, Tony? É no rádio. É ligando, é cobrando. Porque político que já foi eleito está em Salvador, Brasília, viajando, nunca acha e nunca encontra. Ou nos seus carrões SW4 blindadas fechadas. E o eleitor precisa compreender que o poder não pertence ao candidato. O poder pertence ao povo, que o delega por meio do voto. Meus amigos, o Brasil enfrenta desafios enormes. Há famílias preocupadas com o preço dos alimentos, trabalhadores que lutam para pagar suas contas, jovens em busca de oportunidades e cidadãos que esperam um atendimento digno nos hospitais públicos. É por essas pessoas que a eleição presidencial precisa ser tratada com seriedade. Não basta perguntar quem fala melhor. É preciso perguntar quem apresenta propostas viáveis. Não basta observar quem promete mais. É preciso avaliar quem demonstra preparo, quem demonstra responsabilidade, quem demonstra compromisso com a democracia. Não é quem ataca mais. É de quem apresenta propostas que realmente combina com a sua linha de raciocínio. E depois da eleição, a nossa missão enquanto radialista não vai terminar. Quem foi eleito deverá ser cobrado. Quem foi eleito vai ser fiscalizado e responsabilizado politicamente por suas decisões. O voto não é um cheque em branco, é uma escolha acompanhada do direito de exigir resultados. Portanto, eleitor brasileiro, não venda sua consciência, não abra mão da sua liberdade e não entregue o seu futuro sem antes refletir quem é o melhor nome. A eleição de 2026 é uma oportunidade de reafirmar que o Brasil pertence aos brasileiros, independentemente de partido, de classe social, de religião ou de posição política. Na hora de votar, deixe de lado o ódio, desconfie das promessas milagrosas e coloque o Brasil acima dos interesses pessoais. Porque no fim das contas, a pergunta mais importante não é quem vai ganhar a eleição. A pergunta é: que Brasil queremos construir para nós, para os nossos filhos e para as próximas gerações? Pense nisso, analise, questione, escolha com consciência, porque o voto dura alguns segundos. Mas a consequência de uma escolha presidencial pode marcar a vida de uma nação por muitos anos. Esse é o nosso editorial. Bom dia e que a democracia seja sempre fortalecida pela consciência, pela liberdade e pela responsabilidade de cada eleitor. Tá no ar. Poder da Notícia.
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0: Vamos às manchetes que serão destaques no programa de hoje. Governo da Bahia abre portas do mercado de trabalho para mais de 2.300 universitários. Ação da Polícia Militar em Itabuna resultou na apreensão de maconha gold. Agora tem essa, né? Maconha gold, munições e carregador de submetralhadora. Marcelo Santos, já na linha conosco, trazendo as manchetes e os destaques de hoje. Bom dia, Tialinho.
2: Bom dia, Jaqueline. A adolescente de 15 anos que foi resgatada após denúncia de cárcere privado não quer voltar para casa de apoio. Polícia Militar em ação apreende drogas no Cival Palmeira. Moradora em situação de rua foi esfaqueada no pescoço e encaminhada ao regional. Daqui a pouco eu conto tudo aqui dentro do Poder da Notícia.
0: Daqui a pouquinho ele conta tudo pra gente. Olha a hora, são 7 horas mais 29 minutos, 7h29. Do Marcelo, a gente joga a bola pra ele. Hélio Fonseca pelas ruas da cidade, trazendo os destaques de hoje. Fala, Bocão!
3: Valeu, aquele abraço, bom dia. Ótima sexta-feira para vocês, Jaqueline Mendes, Marcelo, Tony e aos ouvintes aqui do Poder da Notícia pela Boa FM. Vamos agora com as manchetes. Começa hoje a Operação Nossa Senhora Aparecida da Polícia Rodoviária Federal nas estradas federais. Governo da Bahia garante transporte gratuito durante o segundo turno das eleições 2026. Quem não votou no primeiro turno e está com a situação regular, poderá votar no dia 25. Daqui a pouco eu conto tudo aqui no Poder da Notícia, que segue no comando da líder em audiência.
0: Daqui a pouquinho ele conta tudo pra gente. É, vamos às manchetes que estão sendo notícia, né? Destaques em todo este país. Chamado
4: Brasil.

0: Jornal à Tarde. Esse Tony não é brincadeira, não. Ele parece que nem tava com saudade de mim. À tarde, suspeita de falsificação. Polícia encontra 5 mil litros de cachaça em caixas d'água.
1: Quem leva lá pra casa?
0: Rapaz, Correio da Bahia. Mega Sena de 100 milhões faz um sortudo na Bahia. Rapaz, a Bahia ultimamente tem tem sido protagonista em ganhadores da loteria, né, Tony?
1: É, por isso você vai entrar de férias.
0: Eu ganhei na Mega Sena, é? Crê em Deus. Mega Sena de 100 milhões fez um sortudo aqui na Bahia. Tribuna da Bahia, OAB da Bahia apresenta notícia crime contra Rodrigo Constantino à Polícia Federal. No Jornal Globo, o homem que teve o pênis amputado pela esposa, eita, usará indenização por fotos vazadas no hospital em novo casório com a agressora.
1: Cuidado, índio!
0: Ó pra isso, rapaz, ó. O homem, ele teve o pênis amputado pela esposa. A esposa foi lá e cortou. Aí, ele recebeu a indenização porque as fotos foram vazadas no hospital. Acho que os enfermeiros, sei lá, entendi. Porque não vaza sempre algumas fotos, algum irresponsável vai lá. Aí ele ganhou a indenização. E aí, ele vai usar o dinheiro dessa indenização pra marcar um casamento novamente, fazer o casamento com a mulher que cortou o pênis dele.
1: É doido.
0: O dia... Pai é preso suspeito de abusar sexualmente da filha de 5 anos. Crê em Deus, pai. Isso é um monstro. Não tem nem que ser chamado de pai. Jornal Extra. Deputada federal eleita mais jovem por Minas Gerais, a Ana Elisa, relata ameaças de morte e estupro. Ela, a Ana Elisa, ela foi assim a deputada federal mais jovem, né, Tony? Eleita. E ela vem fazendo discursos de apoio ao presidente Lula. E após essas declarações, depois dela eleita, que ela vem falando sobre os posicionamentos do que ela acha, ela passou a sofrer ameaças de morte e também de estupro, gente. Isso é um absurdo, é o que a gente estava justamente falando aqui no início. O fato dela apoiar a Lula, né, não pode ser taxada como se ela fosse de sofrer esse tipo de ameaça, Tony. Que democracia é essa? Cada um vota em quem quiser. Pelo amor de Deus, Folha de São Paulo. Polícia Federal investiga incêndio na UFPE e reitor estima prejuízo em 100 milhões de reais. O estado de São Paulo, Vorkaro, encomendou ataque hacker durante prisão domiciliar para tentar apagar dados do celular. No Correio Brasiliense, Eduardo Paes reconhece derrota no Rio e diz que respeitará a decisão da justiça. Mas tem que respeitar, ué. Como é que é? O popular sargento da Rotam morre em acidente com viatura em Cidade Ocidental. No Diário Catarinense, temporal com ventos de 100 km por hora arranca telhado, derruba a torre de rádio e deixa 2 feridos na oeste de Santa Catarina. Valor econômico, Moraes determina o cumprimento de pena de Eduardo Bolsonaro. A crítica, estudantes e professores se manifestam contra Flávio Bolsonaro e buscam virar votos para Lula. Estado de Minas, preços por ficar em cima do muro. A troca de farpas entre Viana e Nicolas. Jornal do Comércio. Flávio diz que após eleito não brigará com Lula, mas tentará a pacificação do Brasil. Diário do Nordeste. Deputados derrotados relatam ameaças e pedidos de pedágio de facções durante campanha no Ceará. E zero hora, mais chuva no Rio Grande do Sul. Alerta vermelho prevê novos temporais nessa sexta-feira. O Eunil tá aí, né? Eu tô vendo que muita gente, principalmente da agricultura, viu, Tony? Tá se preparando pra esse fenômeno. Essa questão de calor, chuvas em outros lugares, calor extremo aos outros. E o que eu não tô vendo são os governantes se preparando pra esse fenômeno. 7 horas 34 minutos, 7h34 são as principais manchetes de capa dos principais jornais que circulam hoje por todo este país chamado
2: Brasil.
0: 9 de outubro, Tony. Você sabe que dia é hoje? Hoje é Dia Mundial dos Correios. Eu queria que...
1: Existe ainda?
0: Menina, ainda tem, né? Mas assim, quanto tempo os Correios foi assim um instrumento fundamental para as correspondências, quando não se tinha telefone, quando não se tinha internet.
1: Mandar cartinha de amor.
0: Cartinha não só de amor, mas para poder saber como é que tá os filhos, contar como é que tá. Então foi um dos primeiros veículos de comunicação importantíssimos.
1: Você foi,
0: né?
1: A primeira a escrever carta, não foi?
0: E... Você viu, gente, como é que ele gosta de mim? Ele tá numa felicidade porque eu vou sair de férias, que eu nunca vi igual.
1: Tu vai me levar!
0: Dia do açougueiro também, viu? Olha a faca! E aí, profissionais do setor, a todos os açougueiros, Magarefe que fala, né? Aos Magarefe, Marco Magarefe, até hoje eu quero entender que jabá foi aquela, tá? Mas já tá lá em casa, dessalgando pra preparar uma feijoada, viu, Marcos? Repara. Agora ele disse que ia me dar uma dois pelos. Vem com aquela jabá barata de mercado. Como é isso?
1: Mandava aquela pra mim e comprava
0: uma pra você. Hoje é dia do açougueiro. Então, a todos os açougueiros, sintam-se abraçados. Obrigada pelo carinho da audiência. Dia do atletismo também, seu Tony Babos. Dia do atletismo. Bom, a gente traz também, daqui a pouquinho, a previsão do tempo pra hoje. Mas antes, vamos falar dos nossos patrocinadores. Olha, vaga de emprego em Itacaré. Proprietário de fazenda está contratando trabalhador rural com referência e com experiência. É necessário ter experiência com trabalho com cacau, outras atividades de rotina em fazenda. Operar motosserra e roçadeira, faixa etária de aproximadamente 35 anos, preferência por casal. Candidatos de Itacaré e regiões próximas também podem se candidatar. 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
0: 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Vamos a um breve intervalo comercial? Bora. Daqui a pouquinho, 739-9179-9601, é o Povo no Ar. Hoje é sexta-feira, dia de Dr. Luiz Felipe, tá?
1: Tá dormindo.
0: Olha, não, ele já falou pra mim, tô chegando aí, às 8 em ponto, a gente traz Dr. Luiz Felipe. Inclusive, eu venho com um tema hoje fantástico, viu, Tony?
1: Oh, é.
0: Rapaz, você já emprestou sua conta pra alguém, Tony?
1: Já.
0: Aí você nem sabe que pode ser crime, né?
1: É mesmo.
0: Ai, eu vou contar daqui a pouquinho pra você sobre essa questão de emprestar conta.
1: Mas da... coisa errada, não.
0: Daqui a pouquinho eu te conto tudo com o Dr. Luiz Felipe, que vai esclarecer nossas dúvidas. 7h40, um breve intervalo, eu volto já.
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0: Olha a hora, 7 horas 45 minutos, 7:45. Vamos à previsão do tempo, Tony, para hoje. Hoje é sexta-feira, feriadão, né? Segunda-feira, então é um final de semana prolongado, Tony Babos. A agenda do Tony, que é dia de hoje. Vai para onde, Tony?
1: Minas Gerais.
0: Vai para Minas? Que dia é a cavalgada lá?
1: Amanhã?
0: Pois é, você tem segunda pra descansar, tá todo besta, vai poder viajar, quiser dar uma esticadinha em Minas, vai ficar. Tá virando quase um mineiro você, né? Que quase todo final de semana é em Minas Gerais. Uma cachaça boa de Minas você não traz pra gente, né? Eu já lhe pedi umas duas vezes, não vou pedir mais não, que já tá feio isso.
1: Não vai beber não, porque você tá fazendo
0: tratamento. Verdade. Olha a previsão do tempo pra hoje, vamos, Tony? Solta a vinhetinha pra ficar bonito.
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0: Vamos lá, hoje sexta-feira o tempo deve permanecer quente aqui em Itabuna nesta sexta-feira no sul e no extremo sul da Bahia, com predomínio de sol em grande parte da região. Nas cidades litorâneas, a umidade que chega do oceano pode provocar chuvas isoladas e passageiras. Segundo a previsão do Instituto do Meio Ambiente e Recursos Hídricos da Bahia, INEMA, confira a previsão para as principais cidades. Em Itabuna, previsão de chuva fraca, já tivemos hoje pela manhã, né? Temperaturas entre 19 e 30 graus. Em Ilhéus, sol entre nuvens com possibilidade de chuva isolada, temperaturas de 21 a 28 graus. Também vamos lá a Itacaré, possibilidade de pancadas de chuva com mínima de 21 e máxima de 28 graus. Em Eunápolis, tempo claro e quente, com temperaturas entre 19 e 34 graus, sem previsão significativa de chuva lá em Eunápolis. Porto Seguro, possibilidade de chuvas esparsas, com temperaturas entre 23 e 27 graus. Teixeira, terra de Cláudio Roseno, céu claro.
1: Hã? Dele é Itamaraju.
0: Ah, Itamaraju, né, Teixeira? Não é?
1: Não.
0: Céu claro e predomínio de sol com mínima de 19 e máxima de 35 graus em Teixeira de Freitas hoje, viu? Calorão lá, viu?
1: Uhum.
0: Olha, a tendência para a região, a previsão indica uma sexta-feira de calor no interior e temperaturas mais amenas no litoral. A atenção fica voltada para a possibilidade de chuva rápida em municípios próximos à costa, enquanto o tempo quente e seco deve predominar em outras áreas. As condições meteorológicas podem mudar ao longo do dia, tá? 7:47, vamos ouvir o povo?
1: Bora.
0: Que fale o povo, Tony Babos.
3: Bom dia, Jacaninho. Bom dia para você, que Deus lhe dê um bom dia. Você e toda a família, o Tony, André Marcelo, essa turma toda aí. Já que continuo na

0: quer. O povo brasileiro continua a querer miséria. O Lula está garantindo aí que ele quer o bem, que dê presente à namorada. Você está ouvindo, né? Quer que dê tudo. Com o quê? Se o cara que trabalha tem um salário mínimo desse pouco miserável que ele deu. Entendeu? E o povo acredita nisso. O povo aprendeu a conviver com 600 reais de salário mínimo. Não vai sair, não. Entendeu? Não vai sair nunca dessa. Outra coisa. Você lembra que eu passei um áudio aí para você dizendo que Ilhéus, não tinha ninguém capacidade para fazer nada. Não, deputado nenhum, porque não tem candidato Ilhéus. Ilhéus tem mentiroso, porco, tem muito, entendeu? Tem muito porco em Ilhéus, era não ser candidato, aí o que deu. Provou, não provou? Provou, não provou? Provou, não provou? E Itabuna fez aí a mulher do homem que ele comprou tudo, tá tudo certo, né? E o Ilhéus não soube nem fazer isso, entendeu? O Jerônimo, Ilhéus, ele não vem mais nunca. Mas nunca ele vem Ilhéus. Esse governadorzinho aí de merda aí, entendeu? Um abraço já, que Deus lhe abençoe. Aqui é o Gil, esse caminhoneiro. Até aqui.
1: Valeu, Gil, um abraço pra você. Vai ter que vir porque as obras do Porto Sul parece que já vão dar início, né? Tem algumas assinaturas de contrato, né? Eu vi até uma declaração do governador Jerônimo dizendo o seguinte: que ia dar atenção a quem deu atenção a ele. Ele tem que entender que ele governa pra Bahia toda. E essa política atrasada, sabe, Tony? De perseguir quem não votou, votação baixa, isso tem que acabar. Até porque nas próximas eleições vai querer fazer sucessor. E se não tiver obras naquela cidade, o povo tem que aprender a dar o troco. O que a gente não pode mais é entender que o eleitor se venda no dia da eleição. Concorda, Tony? Ou vote por oba-oba. Não, tem que votar com consciência. Quando você vai para a entrevista de emprego, Tony, não te fazem um monte de perguntas, pega seu currículo. Agora as empresas estão olhando até as redes sociais o seu comportamento, para você ter noção.
2: O meu umbigo... O cordão umbilical, onde foi que enterrou?
1: Onde é que enterrou o cordão umbilical, né? Pergunta também, é. Então a gente para e pensa e analisa que a mesma coisa é o candidato, pô. É a mesma coisa o candidato, analise o currículo. Não adianta a gente falar toda hora, viu, Tony? Fulano é ladrão, que não sei o quê. Peraí, quando tem nomes bons que colocam o nome à disposição...
2: Vai pra outro.
1: Vai pra justamente quem comprou o voto. Você entende? Então, quanto não mudar a cabeça do eleitor, não vai mudar os políticos brasileiros. Isso é fato. São 7 horas e 51 minutos, 7h51. 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Vamos lá, bora ouvir o povo.
3: Bom dia, Jaque, bom dia, boa, bom dia, Tony, você é o melhor. Deixa eu falar, pra ter mudança, então só tinha um candidato na Bahia pra mudar e um candidato no Brasil pra mudar, no cenário de hoje. Depois é outra história. Mas vamos para frente. Será que o Nordeste está todo certo e o restante do país está todo errado? Vamos para frente, vamos para frente.
1: Valeu, querido. 752, vamos lá. Que fale o povo, não. Marcelo Santos na linha conosco. Alô, Tchelinho, bom dia.
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5: Hoje é sexta-feira!
1: Rapaz, eu tô conversando com ele aqui uma situação importante. Aí só porque você tá na linha, o homem fica com um sorriso lá na... Oxi! Eu queria entender que amor roxo é esse. Eu acho que eu vou desistir de minhas férias, vai ser o jeito. Porque tá havendo um complôzinho aí que eu tô ligada. Alô, Marcelo, bom dia.
6: Ô, filha, faz a vida aqui, que faz uma coisa lá. Esse momento aqui, esse andamento aqui, vai ajudar a ficar. Nesse momento, aí já pensou que manda algumas imagens, aqui na ponte, o nome dela é Ponte do Salmão. Porém, é conhecida como Ponte Velha. Ponte Velhaco não, porque segundo aqui, morador mais antigo, com Conceição.
1: É a passarela, né, Tchelinho? A passarela.
6: Não, aqui é a ponte mesmo. É lá, a passarela, por essa câmara, essa ponte nova que eu estou construindo aqui, que é a ponte velha do Conceição.
1: Você tá na ponte nova?
6: Ponte velha. Na ponte velha. E fica aqui ao lado da ponte nova. Estão fazendo aqui agora, né?
1: Sim, né? É a passarela, não é?
6: Não, não, não é a ponte do Escalmon. Passarela lá do Calissarinha.
1: Eu tô aqui da ponte
6: velha. É, a passarela que você tá falando é ao lado da câmara, que é conhecida como passarela.
1: Ah, não, menino. Antigamente não tinha nem essa passarela. Quem fez foi o Fernando Gomes, não foi?
6: Exatamente.
1: Então, da minha época, a gente chamava aí de passarela, porque aí sempre foi para pedestre. Aí, aí tem uns engraçadinhos que passa de moto e pererê. Para... Mas assim, na minha época, que eu atravessei muito isso aí quando era pequena, que eu morava num pontalzinho, estudava no São Caetano, então às vezes eu, para economizar o passe, lembra do passe que a gente tinha, que era aquele papelzinho? Eu trocava por cajarana, trocava por picolé e ia andando pro São Caetano, entendeu, Marcelo?
6: Entendi.
1: E aí eu pegava muito essa passarela, que eu chamava de passarela, né? Mas...
6: É, na realidade, antigamente tinha aqui 3 gradinhos pra passar as mesmas pessoas.
1: É, era, lembra
6: aí,
1: disso?
6: Tem gradinho, aí o pessoal passa de bicicleta, passa de moto, né? Reclamação constante na localidade. Mas, Jack, o que me trouxe aqui, então você já sintonizou onde eu estou, né? A ponte velha, que é o novo ponto do Alcimor, que está sendo restaurada pela Prefeitura Municipal. Mas está tudo bonito. Estou vendo aqui. Só que a reclamação que me trouxe aqui hoje, Jack, é com relação. Quem conhece aqui a ponte velha? Catarina, meu irmão, como é que tá? Um abraço. Torcedor do Santos, grande Catarina, passando por aqui. Bom. Que me trouxe aqui, quem conhece a ponte velha aqui, sabe que era ponte e tinha aqui tipo bancos, que era de fora a fora, e as pessoas sentavam, descansavam, até porque não passa carro aqui nem moto, é para passar realmente pedestre. E aí foi retirado esse banquinho aqui, eu estou observando, tem um tirozinho aqui do pessoal que tem deficiência visual. Porém, Jaque, o que me trouxe aqui é que os moradores do Conceição estão reclamando, eu estou aqui ao lado. Vamos dizer aqui, do murinho, que é para você encostar e ver o rio. Só que esse tamanho aqui, desse murinho, ficou cerca de 0,5 metro. Ou seja, se uma criança, porventura, passar por aqui e vacilar, ela cai no rio. Ou seja, o que é que o pessoal quer aqui? Se possível, né, a empresa, a Imasa também, que está por aqui fazendo serviço, se possível, pudesse aumentar aqui a questão desse murinho aqui, é que as pessoas, ok, eu tô aqui, o muro ultrapassa a minha cintura. Então, se eu vacilar, caio. E uma criança, pior ainda. Não é? Está menos do que uma criança de 5, 6, 7 anos de idade. Então, o que é que a pessoa do Conceição está pedindo? Ou cobrando? Ou solicitando? Da empresa, ou até mesmo da Imagem, que está aqui fazendo serviço, eu tenho que cobrar seu mão. Passando por aqui, ouvindo a boa. Então, o que está solicitando? Se possível, Marcelo, mas se colocar alguma coisinha aqui, vai tirar, não é, o que a ponte era. Um abraço, irmão. Mas também tiraram aqui o que tinha, que eram os banquinhos aqui, que eu estava sentado, conversando, enfim. Então, eu estou fazendo aqui essa reivindicação através dos moradores aqui no Conceição. Possível botar outra proteção em cima desse murinho aqui, para que acidente, ou até vendo pessoas. Ou seja, crianças vêm cair aqui dessa ponte. Está ficando bonito, está sendo restaurada. O pessoal passando aqui nesse exato momento, realmente acompanhando aqui a boa. O pessoal também aqui fazendo tradicional culto aqui da ponte. Mas só esse detalhe aqui, essa edificação, para ver se a empresa que ainda não terminou aqui o serviço de restauração possa ter ideia com relação a essa proteção, para que acidentes aqui não venham acontecer, Jaque.
1: Ok, Marcelo. Inclusive, eu estava até vendo aí um pronunciamento do secretário Thales falando justamente sobre essa localidade. Parece que está tendo um reparo aí, né?
6: Está tendo restauração aqui da ponte.
1: Uma restauração da ponte. Então, hoje você traz para a gente a reivindicação do parapeito, é isso?
6: Exatamente. Que ficou baixo aqui, ou seja, eu estou aqui encostado nele, está abaixo da minha cintura.
1: Então, é um perigo, aqui, é verdade, é um perigo.
6: Pode encostar aqui e cair.
1: Não só a criança, né? Mas
6: o adulto também.
1: O adulto tem uma vertigem, né? Não é assim que
6: exatamente.
1: Chama? Uma vertigem, e aí de entontar e brucutu cair lá, né? Então,
6: exatamente.
1: Nada melhor do que proteger, né?
6: É, proteger, evitar não é? É melhor do que remediar.
1: Valeu, Tchelinho.
6: Valeu, daqui a pouco eu volto, inclusive, conversando com o Jonathan Missionário, que é do Montes, Califórnia, também da região. Está com um evento já, que dia 12, dia da criança, né? Ele está arrecadando aí doces e brinquedos para esse evento, dia 12, que é o dia da criança, aqui em Itabuna, Jaque.
1: Valeu, querido. Eu quero você no final do programa aqui comigo para a gente fazer um bate-papo, tá?
6: Daqui a pouquinho eu tô chegando por aí.
1: Valeu, querido. 7h58, já marcando presença nos estúdios da Boa. Doutor Luiz Felipe, que saudade, doutor. Bom dia, seja bem-vindo.
7: Bom dia, Jaqueline. Bom dia, ouvintes. Que alegria, minha amiga. Que satisfação estar aqui novamente. Já faz um tempinho, né?
1: Que a gente se encontrou, aqui.
7: Foi bem anterior às eleições, né? Eu acho que já tem umas 3 ou 4 semanas, então... Uma alegria imensa estar aqui novamente.
1: E a gente vai tratar de um tema importantíssimo. Tony ficou me pedindo minha conta para poder

0: ou 4 semanas, então uma alegria imensa estar aqui novamente.
1: E a gente vai tratar de um tema importantíssimo. Tony ficou me pedindo minha conta para poder... É emprestada. A gente vai tratar justamente disso. É crime ou não é, doutor? Daqui a pouquinho, doutor Luiz Felipe tá com a língua afiada para contar tudo. Jaque, bom dia, amigos. Tony Babos e Jaque. Jaque, fez falta na rádio esses dias, viu? Vem lavar seu carro com a gente, Jaque. Ele tem que trazer queijo de Minas Gerais, não é cachaça, não. Isso mesmo, né, Soninha? Um beijo grande à sogra de doutor... Ítalo Passos.
2: Tá fazendo, né? Um gagal pra ir na hora dessa.
1: Não, você quer dizer que é dona Sônia que cuida de doutor Ítalo?
2: É.
1: Doutor Ítalo tem a esposa dele que cuida dele, rapaz.
2: A minha sogra cuidava de mim porque ele não
1: pode. Ai, rapaz. Feliz de quem tem uma boa sogra.
0: Não existe ex-sogra, viu?
1: Hã?
0: Não existe ex-sogra, que fique registrado.
1: Não existe, não, é?
0: Não, você não pode ter casamento com sua sogra. Entendeu? Então, tipo assim, mesmo.
1: Divórcio com a sua...
0: O divórcio pode até acontecer, mas ex-sogra não existe.
1: Não existe.
0: Ex-sogra pra sempre.
2: Mas pra mim existe.
1: Vai ser sogra pra sempre pra você.
0: Ah, não existe ex-sogra.
1: Ex-sogra não.
0: Tem mulher até existe, agora ex-sogra não.
1: 8 horas em ponto, vamos lá, solta aí mais um áudio, vamos ouvir o povo.
3: Jaque, bom dia boa, bom dia Tony.
2: Já foi esse?
1: Já foi esse?
2: Já.
1: Então vai, solta o povo.
4: Bom dia, Jaque, Jaqueline Mendes, Tati já está ligada no Poder da Notícia, viu, Jaque? Um abração pra você, minha linda, sextou, Deus te abençoe sempre, sempre, viu? Você, Tony Babo, Marcelo Santos, todos aí, beijão.
5: Oi, Jaqueline, bom dia, Tony Babos. Jaque, você não é 10 não, você é 1000. Seu comentário agora de manhã foi extraordinário, bem esclarecedor. O povo tem que entender que se o Brasil não for para frente, vai retroceder. Um ótimo dia a todos, aqui é Touro do Salobinho.
1: Valeu, querido. Um abraço para todo o povão do Salobrinho. Eu vou deixar claro que o meu editorial foi extremamente democrático, sem falar nome de partido, sem ninguém. Concorda, Tony?
2: Oi.
1: Falei de consciência do eleitor. Você estava ouvindo, doutor Luiz?
0: Ouvi.
1: Ouviu? A gente estava falando de que é uma decisão importantíssima, né? Para o que vai, para os rumos do país. Todo dia ficar falando que o dinheiro...
2: Não.
1: Que é isso aqui?
2: Comece
1: sim. Oi, Jaque. Bom dia, guerreiros. Que você nos ajudasse... Que Augusto Castro falou que iria pagar o estudante e já tem mais de 6 meses só enganando os alunos da escola Yolanda Pires, em Nova Ferradas. Meu nome é Maria. Todo dia ele fica falando que o dinheiro vai cair, mas nunca cai. É direito nosso. Todos da escola já receberam, só nós que ainda não. O secretário fica pensando que a gente é criança, mas nós somos adultos. Mas que dinheiro é esse que dá para aluno? Nós, os alunos, ainda não recebemos? Nós, os estudantes, eu queria entender de que se trata esse dinheiro aí. Que o secretário tem que pagar. Porque o pé de meia é o governo do estado que paga, não é isso?
2: É o governo
1: federal, federal, né? O federal. Mas ele está falando aqui em relação a um dinheiro, né? Aqui o prefeito Augusto Castro ia pagar os estudantes. Que dinheiro é esse? Atenção, secretário de Educação, Marcelo! Entre em contato com o secretário de Educação para saber do que se trata. A escola é a Yolanda Pires, em Nova Ferradas. Diz que ia dar um dinheiro para os alunos. Que dinheiro é esse que o povo está cobrando? Eu quero saber.
2: Será que é para votar?
1: Será? Eu não quero nem acreditar que seja para votar, né? E que não pagou, deu um calote nos estudantes aí. Que dinheiro é esse, Tony?
2: E agora você perguntou para a pessoa errada.
1: Não, que dinheiro é esse, Tony?
2: É?
1: Que dinheiro é esse? Você some, você some. Você some e não quer responder? Que dinheiro é esse que os estudantes da escola Yolanda Pires em Nova Ferrada está cobrando? Que dinheiro é esse? Eu queria saber, né? Diz que o dinheiro vai cair, mas nunca cai. É direito nosso. Todos da escola já receberam, só nós que ainda não. Como é isso, rapaz?
6: Rapaz.
1: Não, quero saber que dinheiro é esse. Quando o Marcelo tá aqui, é um tal de vereador sumiu. Na hora que eu tô, fica se amarrando, se segurando. Queria saber que onda é essa.
2: Não.
1: Porque o vereador tá preocupado quem vai ser o novo presidente, né? Da casa.
7: Todos os dias pra ver aqui, ele não quer vir ao programa.
1: Ai, quero nem ouvir a voz desse cara, meu irmão. 8:03. 8:03. A gente vai pra um breve intervalo comercial.
2: Bora.
1: Atenção, secretário de Educação. Que dinheiro é esse que os estudantes estão cobrando lá da escola de Nova Ferradas?
8: Aí agora sumiu! O vereador sumiu!
1: É isso que
8: o
1: vereador tem que saber, né? Vamos lá, um breve intervalo, voltamos já. É o quê? 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

0: Cláudio Maia, bom dia.
1: Vai pagar a cachaça pra mim amanhã.
0: É, traga um queijo de Minas pra mim, viu? 8
1: não,
0: e 3.
1: Você não pode não.
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0: 8 horas mais 5 minutos, tá aí, gente. 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
1: Doutor Italiano.
0: Olha, estamos na escuta, bom não, dia. Ah, sim, a esposa dele é uma grande mulher, doutora Stephanie. Doutora Stephanie, você está vendo aí para Tony? Dizendo que a senhora não está cuidando do homem, que quem cuida é Soninha. Como é isso, Teté? Me conta aí. 87. Ó, sogra boa não é pra qualquer um, não. Viu?
1: Não.
0: Ai, ai, ele acertou. Ele tem uma sorte grandona, porque primeiro ele tem Stephanie na vida dele.
1: É.
0: Segundo, uma sogra como Soninha. Ele e o sogro.
1: O sogro bebe junto com ele.
0: Ó. 88. Um breve intervalo na sequência. Você pode emprestar sua conta?
1: Não quero, não.
0: Nesse negócio de bota o Pix aqui que eu te passo o repasso pra... daqui a pouquinho. Cartão de crédito, a gente vai falar sobre isso também, né? Porque o que tem de gente que pede o cartão de crédito emprestado,
1: você
0: depois não
1: meu,
0: paga.
1: Né?
0: Não, eu vou contar aqui o que ele fez comigo, viu? Meu nome negativou, tá uma confusão. Um breve intervalo, voltamos já.
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0: tenho que dar risada, porque a gente tá falando de um tema importante e o Tony já tá desesperado. Vem cá. Eu não posso usar a conta de... Ele já tá se explicando como se ele estivesse aqui na frente do doutor, estivesse na frente da delegacia depondo. Você viu, doutor? Doutor, mais uma vez, seja bem-vindo. É sempre bom receber você, sempre com esse sorriso de uma inteligência na área crime, invejosa. Doutor Luiz Felipe, você que tá chamando ele pra tomar um hoje com você? Não, ele paga... Agora coça o bolso, porque ele não paga nada, viu? Ele é godela. Foi o ouvinte que falou. Mas, doutor, seja bem-vindo, viu? A gente vai tratar de um assunto hoje, né? O motivo dessa entrevista é esclarecer, né? O objetivo é esclarecer à população os riscos jurídicos de emprestar, vender ou alugar uma conta bancária para terceiros, especialmente quando ela é utilizada para receber dinheiro de golpes, de fraudes e de outras atividades criminosas. Você recebe dinheiro de fraude? Então, pronto, tenha calma, tenha paciência. Então, hoje, muita gente, por necessidade financeira ou até por confiar em um amigo, acaba emprestando a própria conta bancária para outra pessoa movimentar dinheiro. O que parece um favor simples pode se transformar em uma grande dor de cabeça com a justiça, viu, pessoal? Mas será que emprestar a conta é crime? Quem empresta pode responder criminalmente por um golpe que não cometeu? Para esclarecer todas essas dúvidas, vamos conversar com o advogado criminalista, doutor Luiz Felipe. Seja bem-vindo, doutor. Bom dia.
1: Bom dia, Jaqueline. Bom dia, ouvintes. Bom dia a todos que nos acompanham. Realmente, esse tema é um tema novo, relativamente novo, né? Podemos dizer assim. E é um tema que tem suscitado muitos debates, né, na nossa sociedade, haja vista que... atualmente, né, a facilidade que nós temos de criar contas bancárias, né, nas mais diversas instituições bancárias.
0: Que hoje abre conta pelo celular.
1: A gente abre,
0: né,
1: conta pro celular, tem instituições que são bancos digitais, né, não tem estabelecimentos físicos. Então, assim, as coisas hoje estão muito facilitadas, né? Você pode ter diversas contas, né, abertas. Então, assim, esse é um tema que tem chamado a atenção do legislador, principalmente no que se refere, como você já bem destacou, à relação com fraudes, né, com crimes de estelionato, crimes que, através de o emprego de artifícios ardilosos, gera prejuízo para alguém, e na medida que gera esse prejuízo, esse dinheiro ilícito precisa ser escondido, né? Precisa ser, que a gente chama, escamoteado, ou seja, camuflado. Precisa rapidamente sair daquela pessoa que empregou uma determinada fraude ou cometeu algum tipo de estelionato, para que essa pessoa automaticamente consiga preservar o objeto do ilícito, no caso, o resultado, né? Então, é um tema que é novo, né? Foi uma lei de 2026 que trouxe...
0: Desse ano,
1: né? Para você ver a importância, né? Inclusive, na emenda da lei tem lá... fraude... O nome do tipo penal é seção de conta laranja, mas também tem fraude bancária, né? Então, o contexto do surgimento se relaciona a muitos crimes de estelionato nesse contexto digital.
0: Bom, para quem está ouvindo agora, a gente vai direto ao assunto. Emprestar uma conta bancária para outra pessoa é crime no Brasil?
1: Vamos lá. Em regra, não, né? Emprestar por si só, não. O que é que a lei diz? Vamos lá, abre aspas. Ceder gratuita ou onerosamente conta bancária para que nela transitem recursos destinados ao financiamento de atividade criminosa ou que dela sejam fruto. Fecha aspas, pena de reclusão de 1 a 5 anos e multa. Então, como eu já descrevi aqui, o legislador claramente traz como condição para punir essa cessão de conta, que a pessoa que está cedendo a conta, que está emprestando a conta, ela tem a noção, ela tem a consciência de que ali vai transitar recursos de natureza ilícita.
0: Por exemplo, se eu emprestar a minha conta, teve a conta de Tony bloqueou, uma hipótese.
1: Sim.
0: E aí ele precisa receber o salário dele. Ele fala assim: já que me empresta sua conta para poder depositar o dinheiro do meu salário, Considera-se crime isso? Não.
1: Não.
0: Não, você, tá vendo, Tony? Então fique tranquilo.
1: Você confiou na pessoa, né? A pessoa trouxe uma justificativa plausível. Olha, eu tô aqui numa situação de urgência, não deu tempo de resolver essa situação no banco, preciso receber o salário, tô precisando pagar uma conta, aquela coisa toda. É uma situação que você tem, conhece Tony, né? Então você sabe quem ele é e você confiou na palavra dele. Ainda que ele venha utilizar a sua conta para
0: depositar dinheiro ilícito.
1: Dinheiro ilícito, mas você foi convencida por ele.
0: De boa fé.
1: De boa fé, de que não, ele precisa receber o salário dele, eu emprestei, enfim.
0: Agora, se for constatado, por exemplo, um exemplo bem simples, como eu estou dando essa de Tony. Tony pede a minha conta emprestada. Aí, de repente, ele fala que é para o salário. Aí, de repente, ele fala assim, ó. Caiu aí mais do que o meu salário, caiu 10 mil aí na conta, Jack, mas fica com 1.000 pra tu e bota 9 pra mim pelo favor que você tá fazendo. Então eu tô sendo beneficiada, ele tá deixando de boa fé 1.000 reais pra poder, olha, já que você tá usando a conta, eu vou deixar 1.000 conto pra tu aí. E aí? É crime também? É crime? Como é que
1: consegue? Vamos lá, isso aí foi uma excelente pergunta.

0: Será que você tá usando a conta? Eu vou deixar mil conto pra tu aí. E aí? É crime também? É crime? Como é que
1: consegue? Vamos lá. Isso aí foi uma excelente pergunta, Jaque, porque aí pode gerar o seguinte questionamento. Bom, ele disse que era pra receber o salário.
0: Já veio mais.
1: Ele pediu essa conta, mas assim, pediu... Em nenhum momento ele disse que ia deixar algum dinheiro pra mim e agora ele...
0: Né? Todo mês tá caindo lá. No outro mês ele botou mais 20 e deixou 2. Tá deixando sempre 10% aqui na conta.
1: E eu tô sempre me beneficiando disso. Então o que é que acontece? O Ministério Público, o Estado que tiver... A persecução penal, né, do Estado, o delegado de polícia, o promotor, quando analisar essa circunstância, vai verificar. Bom, a justificativa inicial foi de emprestar a conta pra receber o salário ali, porque a conta dele tava bloqueada. Mas esse fato... Se alastrou ao longo do tempo, né? Então, por exemplo, era para ser um caso ali excepcional. Um dia, né? Aquela coisa correria, urgência, toma aqui minha conta, recebeu aqui o dinheiro, vou sacar, toma o dinheiro. Mas aí começou a 1, 2, 3, 4, 5, 6 meses, 7, todo mês virou rotina. Então você... E outra coisa, ele já teve condição de regularizar a situação da conta dele.
0: Então não pode ser emprestado pelo resto da vida. Tem que ser uma coisa...
1: De hipótese alguma.
0: Tá vendo, Tony?
1: Porque assim, ainda que...
0: Não vou lhe emprestar mais não.
1: Ô Jaqueline, ainda que você fale, mas é só o salário dele. Mas é como você falou, às vezes começa a cair um dinheiro a mais, às vezes você tem até dúvidas sobre a conduta dele, então você sabe que ele é enrolado, ele é um cara que... né? Vamos dizer, aplica um golpezinho aqui, outro ali, então você não tem uma confiança total nele, mas assim, vocês são próximos, né? Então assim, você precisa saber quem é a pessoa, né? Independente de você se dar bem com ele, se por exemplo, ele for uma pessoa que a gente chama assim, é um vigarista quanto mais, é um cara que costuma aplicar pequenos golpes aqui, pega o dinheiro emprestado aqui, não paga, enfim, você começa a ter condição de enxergar o que é que tá acontecendo com sua conta. Nessa hipótese, aí a investigação vai ter que verificar se você tinha condições de saber que aquele dinheiro era de fato ilícito ou não. É isso que vai definir, entendeu?
0: Em quais situações o simples ato de emprestar a conta pode se transformar em participação em um crime?
1: Bom, em participação em crime, efetivamente não participa. O que acontece é que a cessão de conta laranja já é um crime autônomo, né? Então, por exemplo, vamos supor que um determinado sujeito cometeu estelionato contra o idoso, né? Foi lá, mandou um link falso, a pessoa clicou lá, entrou, aí teve acesso ao celular da vítima, foi lá e sacou o dinheiro da conta da vítima, né? Então, o que é que aconteceu aí? Estelionato, né? Foi um estelionato.
0: E aí sacou na conta de fulano.
1: Sacou na conta do idoso, por exemplo. Isso é um crime. Quando ele pede assim, Jaqueline, me empreste sua conta porque eu vou botar um dinheiro aí
0: E se eu deixar na minha conta, o banco pode comer, alguma coisa assim?
1: Isso. Ou então, confirmar expressamente. Olha, eu dei um golpe aqui na pessoa, eu preciso dar conta aí pra resguardar o dinheiro. Você que vai emprestar a conta não responde pelo crime anterior, pelo estelionato. Você responde só pela cessão de conta laranja. Entendeu?
0: Entendi.
1: Então, assim, não é que você participa no crime do outro. Porém...
0: É como se fosse uma receptação, mais ou menos.
1: Exatamente. Excelente observação. Inclusive, tem se discutido muito no que a gente chama de doutrina, né? Entre os estudiosos do direito, a semelhança da conduta de cessão de conta laranja com lavagem de dinheiro, né? Porque quando você lava dinheiro, você está ocultando o produto do ilícito, né? De um ilícito anterior que foi praticado, né? Uma corrupção, um crime de sonegação fiscal. Quando você oculta o produto desse ilícito, você está dando uma camuflagem nele. né, para se desvincular.
0: Foi até bom você falar essa questão fiscal, porque assim, até 5 mil reais não se paga o imposto de renda, né? O governo, agora, a quem ganha até 5 mil não paga o imposto. Aí assim, por exemplo, na minha conta tem muita gente preocupado. Ah, eu não posso depositar não na minha conta, porque senão eu vou ter que pagar o...
1: A diferença.
0: O imposto, né? O imposto de renda, vou ter que declarar imposto de renda, então não pode passar 5 mil, mas me empreste sua conta aí, porque eu vou

0: fazer o depósito pra na sua conta para poder não entrar no meu Pix e aí a Receita Federal vê que eu tô recebendo. Se for nessa situação, como é que o juiz enxerga uma situação como essa? É sonegação de imposto também?
1: Não, vamos lá. Eu entendi a sua pergunta. E assim, o que tem que ter muito claro, independente do contexto, independente do exemplo que você traga, é se a pessoa que está emprestando a conta, se a pessoa que está emprestando a conta tem consciência, tem conhecimento de que o dinheiro que vai passar por aquela conta é proveito de crime
0: ou não. Entendi.
1: Ah, Luiz, mas você fala assim, ah, doutor, mas a pessoa quer sonegar, quer enganar o Estado, e aí, em vez do dinheiro passar por uma conta dela,
0: passa vai passar pela minha.
1: É isso, você tem que entender o seguinte, a Receita Federal, aqui um exemplo prático, né? A Receita Federal, ela tem conhecimento, ela tem acesso a todas as informações da gente, praticamente todas. Ah, e por que ela não autua? Porque não tem braço pra autuar todo mundo.
0: Já pensou?
1: Todo mundo aqui, se você parar pra pensar...
0: Já passou de 5 mil nas contas.
1: Muita gente movimenta valores acima de 5 mil, ou recebe acima de 5 mil.
0: Até porque hoje não só o trabalhador, só recebe o salário em si, ele vai se reinventar, ele vai ser empreendedor.
1: Exato,
0: né?
1: Exatamente.
0: Trabalha durante o dia no comércio, à noite vende uma pizza. Então esse dinheiro vai entrar na conta,
1: sendo
0: né?
1: Sendo objetivamente, respondendo objetivamente a sua pergunta, de fato, muita gente ultrapassa esse limite dos 5 mil, a Receita até tem conhecimento, só que não tem como autuar todo mundo. Né? Então é aquela coisa, a Receita vai sempre se concentrar nos peixes grandes, né? Vamos dizer assim. Né? Então, assim.
2: Um vocário da vida.
0: Quem? Um vocário,
1: Um vocário,
0: tava não, falando. Nos que mais movimenta valores maiores, isso, né? Bem maiores do
1: que valores maiores.
0: Eu tô falando de milhões, eu tô falando de, né? De mil, né?
1: Já 500 que mil. Assim.
0: Oh, Deus, crê em Deus. Mas, doutor, se uma pessoa ela empresta a conta para um amigo ou um parente sem saber que o dinheiro tem origem criminosa, ela pode ser presa?
1: Não, né? Nessa hipótese não, porque não tem ilicitude aí na sua conduta. Ela simplesmente não tem o conhecimento de que esse recurso tem natureza ilícita e, portanto, ela não pode
0: responder. Vem cá, e se na hora lá, por exemplo, Tony pede minha conta, aí Tony faz uma coisa ilícita, bota na minha, aí na hora lá a casa caiu, aí Tony fala, mas ela sabia. E aí?
1: Aí é uma questão. Aí primeiro que Tony vai estar sendo muito
0: escroto, né? Mas quem faz golpe não é escroto de qualquer jeito, ele vai ter que. Ah, não, sabia.
1: Não, aí vai ser.
0: Que
1: aí...
0: pra pena do criminoso, por exemplo, entenda. Diminui pra ele se ele dizer, não, mas fulano sabia. Ou se usou indevidamente sem a pessoa saber. A pena dele fica maior, ou se ele dizer, não, fulano sabia, diminui. Então, essa questão de pena, para quem vai ser condenado, entendeu? Entendi. Que aí possa ser, não, mas ele sabia, porque pode ter assim, ó, agrava-se mais não sei quantos anos, porque agiu de má fé e a pessoa não sabia.
1: Nesse caso, não existe essa previsão de majoração ou de agravamento da pena, por essa razão que você está trazendo aí.
0: Entendi.
1: Mas se ele trouxer uma informação, mas Jaqueline sabia... Né? Aí você vai dizer, não, eu não sabia. Aí é uma questão de prova. Não é uma questão mais de responsabilidade penal. É questão de prova. Tem que se ter prova robusta de que você sabia. Se ficar a palavra de um contra o outro, por exemplo, se existir na investigação elementos que indiquem, por exemplo, que geram condutas reiteradas dele aplicar um golpe, utilizar a sua conta sempre. Se você chegar no delegado e falar, não, doutor, não sabia, o delegado vai dizer, não, mas aqui existem indícios de movimentações anteriores. Suspeitas que Jaqueline simplesmente deixou acontecer. Então, eu tô na dúvida, mas eu acho que ela sabia sim. Então, eu vou mandar pro promotor. E aí se denuncia. Agora, essa questão aí, Jaque, é questão de prova, entendeu? E existe o que a gente chama todos nós conhecemos, que é a presunção de inocência. Na dúvida, se o juiz tiver uma dúvida razoável, uma dúvida consistente entre sabia, não sabia, a palavra de um contra o outro. O juiz deve absolver. Essa é a regra, entendeu? Agora, se não tiver outros elementos de prova que corrobore a palavra dele, você não vai responder, entendeu? Não pode ser penalizado por essa conduta.
0: Ok, são 8 horas mais 28 minutos. Você que tiver perguntas sobre esse caso, fique à vontade para poder participar com a gente. Tem uma pergunta aqui, ó. É, se o dinheiro, doutor, de uma vítima de golpe cai na conta de uma pessoa inocente...
1: Sim.
0: Né? Essa pessoa, ela pode acabar respondendo pelo crime no lugar do verdadeiro golpista?
1: Não.
0: Não,
1: essa,
0: né?
1: Essa pergunta foi respondida aqui anteriormente. É. O que que acontece? Se, por exemplo, uma pessoa aplicou um golpe num idoso, por exemplo... Conseguiu acesso à conta do idoso por meio digital e sacou a poupança, sacou o dinheiro em conta. E depois mandou para a conta de uma outra pessoa, né, que cedeu a conta para esse fim específico, já sabendo que ia entrar um dinheiro fruto de um golpe, ela só responde pela cessão de conta laranja. Ela não responde pelo estelionato, pela fraude, pelo golpe anterior. Okay.
0: Tem outra pergunta. Doutor, eu estava com problema no meu CPF, por esse motivo eu não conseguia de forma alguma abrir conta. Acabei usando a conta de um primo, né? O CPF, e abri uma conta digital no meu celular e estou usando essa conta. Isso é crime?
1: Não. Isso por si só não, porque o ouvinte tem que relembrar o que nós falamos aqui no início. Que
0: é só dinheiro ilícito, né, doutor?
1: Quando movimentar dinheiro destinado ao financiamento de atividade criminosa ou que dela seja um fruto. Então, por exemplo, o ouvinte aí tá com problema no CPF, o CPF tá bloqueado, coisa do tipo, precisa regularizar essa situação perante a Receita Federal, só que enquanto a situação está pendente de resolução, ele precisa... tocar a vida dele.
0: Tocar a vida, né?
1: Então ele precisa de uma conta de um terceiro e tudo mais para receber dinheiro, fazer pagamentos. Isso não é ilícito criminal, de forma alguma. O que é ilícito...
0: Aí ele continua aqui, ó.
1: É emprestar essa conta para dinheiro ilícito ser movimentado.
0: Ele também continua dizendo, essa mesma conta me deu direito a um cartão de crédito, eu tô usando o limite, usando como se fosse minha. Então não tem problema.
1: Não, do ponto de vista penal aqui, não.
0: Tá. São 8 horas e 30 minutos.
2: Pergunta ele, se eu receber um pix alto...
0: Fala no microfone. Fala no microfone.
2: Não.
0: Fala no microfone, ele tá doido pra falar. Ele tem uma vontade de ser radialista, fora do sério.
2: Não, eu sou radialista, então DRT tudo.
0: Sim, mas você quer apresentar o programa. E tá assim, ó, gente, eu vou sair de férias, tá uma briga entre Marcelo e Tony, quem vai substituir o programa. Quero ver quem que vai ter peito pra falar o que eu falo, né?
2: Uma hora e meia pra ele e meia hora pra mim.
3: Só se a gente ganhar rosas, né?
2: É, exatamente.
0: Não é rosa, são lírios da paz.
3: Dá no mesmo, é rosa.
0: Vamos lá.
3: Ô, doutor, se eu receber um pix, posso botar assim, 10 mil reais. Eu tenho a obrigação de devolver?
1: Se você recebeu...
3: E se eu não devolver, posso responder?
1: Vamos processo? Lá.
0: Olha...
1: Se você... Boa pergunta interessante, né? Muita gente faz essa...
0: Cai, o Pix é errado. Cai. Né? Tem muitas vezes a gente recebe um Pix que é errado, que caiu na conta, às vezes com um número do CPF diferente ou uma letra diferente. Eu já coloquei dinheiro na conta de outra pessoa, achando que estava colocando na conta de minha mãe. E aí, resultado, consegui porque era celular... Entrei em contato com a pessoa e a pessoa disse assim, eu não vou devolver não, caiu aqui, comeu, ó, não posso fazer nada, ninguém mandou você botar. E eu tomei um prejuízo na época de 300 reais, porque ele não me devolveu. E aí eu acho que é mais ou menos isso, né, Tony? No
1: exatamente.
0: Caso, ele perguntou assim, ó, caiu na minha conta, tem 10 mil aqui, eu vou usar, eu vou responder por isso?
1: Vamos lá. Essa pergunta já me fizeram várias vezes e assim... É curioso o que acontece, né? A gente acha que não, mas acontece muito de cair um Pix por engano, né? Geralmente valores mais baixos, né? Agora, uma quantia vultosa, né? 10 mil, você falou, por exemplo. Caiu na sua conta. A pessoa entrou em contato com você e você ainda tá com esse dinheiro, óbvio. Primeiro que você tá recebendo um dinheiro que você não esperava receber. Você não tem...
0: Não sabe, eu chequei aqui de onde
1: tem,
0: é.
1: Você não tem histórico de movimentação bancária com essa pessoa anteriormente que, por exemplo...
0: Não, e quem recebeu o Pix já sabe que não tinha para receber.
1: E que, exatamente.
0: Né,
1: quem recebeu sabe que não tinha para receber.
0: Aí tá então, achando que caiu do céu? O dinheiro cai do céu, é? Cai no Pix,
1: ideia,
0: cai do céu?
1: O correto aí é a pessoa, claro, esperar o contato, né? Ou até se recomenda que faça o contato, se tiver como, através dos dados do Pix do remetente, né? Se entra em contato para verificar.
0: E até a ferramenta devolver.
1: Isso, tem o...
0: Mas Tony não devolve, não.
1: Mas enfim.
0: Tu devolveria, Marcelo, como é?
4: É, o Tony devolveria se tivesse lá Banco Master. Aí tem que devolver, não é?
0: Então, doutor, mas acontece
1: pode,
0: mesmo.
1: A pessoa pode vir sim a responder, porque na verdade a pessoa tá se beneficiando de valores que não faz jus, que não tem lastro.
0: Que caiu por engano,
1: que não tem lastro que justifica aquela transação.
0: Aí entendeu? Eu vou mais além. Aí deposita na conta de Jaque Mendes, tá negativada. Caiu 10 mil, o banco foi, vá, comeu. Nem ela se beneficiou, nem ela tem como devolver.
1: Excelente pergunta.
0: E aí o cara tá entrando em contato, meu amigo, eu não tenho como devolver porque o banco comeu, e aí?
1: É, nesse caso aí é um caso muito peculiar que você tá trazendo, né? Porque a conta do sujeito tava negativada, obviamente.
0: O que tem de gente negativada aí do...
1: entrou o dinheiro e o banco automaticamente...
0: Debitou. Então nesse caso é o banco aí, que pegou.
1: Nesse caso aí, claro, não há crime, mas como é que eu posso dizer? O sujeito que
0: fez o depósito,
1: a transferência errada, ele pode até intentar alguma medida cível com relação à pessoa que recebeu e à instituição financeira, porém, muito provavelmente o juiz pode entender isso como culpa exclusiva do remetente.
0: Do remetente.
1: Porque, veja...
0: Agora já pensou, menino, olha... É preocupante saber, doutor, porque assim, a gente às vezes no cotidiano do dia a dia, a gente vai digitar ali, ó, qual o Pix? Aí o povo me acha chata ainda, porque eu falo assim, o cara me dá o número, já falei, é esse aí mesmo, aí eu quero confirmar seu nome. João CPF, Silva, não sei o quê, é isso aqui. A instituição financeira é Nubank, é não sei o quê. Aí o pessoal, ah, como é que mulher é chata? Não, gente, eu prefiro confirmar todos os dados para saber que eu vou fazer o Pix para a pessoa correta, para não correr esse risco, né, doutor?
1: Exatamente.
0: Agora, você me dizer que o juiz pode entender, número de celular errado, você dá, Tony, ó, 73991-7996, aí eu boto, em vez de 01, boto 02. Aí cai em outra conta. Milhões, né? Não vou dizer milhões, não, que milhões é só varcaro mesmo. Aí eu vou botar aqui 10 mil, 15 mil, de um pagamento, de um boleto, de alguma coisa nesse sentido. O juiz pode entender, ó, foi erro seu, posso fazer nada.
1: Exatamente.
0: Olha, então tem que ter muito cuidado na hora de fazer transação. Tem uma pergunta do ouvinte, viu?
1: Pode vamos fazer, ouvir? Vamos
0: alô.
1: Lá.
5: Bom dia, doutor. Deixa eu falar aqui com o senhor aqui. Bom dia, Jaqueline. Bom dia, Tony. Bom dia a todos. Eu tô com uma identidade vencida e fui tirar o meu fundo de garantia na Caixa Econômica e lá não deixaram tirar por causa que falaram que eu tava com meu fundo de garantia ou que eu tava com minha identidade vencida. Mostrei minha carteira de trabalho, ela falou que carteira de trabalho não é documento de identificação. O que é que eu posso fazer nesse caso?
1: É uma pergunta, Jaqueline, que, embora não diretamente relacionada com o que a gente está falando aqui, mas o que eu posso falar aí para o ouvinte é o seguinte. Essa informação do banco de que carteira de trabalho não é documento de identificação, primeiro que não procede, né? Porque carteira de trabalho, CNH, RG, são documentos, sim, que contêm
0: dados
1: oficiais do Estado. Então, assim... pode servir como documento de identificação. É claro que, usualmente, a gente entende como documento de identificação RG ou CPF, né? Ou RG ou CNH, por exemplo. Mas...
0: Doutor, tem acontecido isso, não é da agora.
1: Sim.
0: As instituições bancárias, por exemplo, Caixa Econômica, as físicas, na hora que a pessoa vai lá tentar resolver um problema, abrir uma conta ou sacar alguma coisa, não tem conseguido porque eles estão dizendo que o prazo de validade da RG venceu. E não tem nada juridicamente que diga que esse motivo possa fazer com que a pessoa não tenha acesso a resolver problemas bancários. E isso causou um problema grande na superlotação de pessoas no saque para fazer a nova RG. E quantas pessoas que estão prejudicadas com isso, eu até pedi que a OAB de Itabuna pudesse se pronunciar em favor disso, já que não existe nenhum critério jurídico que a pessoa possa ser impedida de fazer transações no banco por conta de uma RG que venceu o prazo de validade, sendo que se for uma foto infantil, etc., a gente ainda pode ver, mas assim, prazo de validade vencido com as mesmas características de uma pessoa adulta. Parece que é 10 anos, prazo de validade.
1: Sim, sim.
0: E esse argumento bancário não tem juridicamente que proíba a pessoa.
1: Eu entendo.
0: Então, assim, seria interessante que o órgão, né, a OAB de Itabuna, por defender os direitos do cidadão, entrasse em contato com as gerências bancárias, né, com os gerentes dos bancos locais em Itabuna. É uma sugestão, tá, OAB? Eu não sei nem quem é o presidente. Como é o nome do presidente, doutor?
1: É o doutor Thiago Cruz.
0: Doutor Thiago Cruz, eu até lhe convido para que o senhor possa marcar presença aqui conosco para a gente tratar desse tema, viu, doutor Thiago? Porque é uma questão de... enquanto a OAB se interessa pelos interesses da comunidade, principalmente na questão jurídica, muitas pessoas estão prejudicadas por conta disso. benefícios sociais que não estão conseguindo sacar, nem fazer, porque o banco se recusa.
1: Sim,
0: né?
1: Sim.
0: E aí eu fui mais a fundo, doutor, e constatei que não existe nada juridicamente que diga que, que tem prazo de validade de um documento oficial, sim, né? Com sim. foto.
1: É isso. É, só para concluir a resposta do ouvinte e aí já comentar a sua observação, já.

0: proposta do ouvinte e aí já comentar a sua observação, Jaque. Então, meu amigo, carteira de trabalho, tendo sua foto e tendo seus demais dados, é um documento de
1: identificação.
0: Identificação, sim. O que acontece é o seguinte, e aí eu já entro também fazendo uma intersecção com o que você trouxe, Jaque. O que acontece é que hoje em dia o nível de ousadia, o nível de inteligência de muitos estelionatários, golpistas, é tão absurdo que aí vem a questão. Às vezes, como você falou, a legislação não traz nenhum empecilho do ponto de vista da validade. No entanto, as normas de funcionamento do banco, as normas de Banco Central, as normas de procedimento do banco, elas sempre vão prezar por uma maior segurança, por uma maior rigidez das informações.
1: Entendi.
0: Então, vamos lá. Um RG vencido, uma cédula de identidade vencida, né, que já expirou o prazo. Ah, mas é um documento oficial, é um documento válido? É, porém, se existe um prazo de validade, recomenda-se que até antes do vencimento, que você já dê entrada no novo, porque assim, gente...
1: Além de evitar esse problema.
0: Isso, é uma dor de cabeça que você passa, mas assim, é pra segurança das informações. O banco tem muita burocracia, muitas vezes, que eu entendo às vezes exagerada, porém, o intuito é sempre segurança nas transações, no exercício da sua atividade. Por isso que, nesse
1: também
0: caso...
1: Tem muitos casos, por exemplo, vieram sacar aqui, não era eu.
0: Exato. Então, assim, o banco, já se antecipando a futuros problemas, já falou, não, eu só libero esse recurso, eu só libero esse empréstimo, eu só libero
1: aposentadoria.
0: O FGTS. Quando você trouxer tais e tais e tais documentos, acabou. Ah, mas a legislação diz que o RG que já venceu é válido. É, mas as minhas normas internas...
1: Ah, entendi.
0: Entendeu? Entendi. Os meus superiores hierárquicos exigem que os documentos estejam em dias, né? Então é por isso que é importante a gente estar sempre atento a essa questão de documentação, viu?
1: 8h41, tem mais pergunta pro doutor, que fale o povo.
2: Bom dia, Jaqueline, bom dia a todos aí da bancada. O doutor tem uma pergunta a te fazer com relação ao PIX. Um exemplo, Torre de Babo quer fazer um PIX para Jaqueline. E aí ele, não divertidamente, inverte um número, um exemplo. E coincide que seja a minha chave, esse dinheiro cai na minha conta. Pergunto, eu sou obrigado a devolver esse dinheiro?
1: Foi a mesma pergunta que Tony fez, né, Tony?
0: Essa pergunta foi feita anteriormente, Carolvinte, mas assim... existe sim esse dever de devolver, porque você está recebendo algo. Existe uma lição clássica no direito civil que a gente chama, que a gente fala de enriquecimento ilícito e sem causa. O que justifica, o que é isso? Nada mais é do que você se beneficiar de um valor, de um bem, que não tem rúbrica, que não tem respaldo que justifique aquela transação. Então, por exemplo, se você recebeu uma transferência equivocada, que não tem lastro, que não tem justificativa, que não tem uma relação comercial que justifique, você é obrigado a devolver, porque você não é porque entrou na sua conta que é seu, entendeu? Então, assim, é bom a gente desmistificar essas ideias de que caiu na minha conta, é meu, porque quem for prejudicado tem direito de adotar suas providências contra esse tipo de conduta. Entendeu?
1: Ok, 8h42, a gente vai para um breve intervalo, doutor. Né? Tem audiência por agora?
0: Não.
1: Então tá tranquilo, né? Um breve intervalo, eu volto já.
3: Praia, tá aí.
1: Um breve intervalo, eu volto já.
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1: Jaqueline Mendes, Jaqueline Mendes, Jaqueline Mendes.
2: Tá falando com ela, olha a hora, 8h45. Olha, Hélio Fonseca na linha conosco. Alô, Hélio, trazendo as informações direto das ruas. Bom dia.
3: Valeu, aquele abraço, bom dia, ótima sexta-feira para você, Jaqueline Mendes, Tony, Marcelo, aos ouvintes aqui da Boa FM, eu chegando com as principais informações de momento para o dia de hoje. Olha, Jaqueline, lembrando que o governo da Bahia anunciou transporte gratuito durante o segundo turno das eleições 2026. A medida busca facilitar o deslocamento dos eleitores até os locais de votação e será válida das 18 horas de sábado, dia 24, até as 23h59 do próximo domingo, dia 25 de outubro. A gratuidade contempla o transporte rodoviário intermunicipal, o sistema ferribote e as lanchinhas. O segundo turno das eleições acontece no próximo dia 25. As rodovias federais da nossa Bahia recebem, a partir de hoje, sexta-feira, uma operação da Polícia Rodoviária Federal para fiscalizar motoristas e veículos. A operação Nossa Senhora Aparecida vai seguir até a próxima segunda-feira, dia 12, dia do feriado, e tem como objetivo reduzir o número de ocorrências graves. Estive agora há pouco em contato aí com o inspetor Simval, da PRF, hein? Ele falou que entre janeiro e setembro deste ano foram registrados 3.046 acidentes com 417 mortes, um aumento em relação aí ao mesmo período do ano passado. Durante a operação, a fiscalização será intensificada para punir quem cometer infrações como excesso de velocidade, ultrapassagens indevidas, embriaguez ao volante e uso do celular enquanto estiver ao volante. A Boa FM nas eleições 2026. Eleitoras e eleitores da Bahia que não compareceram às urnas no último domingo, dia 4, poderá realmente votar normalmente no segundo turno das eleições gerais 2026, marcado para o próximo domingo. E com a última informação, olha, a Câmara Municipal de Itabuna realiza daqui a pouco, às 10 horas, a sessão especial para a eleição dos membros da mesa diretora que conduzirá os trabalhos do Legislativo do biênio 2027-2028. A convocação foi feita no dia de ontem pelo presidente da Casa, Manuel Porfírio, do PT, por meio do edital publicado no Diário Oficial. Serão eleitos os ocupantes dos cargos de presidente, primeiro vice-presidente, segundo vice-presidente, terceiro vice-presidente, primeiro secretário, segundo secretário e terceiro secretário. Na última quarta-feira, o prefeito de Itabuna, Augusto Castro, exonerou os secretários Thales Silva, do Transporte, e também Zé Alberto, da Agricultura e Meio Ambiente. Os dois deixam os cargos, né, por alguns dias para votar na escolha da nova mesa diretora, daqui a pouquinho, às 10 horas da manhã. Thales e Zé Alberto deverão retornar ao governo até a próxima terça-feira. As informações de um momento, a informação passa primeiro aqui pela Boa FM, é claro. Um ótimo final de semana para todos nós. Daqui a pouquinho, às 9h20, eu retorno com outras informações com Unidade Imóvel pelas ruas da

0: Verdade. Jaqueline, é com você.
1: Obrigada, querido. 8 horas mais 49 minutos. 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Bom dia, Jaque. Minha tia faleceu e deixou dinheiro na conta, doutor. Não tem filhos e dependentes, só irmãos. Posso movimentar essa conta em benefício de minha mãe, já que eu tenho acesso à conta? É da minha tia essa conta.
2: Vamos lá. Aí ela está trazendo uma questão de um problema sucessório, né? A pessoa faleceu, não tinha descendentes. Nesse caso, a ordem de sucessão seria descendentes. Como não tem descendentes, ascendentes. Se não tem essa sua tia que faleceu, né? No caso, não tem os pais vivos, no caso, seus avós, aí teria que se dividir entre os irmãos, né? Se ela tem acesso à conta da tia, né, e tá precisando movimentar em favor da mãe, né, que é irmã da tia, obviamente. Poder, se ela tem acesso, ela pode. Agora, é preciso que haja um consenso entre os irmãos com relação a essa questão aí do gasto desse dinheiro em favor da mãe dela. Porque assim, ainda que ela precise desse dinheiro e esse dinheiro tá ao alcance dela, né, porque ela pode movimentar, esse dinheiro não é só da mãe dela, é dos demais herdeiros. Então é preciso que, para que isso seja, né, não traga problemas para ela, para a mãe dela, que pelo menos se converse entre os herdeiros, que se tenha um acerto prévio para que eventual gasto desse dinheiro não venha a ser questionado judicialmente pelos demais herdeiros.
1: Bom, são 8 horas mais 58 minutos. Deixa eu ler aqui os nossos patrocinadores, que já está acabando o programa. 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
3: Bom dia, doutor. Eu gostaria de saber se uma conta negativada caiu o PASEP, o banco tem direito de tirar?
2: Vamos lá. Essa pergunta refere-se a uma conta negativada e se o PASEP foi depositado nessa conta e automaticamente o banco foi e debitou esse dinheiro. Existe um entendimento, alguns julgados, alguns julgamentos já, de que assim, o banco não pode utilizar o dinheiro do PASEP, PIS-PASEP, para automaticamente, sem anuência do cliente, né, usar para debitar dívidas anteriores e feitas em outras circunstâncias pelo cliente, né, sob pena de isso gerar uma responsabilização de restituição desse valor, bem como de condenação por danos morais, né? Eu já trabalhei em casos assim que o banco para liberar o dinheiro solicitou que fosse feito o abatimento de uma dívida, né? Então o gerente condicionou a liberação do PASEP à quitação de uma dívida. E aí o consumidor, né, automaticamente era uma pessoa relativamente instruída, me procurou, falou, não, aí a gente tem como entrar com ação. Entramos com ação.
1: É brincadeira.
2: E no caso, o judiciário reconheceu de que aquela conduta não poderia ter acontecido e condenou o banco. Então, fazendo um paralelo com a pergunta do ouvinte, entendemos que não poderia negativar, porque o PASEP tem uma natureza alimentar, né? É uma natureza de verba salarial. Portanto, não poderia ser utilizada dessa forma.
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4: Bom dia, Jaqueline. Bom dia, Tony Baus. Bom dia, Marcelo Santo. Bom dia, o doutor advogado aí, e todos os ouvintes da boa, é Roberto Alves. Eu queria fazer uma pergunta ao nome do advogado aí. Doutor, é o seguinte, eu tenho 5, 6, 7 cartão. Eu tô precisando do limite para me fazer um empréstimo, para me pagar outro cartão. Tem algum crime nessa aí? Paga alguma receita ou entra no imposto de renda? Se entrar na conta, porque a gente passa o cartão, faz, a empresa paga, passa o Pix, a gente entra em nossa conta e a gente paga o outro cartão. Pode ter algum problema esse caso aí, doutor?
1: 8,57, muito mais comum do que você imagina, doutor. Porque hoje, assim, alguns aplicativos de banco digitais, ele te dá a possibilidade de seu celular virar maquininha.
2: Sim.
1: Então, assim, aí tem cartão, pessoa física, a pessoa pode pegar o próprio cartão e passar na outra conta digital e passa. É crime, doutor, isso?
2: Não, de forma alguma. Eu entendo a preocupação aí do ouvinte. Agradeço pela pergunta, né? Como você bem destacou, Jaque, de fato é uma conduta normal, né? Que a gente vê com certa regularidade. E do ponto de vista penal, não tem qualquer irregularidade. Aliás, nem do ponto de vista civil eu verifico aí qualquer irregularidade nesse comportamento, né? O que a pessoa não pode fazer é deixar de pagar. Para não embolar de dívida, né?
1: 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Olha, eu fico tão feliz quando a gente faz um comercial e que dá o resultado esperado, sabe? Eu fico muito triste é quando a gente está anunciando e o cliente fala que não ouviu. Aí eu fico retada. Mas você vê que a Granja Central estava com estoque de frango caipira, de galinha caipira, que em 2 dias nós vendemos as galinhas todas que tinha lá. Já que não anuncia mais não que acabou tudo. Entendeu? Então, se você tem um produto, marca ou serviço de qualidade, quando a gente anuncia, claro que repercute, né? Agora, eu fico feliz em saber que o nosso programa tem uma audiência fantástica ao ponto de os clientes falarem, Jaque, tá dando resultado, tá legal, né? O que eu fico triste é quando o comercial sai e o cliente fala, não vi meu comercial no ar. Esses dias que você não tava lá, não tá lendo. E Marcelo lendo os comerciais tudinho aqui, né, Marcelo? Não é? A prancheta fica aqui, anotadinha. Tudo bonitinho. Aí não escuta e depois fica dizendo, ah, não ouvi. Pelo amor de Deus, viu?
3: Bom dia, Jaqueline. Oi, Jaqueline, eu gostaria de saber, minha mãe tinha um empréstimo, né, que ela recebia o LOAS. Porém, o LOAS dela foi cancelado desde maio. Aí agora, se cair algum dinheiro na conta, esse dinheiro que ela não pagou, né? Que ela não pagou porque o benefício dela foi cortado, eles podem tirar um dinheiro que caia eventualmente, que não seja de salário?
1: Ó, eu vou dizer para vocês. O que tem os meus velhinhos, tudo endividado, mãe é uma prova viva disso, fez empréstimo sobre empréstimo. Recebe o LOAS, aí se empolgou. Porque o banco parece que fica assim, ó. Ei,
5: doido pra dar dinheiro.
1: Liberou 17 mil pra senhora. Vai, bah, aí pega. Aí daqui a pouco, outro empréstimo. Porque sabe que o dinheiro do LOAS vai cair corretamente todo certo, dia, né? Lintinho, bonitinho. E aí os idosos ficam ali, na dificuldade do dia a dia, empréstimo sobre empréstimo, empréstimo sobre empréstimo. Resultado, o LOAS foi cortado. E ela aproveitou e fez os empréstimos achando que o dinheiro do LOAS vinha. Agora... tá numa necessidade, quando alguém deposita um dinheiro na conta dela, o banco vai lá e...
2: Exatamente.
1: Pode, doutor?
2: Pode.
1: Pode, né?
2: Pode porque, veja só, os empréstimos foram feitos na modalidade consignado, né? Havia aquele dinheiro que era
1: certo,
2: recorrente, que era um dinheiro certo, né? Geralmente esses empréstimos têm uma quantidade de parcelas elevada, né? Geralmente a pessoa passa 4, 5 anos pagando um empréstimo, né? Parcelas...
1: Não, e o detalhe, tem idosos aí que tá recebendo R$400 de salário por conta de empréstimo sobre empréstimo.
2: Isso é um problema, porque veja só...
1: Como é que sobrevive, doutor?
2: A norma, inclusive, proíbe, porque veja só, existe um limite de empréstimo, só que os bancos muitas vezes não observam. Então, por exemplo, a margem da pessoa que deve... que pode ser comprometido, em regra seria essa margem de 30% a 35% do
1: salário.
2: De modo que se comprometeu mais do que isso, a pessoa já está numa situação de vulnerabilidade, né? Inclusive aqueles casos de super endividamento, eu não trabalho com isso, mas assim, diretamente, mas assim, a gente tem percebido isso, as pessoas tomam muitos empréstimos, os bancos vão
1: concedendo, oferecendo
2: e vão concedendo, não sei como é que eles conseguem liberar a margem, quando verifica a pessoa está com 80, 90% do salário
1: comprometido. Manhã está desse jeito, doutor,
2: isso não deveria acontecer porque existe aquela lógica do mínimo, que a pessoa precisa de um mínimo para sobreviver. Com relação a essa pergunta da ouvinte, é como você bem destacou, se havia uma renda certa, essa renda deixou de ser certa e ainda há parcelas
1: a pagar,
2: vai começar a gerar um débito ali e esse dinheiro, qualquer
1: vai ser
2: dinheiro
1: debitado.
2: Que entrar, vai ser debitado, entendeu? E aí você não tem nem como questionar a conduta do banco, porque esse dinheiro... esses pagamentos deveriam continuar. E geralmente aí... o que é que acontece? Rapidinho, já que só pra fechar o pensamento. Muitas vezes o que é que acontece? Ah, eu tinha o benefício foi cortado, eu tô em débito com o banco, eu sei que eu tô em débito com o banco. Obviamente a gente não procura, muitas pessoas não procuram o banco pra resolver. Então deixa o pau quebrar, deixa rolar. Aí daqui a pouco entra um dinheiro inesperado lá, o banco.
1: Vap!
2: Vrá! Aí eu quero. Vrá. Aí muitas vezes eu vou atrás de procurar saber se eu consigo resolver. Mas você já tá numa bola de neve, o débito já tá tão grande, você não procurou resolver antes com o banco, que pra questionar é muito complicado. Entendeu?
1: Eu entendi. Eu entendi. Agora é um assunto pra gente conversar com o Dr. Ítalo Passos, porque vem aí o desenrola 3.0, que parece que vai comprar sua dívida e você aí tiver devendo até 10 mil reais. É, ele conversou com

0: que parece que vai comprar sua dívida e você aí tiver devendo até 10 mil reais. É, ele conversou com você, Marcelo, na última sexta-feira, não foi, doutor Ítalo Passos? Justamente sobre o Desenrola 3.0. E que é um assunto que a gente tem que debater aqui sempre, porque o que tem de gente endividada...
1: Claro,
0: eu fico com dó, gente, porque o que tem de idoso que só tinha essa renda e aí vai descido, às vezes, por um parente, por alguém... Né? Ali,
1: às vezes quer ajudar alguém, precisa ajudar alguém, né?
0: Sabe? E aí, assim, às vezes tá precisando pagar uma conta dentro de casa e o dinheiro do salário não deu. Porque viver com salário mínimo não é brincadeira. O daqui tá doido pra se aposentar, pra se meter nos empréstimos, meter a cara no empréstimo. Eu tô vendo tudo, tá entendendo? E aí vai vir empréstimo sobre empréstimo, vai ficar rico, porque ele já é ousado. Muito, né? E aí pronto. Mas, doutor, quero te agradecer, 94. Obrigada. Algo mais acrescentado, doutor?
1: Eu que agradeço pela oportunidade, pela recepção de sempre. Agradecer aos ouvintes que, né, destinaram um tempo do seu dia para nos ouvir e também para participar, para perguntar, né? Eu fico muito feliz com cada questionamento que é apresentado. E espero voltar daqui a 15 dias para a gente continuar esse.
0: Ô, doutor, esses dias o pessoal me perguntou assim: ô, Jaque, eu queria fazer uma pergunta ao doutor, mas eu queria fazer fora do ar. Tem um Instagram que as pessoas podem te seguir?
1: Tem sim. Vamos lá. É, o Instagram, você vai procurar lá, @ Luiz com S, Felipe, F-E-L-P-E, M-Melo, né? Eu vou passar para você, Jaqueline, por escrito, e aí sempre que alguém perguntar, se você quiser passar diretamente...
0: É, às vezes tem uma dúvida, ainda mais que o senhor é da área crime, é umas broncazinhas que tem vergonha de falar. E o doutor Luiz Felipe está, inclusive, à disposição, não só aqui no rádio, mas no seu Instagram, para responder os seus questionamentos, as suas dúvidas, através do Instagram dele. Isso. Luiz Felipe com S, né, com Z no final não, viu? É Luiz com S no final.
1: Exatamente.
0: Luiz Felipe M...
1: M. Melo. Isso,
0: @
1: Vou compartilhar com você aí, só para deixar essa informação já.
0: Obrigada, doutor. 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Vem pra cá, Tielinho. Olha, gente, eu vou encerrando o programa de hoje, agradecendo a você pelo carinho da audiência. Abre o microfone de Marcelo.
2: Antes
0: de
2: você encerrar, eu tô recebendo a informação que tem um cidadão aqui hoje em Itabuna que tá programando uma queima de fogos. Pra comemorar não sei o que durante esses dias.
0: É
2: aí.
0: Porque eu vou sair de férias, é?
2: Eu fiquei sabendo.
3: Diz que vai ter até um jantar.
2: Até jantar e tudo.
0: É mesmo?
2: Vou me dar caneta, fiquei sabendo.
0: Que vai te soltar fogos.
2: Isso, é.
0: Mas assim, os fogos vão queimar, provavelmente com dinheiro público, né? E eu vou voltar, porque ninguém tá morrendo aqui. Né? Eu só preciso descansar para voltar com muito mais potência. Amolar a língua. Tô indo para amolar a língua. Chepo.
2: Botar no óleo de
0: coco. De couro. Né? De coco, óleo de coco.
2: Sempre vai ter os comentários da Jaque. O que tá acontecendo? Tem que ter alguma coisa gravada? É 5 minutos pela cima.
0: Quando tiver qualquer coisa, me manda que eu faço meu comentário e mando para vocês.
2: 5 minutos.
0: Mas eu acho que isso é um direito, né? Não, que a gente precisa ter de descansar. Certo? A gente precisa descansar. Ainda mais quem faz um programa que leva na sua carga pesada, porque é carga pesada que a gente leva todos os dias aqui. E acho que a gente precisa. Eu tenho o quê? 5 anos na emissora, já tive algumas saídas e voltas, né? Mas, consequente, eu tenho 2 anos sem saída boa, né? Constantemente. E depois de 2 anos, eu preciso desses 15 dias para poder tentar acalmar os ânimos, né? Ficar mais tranquila, para voltar com todo o gás. E também fazer os exames, que é de rotina, todo ano precisa se fazer check-up geral, da ponta da unha até o último fio de cabelo, a gente tem que dar fazer aquele check-up.
2: O linguar do Teté, do TT do táxi, que é conhecido como Teté, disse que você escolheu Salvador porque pela manhã é exame e à tarde é farol da barra. É brincadeira, pai.
0: O detalhe é, por que ir pra capital do estado? Porque graças a Deus a gente tem amigos lá que não fecham as portas. Infelizmente, Itabuna, pra você conseguir alguma coisa é muito complicado. Ainda mais quem bate de frente com o prefeito, que sou eu, né?

0: Então as portas se fecham. Mas eu tenho muitos amigos aqui na saúde que estão conseguindo muita coisa boa para mim, né? Para ajudar, porque não é fácil. Mas olha, eu quero dizer aos ouvintes que foi eu que pedi a rádio para poder tirar esses 15 dias.
1: Meu trabalho.
0: Hã? Eu tô tirando na tora, viu?
1: Exatamente.
0: Na tora, porque eu não esperei nem o diretor chegar, já tô me despedindo.
2: Deu trabalho, viu?
0: Não, agora não, deixa pra dezembro. Espera. Mas assim, é uma questão que a gente precisa, às vezes, cuidar da gente. Não tô me acovardando de nada, pelo contrário. Eu só preciso cuidar da saúde. Então, deixar claro pros ouvintes que eu que pedi esses 15 dias pra descansar. Rivamar passou 30 dias, eu falei, não, se Rivamar pode, eu posso também. Então, eu vou mais nos 15, não vou nos 30.
2: E sendo que, sempre que puder, vai mandar pra cá um comentário.
0: Sim, posso sim, né? Claro. E eu tô aqui sempre aberta, né? Se quiser flash direto de onde eu tiver, eu passo pra você também. Mas, Tchelinho, mais uma vez eu quero. Eric vai soltar fogos hoje? Rapaz, esse Marcelo é onda. Deixa eu fazer um último comentário sobre a mesa diretora. Sobre essa chapa única, Manuel Porfírio. O que me chama. O quê? O Delve 10? E daí? Se eu quiser ficar até 10 horas?
3: Aqui,
0: ó. E chegou, vixe. Fecha a porta aí, segurei. Não deixa entrar, não. Não, deixa eu entrar, não. Eu preciso comentar isso antes de ir embora. É impressionante. A gente tem uma Câmara de Vereadores com 21 vereadores. Existem as eleições de 2 em 2 anos para ver quem vai ficar à frente dos trabalhos da Casa do Poder Legislativo, que é a Casa do Povo. E mais uma vez a gente vê chapa única novamente. E eu vi algumas matérias, prefeito Augusto apoia a candidatura Manuel Porfírio na Câmara de Vereadores. Aí eu paro e penso, o que é que tem a ver o prefeito apoiar uma candidatura de um poder que é extremamente independente da prefeitura? Mas já ficou claro para a população de Itabuna e para mim que o prefeito acha que a Câmara de Vereadores é puxadinho da prefeitura. E os vereadores, infelizmente, se deixam levar e dá a entender que realmente é isso que acontece. Porque chapa única, não tem outro nome dentro da Câmara de Vereadores dos 21 que pudesse montar uma chapa para termos pelo menos uma eleição?
4: Aí agora sumiu! O vereador
0: sumiu não, sumiu. Vai todo mundo apoiar, Porfírio? Porque é a chapa única, não tem outra chapa. Então que eu olho assim, 21 vereadores, não tem nenhum outro homem lá dentro ou mulher que tem uma vereadora, que se coloque o nome à disposição para disputar e mostrar uma transparência de independência, então não precisa mais ter 2 anos, cada 2 anos votação, fica logo 4 anos e acabou. Bom, né? Entende? Isso e o que me chama. É Itabuna. E o que me chama mais atenção ainda é porque, através do vereador Danilo, que fez denúncias aqui neste programa, de que os valores que são que sobram do duodécimo da Câmara e que não é usado dentro do Poder Legislativo, se devolve à Prefeitura, é obrigatório devolver. Mas o vereador, ele pode indicar, olha, sobrou R$1 milhão, prefeito. Eu quero que o senhor use esse recurso para destinar a reforma de escolas, a asfaltar. Mas nem moral para isso está tendo. A não ser que o vereador Manuel Porfírio não saiba dos problemas que acontecem em Itabuna e não quer resolver. Entrega um cheque em branco ao prefeito ao devolver. Pera aí, rapaz. Ao devolver o duodécimo da Câmara. Eu achei que tava. Eu já tô com vontade de falar, Cláudio. 9h12, vixe Maria. Mas eu precisava comentar isso. Né? Eu precisava comentar isso. Pra onde tá indo esse destino desse dinheiro? Ah, porque o prefeito apoia Manuel Porfírio para reeleição na Câmara de Deputados. Da Câmara de Deputados, não, na Câmara de Vereadores. Está todo mundo aqui mandando eu sair fora, cala a boca. Rapaz, o quê? Eu acho que eu nem vou tirar mais férias para poder acabar de comentar isso amanhã.
3: Amanhã?
0: Ah, meu Deus do céu, segunda-feira, feriado. Bom, tô indo embora. Marcelo vai ficar aqui, né, Cláudio? Vai substituir a gente.
3: E quem vai operar? Nem com ele, né?
0: Eu vou carregar de férias, mas eu, viu?
3: Ana Maria Barca, quando tem de férias?
0: Ela não leva o Louro José.
3: Leva.
0: Né? Ela leva?
3: Leva.
0: Você ouviu aqui?
3: Aí, ó.
0: Vocês ouviram aqui?
3: Aí, ó.
0: Que Ana Maria Braga, quando sai de férias, leva o Louro José. Por que eu não vou levar ele? Bora orar, gente. Mas vocês entenderam o que eu quero dizer?
3: Entendi.
0: Parece que não existe democracia, etc e tal. Os recursos da Câmara que precisa ser destinado. Olha Coraci. Tudo que sobrou da Câmara de Coraci, meu amigo mandou. Prefeito, eu estou lhe devolvendo aqui. Foi. Mas faça uma padaria comunitária. Comprou os equipamentos todos. Meu amigo chegou e falou assim, ó, vai sobrar o dinheiro aqui, viu? Esse dinheiro eu vou destinar para os ar-condicionados das escolas municipais que precisam de ar-condicionado. Tá devolvendo dinheiro aqui, viu, o prefeito? Mas eu vou comprar carro para destinar para tal tratamento assim, assim. Só na gestão foram 4 veículos novos que a Câmara lá comprou. Aí você vê o dinheiro sobrando aqui, montante que sobra do duodécimo da Câmara, que vai pro prefeito, tipo um cheque em branco, não é destinado a lugar nenhum. E agora? Ah, vou sair, ó, porque tá todo mundo aqui querendo que eu saia fora. Aquele que habita no esconderijo do Altíssimo, à sombra do Onipotente, descansará. Direi do Senhor, é meu Deus, o meu refúgio, a minha fortaleza, e nele confiarei, porque ele te livrará do laço passarinheiro e da peste perniciosa. Te cobrirá com as suas penas, debaixo das suas asas, será seguro. Eu creio e confio na palavra do Senhor. Se vocês creem, digam amém.
1: Amém.
3: Amém, amém, amém.
0: Quero voltar depois do dia 29. Mas que seja feita a vontade de Barreto Góes. Seja feita a vontade de Barreto Góes, a de Cláudio Roseno. E a vontade, principalmente, do nosso Senhor Jesus Cristo.
1: Se quer você, viu?
0: Hã?
1: Na apuração.
0: 25? Ai, ai. Só depende de Cláudio. Aí é ele. Um beijo grande. Vamos ver se eu volto nas apurações, mas depende de Cláudio. Volta ou não? Em nome de Jesus. Beijo grande. Vem aí, Cláudio Roseno. Tchau, tchau.

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0: aí, tudo certinho? Bom dia pra você! Ótima sexta-feira pra você! E aí, tudo belezinha? Tudo certo? Tudo na boa? Estamos chegando com mais uma edição aqui do seu Bom Dia Boa nessa sexta-feira. Hoje, 9 de outubro de 2026. Pra você que tá de nível hoje, parabéns, hein? Por aqui, Rosana, até o meio-dia. A gente faz aquela festa boa, aquela festa massa na melhor programação. Aliás, já cola aí no nosso WhatsApp, 991-799601. Bora bater aquele papo massa, aquele papo legal nessa manhã gostosa de sexta-feira. Até porque sexta-feira é tão sonhada e esperada sexta-feira, não é verdade? Hoje já sabe que é dia daquele beijaço na loura. A loura que eu falo, aquela cervejinha bem gelada. Hoje pode, né? Hoje pode. Já manda ver, já tem a nossa enquete para você participar e manda ver aqui na nossa programação. Faz o seguinte, aumenta o seu no máximo, tá no ar o seu Bom Dia Boa. Para começar, Ian e Sorriso Maroto. Fica com Deus, 9h21. Bom dia para você.
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0: Boa, tá feliz o som do Zezo e Pablo Muda de Vida aqui na sua boa. Também o som do Henry Freitas, pois me fala qual a necessidade aqui na melhor programação. Ótima sexta-feira pra você, sextou aí, xiii! 9h36, e aí, tudo belezinha, tudo certinho por aí? Deixa eu passar pra você a nossa enquete de hoje logo, pra você já mandar ver no nosso WhatsApp. Hoje queremos saber de você que tá aqui ligado na boa. Se você ouvisse alguém falando mal de algum amigo, você contaria ou evitaria um conflito aí, hein? Vamos lá, você tá aí, tem uma amizade massa aí. Você acaba ouvindo ali algumas conversas sobre seu parceiro, seu amigo, né? Sua amiga, enfim. Você contaria pra essa pessoa ou deixaria quieto pra não rolar nenhum conflito, nenhuma treta por aí? Conta no nosso WhatsApp 991799601. Esse é o nosso WhatsApp pra você mandar ver aqui na programação da sua boa, beleza? E aproveita, pede seu som também, manda beijos e abraços. Faça festa nessa manhã gostosa de sexta-feira. Sextou, hein? E aí, os preparativos pro final de semana? Tem que ter, né? Aquele churras, comer aquela carninha assada, tem que curtir uma praia. Aí é bom demais, não é verdade? Vai lá, cola no nosso WhatsApp, manda ver. 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Olha, é aquele momento agora, depois dela falar de muitas informações, né, no Poder da Notícia, é aquele momento que ela traz informações boas pra você que tá aqui ligado nos 96.
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0: Oi, Jaque, aí, mulher, tá por onde? Bom dia!
2: 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É com você, Claudinho, tá na boa.
0: Tá feliz, valeu, Jaque. Daqui a pouquinho ela volta com mais informações boas para você nessa manhã de sexta-feira. Fala!

Claro, bota feliz, eu sou do Neto Brito. Se eu te perdoar aqui na sua mão, ótima sexta-feira pra você que tá aqui ligado nos 96.1. Nossa enquete tá rolando e queremos saber de você que tá aqui ligado na programação. Conta aí no nosso WhatsApp. Hoje queremos saber de você se você ouvisse alguém falando mal de algum amigo seu. Você contaria ou evitaria algum conflito? Conta no 991799601 e manda ver aqui na nossa programação até às 11 horas. Já sabe que tem o seu Bom Dia Boa. Bora falar aqui dos famosos? Começar a falar aqui do Galvão Bueno. Pois é, presta atenção. Todo mundo sabe que o Galvão Bueno não tá mais na Globo, tá no SBT, né? Enfim. E aí, a Globo estaria preparando a última cartada para tirar o Galvão Bueno do SBT. Segundo informações do jornalista Cláudio Abreu, o assunto ganhou destaque com a informação de que a emissora teria oferecido um salário superior a R$1 milhão por mês ao narrador, além de um contrato de até 5 anos, ou seja, até 2031, né? Além dele ter aí participações em grandes transmissões esportivas, segundo informações também do Alessandro Lobianco, do portal IG, a proposta poderia, né, chegar aí até 2031 com esse contrato aí, com um salário pouco mais de R$1 milhão por mês, hein? Haja grana. Mas ainda falando da Globo, a Globo ainda não desistiu de tirar o Celso Portiolli do SBT, né? Agora, segundo informações do UOL, a emissora quer porque quer tirar o Celso Portiolli, porque o Celso tá começando a ser uma pedra no sapato, né, da TV Globo. Assim como aconteceu com a Eliana, quando ela tava no SBT, a Eliana ficava ali, né, em primeiro lugar, e a Globo já tava com uma dor de cabeça, e agora é o Celso Portiolli que tá dando uma certa dor de cabeça aí na TV Globo no horário ali, né, entre meio-dia até as 3, 4 horas da tarde. Pois é, né? O Celso que tá à frente do Domingo Legal desde 2009, quando assumiu ali, né, o Domingo Legal logo após a saída do Gugu Liberato, quando foi contratado pela Record, e aí ele tá no SBT há 33 anos. E o apresentador vai receber essa oferta aí, né, na TV líder de audiência, despertando aí o interesse. Segundo informações, o salário chega em torno de R$3 milhões por mês. E aí a ideia da Globo é que o Celso Portiolli descanse a sua imagem por um ano e ele teria ali o seu programa aos domingos ou aos sábados. Até porque a Globo estaria ali com um leve pé atrás com Mion, Marcos Mion ali com Caldeirão. Enfim, isso não. Segundo ainda informações do UOL, né, a Globo seria responsável por quitar uma rescisão contratual caso, né, ele, né, quisesse ali sair mesmo. A Globo ia pagar aí a rescisão contratual do Celso Portiolli com o SBT. O problema é que não tem alguém, né? Que o caso o Celso saia do Domingo Legal, quem será que as filhas do Silvio Santos colocará ali no Domingo Legal? Vamos aguardar a cena dos próximos capítulos, mas 3 milhões por mês, tá bom, né?

0: Muito obrigado, meu irmão. Muito obrigado. Que honra, que honra.
1: Victor Santos e Pablo Anjo, The Weeknd, também o som do Neto Brito aqui na programação da sua boa. 991-79-9601. Esse é o nosso WhatsApp para você participar e mandar ver. Ó, proprietário de fazenda está contratando trabalhador rural com referência e experiência. É necessário ter experiência com trabalho com cacau, outras atividades de rotina em fazenda, operar motosserra e roçadeira. Aproximadamente 35 anos a pessoa, tá bom? Preferência por casal. Os candidatos de Itacaré e também da região próxima também podem se candidatar. Interessados, podem chamar aqui no WhatsApp da Boa FM que vamos passar aqui para você outras informações relacionadas a essa vaga de emprego. Certinho? 9h55 aqui na Boa. Ó, se você ouvisse alguém falando mal de algum amigo seu, você contaria ou evitaria conflito? A Mariana, do Califórnia, bom dia para você. Bom dia, Claudinho. Contaria porque acho que minha amiga tem o direito de saber quem está falando mal dela pelas costas. Até porque amiga é amiga, né? Beijo para você, Mariana. Quem mais tá aqui? Lucas, do bairro de Fátima. Eu evitaria conflito, Roseno, porque nem tudo precisa virar uma briga. Valeu, Lucão. Um abração para você, amigão. Quem mais tá aqui curtindo a boa em alto e bom som? Pirulito! Bom dia pra você, Pirulito. Oi, Pirulito Produção.
2: Fala, meu parceiro Cláudio. Bom dia com Jesus, meu irmão. E aí, sextou, né, pai?
1: Sextou, cara.
2: Irmão, sobre sua enquete aí, eu vou responder sim. Rapaz, se eu ver um cara falar de um amigo meu, que eu sei que é meu amigo mesmo, eu corto logo a dele. Irmão, ó, não quero saber da vida de fulano, não me pertence. E outra coisa, eu vou falar pra ele que você tá falando mal dele. Sabe por quê, Cláudio?
1: Por quê?
2: Porque assim como ele tá falando do cara lá, vai falar mal de mim também. Entendeu? E aí, se você apoiar ele a falar do amigo, ele pode botar você contra o cara que ele tava falando, entendeu? Eu não apoio esse negócio, não. Eu corto na hora. Ainda falo, eu vou falar pro fulano que tá falando mal dele. Se tá falando dele, vai falar mal de mim também, entendeu? Tá na boa, tá feliz. É assim que se diz. Tamo junto.
1: Valeu, tamo junto.
2: Pedir um favor a você aí, meu irmão. Toca essa música pra gente aí. Fogo na suíte de Nova Proposta. Viu? Para nós ouvir aqui, meu irmão. Claudio Roseno.
1: Valeu, irmão. Abração pra você. Ótima sexta-feira. Quem mais tá aqui curtindo a nossa programação em alto e bom som? A Beatriz. Beijo pra você, Beatriz. Ela falou bem assim, não contaria, porque às vezes isso só vai magoar meu amigo ou a minha amiga. E também criar confusão. Toca aí o som do Pablo. Tô numa boa, tô feliz. Beijo pra você também, Beatriz. E também tá por aqui o Rafael, motorista de aplicativo, dando aquela carona massa pra gente. Bom dia pra você. Bom dia. Cadê a Fernandinha? Sobre a enquete, eu contaria porque a amizade de verdade é baseada na sinceridade. Valeu, ô Rafael, forte abraço pra você, amigão. Tamo junto. Louro também tá aqui ligado na boa.
3: Bom dia, Cláudio. Cláudio, tá com a Fernanda, da São Pedro aí.
1: Fernanda.
3: Ô, Cláudio, oi. Pablo Rocha aí, Pablo.
1: Pablo, beleza.
3: Abraço, Fernanda aí, abraço pra ela.
1: Pronto, vou dar um abraço em Fernanda por você, viu? Valeu, Louro. Tamo junto, um abraço, viu? Valeu, valeu. Deixa eu conferir quem mais tá aqui curtindo a nossa programação. Mari, bom dia!
4: Oi, Cláudio, bom dia, menina, aqui é a Mari Souza, estou falando aqui da Califórnia. Então, Cláudio, essa enquete aí, eu não contaria não, viu, Cláudio, para evitar, né, um conflito entre eles, né? Que ele ou ela que descubra por eles mesmos. Eu não contaria não, tá, tá, Cláudio? Cláudio, se for possível, passa a música para mim de toque 10, pode ser qualquer uma delas, tá? Te agradeço. Que nós temos uma sexta-feira abençoada na presença do Senhor. Amém, menino. Sexto, amém. Hein, Cláudio? Sextou. Tá na boa, tá feliz. Bom dia, menino.
1: Bom ju pra você também, viu, Mari? Abraço pra você, ótima sexta-feira, bom início de final de semana. Abração aqui pra toda a turma, toda a equipe aí da JSG Distribuidora. Sempre aqui curtindo a programação. Forte abraço pra toda a equipe aí. A galera que sai pelas ruas, né? Fazendo as entregas da cervejinha, das cervejas Devassa, Amstel, Heineken, as melhores. Melhor ainda se tiver o quê? Geladinha, não é verdade? Ainda mais nessa sexta-feira.

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10h05 aqui na Boa FM, tá no ar o seu Notícias da Boa pra te deixar bem informado nessa manhã de sexta-feira. Vídeo de padre em Eunápolis gera polêmica sobre fé e eleições. Ele diz que o ato é oração pelo Brasil. A publicação do padre em Eunápolis gera polêmica sobre eleições e fé. Ele afirma que o ato não é voltado a candidatos. Uma publicação vinculada nas redes sociais oficiais aí da Catedral Diocesana de Eunápolis provocou uma forte reação de fiéis e acendeu o debate sobre o uso de espaços religiosos para fins de político. No vídeo, postado na terça-feira, dia 6, no perfil da Catedral e na página pessoal do padre Diego Reis, o sacerdote aparece ao lado de uma imagem de Nossa Senhora Aparecida, convocando a comunidade para o evento Jesus na Praça das Eleições, agendado para o dia 22 de outubro, às 19 horas, na Praça Frei Calixto. Procurado pelo site Radar, o padre afirmou que a publicação tem caráter político-religioso, mas negou que a mobilização seja voltada a candidatos e, segundo ele, a proposta é promover um ato de adoração pública pelo Brasil sem transformar a paróquia em um comitê eleitoral. A data escolhida, dia 22, coincide exatamente com o número de urna, né,

0: da candidatura presidencial de Flávio Bolsonaro, que disputa o segundo turno das eleições contra o atual presidente Luiz Inácio Lula da Silva no dia 25 de outubro. Além da data e da convocação para uma carreata pelas ruas da cidade, o conteúdo da postagem foi interpretado pelos leitores, como uma orientação política. As informações são do site Radar News. Notícias da Boa de volta às 11 horas com mais notícias para você. 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

0: Bora acionar ela mais uma vez. Continua pelas ruas da cidade pra trazer informação boa pra você que tá ligado na Boa FM. Oi, oi, oi, já que tá por onde agora, mulher? Bom dia mais uma vez.
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0: Valeu, Jaque, abração pro Rodrigão aí, o Jefferson, o Geretão aí do Atacadão, o parceirão. Fala!

0: sexta-feira pra você, sexto! Ah, sexta-feira, sua linda! Não é verdade? 10h24 na boa, 991-799-601. Esse é o nosso WhatsApp pra você participar e mandar ver aqui na sua boa. Por que você não vai lá no nosso WhatsApp e aproveita e responde a nossa enquete também? Manda beijos e abraços, faz a festa aqui na melhor programação. Aliás, quem tá por aqui curtindo a nossa programação em alto bom som é a Maria. Bom dia, Fernanda.
1: Bom dia, Cláudio.
0: Belezinha?
1: Belezinha. Cheguei atrasada, não foi?
0: É, ouviu a galera...
1: Não, tô sem internet lá na sala.
0: É mesmo?
1: Ela foi embora já, sexta-feira ela deu tchau.
0: Já quer o feriado prolongado. Calma aí que a gente dá uma olhada lá. Maria, bom dia. Ah, tá. Canal errado. Foi mal, gente. Canal errado aqui. Agora vai.
2: Bom dia, Cláudia. Aqui é Maria Raimunda Mariana. Fala aqui de Tapete. Cláudia, por favor, olha a musinha de Pablo pra mim. Aquela que ele canta com Simone Mendes.
0: Pronto,
2: aí eu
0: suor,
2: ofereço pra você, pra meus dois filhos aqui de Itapé, André Mariano e Anis Mariano, pra minha nora Lucimária, pra minha amiga Dete, pra nega. Cralho, eu vou responder a sua enquete.
0: Certo. Ó,
2: eu não contaria não, sabe? Porque eu não gosto de fofocar, não conto não. Eu não gosto. Viu? Mas um cheiro, um abraço pra você. Um cheiro pra você, meu amigo.
0: Valeu, Maria. Um cheiro pra você também. Ótima sexta-feira. E aí, Paty? Bom dia.
3: Bom dia, Cláudio Roseno. Aqui é Patrícia do Distrito de Itajuípe, da Ruinha de São Cristóvão. Então, sobre a enquete de hoje, eu afastei de muitas amizades por causa de falsidade.
0: É mesmo?
3: Viu? Hoje eu não tenho amigo, meu amigo é meu esposo e meu filho. Somente. Tá na boa, tá feliz. É assim que se diz, viu? Feliz sexta-feira pra você.
0: Pra você também, Paty. Ligadinha aqui na programação na Ruinha de São Cristóvão. Obrigado, tá bom? Um cheiro. Quem mais tá aqui é o Ricardo. E aí, Ricardo, bom dia.
4: Bom dia, Claudinho. Ó, Louro. Louro tá demais, viu? Louro vai casar com Fernanda. Velho, eu tava sumido da área porque meu celular deu problema e eu consegui pegar hoje, mas todo dia eu tava ligado. Doido pra participar das enquetes, da resenha, dessa bagunça massa.
0: Pois
4: aí.
0: É, cara, tu some, ó.
4: E hoje eu tô aqui de volta.
0: Isso
4: e
0: aí.
4: E essa enquete é o seguinte, eu não contaria, eu simplesmente falaria o seguinte, olha sua amizade com fulano, que ele não é uma boa amizade.

0: tatuo, mas se você quiser continuar, beleza, mas eu não te indicaria, não. E aí eu avisava ele, eu não te indico, pare de ficar batendo papo com ele, pare de ficar falando coisas com esse caba. Eu não sou muito fã dele, não, mas eu não falaria que estava falando mal, porque eu sei que depois ele ia questionar, ia perguntar, e aí o cara ia tirar pergunta comigo, a confusão estava armada. Aí eu me afastaria dele e pediria para o meu amigo se afastar também, porque já que fala mal dele, vai falar mal de mim também. Então, eu já saía fora. Tá na boa, tá feliz, é assim que se diz.
1: Assim que se diz.
0: A mulher de 65 anos, com a voz de 25. Se realmente você fuma, minha filha, pelo amor de Jesus, pare.
1: Pare.
0: Que meu pai infartou, vixe, deu problema no coração, quase morre por causa do cigarro. Pelo amor de Jesus, pare com isso. Se for resenha, ótimo.
2: Continue.
0: Mas, para, pelo amor de Jesus.
1: Até porque automaticamente ela acaba afastando os pretendentes dela, não é, ô Ricardo? Abraço pra você, Ricardo. Ótima sexta-feira, homem. Tamo junto. Quem também tá por aqui? A Maria Aparecida, ligada na programação. Um cheiro pra você, Maria. E quem mais tá aqui? Bom dia.
3: Claudinho, bom Oi. Dia. Eu conto sim, Claudinho. Se falar da minha amiga, eu conto.
2: A mulher conta.
1: Eu contaria. Se fosse um parceirão mesmo, eu sim. contaria. Um amigão mesmo.
2: Eu contaria. Primeiro, ó, depende. Porque, se, exemplo, se fosse alguém falando mal de você, eu ia entrar na onda. Mas se a gente percebe que é de verdade, aí a gente já corta. Não é verdade?
1: Oxe, você vai estar falando mal de mim de verdade? Não, mas verdade,
2: tipo assim, se for o Marcelo da vida, a gente vai começar a fazer resenha aqui. Uh-huh. Mas se for uma pessoa que esteja falando mal de você, como já aconteceu, eu não cheguei e falei pra você?
1: Já.
2: Eu falo, Cláudio, abre o olho, porque fulano disse que é seu amigo na frente, mas por trás... Tá te esculachando. É, eu acho que quando você é amigo mesmo, você tem que abrir o olho da pessoa e falar.
1: Com certeza.
2: Não importa, tá puxando saco, não. Se você diz que é amigo, seja amigo.
1: É verdade. Não seja um amigo paia. Exatamente. Não é verdade? O que mais tá aqui curtindo a programação? Célia! Ah, tá. O canal errado de novo.
2: Meu Deus, o que tá acontecendo, Cláudio?
1: Calma, só tem uma semana que eu vou ter de férias.
4: Eu não falaria, não. Porque ainda sai como ruim ainda. Entendeu? E outra, se vier falar comigo, eu corto logo. Porque eu não gosto, sabe?
1: Uhum.
4: Porque se a gente falar, a gente ainda sai como ruim. Essa pessoa fica de boa ainda. A outra pessoa fala que é mentira, e aí? Quem sai como ruim? Pô, mentirosa sou eu. Então eu não falaria. E se vier falar comigo, como eu tô lhe falando, né? Eu não alimento, não. Eu corto logo. Um cheiro, Claudinho. Fica com Deus. Deus abençoe você e a família. Amém. Toda. E cadê Fernanda, hein, que sumiu?
2: Voltei.
4: Eduarda,
1: eu voltei.
4: Dá um abraço nela.
1: Beijo. Dá um abraço por você, tá bom?
2: Não, fica na sua...
1: Valeu, Célia. Um cheiro pra você. Ótima sexta-feira. Tá aqui ligada na programação. Ah, bom dia, Cláudio. Eu não tenho amigo.
2: Vixe. Mas se tivesse...
1: Mary Araújo. Meus amigos... Meu amigo é Deus, meu marido e filhos.
2: Então tem amigo, mulher. Você tem o melhor.
1: Hoje é assim. Todo mundo fala de todo mundo. Eu não falo. Valeu, Mary.
2: Eu acho que tem que falar. Se é amigo, tem que falar. Se for colega, deixa passar. Porque aí você não sabe nem a índole da pessoa. Mas verdade. Se for amigo mesmo, tem que falar. Falar, ó, fulano, tava esculhambando com você aqui. Aí tu abre o olho. Se não quiser abrir o olho, depois se... né?
1: Abre o olho, Juvenal. Deixa aqui mandar um bom dia pra Tassi, da Ótica Toda Tassi. Também a Manu, estão aí curtindo a programação da boa. O dia todo ouvindo com o rádio ali, ó, sintonizado. Sintonizado, aliás, nos 96.1. Beijo pra vocês, Tassi e a Manu.
2: Deixa eu mandar um beijo também aqui pra Alda, do Monte Cristo. Uhum. Érica. E Rúbia.
1: Rúbia. Aliás, é a Érica que tá devendo uma lasanha pra gente aqui, né?
2: Não.
1: É, você ia falar exatamente. Você ia falar exatamente.
2: Talvez.
1: Você tem que falar que é
2: porque
1: verdade.
2: Porque é o tempo todo ouvindo a boa. Aí eu tô de folga, domingo, falo, manhã, desliga a rádio. Eu quero desligar da rádio um pouquinho. Não. Aí pega e bota a rádio do meu jeito. Aí eu escuto lá, você trabalha hoje de domingo.
1: Não, mas já tem um bom tempo que eu não trabalho domingo.
2: Não, mas eu tô falando desde quando eu...
1: E vai ter achou... Eu só voto em domingo agora, que em novembro agora.
2: Não.
1: É, se não. Se eu vou estar cobrindo as férias no
2: começou
1: sábado.
2: Começou a discussão, né? Ah, entendeu? Por isso sim, mas você tá trabalhando no sábado. Mas tipo, sábado também eles estão te ouvindo. É. Eu tô falando assim, no dia que eu tô descansando.
1: Querem
2: da
1: descansar,
2: rádio.
1: Querem descansar, né? Você acaba ouvindo a rádio do mesmo jeito.
2: Aí eu escuto os comerciais. Aí eu escuto tudo.
1: Meu
2: eu falo,
1: Deus.
2: Tô na rádio.
1: Tá trabalhando do mesmo jeito. 991-799-601. Deixa eu passar pra você novamente a nossa enquete pra você que ligou seu rádio agora. Na boa, hoje queremos saber de você. Se você ouvisse alguém falando mal de um amigo, você contaria ou evitaria um conflito?
2: E aí, Cláudio?
1: Você contaria, Fernanda?
2: Eu já falei que eu contaria, porque eu sou...
1: Eu contaria. Da...
2: Você contaria?
1: Contaria.
2: Porque senão fica esquisito, né?
1: É, fica aquela coisa chata, meio estranha, né?
2: Aí você fala, até eu sou um amigo falso.
1: É verdade.
2: Que eu tô sabendo das coisas, não tô compartilhando.
1: E você que tá aqui ligado na boa, conta aí no nosso WhatsApp. Qual é o nosso WhatsApp, Fernanda?
2: 96.
1: Ela esqueceu, meu Deus. Ela ia falar frequência.
2: Eu sei que o final é 9601, não é
1: já
2: isso?
1: Já errou. Tô Oi. Zoando.
2: Ah, tá.
1: 991-799-601.
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0: Tá, Simone. Vem cá. Quero ter uma palavrinha séria com você.
1: Se é pra brigar, briga em casa.

0: Fris,
1: Felipe Araújo e Simone Mendes.
2: E não nossos amigos.
0: Aqui na melhor programação, ótima sexta-feira pra você, tá aqui ligado na boa. E aí, tudo certo?
3: Lindo demais!
4: Gostaram, gostaram?
0: Gostei, gostei. Valeu, valeu, valeu. 991-799-601, esse é o nosso WhatsApp pra você participar e mandar ver que é na melhor programação. Tá por onde? Conta aí no nosso WhatsApp. Já no finalzinho aqui do nosso programa, na edição dessa sexta-feira, eu hoje quero saber de você que tá aqui ligado na boa. Se você, né, sei lá, descobrisse que alguém tá falando mal do seu amigo ou da sua amiga, você contaria ou evitaria um conflito? Conta aí no nosso WhatsApp. Quem tá por aqui, bom dia.
5: Tá na boa, tá feliz, assim que você diz. Cláudio, eu sou Lino Batista,
0: tô
5: falando de Sapucaíra, de Rio de Léus. Cláudio, sua enquete, eu vou responder um detalhe aí.
0: Manda aí.
5: Aconteceu comigo o seguinte, eu tava num bar, bebendo. Hoje é um dia não, que é perto daqui de Itabuna e Pé de Léus. Aí eu vi um comentário, vi um cara dizendo que meu irmão era corno, né? O irmão de Lino era um cornão da porra. Aí eu disse, rapaz, meu irmão é corno? Eu disse, seu irmão é corno, Lino. Ih, rapaz,
0: não sabia, falar assim na lata que é corno.
5: Eu fiquei com aquele empolgado, cara. Querendo dizer meu irmão e passou um cara de dia eu sabendo que o cara tá chamando ele de corno, mas eu não falei não. Um dia, rapaz, foi num bar mais aí tomar uma cervejinha. Eu gosto de bater um violãozinho e tal, com as mãozinhas do Amado Batista, que eu sou fã do Amado. Ah, rapaz, chegou lá e depois de eu estar muito doido de cerveja, aí chamei ele, meu irmão. Tu sabia que tu é corno?
0: Vixe, na lata eu assim, cara.
5: Um cara no bar falando que tu é um cornão da porra. E foi mesmo, foi. Ele voltou e falou pra mim também, e tu sabia também, Lino, que tu é corno também?
0: Ih, rapaz.
5: Por quê? Porque eu passei lá no malhado, no bar do amigo da gente, e vi tua mulher bebendo, se beijando com um colega seu.
6: Incrível.
5: Vídeo, mas foi dele? Foi. Pô, Cláudio, se deu uma confusão desgraçada, Cláudio.
0: Caramba!
5: Ele se zangou lá com a mulher dele, largou a mulher dele.
0: Ah.
5: Eu também larguei a minha.
0: Foi mesmo?
5: Eu não sabia, não. Eu era corno e ele sabia que eu era corno, mas não falava pra mim também. E eu fiquei aguentando, sabendo que ele também era corno, mas também não falava pra ele. Nesse
6: que
5: dia foi
6: babado.
5: Tudo descoberto, que deu separação pra ele. Deu um rolo danado, acabou largando a mulher, ele largou a dele. Pronto. Rapaz, aí não é de hoje em diante, eu disse, eu não conto mais nada de segredo de negócio de...
6: Pra não descobrir?
5: Parei com esse negócio, Deus.
0: Rapaz, automaticamente você acabou descobrindo que tava tomando Gaia, cara.
6: Eu achei que ele foi um bom amigo e o amigo dele foi um amigo bom também.
0: É, verdade, né? Deu ali aquela troca, fez aquela
6: isso,
0: troca.
6: Já assim,
0: que você falou que eu sou corno, pô, preciso também te contar uma coisa, cara, entendeu?
6: Não sou sozinho.
0: Não tô sozinho nessa barca, não, viu? Valeu, amigão. Forte abraço pra você. Deixa eu conferir quem mais tá por aqui. Bom dia. Mari Oliveira ligada aqui na programação. Tati do São Lourenço. Bom dia, Tati.
7: Bom dia, Claudito. Tô na boa. Tô feliz. A gente diz, Tati, São Lourenço tá ligadinha na boa FM. Um abraço aí pra Fernanda, pra Dudinha, pra todos aí, Claudito. Um cheiro. Vou responder enquete, viu?
0: Manda.
7: Quando eu estou em um lugar que está todo mundo falando da vida dos outros, principalmente de amigos que eu conheço, né? Simplesmente eu me retiro, entendeu? Porque eu sei que da mesma forma que está ali falando do meu amigo, vai falar de mim também, né, Claudinho?
0: Sim, sim.
7: Um cheiro pra você, meu lindo!
0: Cheiro pra você também, viu, Tati? Ligada aqui na programação da Boa. Forte abraço. Deixa eu conferir quem mais tá por aqui. Curtindo a Boa. A Lene. Ô, Lene.
8: Bom dia, Claudinho.
0: Anjo.
8: Aqui é Lene da Barraca da cidade de Quaraci. Ah, Claudinho, sobre a enquete, não, diretamente eu não contaria. Ou para minha amiga ou para meu amigo. Eu aconselharia para eles ter mais cuidado com as suas amizades, observar melhor, não jogar, depositar assim tanta confiança, abrir o olho, entendeu?
6: E aí, dizendo
8: mas
6: tudo,
8: diretamente,
6: né?
8: Eu não contaria pela aquelas falsidades que aquele amigo tá tendo com aquela amizade, porque eu tenho medo de represária, tenho medo de formar confusão. E hoje você sabe como é que é, né? Que as coisas funcionam.
0: Sim.
8: Mas eu só falava pra pessoa observar melhor suas amizades.
0: Abre o olho.
8: Tô na boa, tô feliz. É assim que se diz.
0: Assim que se diz, Lene. Um beijo pra você. Tá lá em Quaraci, ligado aqui na boa. E aí, Hermógenes?
9: Bom dia, Cláudio. Hermógenes Júnior, aqui do Califórnia. Irmão, sobre a enquete de hoje, deixa eu te falar. A Mas depende do amigo, né? Se for um grande amigo, a gente é bom a gente pegar e abrir o olho dele. Rapaz, tá acontecendo isso, isso, isso e isso.
0: Isso.
9: Para que aquele amigo fique atento, né? Né? Mas é isso aí, Cláudio. Outra coisa, né? Cadê Dengo? Dengo já... Dengo, vi do seu programa aí. Participou. Já falou alguma coisa hoje aí, não?
0: Calma aí, tem dois Dengo aqui,
6: é,
0: né?
6: Tem Dengo Pirulito...
0: E o Dengo daquela ouvinte de Carol. Lá, de Carol. Qual dos Dengo você tá falando, hein, ô Hermógenes? Forte abraço pra você. E mais, tá aqui curtindo a programação da Boa Washington.
4: Oi, Cláudio, bom dia, Fernanda, bom dia, Eduarda, bom dia, Dengo. Bom dia a todos os ouvintes da Boa. Ô, Cláudio, então, deixa eu te falar, eu tenho três amigos, cara. É. Três. Entendeu? Que nós trabalhamos juntos e até hoje nossa amizade perdura, tá entendendo? Três amigos, agora não é dizer que somos amigos, nós somos amigos para qualquer momento. E outra coisa, nós não somos daqui de dizer aquilo que o amigo quer ouvir, não. Quando um erra, que a gente vai conversar, a gente fala a verdade um pro outro.
0: Uhum.
4: Tá? Quando a gente precisa de uma coisa, a gente tá colado um pro outro.
6: Mas tem que ser, entendeu? Assim, né?
4: Então esses três amigos meus, esses três aqui, tá? Se alguém falar alguma coisa ou ouvir falar, tá entendendo? Deles,
6: você vai
4: não
6: lá
4: tem
6: e
4: jeito,
6: passa.
4: Cara. Eu vou chegar pra ele e vou falar, ó, velho, é o seguinte, cara. Entendendo? É assim, tá passado esse assim, assim, fulano tá falando de você lá, cara. Então, assim, tipo, eu tô lhe contando porque nós somos amigos e eu sei que você é uma pessoa que não tem maldade nenhuma. E tô te falando isso que é pra você se afastar, cara. Então, assim, se você tem alguma amizade e tal, se afaste, tá? Porque não presta, tá entendendo? Então eu falaria, cara, me fala, qualquer um desses três aqui, amigo meu. Só tenho esses três amigos aqui, eu só tenho esses três amigos pra qualquer hora. Entendeu? E é assim um pelo outro. Tá? Então se alguém falar de um desses... E eu vou chegar pra um e vou falar, cara, cuidado, porque tá acontecendo isso e isso. Se afaste, porque ali não é pessoa pra você tá andando junto, entendeu? Tá na boa, tá feliz. Valeu.
0: Valeu, Washington. Um abração pra você, viu,
6: Washington,
0: aí,
6: Washington hoje tá calmo, né? Mas ele tá bem sossegado.
0: Tá mais light isso, hoje, né?
6: Porque quando ele manda as mensagens perturbando, você vê que ele tá mais ligadão, né? Tá mais elétrico, né?
0: Isso é verdade. Ó, pra gente fechar aqui, mandar aqui um abraço pro Ivan Santos, ligado aqui na programação. Deixa eu conferir. Tinha um áudio aqui que eu
6: perdeu.
0: Queria soltar, Fernando. Você esse
6: perdeu.
0: Aqui, ó.
10: Bom dia, Cláudio. Aqui é João Boera, lembra, Cláudio? Cláudio, quero ser amigo de Fernanda.
0: Não
10: com
0: queira.
10: Ela veio uma amizade
0: não.
10: Verdadeira.
0: Não, esquece, amigo.
6: Queira sim, queira sim.
0: Não queira.
10: Amizade verdadeira, Fernanda.
0: Aí, viu aí, Fernanda? Uma amizade verdadeira.
6: Eu!
0: Ô, meu amigo, vou explicar uma coisa. É o João, né?
6: Uhum.
0: Você vê o que eu passo aqui no ar. Agora imagine você sendo amigo dela, dessa abençoada.
6: É assim, Cláudio?
0: É assim, sim, Fernanda.

Castela, é que eu não te esqueci aqui na programação na sua boa pra fechar o nosso Bom Dia Boa de hoje de volta na terça-feira, beleza? Segundona é feriadão, né? Lembrando que a partir das 11 horas na segunda-feira tem Ney Moreno fazendo a festa aqui junto com você aqui na boa, certinho? Às 8 horas da manhã tem Vilma Guedes com festa boa, às 11 tem Ney Moreno e às 2 horas da tarde tem... Esqueci o nome do cabra. Ulisses, lembrei. Com Sequência Plus. Na sequência, eu tô de volta com o WhatsApp. Boa primeiríssima edição, não sai daí não.

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6: 11h04 aqui na Boa FM, bora acionar ela mais uma vez. E aí, Jaque, bom dia!
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6: Tá feliz. Valeu, Jaque.
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no Bota Feliz, vai começar. No ar mais uma edição aqui do seu WhatsApp Boa, primeiríssima edição nessa sexta-feira, hoje 9 de outubro de 2026. Pra você que tá de nível hoje, parabéns, tá bom? Tudo de bom em sua vida, por aqui Rosena, até logo mais meio-dia. Pois é, chegamos à nossa última hora, mas já sabe que essa última hora é você que faz a playlist aqui na programação da sua boa. Então já manda ver no nosso WhatsApp 991799601 pra começar Years and Years. King abrindo essa sequência aqui do nosso WhatsApp Boa. Já corre pro WhatsApp e me conta aí o que você quer ouvir aqui hoje na programação. Bora fazer aquela festa boa, aquela festa massa. Na número 1!

0: noite. Telefone sem fio aqui na sua Boa FM. No seu WhatsApp Boa. Primeiríssima edição, 11h15. Ótima sexta-feira pra você. Bom início de final de semana. Bora bater um papo massa agora com o Douglas, que é o organizador aí do Confanita. Aliás, Douglas, é uma iniciativa muito boa pra quem gosta, curte, né? É, banda marcial, fanfarra. Bom dia, seja bem-vindo à Boa FM. Conta mais sobre Confanita.
1: Ouvintes da Rádio Boa FM, aqui de Itabuna. Bom, Confanita é o maior evento de bandas e fanfarras que Itabuna já viu, né? Nós estaremos nesse sábado e nesse domingo trazendo muita música, muita cultura, muita diversão pro povo de Itabuna e região, né? No primeiro dia aqui vamos ter 14 bandas, no segundo dia vamos ter 20 bandas. É um evento de uma magnitude extrema, né? E isso é de uma honra muito grande para nós, né? Aqui de Itabuna é uma conquista para nossa cultura. E uma oportunidade da gente ver esses talentos de perto.
0: Verdade.
1: Né? E Itabuna, que é uma cidade rica em cultura, no meio de bandas e fanfarras. Temos aqui 5 bandas, temos uma filarmônica também. Então é uma oportunidade de ver esses jovens atuando no campeonato.
0: Bom, você estava comentando que são duas competições, né? Aliás, sábado é uma e domingo é outra.
1: Isso.
0: Explica pra gente, pra quem tá aqui ligado nos 96.1, como que vai funcionar isso aí?
1: Isso, vamos lá. Sábado, nós teremos 14 bandas vinculadas à Liga Sul-Baiana de Bandas e Fanfarras, a SBBF, né? E no domingo, vão ser coordenadas pela Liquibamba, que é a Liga Baiana de Bandas e Fanfarras. É uma liga maior, mais antiga, né? A liga do domingo, a competição do domingo, tem um ar mais campeonato baiano, geral. E a Liga do Sul é mais regional, né? É sul, extremo sul da Bahia. É uma liga mais nova, tá trazendo bandas novas, né? Então tá no caminho certo, né? Pra se tornar uma grande liga. Mas a domingo é uma liga maior, mais antiga, maior, mais tradicional.
0: Que já abrange já praticamente o estado todo, não é
1: isso? Isso. Nós temos bandas no domingo, por exemplo, de Camaçari, Conceição Jacuípe.
0: Caramba.
1: Sábado teremos bandas da sua conterrânea, né? Itamaraju. Fanita estará com a gente aqui também, né? E pra gente é uma honra muito grande estar promovendo esse evento juntamente com a FIC, né? Que é importante dizer que a FIC está apoiando, a FIC, Prefeitura de Itabuna, está apoiando todo esse evento, né? Itabuna que está sendo um palco de uma das fases de uma competição de nível estadual, né? É importante dizer que é a maior praça de campeonato, dentre as praças de outras cidades, né? Desculpe os outros municípios, mas Itabuna é a praça que está mais sediando bandas e fanfarras, né? Aqui teremos 20 bandas no domingo e 14 no sábado. Geralmente, Cláudio, as praças costumam ter de 8 a 9 bandas por etapa. Só no domingo nós teremos 20. Né? Isso é uma honra pra gente, né? Receber no Confanita pela primeira vez aqui em Itabuna, como destaque, né? Tendo nossa cidade como destaque, valorizando o trabalho dos músicos, das bandas marciais, que se dedicam tantas horas, né? Ensaiando, marchando, aprendendo partitura e tendo a oportunidade de apresentar o seu trabalho. Porque tem muita gente, Cláudio, que pensa que fanfarra é só 7 de setembro.
0: Isso, é verdade.
1: E não é,
0: verdade,
1: não. Não é não. Fanfarra tem campeonato, 7 de setembro, tem 2 de julho. Isso. Tem diversas apresentações que englobam a cultura do mundo de bandas e fanfarras.
0: E em várias cidades tem essas competições, não é verdade? E, aliás, lá em Itamaraju tem competições também em relação a isso. Mas é a primeira vez que Itabuna cedia uma competição assim ou já teve outras
1: isso, vezes? Nesse nível, sim. Né? Itabuna já sediou festivais de fanfarra. Né? Inclusive, esse ano, por exemplo, teve o festival da Bantec aqui em Itabuna, que todos os anos eles promovem. Mas etapa de campeonato a esse nível é a primeira vez.
0: Foi daí que surgiu a Confanita.
1: Isso. Confanita é uma sigla, né? Confronto de fanfarras em Itabuna.
0: Ah.
1: Né? É o confronto de fanfarras em Itabuna. Esse confronto teve uma ideia lá atrás, juntamente com o Aldo, né, da FIC, que tá abraçando todo esse evento. Augusto Castro, né, que tá sempre, quando ele soube da ideia, prontamente ele ajudou, né? É importante dizer também que esse governo do Augusto Castro, do Aldo, né, tá tendo uma atuação muito grande nesse segmento de bandas e fanfarras, que lá atrás, Cláudio, a gente promoveu essa história começou lá atrás. A gente promoveu o primeiro curso prático de bandas e fanfarras, uma espécie de qualificação, né? A gente trouxe o Jotão Nascimento, que é um doutor em trompete, professor da UFBA. Acredito que seja o melhor trompetista do Brasil. A gente trouxe para dar um curso pra galerinha aqui em Itabuna. Como eu disse, Itabuna tem 5 fanfarras, cada fanfarra tem em média aí 70 a 80 alunos. Então veio um profissional de alto nível para qualificar essa galerinha, inclusive a mim, né? Uhum. Que tô à frente da banda do Colégio Triunfo, a Bamufique. Inclusive, mandar aqui um abraço para minha diretora Semirinho Castro, vice-diretor Alberto Aurenise, né? Que é importante, né? A gente também divulgar, né, os colégios, o CBTEC, que tem a Bantec, tem a Deunsauer, que tem a Bansete, tem o Valdelice Pinheiro do Califórnia, que tem a Banservisp, e tem a Lobos Guerreiros do Colégio Caique, né? E temos também a nossa Falcões, que é a banda municipal. É importante estar valorizando toda essa galera que apoia esse movimento, que é tão bonito, né?
0: É bonito demais, viu? O tal da fanfarra, é bom demais. Aliás, conta para os nossos ouvintes, onde que vai ser essa disputa, esse campeonato, essa competição aí?
1: Vamos lá, vai ser na Avenida Firmino Alves, uhum, né? Em frente ao Módulo Center, ali na ponte de pedestres.
0: Ah, aqui, né?
1: Isso, uhum. A via de baixo ali vai estar fechada, uhum, certo? O evento no sábado vai começar a partir das 15 horas da tarde e tem uma previsão de acabar às 10 horas da noite.
0: Caramba!
1: Isso sem parar, o evento sem parar, né? E já no domingo a gente tem que começar um pouquinho mais cedo, uhum, começar a 1 da tarde. É importante se dizer pro ouvinte que tá em casa, tá no carro ouvindo aqui, seguinte, o evento vai começar pontualmente, sim. Né? Porque às vezes as pessoas têm aquele, esses eventos atrasam, não vai atrasar não. Pode chegar cedo, tá bom? Vai ter toda a estrutura para pessoal assistir. O evento é gratuito, uhum, né? O evento está sendo promovido pela FIC, Fundação Itabonense de Cultura e Cidadania, né? Com todo o apoio da prefeitura, todo o apoio de Augusto Castro, governo. Sim. Augusto Castro, né? E demais secretarias que também. Porque é importante se dizer que para trazer um evento dessa magnitude para Itabuna é uma estrutura de guerra. Sim. Você pensa aí, 20 fanfás aqui em Itabuna, sendo que cada fanfá tem em média de 80 a 100 alunos. Uhum. E aí, para alimentar essa galera, para abrigar essa galera, é uma estrutura de guerra. Sim, né? Sim. Itabuna, juntamente com a FIC, está recebendo esse povo com todo carinho, com todo acolhimento, né? Não tá faltando nada para as bandas. Vai ter uma estrutura, uma mega estrutura pro evento, para que tudo aconteça bem, né? E acaba envolvendo outras secretarias também, a Secretaria de Trânsito, porque tem que fechar o trânsito, a CESOP, né? Meu amigo Roberto José, uhum, para segurança. Então, Itabuna tá promovendo

0: amigo Roberto José, para segurança. Então, Itabuna está promovendo um evento de nível grande, de nível imenso, gigante, sim, né? Estratosférico. É, isso merece ser valorizado, porque não é fácil. Não é fácil. Não, a gente está na correria essa semana aí, né? Para que tudo ocorra bem. E tá tudo ficando lindo.
1: Aliás, você comentou de começar no horário certo, pontualmente, né, às 3 horas da tarde, porque cada banda tem um tempo de se apresentar.
0: Isso.
1: E essas bandas literalmente estão vindo de fora, da região, de outro, de, como você falou, de Camaçari também. Então isso. Precisa ter esse horário certo mesmo, de início, meio, fim, não é verdade?
0: Isso, isso. Ó, pelo regulamento de cada associação, as bandas elas têm até 25 minutos de apresentação. Certo? E como é campeonato, qualquer coisa a gente classifica. Isso. Então, por isso que eu tô deixando bem claro que o evento vai começar pontualmente. Porque tem um horário certo, tem um horário para ela se posicionar, para ser avaliada. Sim, sim. E independente das bandas que estarem fazendo participação especial ou não, elas também são avaliadas. Então, tem que seguir o regulamento, né? E por isso que eu tô deixando assim, reforçando que o evento vai começar no horário certo, né? É, a gente tá fazendo de tudo, fazendo todos os testes possíveis para que não ocorra nenhum atraso, porque às vezes máquina, né? Às vezes um som, uma coisa falha, mas a gente tá fazendo todos os testes para que nada saia do nosso controle, sim, sim, sim. Certo? É importante. E é importante, gente, que é o seguinte, ó, vim banda aqui no primeiro dia, por exemplo, de Porto Seguro, Teixeira de Freitas, Jussari, Itajuípe, né, Ilhéus. No segundo dia, temos bandas de Quaraci, Piraí do Norte, Conceição do Jacuípe, Vera Cruz, Camaçari, Candeias, Vitória da Conquista, Araçás, Belmonte. Então, é importante, galera, que a gente tenha um controle do horário para que esse povo todo consiga voltar em casa, para casa com segurança, no horário certo, né, no horário adequado. Ô Cláudio, é importante falar também que no domingo nós teremos aqui a Bamuca, a banda municipal de Camaçari, que é uma das maiores fanfarras da Bahia. Teremos também, para quem gosta de filarmônica, a Filarmônica Lira de Belmonte, é a maior filarmônica da Bahia também. Caramba. Ou seja, teremos a maior banda filarmônica e a maior fanfarra da Bahia, todas em Itabuna em um dia só. Né? E isso é muito interessante, isso é lindo de se ver. Isso nunca aconteceu aqui em Itabuna. A gente que é do movimento de bandas e fanfarras, é uma honra muito grande, né, pra gente estar conseguindo participar desse evento. Eu fico assim, feliz de estar conseguindo em vida ver meus alunos participar de um evento tão grandioso como esse.
1: Aliás, um detalhe, o Douglas, que no domingo, se eu não me engano, vai começar mais cedo do que no sábado, não é isso?
0: Isso, isso.
1: Por ter mais bandas, não é isso?
0: Isso.
1: Mais fanfarras.
0: Isso, no domingo a gente começa 1 hora da tarde, né, com as previsões pra acabar umas 10 da noite, por aí, direto, né, uma banda atrás da outra, não tem pausas, né, é bonito demais. Ó, e outra coisa.
1: A única pausa que vai fazer é quem vai assistir, né?
0: É isso. Gente, ó, é um evento familiar. Tá bom? Leve sua família, leve as crianças, leve todo mundo, chama vizinho, gato. Outra coisa importante de se dizer: nós aqui de Itabuna temos costume de, ao final de semana, ir à praia, né? Sim. Ainda mais esse final de semana que é prolongado, né? Segunda-feira é feriado. É, gente, esse final de semana não, viu? Esse final de semana em Itabuna tem muita cultura, muita música pra se apresentar. Fiquem aqui, curtam o nosso evento. É gratuito, é familiar, é lindo de se ver, né? Tem fanfarra de todo tipo, tem fanfarra, banda de evolução, naquele estilo marching band americano. Sim. Tem banda tradicional, tem filarmônica, né? Que toca aqueles dobrados mais antigos, pra galera mais antiga que gosta. Tem banda pra todos os gostos. Né?
1: Eu particularmente gosto, porque eu já toquei em banda marcial e eu acho muito bonito isso. Então, com certeza, eu vou estar lá num sabadão e no domingo, sábado, principalmente porque vou ter que estar lá torcer pela minha cidade, né? Itamaraju,
0: Itapanita. Tem que torcer pra Itabuna, né, rapaz?
1: Não, então vou ficar meio dividido. Uns 70% pra Itamaraju.
0: Aqui, ó. Radialista torcendo pra Fanita de Itamaraju, rapaz, tem que torcer pra Itabuna, rapaz.
1: Vamos torcer também pra Itabuna, com certeza. Os dois.
0: Não, mas a galera da Fanita são os queridos, né? A gente, que é do meio de fanfarra, a gente tem, assim, também, a gente tenta estimular a amizade entre as bandas, porque isso é fanfarra. Uhum. Fanfarra é música, fanfarra é amizade, fanfarra é interação. Então, brincadeiras à parte, né? Levem sua torcida pra banda que você achar que foi melhor, né? No final, o que prevalece, o que fica é a amizade, né? E que espero que todo mundo goste. O evento tá sendo feito com todo carinho.
1: É, okay, eu imagino.
0: E é amor do mundo, né? As bandas, elas tocam e vão ficar no evento também pra assistir, porque é interessante pra todo mundo.
1: Porque tem que aguardar aguardar o resultado final também,
0: isso,
1: né?
0: Isso, tem que aguardar o resultado, mas independente do resultado, vai todo mundo ficar, porque é um evento ímpar, né? Eu quero que deixar bem claro isso, né? Que tá sendo um evento, assim, de um caráter ímpar, né? É a maior praça

0: gente, de campeonato da Bahia, né? Outras cidades também cediam o campeonato, porque como é que funciona o campeonato? O campeonato são 3 etapas, as bandas têm que ir para 3 etapas, classificadas nessas 3 etapas, elas são classificadas para a final, certo? Dentre as bandas, e tem outras associações também, tem a Liga, que, que vai fazer domingo, tem a Liga do Sul, tem a FAB, que não tá com a gente esse ano, mas é uma liga também grande, e dentre todas as associações, né, que promovem o Campeonato de Fanfá da Bahia, Itabuna tá sendo a praça que tem mais bandas competindo, e bandas inscritas, porque tem praça que vai 8, 9 bandas, a gente, só domingo tem 20 bandas. Só domingo tem. Eu, particularmente, eu em vida, eu nunca vi uma etapa com tanta banda cadastrada. Nunca vi. Né? Verdade. Isso é gratificante demais.
1: E também bandas e fanfarras que estão acreditando, né, na Confanita.
0: Isso.
1: Nessa competição, né?
0: Isso. Isso graças ao apoio de Aldo, que abriu as portas sempre, né? Abraçou o evento. Tá fazendo isso tudo acontecer juntamente com o prefeito Augusto Castro, né? Que apoiou a ideia desde o primeiro dia, né? Não botou dificuldade para nada, nada, né? Tudo que a gente está pedindo está acontecendo, e isso porque eles estão vendo também a grandeza do que é promover um evento dessa magnitude, né? Eu acho que a cultura agradece, o movimento de bandas e fanfarras agradece, não só de Itabuna, mas da região, né? Porque é importante dizer que um evento dessa magnitude não atinge só Itabuna, né? Eu contei aqui, Cláudio, eu contei ontem 18 casas que foram alugadas, porque o pessoal vem participar no sábado e quer ficar pro domingo.
1: Sim, para, né, acompanhar também.
0: Isso,
1: né?
0: É um evento que mexe com a economia da cidade, né? Mexe com a rede hoteleira, gente que é aposentado de fanfarra, mas quer vir assistir, quer vir prestigiar. Sim, a galera de Itabuna também, a galera da Falcões, Fãs de Meia, a galera mais das antigas, da antiga Bamfic, da Fansei, né? Que são bandas que merecem todo. A galera da antiga que merece todo o respeito, né? Vão estar acompanhando também com a gente lá no evento. Então, é um evento que mexe com todo mundo, né?
1: É verdade.
0: Cidades, circos vizinhas que vêm assistir também.
1: Sim, acompanhar.
0: Né?
1: Vem junto com a sua banda também pra acompanhar,
0: isso,
1: né? Sai o ônibus da banda e um outro ônibus pra
0: torcer,
1: né?
0: Você foi de fanfarra, você sabe, né?
1: Sim, sim.
0: A gente tá com expectativa aí no domingo atingir uma marca de 5 mil pessoas assistindo. Né? Fora a galera de fanfarra, né? Então, é um evento assim que eu só tenho a agradecer a Deus em primeiro lugar, a Aldo, a prefeitura de Itabuna, por estar trazendo, oportunizando pra gente que é do movimento de bandas e fanfarras, um evento dessa grandeza.
1: É bom, porque isso acaba, tem pessoas, até mesmo pra incentivar jovens, né, também, pra quem queira, quem tem essa vontade de tocar em banda marcial, que tem essa vontade de tocar em fanfarra, que até mesmo procure. Mas você também é instrutor, né? É maestro de banda, fanfarra, sabe muito bem que logo quando você queria tocar, não, eu acho que meu sangue dá pra isso aqui, isso
0: e aquilo, né? Eu costumo falar pros meus alunos, né? Eu sou paulista, nasci em Guarulhos, vim morar aqui na Bahia com 12, 13 anos por aí, e me matriculei no CIONF, inclusive, novamente mandar um abraço aqui pra minha diretora, Semiremes Castro, né? Diretora do CIONF lá, que tá com a gente na BAMUFIC, banda musical Falcões Independentes de 7ONF, né? Colégio 7ONF. E eu me inscrevi na fanfarra, comecei na fanfarra em 2008, passei pelo Lordão, fiquei 9 anos na banda Lordão, né? Hoje estou no Mombolada, tem a Charanga da Alegria também, que é um grupo musical autêntico daqui. Sim. E tudo isso começou na música.
1: Na música.
0: Né? Hoje sou bacharel em Direito também. E tudo isso começou na música. Né? Lá atrás, um menino que conhecia a fanfarra na primeira aula, assim como qualquer outro aluno. E dei seguimento. Paguei minha faculdade com a música, que é importante, que tem gente que acha que música não é trabalho, né?
1: Sim.
0: Tudo tem um começo, né? Eu costumo dizer que músico de sopro, ou ele começa em fanfarra, ou ele começa em filarmônica ou em igreja. Né? Geralmente, são os 3 caminhos assim, óbvios, para você começar na música, instrumento de sopro.
1: Isso.
0: Né? E eu fui contemplado, agraciado em ter a honra de participar da fanfarra do CIONF, que é a bandeira que eu levanto, o colégio que traz pra gente assim, todo o suporte, né? Porque o colégio, por trás da fanfarra tem um colégio.
1: Isso.
0: Que dá o suporte, né?
1: Suporte,
0: Itabuna tem a Falcões, que é a banda municipal Falcões também, que é uma banda maravilhosa, né? A gente tá aqui estruturando a banda, tá comprando fardamento novo, a Prefeitura Municipal de Itabuna tá comprando fardamento novo pra banda, que é que merece. Sim. Também, né? Uma atualização, uma repaginação. E eu só tenho a agradecer, né? A Deus, agradecer a Aldo, agradecer a Augusto Castro, que é um governo que acredita, né, no movimento de bandas e fanfarras. E é um segmento que é importante. Muito importante. Eu falo por mim. Falo por mim, né? Se não fosse a fanfarra, talvez hoje eu não teria me formado em direito, talvez eu não teria passado pelo Lordão, né? Talvez eu não teria charanga, eu não sei o que seria hoje. Isso. Né? Banda, fanfarra, além de da parte cultural, musical, mas também tem um lado social, né? Tira os jovens da rua, né? Os jovens poderiam estar fazendo outra coisa e estar com a gente aprendendo música, aprendendo partitura, aprendendo instrumento, aprendendo dignidade, aprendendo caráter, né? Que fanfarra não é só música, né? Então, eu só tenho a agradecer a Deus por ter direcionado minha vida pro caminho de bandas e fanfarras.
1: Bom demais, isso é importante. Com Fanita, amanhã, a partir das 3 horas da tarde. Reforça aí o local pra quem tá aqui ligado na programação, Douglas.
0: Bora lá. Com Fanita, confronto de bandas e fanfarras em Itabuna. Evento histórico promovido pela FIC, Prefeitura de Itabuna, né? No sábado teremos 14 bandas, no domingo 20 bandas.
1: Essas 14 é o que vão competir.
0: Não, são 14 bandas ao todo, né? Com participações especiais. Sim. As participações especiais que também serão avaliadas.
1: Uh-huh.
0: Também são avaliadas. Uh-huh. E tem as bandas que estão competindo. Uh-huh. Né? Entre um grupo e outro de bandas, terão duas participações especiais.
1: Ah, massa.
0: Certo? Massa. Mas vamos lá. Com Fanita, 14 bandas no sábado, 20 no domingo. O evento, o sábado, começa às 15 horas da tarde na Avenida Fernando Cordier, ali em frente ao Módulo Center, né? A via vai estar fechada, o evento é gratuito, tá bom? Chegue lá, pode levar cooler, Douglas? Pode levar cooler, sim. Pode levar, vai ter cerveja lá vendendo? Vai ter, sim, a galera que tá se organizando, né? Para vender a cerveja, levar seus isopores para vender lá. Inclusive, já deixo aqui o recado para quem tem interesse, né? Porque, como eu disse, é um evento que move com a economia. Move com a economia. Então, a galera que tem interesse de vender seus produtos, né? Cerveja, alimentos, procurar a CESOP, que é a Secretaria de Segurança Pública aqui de Itabuna, para fazer um cadastro, um informe. Sim, é, né? Até para saber o local onde vai a organização, a forma, sim, de se organizar, né? E procura a CESOP hoje. Para que a gente consiga a liberação tudo certinho, então, tá
1: quem
0: bom?
1: Quem for vender, né, bebida ou outras coisas, tem que ir até só hoje mesmo.
0: Isso, até porque o evento amanhã, né?
1: Uhum,
0: o evento amanhã, isso. Procurar a CESOP, tá bom? Até pelo telefone mesmo, consegue informar certinho, uhum, né? E tudo mais, beleza?
1: Beleza.
0: O evento amanhã começa às 15 horas da tarde, no Beira Rio, ali em frente ao Módulo Center, em frente à ponte de pedestre, certo? Domingo, mesmo local. Começando 1 da tarde, pontualmente, gente. Pontualmente, isso é importante se dizer. 1 hora da tarde, já vai ter banda lá em julgamento, né? Vamos ter Noélia Marçal. Noélia é como se fosse a Galvão Bueno do mundo de fanfarras da Bahia, né? Ela dá um gritão, em julgamento! E todo mundo se arrepia, né? Vamos ter Noélia, vamos tocar na banda show. Tudo que há de melhor no mundo de bandas e fanfarras vai estar aqui em Itabuna nesse final de semana. Tá bom?
1: É bom demais.
0: Itabuna, esse final de semana, será a capital do Brasil de bandas e fanfarras. Não fique de fora. Esqueça o negócio de praia. Vai chover em Ilhéus, gente.
1: Deixa pra ir na segunda logo.
0: Vai, né? Chover em Ilhéus. Previsão do tempo, você já viu? Vai chover em Ilhéus. Esse final de semana é Itabuna, é cultura, é música. Fica em Itabuna, viu, gente?
1: Bom demais. Obrigado, Douglas, pela sua participação. Informar também, né? Com Fanita, amanhã, sabadão, a partir das 3 horas da tarde. No domingo, a partir das 13 horas. Venha acompanhar, que é muito bonito, você vai gostar. Vai, pega, ao invés de você levar o filhão, né, pra praia ou passear, claro, você pode levar lá, ó, pra conhecer mais sobre a banda marcial.
0: O universo de bandas e fanfarras. Isso,
1: bandas e fanfarras, vai ser muito bonito. Então, amanhã, ali no Beira Rio, em frente ao Módulo Center.
0: Isso, Avenida Fernando Corrêa, em frente ao Módulo Center. Queria agradecer, Cláudio, espaço, né? Boa FM, essa rádio de extrema importância para o nosso município, né? Agradecer também a Aldo Rebouças, FIC, Prefeitura de Itabuna, governo Augusto Castro, que está acreditando no movimento de bandas e fanfarras aqui de Itabuna, né? É importante demais. É um movimento que mexe com a região, né? É o maior evento de bandas e fanfarras que Itabuna já viu. O universo de bandas de fanfarras todinho aqui em Itabuna, nesse sábado e nesse domingo. Fique aqui, galera. Não tem final de semana em praia, não, viu? Esse final de semana prolongado é cultura, é Itabuna, é fanfarra, é um universo de música aqui em Itabuna. Vai ter dança, vai ter música, tudo em Itabuna, viu? Agradeço muito, demais. Não só eu falo em nome do movimento de bandas e fanfarras, né? E a FIC, a Fundação Itabonense de Cultura e de Cidadania, que está promovendo esse evento, está promovendo o Confanita, né? E agradeço também todas as bandas que se inscreveram para vir para Itabona. É importante demais também. A Fanita do meu amigo Cláudio, né? Cláudio que foi da Fanita, de Itamaraju. Enfim, sábado e domingo, Confanita, Itabona, não fique de fora, viu? Tamo junto, valeu, Cláudio.
1: Um abraço pra você, Douglas, e boa sorte amanhã que vai dar tudo. Amanhã eu tô colado lá, viu? Vamos torcer pra Itamaraju e Itabuna.
0: Tamo junto. Um aí você vai me complicar com as outras. Valeu.
2: Essa moça é pra casar. Vocês estão falando besteira.

0: Bota Feliz, Zezo e Natan naquela mesa, aqui na sua Boa FM, também o som da Amada Batista e Simone Simaria, Folha Seca, Pablo e Simone Mendes, Suor Pingado, pra fechar o nosso WhatsApp, boa primeiríssima edição de volta, 1h15 da tarde com ele, Ney Moreno, animando aí a sua tarde de sexta-feira, na sequência tem Impacto. Tá chegando Walter Machado, bom dia, Walter.
1: Oi, alô, Cláudio, um abraço para você, um abraço a todos na boa, que bom que você está na boa, tá tranquilo, olha, daqui a pouquinho, bolsa de sangue, raro viaja em um avião comercial que sai do Ceará até Minas Gerais para salvar uma vida. Que muito legal isso. O incêndio que destruiu a Universidade de Pernambuco, infelizmente, levou mais de 20 anos de estudos sobre câncer, autismo e Covid.
0: Caramba.
1: Que tragédia! Vamos destacar também para você, olha, presta atenção, o Fux, o ministro do STF, Fux, ele pede acesso a inquéritos das fake news e também do 8 de janeiro. Ele disse que quer passar um pente fino e vai abrir um jogo para o mundo. Daqui a pouquinho, a partir das 12h10, já que hoje nós temos 10 minutos do horário eleitoral. Até já.
0: Até já. Essas e outras informações a partir de 12h10, logo após o programa eleitoral. O que que foi?
2: Você tá muito alegre.
0: De quê?
2: Eu tô sentindo. Mesmo com o feriado tão alongado, você não tá alegre. Com dois gols de Neymar.
0: Ele tinha que tocar o assunto do Flamengo, rapaz. Não, mas ali...
2: Ali o quê?
0: Ali, quando você... Quando o Flamengo precisa somente dele pra abrir uma boa vantagem ali do Palmeiras, ele vai lá e complica tudo, né? Enfim. Ó, às 2 horas tem Bebetão com Super Tarde e às 18 horas tem Marcelo Santos com o Esporte da Boa. Aqui na sua Boa FM a gente se fala amanhã. Amanhã tô por aqui, viu? A partir das 2 horas da tarde é... Vou ter que cobrir as férias ali de... Na verdade é uma mudança, né? Lá em Barreiras. E aí, como Mari tá cobrindo as férias de máquina, eu vou ter que pegar o horário de Mari na rede. E aí, nesse mês de outubro, temos um encontro marcado a partir das 14h aos sábados pra toda a Rede Boa de Comunicação. Tchau, tchau, até amanhã!
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4: Horas 13 minutos, muito boa tarde para você, obrigado pela companhia. Vamos tocar até uma da tarde. Boa tarde para o Tony Barros aqui na mesa, ao meu lado, já chegando aqui confortavelmente instalado. Ney Moreno, boa tarde, Ney.
5: Boa tarde, Walter Machado, boa tarde, Tony Barros, boa tarde, ouvintes.
4: Hoje, 9 de outubro, sexta-feira, eu convido você para doar sangue, viu? Banco de sangue. Hospital Calixto Mídeles de Filho, Santa Casa de Misericórdia, Pontalzinho, estacionamento grátis. Uma bolsa de sangue salva até 4 vidas. E o telefone de contato, 3214-9154. 3214-9154, para você fazer a sua doação. Você, mamãe, que está amamentando o seu bebê, também convido para doar leite para o Banco de Leite Humano do Hospital Manuel Novaes, ali no bairro de Fátima, conta com o apoio importantíssimo do Corpo de Bombeiros aqui de Itabuna, que pega a sua doação na sua casa. O telefone de contato 3214-4346, 3214-4346. Para você que mora em Ilhéus, Banco de Sangue da Santa Casa de Misericórdia, Hospital São José, Rua do Café, no centro da cidade. Tanto Ilhéus como Itabuna, Banco de Sangue funcionando a partir das 7 horas da manhã até as 5 da tarde, de segunda a sábado. Sábado, apenas até o meio-dia. Então, tanto Ilhéus quanto Itabuna, aguardando a sua doação. Vamos lá, vamos salvar vidas. Agora 12 e 14, anote o zap da Boa para a sua mensagem, para a sua participação. 7399179601. O Tony Babs já liberou o canal. Mande a sua participação agora.
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4: Incêndio destruiu pesquisa sobre câncer, autismo e Covid em Pernambuco.
5: 30 quilos de cocaína são encontrados escondidos em sofá na Bahia.
4: Eduardo Paes reconhece derrota no Rio após STF negar recurso.
5: Operação contra os jogos ilegais. Polícia Civil prende influenciadores e bloqueia quase 85 milhões de reais na Bahia e no Piauí.
4: Do vício do crack ao diploma, ao crescimento humano e social.
5: Com prisões em São Paulo, sobe para 26 o número de presos na Operação Equação Final.
4: Agora 12 horas e 16 minutos, vamos à participação do Marcelo Santos. Olá, Marcelo, boa tarde.
6: Boa tarde, Walter.
3: Operação policial mais uma aqui em Itabuna apreende drogas escondidas em terreno baldio. Homem tem dedo decepado a golpes de facão após discussão. Daqui a pouco eu conto tudo aqui dentro do programa Impacto.
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4: Agora 12 horas e 17 minutos na Bahia. Os brasileiros elegeram neste pleito de 2026 5 quilombolas e 8 indígenas, segundo os dados do Tribunal Superior Eleitoral. Ao todo, concorriam ao pleito 195 indígenas e 210 quilombolas. Para o cargo de governador, por exemplo, Jerônimo Rodrigues, do PT da Bahia, se declarou indígena. Você sabia disso? Sabia? Sabia, né?
6: Não sabia, não sabia.
4: Governador da Bahia, ele se declarou indígena. Ele que é natural de Aiquara, aqui na região de Piauí, Jequié, ele colocou no documento que foi revelado pelo Tribunal Superior Eleitoral que ele é indígena. Este ano, o Brasil bateu o recorde na quantidade de indígenas candidatos, mas, ainda assim, o público representava menos de 1% do total. No caso dos quilombolas, em 2022, né, não tem um levantamento oficial do STF, mas esse ano a quantidade foi significativa de quilombolas disputando ao pleito de 2026, 195 ao todo. A surpresa dessa matéria foi essa declaração, né, do governador da Bahia. Indígenas que foram eleitos: deputado estadual 4, deputado federal 3 e governador 1, que é o governador da Bahia. Quilombolas eleitos: deputado estadual 4, deputado federal 1. Então, os indígenas estão representados na política nacional através do governo do estado da Bahia. Que maravilha! Que beleza! 12:19.
5: E 30 quilos de cocaína foram apreendidos em um imóvel no bairro Cidade Maravilhosa, em Vitória da Conquista, no dia de ontem. Segundo a Polícia Civil, a droga estava escondida em compartimentos ocultos de sofás e outros imóveis. Ninguém foi preso durante a ação. A apreensão ocorreu durante a Operação Poros, que investiga a atuação de uma organização criminosa no município. De acordo com a polícia, os responsáveis pelo imóvel já foram identificados e serão indiciados por tráfico de drogas e também por organização criminosa. Os 30 quilos de cocaína estavam distribuídos com 30 tabletes. O material foi encaminhado ao Distrito Integrado de Segurança Pública, onde passará por perícia. A incineração deverá ocorrer após a autorização judicial. As investigações começaram há cerca de 2 meses, quando equipes da Polícia Civil identificaram um imóvel que aparentava funcionar como um pequeno salão. De acordo com a instituição, o espaço era usado, na verdade, para esconder e armazenar drogas. A polícia não informou se os investigados já foram localizados após a apreensão. A operação foi realizada por equipes da 10ª Coordenadoria Regional de Polícia do Interior, na cidade de Vitória da Conquista.
4: Agora 12 horas e 20 minutos, olha, o piloto de um avião monomotor morreu carbonizado hoje pela manhã. Imagens mostram a aeronave em chamas próximo à estação São Gabriel, na região norte de Belo Horizonte. Segundo o Corpo de Bombeiros, na queda, a aeronave colidiu contra uma estrutura do galpão do metrô BH e atingiu a fiação elétrica dentro do pátio de manutenção. Há relato de que o avião estaria voando baixo pela região quando foi possível ouvir estouros partindo da aeronave e, em seguida, um rastro de fumaça. O monomotor de modelo Embraer EMB711ST Curisco 2 Turbo havia decolado do aeroporto da Pampulha. Viaturas da Polícia Militar, SAMU e bombeiros estão no pátio do metrô BH neste momento, 12h22.
5: E quatro influenciadores digitais presos suspeitos de integrar um esquema ilegal de jogos de azar em Casa Nova, no norte da Bahia, foram identificados como Josivan Silva Ribeiro, Érica Thaisa da Silva Sampaio, Vitor de Amorim Silva e Maria Luísa Barbosa Ribeiro. Eles foram presos ontem durante uma operação da Polícia Civil na Bahia. A justiça determinou o bloqueio de mais de 84 milhões de reais em contas bancárias e bens dos investigados. Nas redes sociais, Érica Thaisa tem mais de 7 mil seguidores, conta verificada e posts mostrando passeio de quadriciclos em dunas fora do Brasil. Em outra conta ainda, com apenas 639 seguidores e com o nome de jogadora de Elostre Serva, ela promovia apostas online com link de grupo de WhatsApp. Já Maria Luísa, conhecida nas redes sociais como Malu Ribeiro, é acompanhada por mais de 100 mil seguidores. Ela publicava fotos e vídeos de viagens e de festas. Segundo a polícia, os suspeitos são investigados por promover apostas eletrônicas e jogos do tipo slots em plataformas clandestinas, além de suspeitas de associação criminosa e lavagem de dinheiro. A atuação do grupo teria alcançado municípios no Vale do São Francisco e estados vizinhos. As investigações começaram após a polícia identificar uma rápida evolução patrimonial de influenciadores digitais do município, considerando incompatível com os rendimentos conhecidos. Conforme a apuração, eles ostentavam viagens internacionais de luxo, imóveis em condomínios fechados e uma frota de veículos. De acordo com a Polícia Civil, os investigados usam as redes sociais para atrair apostadores para plataformas de jogos não autorizados pelo Ministério da Fazenda. Para convencer o público, divulgavam simulações de ganhos, links dinâmicos e promessas de

0: plataforma de jogos não autorizados pelo Ministério da Fazenda. Para convencer o público, divulgavam simulações de ganhos, links dinâmicos e promessas de enriquecimento rápido. Além das quatro prisões, a operação cumpriu 5 mandados de busca e apreensão. Entre os itens apreendidos estão 3 carros, um deles avaliado em R$350 mil, uma pistola, munições e 6 celulares.
1: Um levantamento feito até ontem, dia 8 de outubro de 2026, aponta que a partir daquela sexta-feira, quando foi proibido as bets no Brasil, até ontem, 41 mil bets irregulares estão faturando simplesmente R$2 bilhões. Da sexta-feira em que foi proibido, nós estamos há 15 dias, né? Com 15 dias que as bets foram proibidas, até ontem, essas bets irregulares, que passam de 40 mil, já faturaram R$2 bilhões. Imagine uma coisa dessa.
0: É, muita coisa.
1: A pessoa joga sabendo que não vai receber. Porque é uma empresa ilegal, não tem fiscalização.
0: É um esquema montado para você achar que está ganhando e, na verdade, está perdendo. Né?
1: Aí você joga R$2, aí o cara da Bet bota 4 na sua conta. Parabéns, você ganhou. Então, aí, bom, você pega aqueles dinheiro que você jogou, os R$2, mais 2, joga os 4. Agora eu vou ganhar 8. E ele deixa você chegar até R$100. Quando você chegar a 100, ele... Tchau. Um abraço.
0: O cara começa a perder e pronto.
1: Perde tudo, meu irmão. Tá na cara.
0: É uma ilusão.
1: Então,
0: terrível.
1: São mais de 40 mil. Eu fiquei, tomei um susto quando eu estava acompanhando essa matéria. Mais de 40 mil bets ilegais. E tem bet que faz o seguinte: fatura R$1 milhão, R$1,5 milhão. Tchau. Sai do ar. Rapidinho, rapidinho. Já saiu do ar. Já tem outro no lugar. É assim, meu irmão. Olha, um paciente internado em Juiz de Fora, Minas Gerais, ele precisava de um tipo de sangue que, no cadastro nacional, somente 6 pessoas no Brasil podem oferecer. Uma delas mora no Ceará. E ontem, quinta-feira, ela chegou cedo ao Hemocentro do Estado para doar. E a bolsa de sangue deixou o aeroporto às 18 horas, dentro da cabine de um avião comercial, aos cuidados do piloto. É um tipo de transporte que o Ministério da Saúde está formalizando com as companhias aéreas e que até agora só valia para órgãos. A chegada a Confins, na região metropolitana de Belo Horizonte, estava prevista para as 5 horas da manhã de hoje. E de lá, o sangue seguiu de carro até o hospital, onde será transfundido ainda hoje. Quem espera a bolsa é um paciente que passou por transplante de rim. Está estável e precisa de sangue porque a hemoglobina está baixa. O problema apareceu quando a equipe médica testou o sangue dele para a transfusão e encontrou um anticorpo que reagia contra as células vermelhas, né, e usadas nos exames que foram feitos. Novos testes mostraram a causa. O organismo do paciente produz anticorpos contra o JSB, um marcador presente na superfície dessas células, e quase todo mundo tem o JSB. E quem não tem, não pode receber sangue que o carregue. Que coisa, né, meu irmão? Que coisa. Que a maioria das pessoas conhece o tipo de sanguíneo pela carteirinha, né? AB, AB ou O, positivo ou negativo. Mas esse é só o começo. A superfície das células vermelhas do sangue, né, tem centenas de outras etiquetas que o laboratório não costuma checar. É o que explica a hematologista Fernanda de Oliveira Santos, integrante da Associação Brasileira de Hematologia, né? E ela diz que uma dessas etiquetas, né, se chama JSB, quase todo mundo tem, mas o paciente de Juiz de Fora não. Infelizmente, ele não tem. Né? e o seu organismo produz anticorpos que reagem contra ela.

0: E por isso, as defesas dele atacam o sangue que quase todos os doadores, e ele só pode receber o de quem também tem a etiqueta, o que é muito raro. E além disso, o sangue precisa ser do tipo O, o mesmo dele. Quer dizer, essa informação eu confesso que não tinha. É uma novidade, essa questão da etiqueta no sangue. E felizmente, o Ministério da Saúde autorizou, né, a coleta do sangue, esse sangue específico do Ceará, e autorizou que ele fosse levado pela aviação comercial do Ceará, de Fortaleza, até Juiz de Fora, para salvar essa vida. Que bom, né? Que legal.
1: É, que bom,
0: quando,
1: né?
0: tudo isso é feito.
1: Quer dizer, só a pessoa que tem a mesma situação que pode doar.
0: Que pode fazer essa doação. Não, para isso que me chamou a atenção aqui, né?
1: Coisa, né?
0: Coisa interessante em relação a sangue. Eu que faço campanha há muitos anos de doação de sangue, conheço um pouquinho, mas essa confesso a você que não sabia. Não sabia tipo sanguíneo com esse tipo de plaqueta, né?
1: É estranho, né?
0: Esse paciente que produz isso. São apenas 6 em todo o país. Apenas 6 pacientes. E esse, felizmente, estava disponível e fez a doação, e o sangue já está em Juiz de Fora. 12 horas e 30 minutos, vamos fazer um intervalo? Vamos lá, fazer um intervalo rapidinho e voltamos já.
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1: Agora 12h35, a notícia que foi divulgada ontem à noite e que foi confirmada hoje pela manhã, é que o Eduardo Paes, do PSD, reconheceu que não haverá segundo turno na eleição para governador do Rio de Janeiro e afirmou que respeita a decisão da Justiça Eleitoral. A manifestação ocorreu após o Tribunal Superior Eleitoral anular os votos de Antony Garotinho, do Republicanos, e depois de o ministro Cristiano Zanin, do Supremo Tribunal Federal, negar o pedido da coligação de Paes para suspender os efeitos da decisão. Com a exclusão dos votos de Garotinho no cálculo dos votos válidos, Douglas Ruas, do PL, que terminou no primeiro turno na frente, deve superar a maioria absoluta necessária para vencer a eleição sem o segundo turno. O Tribunal Regional Eleitoral do Rio de Janeiro marcou para amanhã, sábado, às 15h, a retotalização dos votos, etapa que permitirá recalcular os percentuais e encaminhar a proclamação do resultado. Em publicação nas redes sociais, Eduardo Paes reconheceu a derrota e disse que respeita a decisão da Justiça. A Justiça decidiu que não haverá segundo turno, contrariando a vontade soberana dos eleitores, e a decisão judicial a gente respeita, né? Aqui ele errou quando disse que a decisão soberana, não, porque o Ruas ganhou, ele teve a maioria no primeiro turno, né? Então, a decisão não é em renovação, ele contesta, mas usa esse argumento agora, e ontem à noite ele foi orientado pela sua equipe a aceitar o resultado, não criar problema, até porque com a manifestação do STF, a chance dele é zero. Então, ele resolveu jogar a toalha.
2: É um negócio que a Justiça Eleitoral precisa tomar vergonha na cara e parar com isso, Val. Porque você tem um ano inteiro para resolver questões envolvendo políticos. Aí, em cima da eleição, quando acontece a eleição, é que vai resolver.
1: O Garotinho, ele já está.
2: Se Garotinho não podia.
1: Desde o ano passado, que ele está com problema.
2: Já era para ter decidido isso antes, há muito tempo antes das eleições.
1: Isso. E a própria comissão, né, dele, que vinha trabalhando para a manutenção da candidatura dele, já havia admitido, 2 meses antes da campanha oficial, de que ele teria muita dificuldade de convencer os eleitores do Rio de Janeiro a votar nele. Né? Muita dificuldade. Então era para ele mesmo, até uma questão de bom senso, dizer, olha, já que teremos problema, melhor me afastar, deixa eu resolver o problema, daqui a 4 anos, quem sabe. Então é uma questão de bom senso, né? Mas ele não, ele resolveu levar até o fim e criou essa confusão toda. Então, só amanhã a decisão final, porque o TRE do Rio de Janeiro precisa se manifestar. Né? Se manifestando, então teremos festa no Rio de Janeiro, mais uma vitória do PL. Elegendo.
2: Com o da Tandalanhó, a mesma situação.
1: A mesma parecida situação. Né? Era para decidir ontem, foi transferido. Então,
2: isso é coisa que a Justiça Eleitoral deveria ter decidido já há muito tempo atrás, antes das eleições.
1: Exatamente.
2: Mas não.
1: E a questão do Dallagnol é uma questão política mesmo, de perseguição. Perseguição.
2: E é o que acontece com isso. A vontade do povo não é ouvida, né?
1: A vontade
2: do povo manifestada nas urnas não serve para nada.
1: Ele teve um mandato dele cassado pela Justiça. Se candidatou, era deputado ao Senado, conseguiu uma ótima votação, foi o mais votado, e agora a Justiça quer caçar o cara de novo. Então, vira esculhambação, né?
2: Se achava que o cara não poderia concorrer a um cargo político,
1: não
2: deixasse o cara.
1: Exatamente, não pode concorrer.
2: Passar
1: não.
2: Todo o processo e o povo ir votar e tudo e não poder assumir nada.
1: 12h39.
2: Uma operação conjunta das autoridades policiais e sanitárias resultou na interdição de um estabelecimento comercial na zona rural do município de Itapissuru, no interior da Bahia. No local, os agentes flagraram cerca de 5 mil litros de cachaça estocada em condições totalmente inadequadas de higiene e também de conservação, utilizando reservatórios improvisados do tipo caixa d'água. A ação foi desencadeada após o recebimento de denúncias anônimas que alertavam sobre o funcionamento de uma possível linha de falsificação e adulteração de bebidas alcoólicas na região. Durante o cumprimento do mandado de busca e apreensão, as equipes também localizaram dezenas de caixas contendo garrafas de cachaça e vodka prontas para distribuição. Um homem de 52 anos, responsável pelo imóvel, foi localizado no momento da abordagem e conduzido à delegacia territorial. Ele prestou esclarecimentos aos investigadores e foi liberado em seguida, permanecendo à disposição da justiça enquanto o inquérito policial avança. Diante das graves irregularidades, irregularidades sanitárias encontradas no local, fiscais da vigilância sanitária aplicaram o auto de interdição imediata do espaço. Amostras de todo o material recolhido foram enviados para os laboratórios do Departamento de Polícia Técnica, onde passarão por perícia para comprovar se houve contaminação ou adulteração da composição das bebidas. A apuração do caso segue sob responsabilidade das delegacias territoriais de Itapissuru e Rio Real.
1: Às 12 horas e 41 minutos, essas histórias de superação sempre me surpreendem, né? Porque cada história dessa, no meu caso, que sou um otimista, né? Eu entendo que para tudo tem jeito quando a pessoa é determinada. Esse caso dessa moça, o nome dela é Thaís Barbosa. Ela, aos 13 anos, ela entrou no crack. Ela era considerada pelos familiares, pelos amigos, uma moça estudiosa e tinha tudo para ser muito bem sucedida, mas aos 13 anos estudava numa escola pública da zona norte do Rio de Janeiro e conheceu o crack. A partir daí, a vida dessa criança, 13 anos de idade, se transformou num verdadeiro inferno e ela foi morar nas ruas. Ela foi morar nas ruas do Rio de Janeiro, imagine. 13 anos de idade. Ela disse aqui: virei usuário de crack e fiquei 12 anos, olha só, hein? 12 anos morando nas ruas. Foi violentada mais de uma vez. Tudo de ruim aconteceu na vida dessa moça. Aí, quem olha aquela pessoa nas ruas do centro da cidade do Rio, caminhando com um cobertor, um papelão embaixo do braço. Diz aí, não tem mais jeito, infelizmente. Mas hoje, aos 34 anos, ela conseguiu superar. Ela conheceu o atual marido, né, ainda na fase crítica do vício, engravidou dele e o casal traçou um plano a partir daquele momento. O eixo central, o homem, educação. A Thaís queria ter uma qualificação profissional, mas tinha que estudar. Ela tinha que voltar para a escola. Imagina, aos 13 anos ela abandonou a escola. Aí a solução foi se inscrever no Exame Nacional para Certificação de Competências de Jovens e Adultos, o ENSEJA. A prova que é destinada a quem não se formou na idade correta. De primeira, ela já atingiu a pontuação necessária para ter o certificado de conclusão do ensino fundamental. Conseguiu trabalhar em seguida como camareira e arrumadeira com o diploma, né, do ensino fundamental. O desafio maior era o diploma do ensino médio. Então vamos trabalhar para isso. Por 2 anos ela tentou e não conseguiu. Só no terceiro ano que ela conseguiu, fez a pontuação mínima e

0: que ela conseguiu, fez a pontuação mínima e superou, e agora está se preparando, porque o objetivo é se formar em direito, e ela quer se formar para defender aquelas pessoas que vivem nas ruas do Rio de Janeiro. Quer dizer, ela teve um encontro com uma pessoa que o ajudou. Uhum. E disse: olha, minha comadre, você só tem um jeito.
1: Tem uma solução para você.
0: É educação. Fora disso aí, não tem jeito mais. Tem aí você vai escolher. Você vai morar comigo, mas vai estudar. Eles têm um casal, têm um filho. Ela agora tem esse objetivo, vai fazer agora o vestibular, vai fazer o Enem, e tem como objetivo se formar em direito para defender essas pessoas que estão morando nas ruas e que estupradas, como ela foi, e outras coisas mais. Então é muito legal quando tem uma história dessa de superação.
1: Que bom, né,
0: e que a pessoa conseguiu uma ajuda de um ser humano. Né?
1: É, de alguém que acreditou, né?
0: Acreditou, porque senão normalmente não vai ajudar.
1: A pessoa não acredita. Quando vê a situação, fala aí, já está perdido.
0: Não tem jeito mais. Né? Acaba usando essa pessoa sexualmente, né?
1: É.
0: Acaba explorando sexualmente. Então, não foi o caso. Essa moça deu muita sorte. Já apareceu um anjo na vida dela que a ajudou. Hoje ela tem 34 anos e sabe qual é o caminho. É a educação. 12h45.
2: Marcelo Santos.
0: Com você, Marcelo. Boa tarde.
3: Ok, Walter. Boa tarde para você. Um abraço aos ouvintes que acompanham o programa Impacto. E a Polícia Militar acabou apreendendo mais drogas aqui na cidade de Itabuna, desta feita em um terreno baldio ali próximo ao Simval Palmeira. O SICOM recebeu a informação de que drogas estariam sendo escondidas ali por alguns usuários, né, e também traficantes. E chegando à localidade, a polícia conseguiu apreender maconha, crack e cocaína. Todo esse material foi apresentado na DTE, que é a Delegacia de Toques Entorpecentes. Portanto, mais drogas sendo tiradas de circulação, desta feita no bairro Cival Palmeira, pela Polícia Militar. Rede Boa de Comunicação, tá na boa, tá feliz, Walter?
0: Valeu, Marcelo. 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

0: quadro JR Diesel. 12h47.
1: Boa tarde, Walter.
0: Boa tarde,
1: Ney. Boa tarde, Tony. Ô, Walter, eu tô enviando esse vídeo aí pra você sobre essa mulher, né? Como eu tô em vários grupos aqui, aí pediram pra compartilhar, né? Que eu tô mais com compartilhamento melhor, né? Pra ver se chega no governador Jerônimo, ver se chega no prefeito, agora na Andréia Castro, que ganhou aí, né? Pra deputada. Pra ver o que pode fazer por essa mulher, porque, meu Deus, ela tá sofrendo, a mulher, cada dia que tá passando, a mulher tá piorando mais ainda a situação, aguardando uma cirurgia, realizar uma cirurgia em Salvador. Ô, Walter, o que você tem a me dizer sobre esse caso? Já foi realizada essa cirurgia? Ou já tá marcado, alguma coisa assim? Porque tá caindo aqui no grupo, né? Eu tô vendo, mas ninguém tá falando sobre nada, entendeu? Só tá só pedindo pra poder compartilhar. Não tem como chegar no prefeito esse vídeo, não.
2: Essa senhora, ela esteve internada no hospital de base e agora ela foi transferida para o hospital de Teixeira de Freitas. Está lá em Teixeira de Freitas, no extremo sul, e continua aguardando cirurgia. Até o presente momento não foi feita a cirurgia e eles estão aguardando ou a cirurgia lá ou, de repente, uma transferência para Salvador. Mas ainda estão aí nessa luta aí pela vida, né? Já que ela tem um tumor no cérebro e quanto mais o tempo passar, pior ainda, né?
0: Com certeza. Agora pode. Ela é moradora aqui de Itabuna?
2: Eu acho que ela é daqui de Itabuna. Ela foi internada primeiro no hospital de base e depois foi para lá. Não tenho certeza, mas me parece que é moradora daqui da cidade.
0: Então, o que é que pode acontecer? É uma manifestação. Uma manifestação aqui da secretária de saúde de Itabuna pedindo a transferência dela, junto com o secretário de saúde lá de Teixeira de Freitas. É a união de forças nesse momento, né? Das duas secretarias, Itabuna com Teixeira de Freitas, para a transferência dela para Salvador. Né? A não ser que, neste momento, Teixeira de Freitas tenha encontrado uma saída, uma solução para o problema dela, né? Que a gente não tem essa informação, apenas que ela está em Teixeira. Não tem informação de que se ela conseguiu resolver o problema dela. É preciso um especialista, né, para a cirurgia, ou se não, ela precisa ser transferida de lá, de Teixeira, para Salvador, para uma cirurgia. Como o governador foi reeleito e prometeu agora, nesse segundo mandato, resolver o problema da saúde em Salvador, na Bahia, como um todo, né? Mas esse caso é um caso especial que não dá para esperar, né? Você não tem como esperar, de jeito nenhum. Mas o Tony Barros vai encaminhar aqui o seu vídeo para a secretária de saúde, a Lívia, e também para a deputada eleita, né? Também para o prefeito, né? O presidente da EMASA, para a Câmara de Vereadores, para quem de direito, né? Pode se mobilizar com a força de todo mundo aí, de repente a gente pode resolver essa situação. Muito obrigado, senhora, muito obrigado pela sua participação aqui. O Hélio Fonseca está na linha. Vamos lá, Hélio, boa tarde.
3: Valeu, aquele abraço, boa tarde para você, Walter Machado, Ney Moreno e aos ouvintes aqui da Boa FM. E eu chegando com as principais informações de momento na tarde desta sexta-feira aqui na cidade de Itabuna, viu, Walter? Ney, olha, o trânsito está realmente fluindo normalmente nas principais vias aqui da cidade de Itabuna. Um pouco travado nas avenidas Princesa Isabel, sentido bairro São Caetano, e também na Avenida do Cinquentenário, centro das atenções em compras. Há uma movimentação muito grande na rodoviária Francisco Ferreira da Silva, aqui na cidade de Itabuna. Várias pessoas realmente chegando aqui em nossa cidade e outras pessoas já de malas prontas para curtir este final de semana realmente na praia, na fazenda, viajando. E o destino aqui mais procurado, ou melhor, os destinos mais procurados, Itacaré, Canavieiras e também Barra Grande e capital do estado, Salvador. E o governo da Bahia, viu, Walter, anunciou transporte gratuito durante o segundo turno das eleições 2026. A medida busca facilitar o deslocamento dos eleitores até os locais de votação e será válida das 18 horas de sábado, dia 24, até as 23h59 do próximo domingo, dia 25 de outubro. A gratuidade contempla o transporte rodoviário intermunicipal, o sistema ferryboat e também as lanchinhas. O segundo turno das eleições acontece

0: próximo dia 25. As rodovias federais da nossa Bahia, viu, Ney Moreno, recebem a partir de hoje uma operação da Polícia Rodoviária Federal para fiscalizar motoristas e veículos. A operação Nossa Senhora Aparecida vai seguir até a próxima segunda-feira, dia 12, dia do feriado, e tem como objetivo reduzir o número de ocorrências graves. De acordo com o inspetor Simval, ele aqui da Polícia Rodoviária Federal, entre janeiro e setembro deste ano, foram registrados 3.046 acidentes, com 417 mortes. Um aumento em relação ao mesmo período do ano passado. Durante a operação, a fiscalização será intensificada para punir quem cometer infrações como excesso de velocidade, ultrapassagens indevidas, embriaguez ao volante e uso de celular enquanto estiver ao volante, né? Então, tá aí, a Polícia Rodoviária Federal vai estar realmente aqui nas BRs 415 e 101, principalmente aqui na rodovia Ilhéus e Itabuna, destinos aí para Itacaré, Canavieiras, Ilhéus, realmente bastante atenção, porque a Polícia Rodoviária Federal está realmente de plantão neste final de semana. Eu continuo de plantão, mandando abraço aí para o senhor Clério, também a sua esposa Dona Vera e o Bion Caetano. Não esquecendo também de mandar um abraço aí para o Sargento Senna, né? Sargento Senna, que está realmente preparando aí um churrasco aí no bairro São Caetano. Meu amigo Walter Machado, eu continuo de plantão, mas a qualquer momento retorno com outras informações. Hélio Fonseca, para a Boa FM.
1: Valeu, Hélio, muito obrigado pela sua participação. Olha, em relação à gratuidade do transporte intermunicipal, eu fiz isso, eu pesquisei, falei, será que isso é de graça mesmo? Aí coloquei no Google, fiz a pergunta, né? Gratuidade do transporte intermunicipal na Bahia, eleições 2026, 25 de outubro. Aí apareceu lá a resposta. Não tem almoço de graça, não é de graça não. Nós vamos pagar essa conta. O governo do estado fez um decreto, encaminhou para as empresas e aí o estado vai pagar essa conta. Hã? Então, não tem nada de graça não, gente. Nada de graça. De graça não. Isso vai cair na sua continha, através dos nossos impostos. Nós vamos pagar essa conta. Pode ter certeza disso. Tá? Então, só para lembrar isso. Não tem almoço de graça, meu irmão. Tem de graça não. De graça nada. Nós vamos pagar o primeiro turno, que foi de graça também, o transporte intermunicipal. E agora, no próximo dia 25, no segundo turno. Então, só para você ter consciência disso, né? Olha, o ministro Luiz Fux, ele pede acesso a processos que foram relatados pelo Moraes no STF. Isso em relação ao 8 de janeiro e também ele quer saber como é que foi o estudo que foi feito pelo Moraes nos processos fake news, né? Que foram cancelados, foram suspensos, né? Pelo presidente do STF, mas agora o Luiz Fux pediu acesso, ele quer saber, ele quer fazer um estudo pessoal de como o Moraes chegou a tomar decisões em relação à fake news e também do 8 de janeiro. Olha, cerca de 200 dissertações e testes de pós-graduação foram prejudicados pelo incêndio que destruiu um prédio da Universidade Federal de Pernambuco, segundo a reitoria da instituição. A verdade é que o prejuízo para a saúde é muito grande. O prejuízo físico é de 100 milhões, né? Segundo o reitor, 100 milhões de reais, mas teve um estudo sobre a Covid, sobre o autismo, houve muita coisa sobre dengue e infelizmente tudo isso se acabou. Vai começar do zero. Eu vi uma professora ontem chorando, desesperada, com as mãos na cabeça, desesperada, porque ela faz parte do centro de pesquisa de biomedicina. E não, mas Deus é maior e nós vamos começar do zero.
2: Mas é uma perda muito grande, né? Pesquisas, de anos de pesquisa.
1: Anos, 20 anos de pesquisa, ela estava dizendo. 20 anos de pesquisa, meu irmão. é muita coisa, não é? Vai começar do zero. Então vamos aguardar mais 20 anos.
2: Pois
1: é. 20 anos de novas, começar do zero, novas pesquisas para os mesmos problemas. E aí você demora mais um tempinho, 5, 6 anos, para chegar a uma conclusão e colocar o produto no mercado. Não é isso? 12h57.
3: Boa tarde, Walter Machado. Boa tarde,
1: boa tarde.
3: Da Boa FM, Márcio, da Nova Califórnia. Ô, Walter, eu tô vendo você falar do Douglas Ruas aí e Cristiano Zanin. O que é que Cristiano Zanin tem a ver com o TSE? Ô, gente, ele faz parte do TSE também, é? Ele não é ministro do STF? Rapaz, só tem sabido, ó. Sempre soube que Cristiano Zanin é advogado de Lula e ministro do STF. Agora já tá no TSE. Oh, coitado de Flávio, viu? Sei não, viu?
1: Respondendo o ouvinte, deixa eu responder o ouvinte, é que a coligação do Eduardo Paes recorreu da decisão do TSE no STF. Entendeu?
2: É, até por isso,
1: né? Aí foi feito o sorteio e foi para o Zanin, o Zanin se manifestou. Se manifestou corretamente, porque já que é competência do TSE, não cabia a ele dar uma decisão, não é? Então, por isso, ele considerou a decisão do TSE definitiva, entendeu? Então,
2: não
1: a
2: explicação... é que o Zanin foi para o TSE.
1: Não.
2: Caiu no colo dele.
1: Caiu, né, no colo dele o julgamento desse processo do TSE, mas ele fez o que se esperava dele, considerar que não cabia recurso ao STF, porque é competência do Tribunal Superior Eleitoral. Tá bom, meu irmão? Muito obrigado pela sua participação.
4: E o Conjunto Penal de Itabuna realiza nesta sexta-feira a terceira edição do projeto Amor e Aliança, Casamento Coletivo, iniciativa que vai oficializar a união civil de 14 casais formados por pessoas privadas de liberdade e suas companheiras. A cerimônia está prevista para, daqui a pouquinho, às 14 horas, na dependência do Centro de Ressocialização aqui da cidade de Itabuna. A ação é desenvolvida pela Secretaria de Administração Penitenciária e Ressocialização, que tem como secretário José Castro, em parceria com a empresa Congestão Socializa, e conta com a participação do primeiro ofício de registro civil de pessoas naturais de Itabuna e do Instituto de Identificação Pedro Melo. O projeto busca garantir o acesso ao casamento civil, além de contribuir para a valorização da cidadania e o fortalecimento dos vínculos familiares e afetivos dos participantes. Como parte da preparação, foram realizadas atividades de orientação e sensibilização com os internos interessados, além de rodas de conversas com suas companheiras. Os encontros tiveram o objetivo de esclarecer dúvidas sobre os procedimentos necessários para a formalização das uniões. A iniciativa também pretende contribuir para o processo de ressocialização e reintegração social das pessoas privadas de liberdade, incentivando a manutenção dos laços familiares durante o cumprimento da pena. O projeto está fundamentado no direito à constituição familiar, previsto na Constituição Federal, e busca assegurar que os participantes tenham acesso aos procedimentos de registro civil de forma gratuita, conforme as condições legais aplicáveis. Portanto, daqui a pouquinho, às 14 horas, o casamento coletivo acontecendo ali na penitenciária aqui da nossa cidade.
1: 1:01, muito obrigado pela sua companhia, obrigado, Tony, aí, bom final de semana, Tony que vai viajar para Minas Gerais amanhã, bom trabalho para você. Ney, bom trabalho para você, você vai trabalhar também, né, esse final de semana?
2: É, também sim, vou trabalhar o final de semana e lembrando que daqui a pouquinho, né, daqui a pouquinho tem o padre, agora esqueci o nome, né, José de Ogum, o pai José de Ogum,
1: pai José,
2: né?
1: De Ogum primeiro, depois
2: o Zap. E na sequência tem o WhatsApp Boa, segunda edição.
1: Bom final de semana a todos, tchau, tchau.
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e à luz do Divino Espírito Santo, que mais uma vez passamos a apresentar este maravilhoso programa. É um programa espírita, um programa aconselhativo. Um programa que tem o objetivo de levar aos menos favorecidos pela sorte a solução para os seus problemas. E quem é que não tem problemas na vida? Mas lembre, meu irmão, todo problema tem uma solução e toda doença é curável. Portanto, meu amigo, minha amiga, você que vem passando por muitos problemas difíceis na tua vida, nos procure. Este programa é um programa que tem a apresentação do médium vidente espiritualista, Pai José de Ogum. 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

0: 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Agora, meu amigo, minha amiga, você já pode contar com esses verdadeiros amigos videntes para resolver qualquer tipo de problema na sua vida, não importa qual seja ele. E você é aquela pessoa que tudo que faz dá errado, é aquela pessoa que dá dois passos para frente, ao mesmo tempo você dá quatro ou cinco para trás. Olha, meu irmão, muitas vezes você pode estar sendo vítima de algum tipo de enfermidade, como a inveja, o olho grande, a bruxaria ou até mesmo a própria macumba. Portanto, se você é uma pessoa que vem passando por todos esses problemas, venha dividir conosco todos esses problemas que com certeza nós saberemos o que fazer. Se você também é aquela pessoa que vem sofrendo com dores, doenças misteriosas, vício da embriaguez, você é aquela pessoa que já vem batido em muitas portas erradas e você nunca encontrou a cura, a felicidade, a solução para o teu problema, não te desespere, porque estamos aqui para te defender, para te ajudar a você, meu amigo, a sair de situações difíceis. Se você é uma pessoa que bebe, não se domina, muitas vezes quando você bebe, quando chega na sua casa, é batendo na tua esposa, nos teus filhos, e no outro dia você está arrependido, não sabe nem como tudo aquilo aconteceu. Olha, meu amigo, muitas vezes possa ser coisa colocada na tua bebida, que quando você bebe, você perde o seu ser sentido. Mas muitas vezes possa ser coisa do além te prejudicando e você não tem o conhecimento. E nesse momento você deve recorrer a pessoas entendidas, pessoas preparadas espiritualmente para te ajudar. Para isso, graças a Deus, dentro do Espiritismo, nós temos os nossos conhecimentos profundos, onde há mais de 30 anos a gente vem ajudando milhares e milhares de pessoas a se libertar desses tipos de enfermidade. Com você aqui dessa cidade, também não vai ser diferente. É bastante que você nos procure. 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E nós somos preparados dentro do Espiritismo e cada dia que passa, a gente vem desenvolvendo o nosso dom que Deus nos deu, para que cada dia que passa a gente possa ajudar todas as pessoas que vêm à nossa procura.
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2: Olá, amigos e amigas, ouvintes do programa Três Poderes. Eu sou a vidente Anne de Iemanjá, da Bahia. Somos enviados pelo nosso Pai Todo-Poderoso para você aqui dessa cidade, dessa região. Venha à nossa procura e resolva qualquer problema na sua vida. Somos conhecidos em todo o território brasileiro porque temos trabalhos aprovados em cada canto do Brasil e até fora do país. 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
5: Olha, eu tenho aqui em minhas mãos mais uma mensagem, né? De uma mulher muito feliz com os trabalhos do pai José de Ogum, aqui da cidade de Ibicaraí, Bahia. Ela me diz aqui o seguinte, aqui na sua mensagem. Olá, meu caro amigo, o pai José de Ogum. Olha, eu tive uma consulta com o mestre Bento, tive um trabalho com ele, só que esse trabalho não foi aprovado. Então, quando o senhor começou a trabalhar na cidade de Ibicaraí, eu procurei o senhor. Né? Então, quando procurei o senhor, senti uma diferença muito grande nos trabalhos do senhor, Pai José. Tive uma mudança muito grande na minha vida, graças a Deus e graças ao Senhor. Vi que os trabalhos do Senhor é bem mais aprovado. Um trabalho bem mais forte, onde eu estava separada do meu marido e já estava ficando desesperada, porque o meu marido não queria mais nem saber de mim. Mas consultei com o Senhor e graças a Deus, dentro de 3 dias, o meu marido voltou a me procurar normalmente. E graças a Deus, graças ao Senhor, meu marido já está dentro de casa. Estamos vivendo muito feliz. Então estou aqui agradecendo aos trabalhos do Senhor, Pai José, porque eu vi agora que é um trabalho bem aprovado, um trabalho bem realizado. Estou muito agradecida e feliz. Estou aqui lhe pedindo muita benção, muitas forças espirituais. Graças a Deus, meu trabalho que eu fiz com o Senhor foi aprovado. Estou muito feliz e parabéns pelo seu maravilhoso trabalho que o Senhor fez para mim. Olha, meus irmãos, graças a Deus, onde a gente passa, a gente tem garantia total do nosso trabalho. Está aí mais uma pessoa feliz e agradecida. Esse tipo de trabalho são assim mesmo. Tem pessoas que não têm força suficiente para realizar qualquer tipo de trabalho. Mas graças a Deus, estamos aqui firme e forte, realizando muitos trabalhos, reforçando todos os trabalhos que foram realizados aqui. E essa pessoa aí, graças a Deus, já está nos agradecendo. E nós vamos agradecer a Deus por mais essa benção alcançada.
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7: Nesse glorioso momento estamos aqui colocando um ponto final no nosso programa de hoje. Você que está na escuta, prepare aí rapidinho um copo com água, que hoje vai ter a oração de São Jorge Guerreiro, e vamos comigo entrar em oração. Chagas abertas no coração sagrado de todo amor e bondade, que o sangue do Senhor Jesus Cristo no meu corpo se derrame, para que hoje e sempre eu ande bem vestido, ande bem calçado, ande bem armado, com as armas de São Jorge, para que meus inimigos, vivos, vizinhos ou invisíveis, tendo pé não me alcances, tendo mão não me toques, tendo olhos não me enxerguem, e nem com o pensamento possa fazer mal algum contra a minha vida, e todo aqueles que tentar fazer o mal contra a minha pessoa, ficará debaixo do meu pé esquerdo, assim como ficou o dragão debaixo das patas do cavalo guerreiro de São Jorge. Amém.
8: Obrigado, caro amigo ouvinte. Acabamos de apresentar o programa Três Poderes. Fiquem todos com Deus e até o nosso próximo encontro. Que Deus abençoe a todos.

0: Boa, 1h20, uma ótima tarde pra você. Seja muito bem-vindo aqui na rede de rádios que mais cresce, a sua melhor sintonia.
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0: Muito bem, está no ar o nosso WhatsApp Boa, segunda edição. A partir de agora você faz a nossa playlist. Manda aí sua mensagem 991799601. Escolhe o seu som e vamos curtir muitos, muito nessa tarde gostosa de sexta-feira. Começando com Brisa Star, Como Eu Quero.

0: boa, tá na boa, tá feliz. Essa é a Gabi com a participação do DJ Malboro. Fico assim sem você, Nando Moreno com Rio Negro e Solimões. Chapeludo, 991799601, participação do ouvinte.
1: Olá, boa tarde, eu me chamo Lucas Moraes e quero aqui mandar um abraço especial para um grande amigo e irmão, Finos Bar. Sou muito admirador da pessoa dele. Irmão, fica com Jesus, seja forte, seja firme, que Deus está preparando a sua vitória.
0: Agora é 1h29. Rafa e Pimpo Marques, Mina, me dá seu amor.

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1h41, uma ótima tarde pra você. Já estamos de volta no seu rádio, com muita música, claro, muito alto astral. É o nosso WhatsApp Boa, onde você faz a nossa playlist. Pichote, por mim eu te deixava agora.

Boa, tá na boa, tá feliz, Diego e Vitor Hugo, moça pra casar, Natanzinho Lima, até quando? Muito bem, eu tô indo embora, vim chegando aí Bebeto Oliveira com mais uma edição do Super Tarde. Alô, Louro em Quaraci, Lourinho, Bebeto pediu pra botar você, Lourinho, hoje embaixo do jegue, viu? Porque... Porque ontem você pediu pra botar Bebeto embaixo do jegue, hoje ele pediu pra colocar você. Vem aí Bebeto Oliveira, a gente se fala domingo, aqui a partir das 8 da manhã. Beijo grande, super tarde daqui a pouquinho.

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Ótima tarde para você que está acompanhando a nossa programação. Sejam todos bem-vindos. Eu sou o Bebeto Oliveira, simplesmente Bebeto, chegando na parada para ficar contigo até às 6 da tarde. Simplesmente Bebeto. Um beijo na alma, meu amigo Ney Moreno, de volta no Domingão aqui na nossa programação. 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Hoje é 9 de outubro, Dia Mundial dos Correios, Dia do Açougueiro e Profissionais do Setor e Dia do Atletismo. Dá um forte abraço aí a todos os açougueiros aí ouvindo a nossa programação. Alô, meu amigo RR Carnes aí no Centro Comercial. Galera, tá curtindo a gente aí. Ralf, Rafaela, valeu. Meu amigo Robives, forte abraço. Tá aí acompanhando a nossa programação. Alô, Marconi, grande abraço. Todo mundo aqui no Super Tarde, uma linda sexta-feira pra você. Pra cima, com clima, com energia positiva sempre. Henri Freitas, reapaixonar.

Mayon Smith com Nice to Meet You, Rod Mili, Marcelo Falcão, Maré de Sorte, no clima de sexta-feira aqui na 96.1. Estamos apresentando a Super Tarde aqui na rede que mais cresce na Bahia. A gente está rolando vaga de emprego, hein? A oportunidade, pega logo! O proprietário de fazenda está contratando trabalhador rural com referência e experiência. Trabalho com cacau, outras atividades de rotina em fazenda e operar motosserra e roçadeira. Faixa etária, aproximadamente 35 anos, preferência por casal, tá? Manda seu nome completo, telefone e a gente faz essa ponte bacana com o proprietário da fazenda. Quem sabe esse emprego aí seja teu. Alô, Pirulito, Califórnia, Bebeto, como é que é? Ah, sim, passou um recado aqui, mas já deu tudo certo. Valeu, Pirulas na voz. Pirulas agora é nova proposta. Tá lá com a turminha toda ouvindo a gente. Alô, Eli Cui, Marília Tavares, eu quero ser o seu amor, 2h19. Daqui a pouquinho, previsão do tempo para sexta.

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3: Tá na boa, tá feliz, agora 2h29, ótima tarde pra você que tá acompanhando a gente. Chegou a hora da nossa previsão do tempo. Em Itabuna, sol com muitas nuvens durante o dia, períodos de céu nublado. Noite com poucas nuvens, mínima de 18, máxima de 29, sem previsão de chuva, fica tranquilo. Amanhã, tempo limpo e ensolarado também, a mínima de 18 e a máxima de 29. No domingo, tem chuvas esparsas previstas com volume baixo. Temperaturas entre 19 e 29 graus, pelo que eu conheço aqui da nossa cidade. Eu acho que nem essa chuva espaça vai ter, mas sabe lá, né? Ilhéus, sol com algumas nuvens ao longo do dia, momentos de céu parcialmente nublado com chuva fraca. Temperatura variando entre 20 e 30 graus. Coaraci, sol com algumas nuvens e períodos de céu nublado com boa amplitude térmica. Temperatura mínima de 17 e a máxima de 20. Previsão do tempo aqui para as nossas cidades, da nossa região. E você tá onde, hein? Tá onde, hein? 991-799601 Codolima. Tá lá na Roça do Povo, no sítio Sonho Meu. Lembrei de Cal Costa agora cantando. Ou é Maria Bethânia? Fiquei na dúvida agora, hein? Sonho meu, sonho meu. Ah, musicaço, né? Das antigas aí, né? Maria Bethânia, Maria Bethânia, é isso mesmo. Maria Bethânia cantando Sonho Meu. Codó, qualquer coisa aí, velho. Marque um show aí com Maria Bethânia aí. Tocando as músicas de Maria Bethânia. Tá certo, irmão? Forte abraço pra toda a família aí, viu? Deus no comando sempre. Aliviando os corações e trazendo paz. Tá bom, irmão? Simbora. A festa não para, é sexta-feira, é Twitter. Aziz Ann.

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1: Tá na boa, tá feliz. Olha a hora, 2h56. Globo cogita mudança no Jornal Nacional e pode acabar com tradição de 57 anos. Olha aí, vem novidade, hein? A Globo estuda mudar uma tradição do Jornal Nacional que atravessou décadas, a permanência dos apresentadores na bancada por longos períodos. Segundo informações divulgadas pelo colunista Alessandro Lobianco, do site IG, a emissora voltou a discutir a possibilidade de acabar com a chamada cadeira cativa no principal telejornal do país e avaliar os âncoras a cada 5 anos. A proposta não significa uma troca obrigatória de apresentadores ao fim desse período. A ideia seria estabelecer um intervalo para avaliar a permanência dos jornalistas com a possibilidade de renovar a titularidade ou promover mudanças na bancada, conforme os critérios internos da emissora. De acordo com o colunista, a intenção é permitir que a direção tenha liberdade para substituir um âncora quando ele deixar de corresponder às exigências editoriais do telejornal. Caso a proposta avance, a mudança representaria uma nova abordagem para a escolha dos profissionais que ocupam uma das posições mais tradicionais do jornalismo brasileiro. A possível mudança voltou a ser comentada em meio às avaliações sobre o desempenho de César Tralli em entrevistas com candidatos à presidência da República. Segundo a Pura Pupel, o jornalista teria recebido avaliações negativas nos bastidores após as conversas com os presidenciáveis. Tralli também estava previsto para mediar um debate presidencial que acabou cancelado na última quinta. O encontro não ocorreu após impasses envolvendo a participação dos candidatos e a organização do evento. Apesar das discussões sobre a bancada, o jornalista comandou a cobertura especial da apuração dos votos no domingo, ao lado da comentarista Renata Loprete. A assessoria da Globo ainda não havia respondido sobre o teor da reportagem. É o nosso Conta Boa, de volta a qualquer momento, aqui na rede que mais cresce na Bahia. Deixa eu mandar um abraço pra galera curtindo a nossa programação. Meu amigo Davi, o homem tá batida diferente lá no São Pedro. Tá sempre ouvindo a gente. Valeu, Davi. Forte abraço pra você, meu irmão. Também o Jussão, o centroavante das antigas aí. Homem protege a bola como ninguém. Alô, Marcelão! Fazer a zaga com o Marcelão, hein? A equipe aí, ouvindo a nossa programação. Forte abraço pra vocês. Pessoal fazendo aquele trabalho social lá do Manuel Leão, né? Jogando duro com a equipe do Sivaldo, grande figuraça aí, valeu meu irmão. Alô Vinícius, policial militar, tá na folga rapaz, vamos meter um óculos estiloso aqui rapaz. É, tá aparecendo, deixa eu ver quem aqui, Will Smith, o homem tá no estilo hein, diz que vai visitar um tal de buia aí. Valeu meu irmão, obrigado pela imensa audiência aí galera, ouvindo o som da rede que mais cresce na Bahia. Vamos fazer um pequeno intervalo? Tem notícia, tem informação e tem muita música já já. 2h59. Tá na boa, tá feliz?
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0: Fala, boa, tá feliz, 3:05, ótima tarde pra você que tá aqui ouvindo a rede que mais cresce na Bahia. 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É o Super Tarde aqui na rede que mais cresce na Bahia. No comando, simplesmente Bebeto. Um beijo na alma, linda tarde pra você, sextou. Hoje é 9 de outubro, né, gente? Pra você que já tá descendo aquela geladinha, hein? Metendo inveja pra quem não pode. Hoje é dia mundial dos Correios, dia do açougueiro e profissionais do setor e dia do atletismo. Parabéns aí a todos os envolvidos aí nessa data, né? 9 de outubro. Eita, essa aqui não tem como não descer uma, não. Alô, MC Gael, destampa aí, irmão. Zezo e Natan, naquela mesa.
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0: Tá na boa, tá feliz demais, Henri Freitas. Me fala qual necessidade. K-pop, Demo Hunters com Golden. Ainda Grupo Menos é Mais. Brinda E. Vaga de emprego em Itacaré, em proprietário de fazenda, está contratando trabalhador rural com referência e experiência. É necessário ter experiência com trabalho com cacau, outras atividades em rotina e fazenda, operar motosserra, roçadeira. Tá afim? Né? Quer trabalhar? Preferência por casal, manda seu nome completo com as informações e a gente passa os detalhes aqui para o proprietário da fazenda em Itacaré, tá? Perde tempo não, 991-799601. O Marcos da Avenida Ilhão está lá ouvindo a gente aí, grande abraço, obrigado pelo carinho da sintonia sempre. A galera que está sempre aí nos dando carinho da sintonia. Você está onde, hein? Você tá onde no sextou, hein? Calozão. Tá trabalhando, turminha boa da Cinquentenário, Paulino Vieira, Praça Dami. Lembrando que daqui a pouquinho tem aquela reflexão do Super Tarde, aquela mensagem positiva para você. A partir das 4 já pode mandar teu áudio pro Se Ligue na Ideia, que começa às 4h30. Às 5 tem modão. E agora tem Ivete. Alô, Veveta, Ivete Sangalo, Flow do Reggae. E não precisa mudar.
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0: Tá aqui, minha preta, tá rolando.

0: Agora tu me ajuda, né? Aê, ó. Vai pra quebrar o clima, é verdade.
1: Olha, meu senhor!
0: Bora lá, bora lá, ajuda aí, ó.
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0: E aí, minha gente? E aí? Vem, ajuda aí, Beto, na cante, cante,
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0: E aí, Beto?
1: Essa é a melhor, viu?
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0: Fala, boa, tá feliz demais, hein? Tô Henrique, participação de Israel Rodolfo. CDzinho do Forró dos Plays aqui na nossa programação. Ótima tarde pra você que tá grudadaço aqui na rede que mais cresce na Bahia. Ótima tarde pra você, tá?
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0: Agora 3h35, ótima tarde para você que está acompanhando a gente em clima de sexta-feira. É verdade, mas é sempre bom ter uma palavra positiva, né? De fé, de esperança, de ânimo. Deus nunca rejeita a tua oração, meu querido. Tá bom? A oração aqui é como se fosse o alimento da alma. É onde, nos momentos mais difíceis da vida, a gente para tudo e se recolhe e fala, poxa, eu sou dependente de Deus, não tem jeito. Para onde eu for, o que quer que eu esteja pensando, o que eu queira fazer, às vezes a gente fica meio perdido no meio de tantas promessas, de tantas dificuldades. Mas a gente não pode perder nunca a esperança em Deus. Jamais homem nenhum, né? Político nenhum, chefe nenhum vai poder nos ajudar. Mas Deus não. Deus estará sempre ao teu lado, te protegendo, te guardando, te animando, te renovando. A gente precisa entender que quando Deus muitas vezes fica em silêncio, Ele está trabalhando, trabalhando pelo teu povo. Pensa nisso, tá? E tenha uma ótima tarde aqui na Boa FM. E agora tem Vaguinho. Você lembra dele?
2: Clima de paz.
0: Agora cantando gospel.
2: Clima de adoração.
0: Com muito louvor. 3h37.
2: A gente canta junto pro Senhor, né?

0: ao som do Jonas Brothers com Love Me to Heaven. Rafa Torres, Rafaela Santos, os Rafas, Covarde, Ferrugem, Som do Tambor, e ainda Vaguinho, com aquela música gospel diferentona, para fazer o clima da sua sexta-feira aqui na rede que mais cresce na Bahia. Forte abraço pra galera de Ibicaraí, tá ouvindo a gente aí? Forte abraço pra todo mundo aí. Turminha boa de Barro Preto, Itapé. Tá todo mundo com o radinho ligado na 96.1. Quem tá ligado também é o Pirulito, o Pirulas da Voz.
1: Bora, Bebeto, boa tarde, meu parceiro. Tamo aqui na UPA Bar, vamos. Eu e Dan, baixista do Nova. Sextou, pai, sextou. Conhece de saudade, viu?
0: Com esse de saudade.
1: Toma aqui na UPA Bar, vamos. Eu e Dan, baixista do Nova.
0: Ah, o Dan,
1: sextou,
0: rapaz.
1: Sextou, pai, sextou. Com esse de saudade, viu?
0: É o Dan do Nova, a galera do Nova. Tá feliz, Valeu, meu querido. Grande abraço. Alô, Louro, tá grudadaço.
2: Alô, Bebeto, bem, tô ligado. Tô assim, muito rádio agora, na rádio.
0: Alô, Tati, São Lourenço, também tá ligadinha. Play.
3: Boa tarde, Bebeto. Tô na boa, tô feliz. E assim que se diz, sextou.

0: Betinho, um abraço pra você aí, viu?
1: Valeu, valeu, Tati, valeu, Nubinha, valeu, Jainha, Tubinha, bom do São Lourenço, vocês estão lembrando de todo mundo aí, né? Meu amigo Jacarives, a Silmarinha, Teté, Wash, Tutinho, a galera da borracharia, forte abraço pra vocês, a Cris Tenório, o Gil Laser, galera que tá sempre acompanhando a nossa programação, forte abraço, já vai preparando o teu áudio, que daqui a pouquinho tem um Se Ligue na Ideia, e a tua participação pelo 991-799-601, hein? Quer zoar alguém? Quer perturbar alguém? Quer imita alguém? Você canta também?
2: Lula, tá falando com você, companheiro. Ô, companheiro, tô falando com você, companheiro. Até o telefone, companheiro.
1: Pera Lula aí, Bebeto. Peraí, rapaz, como é que é o negócio aí, mano? Volta aí, essa aqui vai voltar no Se Ligue na Ideia, hein? Vai voltar, hein? Quem é que tá falando, rapaz?
2: 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Ô, companheiro, tô falando com você, companheiro. Até o telefone, companheiro. Lula, Bebeto.
1: Esse é aquele que gosta do negocinho lá, né? É. Se liga na ideia, a gente vai bater essa resenha, viu? Se tiver alguém que imite o outro aí, manda também.
3: Boa tarde, Bebeto. Que Deus te abençoe. Uma feliz sexta-feira pra você e toda a sua família. Que Deus te livre todo mal. Boa tarde.
1: Valeu, queridão! Agora tem Pablo e Simone Mendes, Suor Pingado. 3:54.

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1: Rafaela Santos, por você, Pablo Simone Mendes, suor pingado aqui na Rede Boa de Comunicação, a que mais cresce na Bahia. Ótima tarde para você que está acompanhando a gente. Tá na boa, tá feliz. Daqui a pouquinho tem um Se Ligue na Ideia, hein? Já vai mandando a tua resinha aí pra gente, 99179-9601. Já já voltaremos com o nosso Super Tarde.

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3: Tá na boa, tá feliz. 4 horas, 1 minuto. Conjunto Penal de Itabuna realiza casamento coletivo com 14 casais. O Conjunto Penal de Itabuna realiza nesta sexta-feira, dia 9, a terceira edição do projeto Amor e Aliança, Casamento Coletivo. Iniciativa que vai oficializar a união civil de 14 casais formados por pessoas privadas de liberdade e suas companheiras. A cerimônia aconteceu a partir das 14, né, nas dependências do Centro de Ressocialização da cidade. A ação é desenvolvida pela Secretaria de Administração Penitenciária e Ressocialização, que tem como secretária José Castro, em parceria com a empresa Congestão Socializa. Aí conta com a participação do primeiro ofício de registro civil de pessoas naturais de Itabuna e do Instituto de Identificação Pedro Melo. O projeto busca garantir o acesso ao casamento civil, além de contribuir para a valorização da cidadania e o fortalecimento dos vínculos familiares e afetivos dos participantes. Como parte da preparação, foram realizadas atividades de orientação, sensibilização com internos interessados, além de rodas de conversa com suas companheiras. Os encontros tiveram o objetivo de esclarecer dúvidas sobre os procedimentos necessários para a formalização das uniões. O projeto está fundamentado no direito à Constituição Familiar previsto na Constituição Federal e busca assegurar que os participantes tenham acesso aos procedimentos de registro civil de forma gratuita, conforme as condições legais aplicáveis. 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Tá na boa, tá feliz.
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Tá boa, tá feliz demais, 4:08. É super tarde aqui na Rede Boa. Daqui a pouquinho eu tenho um Se Liga na Ideia, hein? Priscila, Senna e Pablo, Não Me Faça Chorar. Hoje não, sexta-feira, 4:08.

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Tá na boa, tá feliz demais. Kaique, coração não é de aço. Maiara e Maraísa, quem sente saudade sou eu. Ah, daqui a pouquinho tem um Se Ligue na Ideia. A tua participação é 991799601. Tony Salles. Panamera, na sequência tem um Se Ligue na Ideia. Já manda teu áudio, tá?

0: Torissal.
1: Faz barulho.

0: David Guetta, Ted Swings. Guan, guan, guan. Rapaz.
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0: Na moral agora, 4h36, tá começando mais um Se Liga na Ideia. A partir de agora, pode zoar com o teu amigão, manda teu áudio tirando sarro. 991-799-601, dispara teu áudio, tá começando o nosso Se Liga na Ideia. Você canta? Tem algum talento? Imita alguém? Imita um artista famoso? Então manda teu áudio.
2: Manda Aldo.
0: Canhãozinho, Bebeto, manda abraço pra minha avó, Patinha do Arrocha. Valeu, Patinha do Arrocha. Gaguinho Salobrinho, play na máquina.
3: Bebeto, o Gago do Salobrinho.
0: Gago do Salobrinho, beleza, mano.
3: Tô na boa, tô feliz.
0: Muito bem.
3: Alô? Aqui é o Gago.
0: Valeu, Gago.
3: Vou imitar Lula pra você.
0: Ah,
3: agora.
0: É?
3: Companheiro, nós não vamos cortar o salário de ninguém, não, companheiro. Aperta no mais. E fala, quer Lula de volta, companheiro.
4: O Gaguinho, rapaz, é o Gago do Salobrinho, estou ligado na Boa FM.
5: Foi você. Isso é mentira, rapaz. Isso é Secret News.
0: É o quê, rapaz? Repete.
5: Isso é mentira, rapaz. Isso é Secret News.
0: Fake ou news? É.
6: Boa tarde.
0: Boa tarde.
6: Eu vi aí o Neto Brito, manda um alô aí pra minha esposa Angélica. Aqui de Serra Grande.
0: Angélica de Serra Grande.
6: Sogro Alonso, daqui de Serra Grande.
0: Valeu, Serra Grande em peso. Ouvido a gente, obrigado pelo carinho da sintonia sempre. É o nosso Se Ligue na Ideia.
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0: Zé Raimundo, Coraci, play na máquina.
7: Boa tarde, Bebeto.
0: Boa tarde.
7: Deus te abençoe. Uma feliz sexta-feira pra você e toda a sua família.
0: Você também, rapaz.
7: Tudo mal. Boa tarde.
0: Buenas tardes. Quem mais? Play. Ele.
8: Bora, Bebeto. Boa tarde, meu parceiro. Estamos aqui na UPA Bar, viu? Eu e Dan Baixista do Nova.
0: UPA, sextou, cavaleiro.
8: Sextou, pai. Sextou.
0: Alô, Dan. Que
8: saudade, viu?
0: Rapaz.
8: Tá na boa, tá feliz, já fico feliz.
0: Alô, Dema, Alves 4 tá sempre acompanhando a nossa programação, também tá na cola. Valeu, Dema. DJ Ricardo voltou, hein? Atenção, meu amigo Léo Caio, vai fera aí, ó.
9: Bora, Bebetão, lembrando que a Summer Fest amanhã tem feijoada, mocofato e mais petiscos, viu? Pra não poder fazer no mechan, mas eu vim aqui mandar um Se Ligue na Ideia. Pra Léo Crete, né? Que ele falou que não quer saber de net, é Crete. Léo Crete, Chuca Crete, Tio John Crete e Bebeto Crete.
0: Tô fora.
9: E lembrando aí que domingo tem um batizado dele, o Gago Crete. Bebetão, meu brother, Se Ligue na Ideia. 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
0: vamos aí, Campo Verde, vamos aí, anunciar aquele... com a gente aqui, né? Vamos anunciar com a gente aqui. Zé Mundo Quaraci, já foi Zé? Ah, então, o que mais? 991-799-601. Alô, Principinho, e aí, Principinho? Tá jogando duro, Principinho? E o Galo, Principinho? Como é que é? Conseguiu recuperar o... Trouxe o Galo de volta, hein?
10: Olá, boa tarde. Eu me chamo Lucas Moraes e quero aqui mandar um abraço especial para um grande amigo e irmão, Finos Bar. Sou muito admirador da pessoa dele. Irmão, fica com Jesus, seja forte, seja firme, que Deus está preparando a sua vitória.
0: Olha aí, valeu então. Lembrando que 18h tem ele, tem Marcelo Santos e o Esporte da Boa trazendo tudo, né? Campeonato Brasileiro, Copa do Brasil, Intermunicipal, Orlando da Hora, Marcelo Santos e... Quem mais? Roberto Nunes, o nosso narrador, cabeça de coco, o homem da seresta lá do bairro Santo Antônio. É, o homem que levantou a rádio, a torre da Rádio Difusora com o Irão Roberto. E Jacarives, tô lembrado. O homem que me apresentou, o lateral direito, Nilton Bahia, 1900, lá vai fumaça. Nilton com aquele cabelinho dele, parecendo Luiz Caldas. Falei, então vamos jogar junto. Valeu, 4h41, Carla Cristina, Haja Amor.

0: Mariana Pimenta, Guilherme Binuto, já era. Amado Batista, Gustavo Lima, Alucinação, aqui na rede que mais cresce na Bahia. Não esquece, tem 6 da tarde, tô na tua cola com os 3 F's de sempre. Força, foco e fé em tudo que você fizer. Simplesmente Bebeto. Um beijo na alma, turminha boa do São Pedro, ouvindo a gente, hein? Grande abraço. Alô, Dona Adélia, um abraço pra você. Saudades, hein? Estamos pelo lado de cá agora, né? Valeu, Dona Adélia, abração pra você, pro meu amigo Miel. Galera massa do São Pedro aí, o Patrick, a turminha toda aí, sempre ouvindo a gente aí, o Yuri. Forte abraço para essa galera. Meu querido Sado Bahia, tá sempre acompanhando a gente. É o Se Ligue na Ideia. 991-799-601. Gilbertão, o homem do tapete preto. Fala, Gilberto.
1: Gilberto Oliveira, eu. Por cá, Gilberto Oliveira. Boa tarde, meu amigo.
0: Beleza,
1: Gilberto, boa tarde. Gilberto, hoje eu queria que alguém se ligasse da ideia, você chamasse a atenção aí. Veja bem, Gilberto, o assunto é um pouco sério.
0: Olha,
1: eu acho que é sério. É, nós estamos aí com uma circulação de carros de motor elétrico.
0: Sim.
1: Muito grande no país. Por que não dizer aqui em Itabuna, certo?
0: Certo.
1: E principalmente nos bairros. Então, o que é que eu quero dizer com isso, Roberto? É que os veículos de comunicação, como o seu programa, o programa do Ribamar, enfim, as outras emissoras, chamassem a atenção aí para esses condutores, proprietários de carros, de motores elétricos, principalmente quando estiver trafegando nos bairros. Os bairros, você sabe que de ordinário as ruas são estreitas, né? É, aí os passeios são interditados, o direito de circulação do pedestre com objetos, né? Com engradado de bebida, enfim, né? É, carrinho de mercado. E aí bloqueia a passagem do pedestre, o direito que ele tem de andar sobre a calçada, sobre o passeio, né? Então, por conta disso, ele tem que se expor à via pública, à via, né? A pista, eu digo isso com experiência própria, Roberto. Então, que os condutores de transporte de veículo, de motor elétrico, dê um toque na buzina, não para dar susto, mas dá um toque na buzina, diminui a velocidade, que você não percebe a presença do carro, você não sente a presença do carro. Se o vento estiver no sentido oposto, entendeu? Então, isso eu queria chamar a atenção aí por uma questão de segurança com o pedestre de modo geral. Não é só idoso, não, é o pedestre de modo geral, não importa a idade. Ok, Bebeto? É longo, mas tem que ser longo esse áudio para poder fazer esse comentário aí. Então, galera, se você fizer esse comentário, reforçar o meu comentário aí, beleza?
0: Valeu, Gilbertão. Se liga na ideia também para isso, né? Tem alguma queixa para fazer, tem alguma reclamação, tem alguma coisa a chamar a atenção? Tem elogio também? Vale tudo, como diria o Tim Maia, né? Lembra dele? Se ligue na ideia. Manda teu áudio. Perde tempo, não. É o que, louro?
2: Júlio Nascimento.
0: Já no modão, aí no modão. Daqui a pouco, tá? 991-799-60. Voltando ao assunto do Gilberto aí, tem crescido bastante o número de bicicletas elétricas, é isso? Motos de menor cilindrada. E a galera acha que tem que andar em alta velocidade, né? Então você que tá cometendo esse... Eu não tô generalizando, eu tô falando a você. Tá aí distraidão, né? Anda invadindo o sinal, passando por cima de passeios, né? Principalmente quando vê criança, idoso. O máximo de cuidado aí, tá? Pra não acontecer nenhum tipo de problema. Assim também como essa conscientização geral para motorista, né? Motociclista, qualquer condutor. Máximo de cuidado. Dá vez pro próximo. Custa nada ser gentil, né, cara? Eu enfrento isso todos os dias no trânsito aí, quantas e quantas vezes. Aí você fala, eu tô na minha mão, vou meter as caras. E aí o cara mete as caras, pensa igualmente, e aí? Acontece. Então, vamos lá. 991-799-601. Manda teu áudio, perde tempo não.

0: tá? Alô, Elinho Cui, tá sempre ligadinho, né? Grande figura essa aí.
1: Ah, agora eu entendi! Agora eu saquei! Agora todas as peças se encaixaram!
0: Ainda bem que você sabe, né, cara? Manda teu áudio!
2: Manda Aldo!
0: Outra coisa que eu não suporto aqui, ela tá acontecendo agora. Não sei se vocês estão ouvindo aí, consegue ouvir? É brincadeira, velho. Eu vou aumentar aqui pra ver se a galera consegue ouvir aqui de boa. Vamos lá. Cadê? Parou. A tal da ligação suspeita de spam, né? 99,9% de ser spam. Enchendo o saco ligando, né? Pode ser até a operadora que você já tenha, mas tá enchendo o seu saco. Você não já tem seu plano lá? Você não fechou? Se não for uma oferta sensacional, ninguém liga dizendo, ó, a partir de hoje você vai pagar metade, né? Vamos lá, você paga 90 conto aí no seu plano. 90, 100 reais no seu plano de internet móvel. Por que não liga alguém e diz, ó, a partir de hoje você vai pagar um terço, né? Você vai pagar 30 conto. Ou então vai pagar metade. Aí enche o saco, cara, de ligações em horários inconvenientes. Aí você tá jantando ali de boa em casa. Aí começa, você corre pra ver o que é. Até porque hoje em dia quase a gente não tem ligação, né? É, o WhatsApp ajudou nisso aí. Aí você corre até ligação spam. Isso quando não é golpe, né? Isso quando não é golpe. Alô, Léo, Léo Caio Jones. Um abraço, bebê. Tomando um abraço pro Marquinhos, hein? É, segurança eletrônica. Ah, faz parte do grupo Espadachim também. É, Marquinho. Cuidado que esse grupo tá crescendo aí, hein? Tá igual o vírus, tinha acabado. Acabou esse grupo aí na época da enchente. Aí os Espadachim Samurai resolveram montar o grupo de novo. Então toma cuidado, Marquinho, pra você não entrar no esparro aí. Tô avisando logo, hein?
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0: É. Alô, Hermógenes de Júnior Mojão. O deputado Iá.
4: Ai, isso não é mais do que Bebeto.
0: O quê?
4: Isso é Bebeto. Isso é arte de Bebeto. Isso é arte dele.
0: O quê, rapaz?
4: Ai. Eu ia ser de quem é arte. Pra ser o Bebeto
5: da boa tarde. Zé Ninguém, motorista de aplicativo.
0: Fala, Zé Ninguém.
5: Ô, Bebeto. O Hélio some, né?
0: O Hélio.
5: Quando o Flamengo desliza.
0: 2-2 ontem.
5: Deu sorte. Vou criar os 55 minutos. Foi pênalti, Neymar. O juiz não marcou.
0: Aonde,
5: velho? Viu? Hein? Passaram a mão. Mas é isso mesmo. Cuidado. É. Cuidado que o Vasco já tá no retrovisor, viu? E o Vasco tá chegando.
0: E o lance do pênalti.
5: Tá na boa, tá feliz.
0: Do Jorginho, que não foi pênalti, inclusive, né? Aí ninguém fala nada, fica todo mundo quietinho. Luciana.
6: Boa tarde, Bebeto. Tá na boa, tá feliz. É assim que se diz. Um beijão pra todos os ouvintes aí. Né?
0: Valeu, Lu. Voltando ao futebol, rapaz. Rapaz, eu se fosse o treinador do Flamengo lá no Chocolate Jardim, é, eu botava o Rossi no banco, cara. Como é que dá a bola ali, no, por mais que o cara seja habilidoso, cara, cercado por dois, ele deu a bola num esparro pro Jorginho. O Jorginho recebeu um tombo, que apareceu sem falta também. Né? O lance não foi pênalti, mas tudo bem, o juiz deu, tá dado. Mas o maior culpado daquela história, na minha concepção, é o Rossi, cara. Daqui a pouco o Marcelo Santos vai estar chegando por aqui. Vou perguntar qual é a opinião dele. Né? Eu botaria o Rossi no banco, não vou mentir. Meu irmão, futebol é sério, joga sério. Bate seu tiro de meta, joga lá na casa da Zorra. Quase escapou ali aqui, um carimbes.
7: Boa tarde, Bebeto. Boa tarde a todos. Bebeto, liga na ideia. Eu quero que você me responda ou alguém aí me responder.
0: Olha aí.
7: Essa pergunta aí que eu vou fazer pra vocês aí.
0: Rapaz.
7: Qual é a diferença que tem do ovo pro professor? Pode que você me responder aí, por favor? Eu quero saber qual é a resposta que tem do outro professor. E aí?
0: Velho,
7: responda pra mim aí.
0: Velho, eu sou terrível em charadas. Dificilmente eu acerto. Mas tem nossos ouvintes são inteligentes aqui. Os nossos universitários. Qual a diferença do ovo para o professor, isso?
7: Boa tarde, Bebeto. Repete. Boa tarde aí a todos. Ô, Bebeto, liga na ideia. Eu quero que você me responda ou alguém aí me responder. essa pergunta aí que eu vou fazer pra vocês aí. Qual é a diferença que tem do ovo pro professor? Pode que você me responder aí, por favor? Eu quero saber qual é a resposta que tem do ovo pro professor.
0: Do ovo pro professor.
7: Responda pra mim aí.
0: Bom, pensando rápido aqui, eu diria que o ovo tá liso, o professor tá liso, então... são iguais. Agora, diferença, me ajuda aí. Alô, Hélio, cadê você, Hélio?
5: Ô Bebeto, olha aí, Bebeto.
0: Olha aí.
5: 55 minutos, pênalti Neymar, não foi marcado. Era 3-2.
0: Ele mandou um vídeo, hein? Ele mandou um vídeo dizendo que teve pênalti no Neymar aos 55 minutos. Deixa eu dar uma olhada. Oxê. Ah, Neymar tava caindo. Vou botar o lance devagarzinho aqui. A galera não pode ver, mas vai sentir aqui. Análise do Bebeto. Chama o Bebeto VAR. Vamos lá. O Neymar corre pra bola. Sim, hein? Cadê? Vou dar uma pausada aqui. Tô analisando. Ah, já foi. Ô, meu, cadê ele? Zé Ninguém. Zé Ninguém é o seguinte. O pênalti no Jorginho no ovo. Ponto. Ponto. Do Jorginho. Ponto 2. Esse lance do Neymar aí é o seguinte, cara. É a mesma coisa que eu saí correndo aqui agora. Né? Invadi a parede aqui do espetinho do Quinho. Da padaria e saí lá no Shake Kibes. Não tem condição de eu atravessar a parede, cara. Ninguém mandou ele se meter no meio de dois. Aí, porta fechada pra ele. É, você que joga de atacante aí. Você tem coragem de colocar a bola no meio? Vamos lá, vamos fazer uma situação hipotética. Tá jogando eu e meu amigo Tizil na zaga. Ou eu e Fofo, no São Lourenço. Você tem coragem de colocar a bola no meio dos... dois ali, entre os dois, e passar em velocidade, vai levar uma bordoada aí. E eu ainda vou perguntar, rapaz, você é o quê? Raio X?
7: É, Bebeto, porque é o seguinte, que o ovo, todo mundo sabe que o ovo é filho da galinha, né? Que nasceu primeiro foi a galinha. E quem ensinou o professor? É que é louro de Itajuí, você já me conhece.
0: Peraí, isso ajudou ou piorou? Quem, qual a diferença do ovo e do professor, né? Aí vem agora o nosso catedrático Lorival e responde.
7: É, Bebeto, porque é o seguinte, que o ovo, todo mundo sabe que o ovo é filho da galinha, né?
0: O ovo é o filho da galinha.
7: Que nasceu primeiro foi a galinha. E quem ensinou o professor? É que é louro de Itajuí, você já me conhece.
0: É. O ovo é o filho da galinha. E quem ensinou primeiro, professor?
7: Aqui é louro de Itajuí, você já me conhece.
0: É.
8: Vou dar a resposta aí dessa, desse amigo aí.
0: Deixa eu ver quem é. Vou clicar logo pra ver quem é. Maga. Quem é que esse é ele? MacGyver! Quem é das antigas lembra aí de MacGyver, né, cara? MacGyver, tinha um filme lá, o nome do cara, MacGyver. Ele chegou cheio de moral, vou dar a resposta aí. Então, vamos lá, treina a máquina.
8: Boa tarde, queria ouvir aí o Neto Brito, manda um alô aí pra minha esposa Angélica, aqui de Serra Grande, Bahia, e meu sogro Alonso, daqui de Serra Grande.
0: Ah não, cadê? O cara quer
8: responder. Boa tarde, querido. Vou dar a resposta aí dessa, desse amigo aí. Essa pergunta aí, a diferença do ovo para o professor.
0: Sim.
8: A diferença do ovo dá para fritar. E a diferença do professor é para passar. Se eu tiver certo, me corrija aí. Boa tarde, amigo.
0: Será, pai? Ó, manda a resposta para ele se ele tá certo. Ele disse que o professor, como é que é?
8: Essa pergunta aí, a diferença do ovo para o professor. A diferença do ovo dá para fritar. E a diferença do professor é para passar. Se eu tiver certo, ovo me corrija aí.
0: Para fritar, tarde, professor para passar. Quem mandou a pergunta, o homem tá certo ou tá errado?
7: Tá na boa, tá feliz, feliz, feliz.
0: Joelson Bispo.
9: Boa tarde, Bebeto. Boa tarde, feliz.
0: Beleza, cara.
9: Todos os ouvintes, um bom final de semana.
0: Beleza.
9: Passando pra se mandar um amor pra meu amigo Aguinaldo aí no Jorge Amado. Um alô
0: Aguinaldo.
9: Pra quem tá aqui, um alô pra Zé Mota lá na Pitangueira. Um alô pra Tão Fulô também na Pitangueira. Um alô pra Negra lá do Beco de Zezito.
0: Uhum.
9: Um alô também pra a dona Carminha de Jaú. E um alô pra todos os ouvintes lá em Cafondó, pra Rosa, pra Vanildo, pra Zelita, que a turma toda que acompanha em Cafondó, em Tamutinho, em Ferro de Vai pra todos os ouvintes. Boa tarde, gostaria de se tocar na voz de Walter Basso, Castelo de Sonhos, mano, pra todos os ouvintes.
0: Um abraço, Castelo de Sonhos.
9: Bom final de semana, é, tamo junto, um abraço.
0: É isso mesmo?
7: Tá na boa, tá feliz.
0: Tá feliz,
7: feliz, feliz.
0: O espanhol diria, tá na boa, tá feliz. Tayana Jaque, é isso? Esse rapaz, Bebeto, já foi no psicólogo hoje? Que rapaz, hein? O ovo a gente frita e come. E o professor ensina e a gente frita a cachola aprendendo. Cachola é isso? Cachola, cachola. É porque é um vício, né, cara? Muito tempo na Espanha, jogando futebol espanhol, a gente fica meio lá, meio cá na linguagem. Bom, quem souber da resposta, manda aí no modão aqui, eu solto. É o nome do ganhador, né? O acertador. O Se Liga da Ideia ficando por aqui. Valeu, volta
10: amanhã. Tem mais.
0: Amanhã não.
10: Liga na Ideia.
0: Volta a segunda.
10: FM não para.
0: E o Super Tarde também.
10: Músicas.
0: 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Na volta tem modão.
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0: Fala, boa, tá feliz? Olha a hora, 5 horas e 12 minutos, 5 e 12, tá começando mais um Motão da Boa. E você descolando a tua música aqui na nossa programação, tá? Pede a tua aí, 991799601. Vamos lá, galera chegando aqui de montão. Gilson Cruz lá de Quaraci, tá ouvindo a gente? Valeu, Gilson. O Wilson Sapateiro aí no Fátima, ouvindo a gente. Fala, Wilson. Cadê o Wilson? Play na máquina.
1: Bebeto, meu parceiro, saudações do Brunega. É, vacilou ontem o nosso argentino goleiro Rossi. Mas chegando aí pro motão, o modão da boa, hoje eu vou de Baltazar, Se Ainda Existe Amor. Tá na boa, tá feliz, Bebeto? Saudações do Brunega.
0: Valeu, valeu, Wilson. Alô, Pi do Bar também tá ouvindo a gente. Foi, hein, rapaz? Tava desaparecido, apareceu. Como é que é? Rapaz, tem que voltar aqui pra traduzir o que o Fonha falou aqui, que eu tava dividido aqui nas atenções. Boa tarde, Roberto. A diferença do ovo para o professor. Ah, esse foi uma figuraça, bicho. Ai, ai, hein? Quem entendeu, entendeu. Adeildo.
2: Boa tarde, Bebeto. Tô chegando com o modão da boa.
0: Beleza,
2: Bebeto. Se possível, eu gostaria que você tocasse no modão da boa pra mim aí hoje. É Zé Roberto, sim ou não? Essa música eu ofereço pra minha esposa, Dona Maria, toda a minha galera aqui do sítio, pra todos os ouvintes massa que tá curtindo o modão nesse momento, Bebeto. E dizer, né? Tá na boa, tá feliz. É assim que se diz.
0: Zé Roberto, sim ou não? Louro voltou.
3: Bebeto, não esquece pra fazer esse menor cigano.
0: Ele é irmão do Cláudio Roseno, esse rapaz?
3: Júlio Nascimento Cigano.
0: Tá certo. Começando o modão. Baltazar, rapaz. 1900. E lá vai fumaça. Se ainda existe amor. Rapaz, tem tempo essa música?
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0: É de Raul Seixas, cara.

0: Ah, estamos de volta no nosso Modão da Boa e a tua participação pelo 991-799-601. 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Participação da galera, 991-799-601, Nalva.
1: Bebeto, eu sou Nalva aqui de Quaraci. Gostaria que você tocasse no Modão da Boa a música de Roberto Carlos, Os Botões da Brusa. Ofereço para todos que curtem essa rádio maravilhosa. Tá na boa, tá feliz.
0: Valeu, que valeu, 991-799-601. Gael.
2: Salve, Bebetinho, é o príncipe da vassoura na voz, ó. Bebetinho. Se for possível aí tocar no Modão da Boa aí, eu quero ouvir aí Latitude 10, Garagem da Vizinha, viu? Se tá na boa, tá feliz, é assim que se diz, o príncipe tá ali trabalhando pra pagar o gato, comprou e morreu.
0: Play na máquina.
3: Bebeto, boa tarde.
0: Boa tarde.
3: Quem está falando aqui é Rosalvo, da cidade de Coraci.
0: Ô, Rosalvo.
3: Estou na boa, estou feliz. Bebeto, se for possível, eu quero que você toque aí a música pra mim de Tailone Cigano.
0: Tailone, pronto, já já, Val.
4: Oi, Bebeto, boa tarde.
0: Boa tarde.
4: Boa tarde, Bebeto, aqui é Val. Bebeto, eu vou lhe pedir uma música hoje com Leozinho do Forró, hoje. Leozinho do Forró. Ofereço pra mim, pra meu esposo, para você e para todos os ouvintes que estão tá assistindo essa rádio de grande audiência. É Val.
0: Valeu, Val. Grande abraço. Obrigado pelo carinho da sintonia. Tá aí. Leozinho do Forró aqui na 96.1. Cantando o quê? Vestidinho preto. Simbora. Ah!

0: Atitude 10, garagem da vizinha, Teirone, alô, porteiro. CDEP Lubrificantes, aqui do nosso modão da boa. Turminha boa da CDEP, alô, Letão. Forte abraço pra essa galera massa aí, aqui colada com a gente no nosso modão. Tem vaga de emprego em Itacaré. Proprietário de fazenda está contratando trabalhador rural com referência e experiência. Trabalho com cacau, outras atividades de rotina em fazenda, operar motosserra e roçadeira. Candidatos de Itacaré e regiões próximas também podem se candidatar. Daqui a pouquinho, 6 da tarde, tem ele, tem Marcelo Santos, Esporte da Boa com Roberto Nunes, o Tony Babos, que já chegou por aqui com seu novo uniforme de vaquejada. Tá parecendo o Beto Carreiro World. Chegou por aqui, tá aqui acompanhando as notícias, olhando o celular, sempre atento. Alô, Jones, fala, meu irmão.
1: Fala, grande Bebeto, boa tarde, meu brother.
0: Boa
1: tarde. Beleza, irmão?
0: Beleza, mano.
1: Irmão, queria saber se tem disponibilidade de você botar uma música pra gente aí.
0: Que música é, rapaz?
1: Último Adeus, Eduardo Costa e Leonardo, por favor. Desde já te agradeço, meu irmão. Um ótimo final de semana para nós todos.
0: Valeu, queridão. A Rosa de Quaraci. Fala, Rosa.
2: Eu tô Rosa de Quaraci. Quero ver a música de Leonardo. Quem alguém me perguntar, porque eu votei. E ofereço para todos os quaracienses, para toda a região do Cacau, para Naninha também daqui de Quaraci, para todos aqui, para Gilson Cruz. E ofereço também para Raimundo Gente Boa. E pra você, que Deus te abençoe, que o Senhor continue te abençoando sempre. Tá na boa, tá feliz. Toda a região do Cacau. Fica com Deus.
0: Valeu, querida. Grande abraço.
3: Rodrigo, se liga, Dengo. Bota aí uma música pra mim aí. De Leandro Leonardo. Qualquer um de Leandro Leonardo, Dengo. Tá na boa, tá feliz.
0: Tá na boa, tá feliz.
4: Ô, Bebeto, eu tô na fila aí, Bebeto.
0: Vê, tá
4: meu
0: na fila,
4: aí.
0: Tá na fila.
4: Boa tarde, Bebeto. Bebeto, hoje eu gostaria de ouvir no modão da boa. Léo Magalhães, você me balançou. Fez a minha esposa, fez a banca aí, Retão Ribeirão Seco. Rebaixinho, família também Ribeirão Seco. Meu companheirão aí no Ribeirão Seco. Dona Jacéria, família Ribeirão dos Cachorros. Meu amigo Jéssica Itajuípe, marcando o caminho no centro comercial. É pra você e toda a equipe da WFM. Tá na boa, tá feliz. É assim que se diz.
0: Valeu, Big Joe, Biguinho, também
4: tá ouvindo a gente. Bebeto, tô na fila aí, Bebeto.
0: Vem, olha, tá na fila, ainda bem que não é do INSS. Ainda bem. Você tava ferrado. 991-799-6. Fala, Miriam.
5: Tinho, boa tarde, sextou no Modão da Boa. Gostaria de ouvir a Elisângela, pertinho de você. Ofereço pra você, pra Carol, pra Márcia, pra minha mãe Dalva, Thaís, Tayane, Bernardinho, Alexandre Calazans, as meninas da Rinel, também pra Georgia Moreno, lá no Corbiniano, está fazendo aniversário antes, e Vitor Garcia Silva, aqui na Júlio Santo, está fazendo aniversário. E dizer assim pra você, tá na boa, tá feliz, é assim que se diz.
0: Play da máquina.
6: Bebeto, tô indo na fila, Bebeto. Quero ouvir meu Neto Brito.
0: Neto Brito.
6: Aqui em Serra Grande.
0: Rapaz, muita gente tá na fila hoje, hein? Eu não sei se vou conseguir atender todos. Eu acho que não. Não vai, pelo que eu vi aqui já, não vai dar tempo. Mas amanhã estaremos aqui. Sabadão, né? Amanhã. No nosso É Barril, hein?
7: Seu Bebeto, tá na boa, tá feliz do
0: Partidas
7: Paulista do Bado, tá
0: junto
7: pra rádio aqui em Pedro.
0: Ô, Paulista!
7: Passou a música aí de Rick Renner.
0: Rick Renner!
7: Qualquer um aí, oferecer pra todos os itajuipenses, Fernandinho da Pimenteira. Que essa hora tá tirando o leite da vaca preta ou do boi preto. Valeu, meu irmão. Um abraço.
0: Valeu, Codó Lima, na Roça do Povo. Bebeto manda alô pra Clóvis, Vidal, Vidives e Dona Ninha. Todos ligadaços na Boa FM. Alô pra Teuzito, lá ouvindo a gente. Grande Codó Lima, o Kodovski. Grande abraço, meu irmão, o homem do anis. É, rapaz, e outras coisinhas. Mas, vamos lá então. Léo Magalhães na sequência. Você me balançou. Daqui a pouquinho, Esporte da Boa. Orlando da Hora. Cabeça de Coco, Roberto Nunes, Tony Babos e Marcelo Santos.

0: Marcelão, rapaz, já chegou por aqui. Boa tarde, Marcelo. Boa tarde, boa noite, né?
1: Tarde e noite, né?
0: Tarde e noite.
1: Boa tarde, boa noite. É, grande Bebetão.
0: Grande.
1: Já tá. Sextou, hein?
0: Sextou.
1: Aí agora só na terça-feira você, né?
0: É. Terça-feira, deixa eu ver. Não, amanhã eu tô aqui.
1: Amanhã é sábado? Amanhã,
0: tá, pra você que era Cláudio.
1: Amanhã eu tô por aqui.
0: Então amanhã tá aqui Bebetão junto
1: com
0: o Tony Babos.
1: O Tony que é na segunda.
0: Segunda-feira.
1: Vai tirar folga de Ney.
0: Que dia, Tony?
2: Eu agora só quinta-feira.
1: Aí. Ah, pera aí, não, aí fecha não. Logo, fecha.
0: Aí não, já tá valendo a nova escala.
1: Não é,
0: agora é 4 por 2. 4 por
1: 3, não, 4 por 3.
0: 4 por 3?
1: É.
0: Folga 4 dias, trabalha 3.
1: 4 por 3.
0: É, tá a nova escala do Tony, nosso futuro demais, presidente da República.
1: Olha, é bom demais ter um gestor igual o Cláudio Rosé, né,
0: velho? É. Destaque de hoje, Marcelo.
1: Agora daqui a pouquinho.
2: Folga terça-feira, se marcou.
0: Ah, é?
1: Rapaz, já tava certinho, uma folguinha terça.
0: A casa caiu.
1: É bom que fica aí. Quando tiver as férias, vai ficar 34 dias diferente.
0: Ele tá mandando um abraço pra você aqui, é o Codó Lima, rapaz.
1: Um abraço, Codó, grande Codó. Só convida você. Só quem tem moral é você. Antigamente, quando tava de mobilete, fumaçando, um fedor de óleo desgraçado, eu tinha moral. Agora não tem mais nada.
0: Ah, é só agora. Eu tô saudade dessa época que andava na sua mobilete.
1: Mobilete, aí ia fumaceiro dando. Olha, só tem duas alegrias quando você pega uma mobilete. Quando compra, logo. E quando vende. Porque quando você começa a soltar corrente, a mão ficar toda preta, é complicado, hein? Então, Codó, um abraço, hein?
0: Destaque de hoje, Marcelo.
1: Daqui a pouquinho, o Lucas Sávio, diretor da seleção itabunense, ele fala aqui no programa com relação à programação do final de semana. A seleção que joga domingo em Itapitanga, recebe capim grosso do técnico Salles. E essa programação já tá feita e daqui a pouco ele vai falar aqui no programa.
0: Ô Marcelo, só curiosidade aqui. Capim Grosso tem tradição no Intermunicipal? Entrou esse ano? Como é que é?
1: Olha, tem cacau, tem investimento, né? Sempre investe, mas sempre fica ali entre semifinal, né? As quartas.
0: Olha aí.
1: Tem sim, porque tem torcida, tem investimento. Agora é longe, viu?
0: É 582
1: quilômetros.
0: É mesmo.
1: 12 horas de viagem.
0: Já preparou as malas aí pra viajar?
1: No retorno?
0: Ah.
1: No retorno a gente vai fazer igual a TV, né? Manda só o comentarista.
0: É,
1: o repórter fica junto com o narrador no telão.
0: Ah, valeu, Marcelinho!
1: Um abraço. Hoje não teremos aqui o nosso querido Orlando da Hora.
0: Ah.
1: Nos mandou a mensagem, tá com a garganta de ontem, eu tava já meio baleado.
0: Ele já tava
1: pronto. Tá no medicamento pra domingo, tá junto na transmissão.
0: Pronto, fechou.
1: Mas tá lá ouvindo.
0: Hein?
1: A outra lá vai participar.
0: É, rapaz, o Tony tá pedindo pra tocar a música Cigana, de Caio Oliveira. Cigana. Toca pra nós, Cigana? Não dá tempo mais não, eu tô indo embora, volta amanhã, 8 da manhã.

5h54 aqui na Rede Boa de Comunicação, a que mais cresce na Bahia, 991799601. Vem aí, Marcelo Santos e toda a equipe de esportes da Boa FM.

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São 18 horas e mais 5 minutos, 18 e 5. Estamos chegando para mais um Esporte da Boa aqui pela sua Rede Boa de Comunicação. 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Por quê? Porque estamos em Alagoinhas, estamos em Irecê, em Xique-Xique, Madre de Deus e também aqui em Itabuna, para toda a região e Barreiras, hein? Barreiras e toda a região. E aí, é claro, né? O que se fala aqui, todo mundo fica sabendo, porque é a Bahia inteira e parte do Nordeste. 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Aqui o Esporte da Boa até 7 da noite. Lembrando que na parte técnica tem ele, o nosso querido Tony Babos, o vascaíno que tá feliz da vida com o seu Vascão, que ontem ganhou do... anteontem, né? Do Botafogo. E aí tá subindo cada vez mais. Quem disse por aí que o Vascão não tinha time para ficar entre os times que vão para Libertadores, pode tirar o cavalinho da chuva. Que o Vascão tá subindo, subindo e subindo, como diria aquele narrador, né? Subindo, né, meu filho? Então, um abraço aqui ao nosso querido Tony Babos, que é o nosso operador até às 7 da noite. Só lembrando que hoje não teremos aqui o nosso colaborador, o nosso convidado especial, o nosso comentarista Orlando da Hora, já que ontem já estava ontem meio baleado, a gargantinha, né? E aí, hoje deu aquela aliviada, né? Tomando remédio. Não, não bota isso não, que o nosso querido Orlando não bebe, né? Não bebe. Tá nesse exato momento lá na fazenda, acompanhando aqui o programa esportivo, não é? Mas já falou pra Tony, se Tony me ligar, quem sabe eu participo do telefone. Não, fica aí tranquilo, bonitinho.

0: Não é? Mas já falou pra Tony, se Tony me ligar, quem sabe eu participo do telefone. Falei, não, fica aí tranquilo, bonitinho, quietinho. Tá. Tá tocando berrando. Pode não, pô, é a garganta, né? É, tá nesse momento sentado na poltrona com o galinho de um lado, o boi do outro. Não, o boi. Tá lá te ouvindo, vai sacana. Tá vendo aí, Orlando? Você não tá aqui hoje? Aí tá aquele esculhambando. Ele tá de um lado com um galo e do outro lado com um jegue. Não, aí eu. Não, tá com um boizinho do lado, tá com a cabra do outro.
1: Um boizinho?
0: É, um boizinho, um gato, um gatinho e o franguinho, né? Lá do lado. Então, abraço aí, grande Orlando, da hora. Melhoras para que domingo, com fé em Deus, possamos estar juntos na transmissão do jogo envolvendo Seleção de Itabuna e Seleção de Capim Grosso. Às 18 horas e 8 minutos, eu vou até o estúdio avançado da sua rede boa de comunicação. Já pegar o boa noite dele. Sextou, hein? Inclusive, hoje tem reunião lá no Clube dos Amigos, meu filho. Terminar aqui a resenha. Eu, você. Vamos ter uma reunião lá com o Robério.
2: Não vai, não.
0: Vai sim. Clube dos Amigos, ele deixou lá um negocinho guardado. Mas são 14 ampolas das verdinhas. Meu querido Robério Nunes, forte abraço, boa noite.
3: Boa noite, Marcelo. Boa noite, Tony Bravo. Meu querido Orlando, a única ampola que eu vou abrir amanhã é a ampola de pirona.
0: Se ele quiser,
3: mas,
0: né?
3: Sim. Você quer, Tony? Mas tem de touro pra botar. Amanhã não vai faltar isso aí. E amanhã no hotel de base, eu vou só ficar abrindo de pirona pra misturar. Mas não tem nem ele de soro e botar na veia de bocate cheio. Essa ampola que eu vou abrir amanhã.
0: Essa aí, por enquanto, não é Tony, eu não, né?
3: Ou então eu vou lateralizar e botar no bumbum aí, no seu bumbum esquerdo. Faço ali a cruzinha e
0: lhe
3: dou uma
0: reserva. Uma dessa aí serve pra. Que é isso aí, pai?
3: É aqui? Deixa eu tirar aqui.
0: Ah, é lá, né? Eu tô pensando que é Tony Bala aqui barbeirando. Já ia falar, depois de velho fica barbeirando aqui. Mas não é não, é aí, tá vendo você? Eu já ia aqui.
3: Eu tô buscando aqui uma outra aqui.
0: Ah, sim. Então, me diga uma coisa: uma dessa aí serve pra garganta do Orlando da hora, não?
3: Serve, serve.
0: Pronto, aí, Orlando. Né?
3: Pra não tomar uma preservativa, né?
0: Então tá ouvindo aí, ele tá lá na fazenda ouvindo.
3: Mas se ele quiser, ele dá um jeito na preservativa de 1.200.
0: Mas você mesmo aplica?
3: Aplico.
2: Então, isso?
3: É o que eu tô aprendendo mais agora, é isso aí. É
0: aplicar. A domicílio é mais caro lá na fazenda, não?
3: É, tem que vir pegar aqui pra mim lá,
0: Tony falou.
3: Domingo passado, domingo não, sábado passado, eu peguei um. Era tudo cabeludo da pessoa falou, você tem uma barra, rapaz. Falei, como chegou parecendo uma gaga, assim, eu falei, eita, a primeira do dia, professora, falou, mas vá. Aí você vai no rego, né?
2: Sim. Mesmo a brincadeira
3: aí
2: tua.
3: Aí você puxa pra cá, e faz desce assim, aí você faz o cruz, e pra achar, vixe, que bunda cabeluda. A primeira do dia, professora. Você merece.
0: Roberto, nós temos tempo hoje, me conte mais, como é que tá você aí nesse estágio, é curso, como é que é?
3: É, não, eu já tô na parte final dos estágios,
0: ah,
3: né?
0: Graças
3: agora eu tô fazendo
0: a Deus.
3: Aí clínica 2, depois eu vou voltar pro posto médico, dia, acho que é novembro, e também tem a clínica cirúrgica 2, é onde a gente vai poder observar a cirurgia,
0: sim.
3: Tá marcada para 4, 5 e 6, aí tem que ser na semana, entendeu? Porque não tá acontecendo no hospital de base a cirurgia sábado e domingo. Às vezes tem sábado, mas a professora quer que a gente pegue as cirurgias, que a gente tem que assistir, né?
0: Exato.
3: Pra ver tudo, né? E o procedimento, antes, durante e depois, se é o pós, né? O antes e o tudo, a gente tem que acompanhar o paciente que tá esperando na sala, depois vai, a gente vai assistir. Tem cirurgia que demora 1 hora, 2 horas, 4 horas,
0: a dependente
3: tem que estar lá para poder fazer essa parte aí. E depois a gente vai pro posto médico, que é aquela de vacinas, né? Para mim é complicado, porque de tanto que eu tomei isso, todo mês eu tomei isso, quando o nato toma esse e aquele.
0: Exatamente.
3: O Tony
0: é meio curioso. Ele perguntou aqui se já está também naquela fase de você dar banho no paciente, levar mingau nos quartos.
3: Ah, não, mingau não. Quem leva é a pessoal da
0: cozinha, né?
3: Lá, é da...
0: Ah,

0: Faz não. Mas às vezes a gente bota no nariz, né? Pela sonda. É.
1: Pela sonda. Mas banho ainda. O mingau, né?
0: Banho é.
1: E o mingau?
0: Deixa eu contar uma história aqui engraçada.
1: Conte aí, pedir, fica à vontade.
0: Vai rapidinho.
1: Eu sei, fica à vontade. Né?
0: Tá eu e uma colega minha, ela falou, bora fazer o seu que é mais rápido, depois você vem fazer comigo, tá? Que é homem, você sabe como é que é, né? Pode ser que a mulher do cara é do lado, né?
1: Sim.
0: Terminei e vim pra cá. E bora dar banho, né? Tá o senhorzinho, que é feito uma operação de cirurgia de fêmea e tal, tá? E tá lá, e bora. Agora vai dar banho, né? Tem que ser no leite, né? Não pode levantar, não bota na cabeça, você não aguenta não, né? Ah. Não, tá, bora, bora. Pega aí água quente, pá, começou, e a mina foi no rosto, desceu, cabelo, pá, pá. Aí chegou naquela parte. Aí a mulher olhou, falou, não, deixa aqui, eu faço.
2: Ai, pai, para!
0: Eu peguei o piu-piu do senhor, né? Aí comecei, pá, limpei por baixo, pá, quando eu vou, a professora fala que a gente tem que... O povo fala arregaçar, né?
1: É, pegar.
0: Vai tirar pra lavar ali, porque...
1: É, porque tem que ter,
0: era que eu forcei, falei nada. Falei, eita, o seu José, o senhor não fez a fimose, não? Aí, não, tipo, que não sei, algum antes saía, rapaz, ficou isso aqui sem poder. Aí, pra prática, a professora olhou e falou, pega o soro, abre um pouquinho e bota. Aí a mulher tava
2: você
0: lá.
2: Você me arrasa.
0: A mulher do senhor tava lá, olhou pra mim e falou assim, rapaz, eu já tenho mais de 30 anos com esse homem, nem sabia.
2: Você
0: descobriu, eu falei, como que é piada? Eu tenho que dar um banho nele.
1: Não e sabia.
0: Aí o senhor ficou rindo, rapaz. A mulher, ele não sabia que ele...
1: Nossa
0: tinha,
1: senhora,
0: rapaz. Que tirar pele dele pra fazer fimose, né?
1: Sim, falei, sim.
0: Se é a moça que vai, ela
1: vai
0: dizer, olha, tá vendo?
1: Olha só.
0: Que moça, né?
1: Que situação.
0: Que já nasce com isso, tira logo, é melhor.
1: Exatamente.
0: Já sofre, né? E vai sofrendo a vida toda pra não ir no médico.
1: Tony disse que já foi com 2 anos, Tony Babos.
0: Tony,
1: 2 anos. Lá em Marrakech.
2: Isso aí já tá passando do limite, cara.
1: É coisa, viu, rapaz?
0: É coisa.
1: Pois é, então, olha, daqui a pouco já tô aqui sendo informado. O Orlando vai te mandar uma mensagem aí pra poder já você passar algumas coordenadas pra ele. Ele tá no medicamento, né? Na garganta e tal. Amígdalas, né? As amígdalas, né?
0: As amígdalas.
1: Isso, e aí tá.
0: Aí eu mesmo me dou com.
1: Ele tá ouvindo, olha, ele tá ouvindo aqui o esporte. Já passa aí a receita pra ele, que ele tá lá.
0: Não, eu. Como dizer, eu me dou bem quando estou com esse problema. Água e sal, morno e vinagre. Tem gente que usa aquela frutinha, né? Também.
1: Romã.
0: Romã. Até com uma pequenininha aqui.
1: Eu só me dou bem com romã.
0: É, já eu, quando ela novinha, você fica chupando por dentro daquela, os carocinhos, né? Eu acho bom, mas
1: depois romã?
0: Faz o chá da romã.
1: Do romã ou do...
0: Não, dá romã, romã.
1: Pensei que era Juju.
0: Não é o romão.
1: Pensei que era romão.
0: Não, mas se gargarejar assim, do tanto que dá pra aguentar, água, sal e vinagre, eu gosto assim. Mas eu faço pra mim.
1: Então, pois é.
0: Ele vai ter que cair mesmo, mas a gente vê o que é, né? Que pode ser virose.
1: É, também. Coisa, é.
0: Tem que ir. Eu certo aí no médico, né?
1: Pra bom que tá medicado e aguardar, né? Não, eu tomo remédio, aí tem que aguardar agora. Se não melhorar, aí tem que ir.
0: Agora eu conheço um cara que tá do seu lado que ele bota um conhaque, é o cantarão do São João da Barra.
1: É. eu falava aqui pro Bebeto, tava na semana passada meio gripado, falei assim, eu só tiro gripe com conhaque de alcatrão, limão e mel.
0: Isso.
1: Quando bate, chega, já foi tudo. Né?
0: Se botar uma gengibrezinha.
1: É, já foi.
0: Se bota um gengibre, conhaque de alcatrão e o mel e limão.
1: Exatamente.
0: Apanhou, jogou no peito e já vai.
1: Eu vou embora. Bom, boa noite.
0: Boa noite. Estamos na área com expectativa imensa, Marcelo,
1: exato,
0: de ver essa seleção performar num compromisso praticamente difícil. Porque às vezes também a gente fica aqui só analisando, mas a classificação de Capim Grosso é a mesma classificação de Itabuna. Então não há de ter medo.
1: Exatamente.
0: O medo aí é a distância do segundo jogo, é o campo que é ruim, né? Eu vi aqui uns lances que ele me mandou, eu gosto de assistir o gol mesmo que Feira fez no empate em 1-1, a bola foi cruzada na direita, quicou o zagueiro, foi quicou, passou por ele, o zagueiro, o cara foi escorregando, foi o gol do empate Pedro Santana. Pedro Santana, performance quase igual a seleção de Itabuna, faz ali um...
1: Exato, um está de grande, né?
0: Então, eu não estou com medo de não, agora, é aquela expectativa de fazer um bom jogo, e é o que eu venho falando, os gols depois da vitória, saldo de gol. Por isso que nós estamos fazendo o segundo jogo em casa, o primeiro jogo em casa.
1: Por causa de gol, é verdade.
0: Jogar por causa de um gol.
1: É bom lembrar sempre.
0: Nós perdemos. E isso aí eu não abro mão de sempre falar: faz o gol, porque é importante na hora da decisão, né? Então,
1: é verdade.
0: É preciso, e agora não tem outro jeito. Não tem mais biônica, não tem mais nada. Tem que performar com o gol e. Para poder passar. Se for dois gols, perder um a zero, passa. Se for 1-1, pênalti. E pênalti na casa do adversário, é mais para ele, né? Porque tem torcida, tem tudo. Apesar que aquele campo, todo mundo fica mais na lateral, não fica no fundo do gol, não. Não é assim.
1: Pra pressão, né?
0: Eu tô acreditando na seleção, apesar das baixas que você vai trazer aí, se procede ainda aquele do pessoal de Mikael, que é um jogador importante, que a gente tem que ver aqui se realmente recuperou. Essa virose está. Tá demais. Eu mesmo uso muito própolis, né? Uso muito própolis. Sim. Porque a gente fala em microfone e assim, bactérias, virose, essas coisas também, tem essa coisa, porque se o cara não se cuidar, celular,
1: verdade.
0: A gente vai aprendendo para performar aí dessa higiene pessoal. Isso aí.
1: Verdade. Ô, Robério, são 18 horas e 18 horas e 20. 18 e 20, já a gente recupera aí o contato com o nosso querido Robério, não é? O Robério Nunes, que está no estúdio avançado, aqui participando do Esporte da Boa até 7 da noite. Lembrando que você que ligou o rádio agora, né? O nosso Orlando não está aqui hoje na bancada, por conta está se recuperando aí na garganta, mas com fé em Deus, domingo vai estar presente na transmissão do jogo envolvendo seleção de Itabuna e seleção de Capim Grosso. Já, a gente restabelece, já está na linha de retorno. Robério?
0: Estou por aqui.
1: Pronto. E aquele detalhe, Robério, que você vinha sempre cobrando desde o primeiro jogo, contra o Aurélio Leal, a questão dos gols. Realmente, é o ditado mais certo que tem, às vezes, no futebol. Às vezes o time vai lá, perde um gol, perde dois e acaba tomando lá atrás. Aí alguém fala, olha, futebol é assim, quem não faz, toma. E é verdade. Principalmente nessa fase do campeonato interpessoal.
0: 2-0, uma brincadeira, o cara vai dar uma bola naquela, um profissional, nível seleção, dá uma bola, o cara de lado, tomou o gol, ele caiu, interpretação do árbitro, expulsão. Um pouco menos um tempo quase todo, onde entra o ídolo do time, vai pra cima, passou de perder. E perdeu ontem 2 pontos.
1: Exatamente.
0: Tá fazendo falta. 2 não, 3, porque o resultado tava na mão. Dali já ia entrar em desespero. Aí uma brincadeira que a gente fala também do nosso goleiro, que se não sabe sair jogando, não joga, passa o feijão com arroz, chuta, rapaz. É sempre quem vai falar, mas pro resultado não é feio, não, é bonito. Que você não tem condições de sair jogando, e é uma brincadeira que pode custar caro, desanimou o time todo. Uma brincadeira, quando o cara é obrigado a fazer, faz, mas se não for, é isso aí. Então, bota na cabeça do pessoal. Hoje tem treino ainda?
1: Hoje tem, hoje vai ser no Lomanto.
0: É bom.
1: No campo do Lomanto.
0: Agora, a única diferença é como o Orlando sempre coloca, é o fuso horário, ou o horário, que é à noite, lá vai pegar um sol que não é brincadeira. Principalmente nessa mudança, uma vez eu saí aqui, o Adson Santos, e quem foi? Ele saiu daqui bem baleado. Aí, um grito também. Aí ele falou, mangou dinheiro. É uma farmácia, falei, daqui até lá você vai ver o que é que vai acontecer.
1: Olha.
0: Aí foi, eu fui passando de pirona, toma aqui, próximo. Fizemos um jogo tranquilo lá em Capim Grosso, tranquilo.
1: Verdade. Mas, e assim, poderia inclusive, é só um conselho, né, e uma colocação, a semana que vem, no caso, o jogo vai ser lá em Capim Grosso. Você já trouxe aí que o tempo lá é
0: muito quente,
1: que se fizesse semana que vem, um ou dois treinos, sei lá, se desse.
0: Durante o dia.
1: Né, 15 horas ali, ou não dá, 15 horas o pessoal trabalha, vem 16 horas e tal, fizesse um sacrifício. Porque tudo hoje é sacrifício.
0: Na quinta-feira.
1: Porque muita gente que a gente, muita gente que a gente encontra, Robério, que até que gosta da bola, do futebol, fala que é diferente realmente se treinar à noite para jogar 15 horas. Não tem jeito.
0: Com certeza.
1: É muito, muito.
0: Apesar diferente. Que joga de domingo a domingo, você vê o cansaço que eles sentem, né? Quando chega no segundo tempo, já sente um pouquinho da lua. E lá não é brincadeira, não. Lá é coisa séria, de calor. Aquela região de lá é sério mesmo. É calor mesmo.
1: Bom, daqui a pouco a gente vai ouvir aqui o Lucas Sávio, que é o gestor, que é diretor também desse grupo aí, da seleção itabunense, trazendo inclusive o treino de hoje, já a programação do final de semana. E é bom sempre lembrar que o jogo domingo não pode ter erros. Que aconteça, mas não pode ter erros. E se tiver oportunidade, que faça. Que vá para Capim Grosso com resultado positivo. E se der um resultado ainda mais positivo, com um saldo bom. Porque eu digo uma coisa para você, Robério. A pressão jogando fora de casa é muito grande nesta fase do Intermunicipal, que é o mata-mata.
0: Nós pegamos um adversário praticamente equilibrado. Não é assim como você jogar em Santo Amaro, você jogar em Cachoeira. Esse aí que é caldeirão mesmo. É coisa de cidade que faz pressão com farofa de dendê, com galinha morta dentro do vestiário. Isso aí tudo
1: é muita coisa.
0: Muita coisa. Então, são coisas que já Capim Grosso, eu não vi essas coisas, não é uma cidade mais assim, maior, assim, desenvolvimento, mesmo na seca ali, mas não respira esse intermunicipal raiz, porque tem o intermunicipal raiz.
1: Exatamente, sabe, né? O raiz é problema.
0: Maro, Cachoeira, São Félix, principalmente Cachoeira. São Félix até que não, mas Cachoeira, jogar em cima daquele rio, é praticamente em cima, porque aqui a bancada fica em cima do rio, né?
1: No exatamente.
0: E aí são coisas, né, que acontecem, que a torcida fica em cima, que todo mundo da cidade vai para assistir, que aquilo é uma atração. Nós jogamos praticamente sem torcida. Então nós jogamos no campo neutro. Um aqui já não tem no estádio mesmo.
1: Exatamente.
0: Estão jogando na casa dos outros. Quem sabe agora, né, passando a política essa parte, já que a eleição só no dia 25, né? A gente não tem aquele corre-corre. O torcedor abraça ali a seleção de Itabuna, porque o povo lá gosta, mas era aquela correria da política e até a sociedade, muita gente sabe que é obrigado a ir participar da tal democracia que não existe, mas se não for, aí fica complicado. Você é do contra, fica complicado. Mas eu acredito que domingo, aí lá no Itapitanga, a torcida já vai fazer presente aí para poder. O que vai tirar um pouco o público é isso aqui. Três clássicos na hora de 17 anos. Mas dá pro cara assistir, mas fica só pra tem Fla-Flu,
1: mas agora,
0: tem Palmeiras,
1: mas veja bem,
0: Corinthians e tem Internacional.
1: 5:30, não é isso? Os jogos? Três,
0: dá
1: o cara já sai.
0: Assistir, mas você sabe, quando essa galera começa.
1: Já começa 2 da tarde, é verdade.
0: Encharcar a vela, né?
1: Empurrando.
0: Aí a máquina.
1: Aí pra pegar. Não, quer uma coisa? Começa
0: a
1: encharcar meio-dia. Aí quando dá 15 horas já tá encharcado, como é que ele o motor? Né? Então.
0: Não pega, não.
1: Fica, é verdade.
0: Mas acreditamos que, pelo menos, o público vai ser melhor do que dos outros jogos.
1: Verdade. Olha, já vou trazer aqui o Lucas Sávio, né? Ele falando dessa programação. Já a gente vai trazer aqui todos os jogos do campeonato municipal dessa fase e também com a arbitragem, para já estarmos aqui discutindo. Inclusive, hoje eu conversava com o árbitro de Itabuna e falava da questão do árbitro que vai apitar o jogo Itabuna e Capim Grosso. O mesmo árbitro que apitou é Itabuna e Léus, que não deu aquele pênalti claro, que bateu na mão do zagueiro. E essa pessoa falou o seguinte: Marcelo, ó, ele sabe que teve aquele erro, né? Não estou dizendo aqui que ele vai compensar, mas que ele vai fazer uma excelente arbitragem, o senhor Bruno Nogueira Prado, lá de Vitória da Conquista. Mas já a gente fala com relação a isso aqui. Cadê o Lucas Sávio? Ele que é diretor da seleção de Itabuna, falando da programação de hoje, também do final de semana. Lucas, um forte abraço, boa noite.
3: Boa noite, Marcelo, boa noite, bancada, boa noite, ouvintes. Satisfação enorme estar novamente aqui, falando sobre a nossa seleção. Gostaria de dizer que a preparação segue firme para o jogo de domingo, né? Hoje o treino no Lomanto, terminar alguns ajustes, comissão técnica junto ao elenco. Amanhã, recovery dos atletas. E no domingo, a apresentação às 11 horas, sair das 12 horas de Itabuna, rumo a Itapitanga. Com fé em Deus para buscar a primeira vitória, para buscar essa classificação que há muito tempo não acontece. Com fé em Deus, tentar chegar à oitava de final Tá bom, tem um tempo já que não chega nessa fase, né? 10 anos que não chega na terceira fase. E vamos em busca da vitória. Com fé em Deus.
1: Ok, tá aí o nosso querido Lucas Sávio, que faz parte aí da comissão, da direção da seleção itabunense nesse campeonato intermunicipal, falando da programação já definida, né, Robério?
0: Definida, eu tava olhando aqui antes de entrar nesse assunto aqui.

0: é uma programação já definida, né, Robério?
1: É, definida. Eu estava olhando aqui antes de entrar nesse assunto aqui, mas é curioso. Duas seleções foram ver partes, a de Feira e a de Coraci, prefeito foi lá ver partes. Sim, a bucha, hein?
0: Eu vi. É essa semana.
1: Um fato para chamar a atenção. O termo que faltou, ninguém foi lá ver partes. Agora foram ver partes, de Feira e Coraci foram ver partes. Não sei porquê. Nota estranho,
0: sério. Tatá, é Tatá, né?
1: É Tatá. É, ah, Tatá, eu falei errado.
0: Tatá.
1: Eu falei errado, é. Deixa eu ir lá, mano. Mas todo mundo foi lá ver. Levaram a carninha do som, foi sério.
0: Será? Não é isso? Olha, quem mandou. Quem mandou aqui, Tony já está aqui vendo para mim, que mandaram aqui para o Zap da Rádio, que mandou aqui uma mensagem aqui e dizendo o seguinte: boa noite, bancada, Esporte da Boa. Hoje eu estou ligado aí na resenha esportiva. Parabéns aí pelo trabalho. Assim que eu puder, eu vou aí ao vivo. Assinado, Xalita Ibirapitanga. Mandou aqui para o Zap da Rádio.
1: Quem pode vir amanhã na casa de Beto do Leite? Não sei se vai vir.
0: Amanhã?
1: Quem sabe ele faz uma visita lá.
0: Ele quer vir aqui na bancada, ele quer vir aqui ao vivo. Quer vir aqui no estúdio. Na semana. Aí você tem que vir também pra cá, todo mundo pra cá.
1: Quem também quer conhecer Xalita é Cosmido.
0: Cosmido também?
1: Radinho, a gente comprou só pra ouvir a gente, olha Cosmido.
0: Você tá lá, com o Radinho. Matando aqui a curiosidade, 1,43m de altura. Mas disse que foi marcado pra poder não perder de vista, viu? 1,43m. Um abraço. Seja bem-vindo, né? Seja bem-vindo aí.
1: A gente está aqui para receber os bons amigos, recebeu a gente bem lá também, né, Matheus? São detalhes que a gente tem que...
0: Vou levar o melhor licor da região, que é aqui em Ibirapitanga. Olha o que ele mandou aqui, disse que licor para o povo aqui que bebe.
1: Tomara que traga de limão aí para...
0: Para quem?
1: Para Orlando.
0: De limão com...
2: Com mel.
0: Viu, Xaxá? Limão com mel... Pra poder melhorar a garganta aqui, nosso.
1: O Cosmildo já tá mandando aqui. Diga ele pra trazer o meu também. O fogo é fogo, rapaz.
0: O Cosmildo, velho. Tá vendo? Não.
1: Pode uma pessoa beber uma coisa que outra também.
0: Disse que lá. Não, disse que lá mora na Zoa, ele com aquela rural dele. É uma rural que ele tem.
1: Eu sei.
0: Da cavalo de...
1: Aquela fazenda dele lá no alto, por tempo e tempo.
0: Se dá cavalo de pau, a zorra toda.
1: Arruma a mala aí.
0: Bom, olha, com relação à seleção itabunense, deixa eu trazer aqui já a questão dos jogadores, né? Do Mikael. E do Joanderson, eles, estou sendo informado que não treinaram realmente ativamente essa semana. Inclusive hoje também, a informação de que não vem, né, por conta ainda que estão aí com essa virose, e aí fica complicado.
1: Então eles vão ficar lá mesmo em...
0: Porque hoje é sexta-feira, não é isso? É sexta, e aí...
1: O pessoal falasse um pouco como é que está o tratamento dele, como é que está o acompanhamento, e agora já chegou... Mas tem que treinar agora, já.
0: Não, agora já era.
1: Pra voltar, deixa lá.
0: E agora...
1: Chazinho, aquela coisa, um remédio, pra poder... Mas acredito que eles vão jogar. Não sei porquê, eles vão jogar.
0: Você acredita?
1: Acredito.
0: Eu acredito que não. Eu acredito que não. Pelo que eu...
1: Sabe mais do que eu, né?
0: Pelo... Bom, pelo que eu já conheço do trabalho, que eu conheço já das normas, que possa então, até ficar...
1: Vamos lá.
0: De uma coisa eu tenho certeza. De uma coisa eu tenho certeza. Pode estar no grupo, pode estar ali no banco. Agora, titular, eu tenho certeza que não joga. Titular não joga. Até porque não treinaram também, né, Roberto? Até porque não treinaram, mas tá doente. Beleza, tranquilo. Né? Então tá doente, tranquilo.
1: Eu acredito sempre que tem coisas que acontecem, não que é do mal pro bem. São coisas que acontecem que é bom pra mexer com a estrutura do profissional.
0: Exato.
1: O Ronaldo está pronto para isso. E é hora de testar e provar que a seleção também pode jogar, mesmo com duas peças importantes, porque o grupo é formado aí de 26, 28 jogadores.
0: 26 então, hoje, né? 27. E futebol é isso, às vezes. Futebol é isso. Né? Nem sempre que quem começa o campeonato termina. É um jogador. Ou são jogadores que vêm se destacando? São. Mas. Pegou uma virose, não treinaram. Então, vai fazer o quê?
1: Nós já perdemos um jogador, né?
0: Exato. O Riquelme. Então, treinaram. Bom, mas pode estar no grupo? Pode sim, porque faz parte do grupo. Mas, infelizmente, o problema é aqui hoje, né? A equipe aqui é feita aqui com você, comigo, com o Tony, com o nosso querido Orlando. Aí, Orlando, hoje a garganta não pôde vir, né? Mas tem que tocar a bola. né? Tem que empurrar o barco. Aqui é a mesma coisa, se ele tá bunda, não deve para treinar, porque é

0: doente. Bom, aí tem quem aí? Bom, tem outro zagueiro aqui, tem o Mica, tem esse, aquele, tudo. Treinou a semana toda, treinou. Então é prioridade a quem treinou a semana toda. Quem não treinou, paciência, né?
1: Paciência. Esse horário aqui é 6h32. Vamos faturamento, vamos tentar para formar sua seleção aí? Quem entraria? Você que tem mais um pouquinho.
0: Pronto, pronto, vamos sim. Vamos logo aqui no faturamento.
1: E a gente já volta aí com.
0: Exatamente. Vamos logo com faturamento. Já também eu quero aqui destacar a questão do Brasileirão. Que time é aquele, hein, rapaz? Que time é aquele, Tony? Faz 2-0 e quer ser campeão, hein? Daqui a pouco.
1: Vai ser.
0: Daqui a pouco, é o que eu falo. Olha, fatura aí, voltamos já já.
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0: São 18 horas e 37 minutos, 18h37, estamos de volta aqui com o Esporte da Boa, aqui pela sua Rede Boa de Comunicação. Digo sempre, a rádio que mais cresce no estado, até às 7 da noite. Tudo aqui com relação ao futebol. Voltando ainda aqui com relação à seleção itabunense, é claro, já já todos os detalhes da seleção itabunense, já que estamos aqui em nome de Chico Baterias, bateria de todas as marcas, você encontra em Chico Baterias com os melhores preços da região. 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Sendo convidado aqui para degustar um churrasquinho, um peixinho frito e uma Heineken bem gelada antes de descer, ou antes de ir, né, lá para Itapitanga. Mas eu já falei com o menino lá, com o Edu. Ó, não, segura aí para quando ele voltar, né, que é melhor, porque ele vai trabalhar, não é isso? Aí não pode. Não pode. No retorno, a nave para ali, né? E aí, só meia-noite, porque segunda-feira é feriado. Então combinou, não é, meu filho? Já deixa logo pra domingo à tarde, final da tarde, à noite. E aí a gente vira, porque segunda-feira é feriado. Nosso dia. Dia da Cri-Cri.
1: Com certeza. Ô, Marcelo, eu peguei aqui, mas assim, como eu vou narrando, eu vou substituindo, eu não botei assim do lado, mas Cauã no gol, Elvi, Murilo e João Anderson. João Neto no meio e Evanilson na esquerda. Então, na zaga, performance para quem entrar no lugar do João Anderson.
0: Olha, tem ali hoje o Mikael, né, que
1: é deu o Mica Doido.
0: É o que chama de Mica Doido. Deu uma melhorada e muito, né? Tem também o Chocolate, tá bem? Opa, que é esse aqui, rapaz? Epa. Mandou aqui, disparou aqui. Então, eu optaria ali pelo Mikael, né? Que deu uma melhorada e grande, é claro. Tudo vai ser, né? Vai dizer o treinamento que foi feito na semana, para que o Ronaldo possa ter essa definição. Ali, o Mikael não pode jogar. Já tem o menino lá, o Tauan, né, que fez dois jogos maravilhosos. Tanto aquele que ele entrou contra Poções e o jogo contra o Poções de volta, que ele entrou de primeira. É um bom jogador, tem visão, de qualidade, né, e entrou muito bem nessa partida. Então, tem as opções. Caso... Né? O que eu acredito que o Mikael, que não treinou essa semana.
1: Guilherme também entrou bem, não foi?
0: O Guilherme fez o gol.
1: Fez dois gols. Isso.
0: No outro jogo, Robério, ele não atuou.
1: Tem Guilherme e tem Tauan.
0: Guilherme e Tauan. Exatamente. Ainda tem o Tietê, né, que é lá de. Parece que é de Quaraci, que é um bom jogador também. Opções tem.
1: Aqui, ó, um pouquinho aqui, ó. O Guilherme. Ele entrou, ele já fez dois gols, então ele está dizendo que eu quero a minha passagem, já disse.
0: E o Guilherme? Gols, então, o Guila, ele, que a gente fala. É um bom jogador, o Guila.
1: Está credenciado.
0: Exatamente.
1: Gols, também, né?
0: Naquele jogo
1: mas,
0: lá.
1: Claro que quem vai ficar lá é ele lá, né?
0: Não, claro.
1: Mas ele está ficando lá de ficar.
0: Lamentando e tal.
1: Lamentando e tal. E ele também, a depender, pode entrar no segundo tempo e incendiar.
0: Exatamente.
1: Né? Ataque, né?
0: Então, assim, foi o que eu falei. O grupo é formado com. Hoje tem 27 jogadores inscritos, 26 à disposição. Então, não pode estar. Ah, Fulano de Tal. Assim, não deu para treinar, não deu. Doente, pegou uma virose, então tranquilo. Né? Agora.
1: Do começo para cá, foram feitas quantas modificações? Umas 5.
0: A maioria, exatamente.
1: Para chegar aí. A zaga foi trocada. Não foi isso?
0: Exatamente.
1: Lateral.
0: Pra você ter ideia aqui, pra você ter ideia, no jogo contra Poções, jogo de volta, lá em Poções, o Ronaldo, ele fez ali as trocas do entrado Chiesa, né? O Chiesa ali no meio campo. Também o jogador, o Tauan, que também entrou ali de primeira, que não vinha atuando como titular. E também ali o menino lá, o nome dele, Chiesa, né, o Elvis, lateral direito. Eu chamo de Elvis, né? Porque alguém fala Elvis, mas é Elvis com...
1: Eu botei Elvis
0: na minha ficha. Mas é Elvis. Então ele colocou ali o Elvis, Chiesa e o Tauan de primeira. Seleção jogou daquele jeito, você viu, né?
1: Jogou bem, foi jogou melhor,
0: muito
1: foi
0: bem. Jogo. É, e tinha caixa, deram três, tinha caixa para 4, 5.
1: Então, é o que tá faltando, que a gente tá voltando aí, o começo da história. É
0: verdade.
1: O que tá faltando pra, era para estar jogando lá, domingo, e domingo que vem tá jogando aqui, a classificação.
0: Exatamente, você faz mais um golzinho, você faz mais dois golzinhos.
1: Dois
0: golzinhos. Principalmente jogando em Itapitanga. É. Foi aquela carreta de gols que perdeu. Né? E não pode. Não pode. Então tem sim.
1: Lá em Poções também perdeu muito gol.
0: Lá
1: muito
0: foi.
1: Foi. Então tem opção. O time jogou melhor do que tá.
0: Eu gostei lá. É. Marcando em cima. A saída da seleção de Poções. Né? E aí tinha caixa ali pra meter 4, 5. Aí deram 3, enfim. Tá tudo bem, tudo tranquilo. E agora a história é outra, que é Capim Grosso. Eu falo pra você. Tá vendo, meu filho?
1: Tô ouvindo.
0: Que agora é a hora. O campeonato, pra mim, começa agora. Nessa terceira fase, porque não tem biônico. Né? Porque, às vezes, você vai pra segunda fase, olha, entram 10 biônicos, 10 ou 10 seleções que você tem aqui, Poções, tomou dois cacetes de 2 e 3 e voltou.
1: Voltou. E acho que pegou uma
0: aniversário até a. Será? Foi mesmo?
1: É.
0: Cadê? Deixa eu ver.
1: Olha aí.
0: Deixa eu ver aqui. É Poções, que perdeu as duas para a seleção de Itabuna. Vai pegar
1: Poções
0: aqui.
1: Não, Paulo Afonso,
0: vixe. Não, Paulo Afonso é. Paulo Afonso aí, olha lá, joga primeiro agora em Poções e olhe lá. Se retorna para a segunda. Lá para segunda partida, viu? Olha lá. Hã? Poções? Entendi. Segundo aqui, o Tony Barros conhece lá o diretor e o prefeito e tudo, e se derrama. Né? Então se derrama. Mas tomar 6 aqui. 5, 6. Aquele time ruim. É ruim. Passou é ruim, viu, Roberto?
1: Não é
0: tudo.
1: Fraquinho.
0: Encontrei ele hoje. Lá na cama, deu um abraço. Falei, você esqueceu a chave, foi? A chave da garagem que tem, entendeu?
1: Sim.
0: Eu falei, esqueceu a chave? Tá lá trancada a garagem até hoje. Ele falou, ah, não, amanhã eu resolvo. Falei, pronto, tranquilo.
1: Isso,
0: manda fazer a cópia aí.
1: O homem que roda esporte foi reeleito, né?
0: Quem?
1: Tô filho?
0: Não, exatamente, foi reeleito hoje, presidente da Câmara, né, assumindo a primeira novamente, enfim.
1: Pra seleção é bom, porque pelo menos a gente fala, mas é o único bicho que tá botando aí a força dele.
0: Ele botou
1: esporte,
0: a cara, que brigou, né, brigou, pediu ali, chegou atrás, junto com o prefeito.
1: Então, para o esporte, o Pop Filho é muito bom.
0: Exatamente, você tira lá pelo apoio que ele dá, a Copa da Paz, né? A Copa da Paz ali, todo o apoio é dele.
1: Interbairro
0: também, que chega junto, enfim.
1: Para
0: a seleção de Itabuna, essa parceria.
1: Hoje pode dizer assim: eu sou vereador do esporte. Esse pode dizer hoje.
0: Exatamente.
1: E outra coisa. Eu sou o vereador do esporte. Esse também pode dizer.
0: E outra coisa: e para a seleção de Itabuna ficou maravilha, né? Então, todo mundo que apoiou aí ficou tranquilo, né? Então, eu acredito que não vai ter aquele sufoco.
1: Uma outra coisa.
0: A semana que vem.
1: Quando eu falo que ele pode dizer que ele hoje é vereador do esporte. Não estou jogando aqui veneno em Ronaldão, não, porque ele também é. Ronaldão também é.
0: Não, Ronaldo, Geraldo.
1: Mas é porque outras pessoas dizem que vai apoiar o esporte. Ronaldão já é nato, esse aí já é batizado de esportista. Está um pouquinho subindo, mas sempre ajudou, está ajudando. Esse Ronaldão e Porfírio são dois vereadores do esporte. Esses dois, sim, veste a camisa do esporte. Ronaldão e já ajudou mais. Mas também canta, né?
0: Não, tem hora que.
1: Que canta.
0: É hora que cansa.
1: Também,
0: e tem que renovar, né? Vai renovando.
1: Tem que renovar.
0: Um dá um pouquinho, uma participação, outro dá outra participação e por aí vai. Olha, deixa eu mandar um abraço aqui. É o Ginaldo, que é o papai aí do Pedro Maia. Está aí no bairro Vila Nália, não é isso? Vila Nália, novo Jassano ali, enfim. Acompanhando aqui o programa. É vascaíno e mandou aqui. Marcelão, meu Vasco tá muito bem. Enquanto o Vasco sobe, o time que não tem estádio desce. Eu não entendi aqui. Qual é o time que não tem estádio, Tony? Que tá descendo? Não sei.
2: Ah, um Bangu.
1: Não, Bangu tem.
0: Ah, é, tá dizendo aqui, ó. Sou vascaíno, tô ferido da vida, meu Vasco tá crescendo, hein? Vamos chegar aí na Libertadores. Enquanto o Vasco sobe, aquele time que não tem estádio desce. Eu, sinceramente, Ginaldo, não entendi aqui. Ginaldo, que é lá de Coraci, para Quintabuna.
1: Ah, professor, quando você termina de pagar. Tudo enquanto você não está pagando, pode tomar, né? Vem um dono e tomar.
0: Não tomar o quê? Não, o chefe. A coisa é que... Tá vendo aí, Tom?
1: Às vezes a pessoa tem uma casa financiada.
0: Ah.
1: E às vezes não paga e vem o dono, tipo a Caixa Econômica, e pode
0: toma.
1: Querer.
0: Mas enquanto isso...
1: Ainda bem que esse time não vai passar mal, porque tem remédio.
0: Exatamente.
1: O laboratório pesado. Eu não sei com que você está
0: aqui. Agora, essas duplicatas, esses boletos que tá devendo. Eu não vejo. Ninguém mostra.
1: Uma hora chega.
0: Não vejo. Não é? E outra coisa, viu? O vovô está fazendo uma. Até o final do ano, é com ar-condicionado. Vovô, viu? Que é corintiano. E o tio Carequinha também. Traga aí, o Caiá tá ouvindo o programa, tá na estrada, tá pegando feriadão aí, Caiá que é vascaíno também. Rapaz, só deu vascaíno aqui hoje, viu, rapaz? Cadê os flamenguistas, rapaz? Empataram ontem, todo mundo sumiu. Aí sumiu o Nalito Rosa Pinto, sumiu o Raimundo Flamenguista, não é? Sumiu quem? Sumiu o Roberto, não, o Roberto tá aqui. Sumiu quem? Sumiu todo mundo aí. Me traga aí, Caiá.
2: Quem é o líder? Fala, Marcelo, meu parceiro, tô aqui na estrada aqui.

0: Quem? Sumiu o Roberto. Ah, não, o Roberto tá aqui. Sumiu quem? Sumiu todo mundo aí. Me traga aí, Caia.
1: Quem é o líder? Quem é o líder?
2: Fala, Marcelo, meu parceiro. Tô aqui na estrada, indo pra Ilhéus. Um grande movimento aqui, parceiro, aqui na UESC. Movimento jovem aqui, do PT, turma, entendeu? Temos uma parada aqui, mas tô no caminho aqui, ouvindo esse programa maravilhoso, que é o programa do esporte aí, você, Tony Baio aí, nosso amigo e irmão Robério, Orlando da Hora, disse que tá com a garganta meio inflamada aí, e aí se dispensou hoje, mas faz parte, tô gostando, você tá, o elogio seu é muito grande aí nesse Vascão, é porque o Vasco pegou um jatinho agora, né, ou pegou aquele foguete da NASA, né, Roberto? Né, Roberto? E Roberto, pegou o foguete da NASA, né? Só sobe, né? Agora não desce mais não, pai. O Vascão agora, ninguém segura não, filho. Ninguém segura não. A música do Vasco é o gigante voltou. Valeu, Roberto. Valeu, Marcelo e Tony Barra. Aí, bom sucesso aí pra vocês, né? Como sempre, com esse programa maravilhoso. E dizer, irmão, desejar para vocês aí um bom final de semana, com feriado, com muita paz, saúde e muito sucesso aí nesse programa aí, ok, irmão? E dizer, tamo junto. Pra semana eu vou participar desse programa aí, lá pra quarta-feira, vamos fazer resenha aí do futebol, né? Porque sábado, vocês sabem que eu vou pegar o coitado do Remo, né? Mais 3 pontos, né? Aí eu pego aquele foguete da NASA mesmo, irmão. Eu pego o foguete da NASA e aí já foi. Aí mais 3 pontos já foi. Valeu, Marcelo! Um abraço, meu
3: aí
2: grande
3: agora
2: amigo.
3: Sumiu! O vereador sumiu!
0: Sumiu como, rapaz? O vereador aí participando. Você já pega no pé do vereador, viu, rapaz? Fala aí, vereador. Aí só foi falar aqui na mulambada, aí que já começa a se manifestar. É igual a carne de marimbu. Você mexe aqui numa carne de marimbu, aí aparece todo mundo. Coloca aí, vereador Babá Cearense, que também é radialista aí.
4: Não, meu amigo Marcelo. Nós estamos aqui. Não entendi esse cara aí falou. Enquanto o

0: chegou aí, não. Verdade, Flamengo tá na Libertadores, tá isso e aquilo. Um abraço, companheiro Babassalista, que é nosso companheiro da Rádio Difusora.
1: Da hora. É. Pra você dizer, chamar um atacante igual Pedro de Pedro Farofa, é sinal que o que você entende de futebol já que entende de mim, tá, viu? Você me desculpe a minha honestidade.
0: Olha aí.
1: Boa noite, Marcelo. Você não tem estádio. Vocês se apossaram do estádio dos outros. Você é sem terra, sem estádio, sem nada. E o Vasco não tem estádio. O Vasco tem acúmulo de rato, acúmulo de mosquito da dengue. Aquilo não é estádio.
2: Cara, só me diz, rapaz.
0: Que é esse?
3: Aí é só um problema. Ele disse que vendeu pastel com você.
0: Pastel?
3: Você não tá lembrando, pastel. Você e ele, Gandulinha.
0: Só se for com Gandulinha. É. Gandulinha, aquele narrador lá de Luiz Eduardo Magalhães, comeu pastel, ainda tava tapa na época. Você lembra, não?
3: É, lembro.
0: Aquele narrador lá, aquele nervosinho. Comeu pastel, tô de Gandulinha, Gandulinha cobra, ele tomava tapa na Beira Rio.
4: Fala pra
0: Paulo
4: aí.
0: Ô, Paulo.
4: Que ele tem é o negócio de problema. Batalha de criança. Lá,
0: marcou tudo. Olha aqui, quero o protocolo aqui, o nosso operador. Fala pra Paulo aí.
5: É, a gente tá dizendo que lá é depósito de rato, né?
0: É, exato, é.
5: Negócio é de mosquito. E pior é lá onde ele matou um bocado de gente, né? Queimado.
0: Ah, é isso. É, é. Lá no ninho do quê?
5: Ninho do urubu que come carniça.
0: Pronto, aí, toma aí, Paulo. É Flamengo. Olha, Vasco aqui dando um recado pra você. Pronto, tá aí. Ah, rapaz. É problema. Outro problema.
3: Calma, Paulo. Olha
0: a PA. Outro problema chegando aqui. Outro problema aí, ó.
6: Ô, Marcelo.
0: Outro problema.
6: Marcelo Santos. Rapaz, já liguei aí, já peguei um negócio aí, o carro andando. Sintonizei, tô aqui na praia, aqui no Mar do Sol. Ah, por aqui até segunda ou terça-feira, meu irmãozão. Cadê o Veão aí, meu amigo, velho? O amigo da gente. O monstro aí na resenha. Orlando da hora. Melhoras, viu, Orlando? Melhora aí, meu irmão. Melhoras. Um abraço, Roberto. Um abraço, Marcelo. E você, Tony Barros. Outro abraço. Seu abraço, você sabe como é, né?
0: Opa, um abraço aí, meu amigo Jorginho. Olha, o Orlando, não é só pro Jorginho aí. É, tá com a garganta meio inflamada, né? Tá tomando no medicamento pra domingo estar realmente na transmissão pra Itabuna e Capim Grosso pelo campeonato intermunicipal. Ele já mandou aqui pra nós. Olha só. Boa noite, Marcelo, Robério, Tony. Vocês hoje não estão com o companheiro aí, mas estou aqui ouvindo o programa aqui na Fazenda. E mandou aqui, olha só, Pedro depois de ontem virou Pedro Mingau, centroavante sem alma. Segundo aqui, Orlando da Hora.
1: É, Orlando da Hora. Pra você dizer, chamar um atacante igual Pedro de Pedro Farofa, é sinal que o que você entende de futebol já que entende de mim, sabia? Você me desculpe a minha honestidade.
0: Rapaz, é problema, né, Roberto?
3: É muito problema aí. Olha, é problema.
0: Vejo lá. Eu vejo lá direto. Vejo.
3: De vez em quando eu tenho que. Calma, menino. Sai daí. Deixa eu falar. Mas
0: tem que falar assim.
3: Não há uma boa, há uma boa.
0: Você tem que falar assim, ó. Atira, covarde. Atira.
3: Atira.
0: Fica com.
3: Mas ele ficou de mal comigo, viu?
0: Foi mesmo, pai? Ô, Pedro, quando rapaz.
3: Eu fui fazer. Fui pro posto médico do Pedro Gerônimo. Aí eu falei. Vou falar assim. Vou tomar café na casa de Paulo. Rapaz. Uma semana, cadê Paulo? Aí falou pra Mala Salles, a partir que dá pra comer, eu falei, olha, aproveitou, porque o homem ficou retado, que ele falou que ia tomar café lá, mas falei, brincando, né?
0: Exatamente,
3: Que ia tomar café no lugar de Paulo. Paulo é uma pessoa legal, mas tem
0: uma figura,
3: tem uma deficiência, né? Que ele não tem perna, né?
0: Exato,
3: mora sozinho, tem dificuldade às vezes, e aí isso aqui, essa desabafo dele aí, às vezes, nós, Marcelo, somos a família dele.
0: Com
3: nós
0: certeza. Faz parte, né?
3: A companhia dele, né?
0: Isso, faz parte.
3: Ele não tem as pernas, né?
0: Estamos
3: ali. Os amigos dele somos nós. Então a gente vai entendendo assim. Às vezes ele fala, explode um pouquinho, mas pelo menos está desabafando.
0: Olha, agora, teve um que mandou
3: farofa,
0: aqui, ó.
3: Farofa não.
0: O problema de Paulo é ganhar uma camisa de presente do Vasco da Gama. Vamos levar amanhã lá no Pedro Gerônimo. Bom, já tá aqui dado o recado aí, viu, Paulo?
3: Mas ele disse que ele conhece em muito tempo. Ele sabe que você jogou Gude com ele.
0: Jogou Gude?
3: Ele falou.
0: Bom, se foi Gude, tava também Arnaldete, né? O Elton Uber, esse pessoal todo.
3: Ô, Paulo, grava de onde é que você conhece Marcelo? De onde é que você conhece?
0: Não é Marcelo Soares, não, pai? Aquele gordinho lá, meu irmão.
3: Não, ele falou que era você.
0: Oh, me deixa,
3: meu pai. Você agora tá fingindo que não conhece ele.
0: Tem que conhecer de perto. Ah, é Paulo que trabalhou com o Pedro Egídio?

0: Eu não sei, né, Bahia?
1: Pergunta ele se estava com o Pedegílio. Se foi esse que estava com o Pedegílio, eu conheço. Olha, 18h55, já tem mais participação aqui de ouvinte, né, Stone? Já. Olha só, aqui é quem, meu filho, chegando por aqui. Petinha, um abraço aí, grande Petinha. Petinha, tô perguntando aqui, já pagaram a arbitragem do Interbairros? Já receberam aí, né, os árbitros que trabalharam no Interbairros, já receberam as cotas que ficaram devendo? Bom, com a resposta aí o Petinha, também o Rosivaldo e o Zenildo Santos, que fazem parte aí da comissão de arbitragem. 18h56, Roberto, ontem pela Série A do Campeonato Brasileiro, agora sim, vamos aqui, olha só. Ontem tivemos Santos 2, Flamengo 2. O que aconteceu com o Flamengo, Roberto?
0: Aquela coisa do goleiro, né? Ele matou o jogo. Foi dar uma bola, o cara lateralizado, como disse, na enfermagem, lateralizado. E aí foi o domínio, interpretação de Daronco, né? E depois que tomou o Mojado, ficou meio abestalhado. E o Mojado, aquela. Você vê que enfraquece o cérebro da pessoa.
1: É verdade.
0: E não vem fazendo bom papel de jeito nenhum. Não estou chorando, não, pelo Flamengo. Mas se o cara cai em cima da bola, o braço dele ele vai botar onde? Se ele puxar, ele vai cair sem um braço?
1: Exatamente.
0: Eu não sei. Porque ele caiu em cima da bola, não tinha como. Ele não puxou a bola para pedir falta. Ele caiu em cima da bola. Agora tem um vai arrancar o braço dele para ele poder cair sem o braço para não dar mão.
1: Então 2x2 aqui. Bom, tá. Os outros resultados de ontem, Atlético Paraná 2, Atlético Mineiro também 2. Fluminense goleou o Curitiba, hein? 4x0. E o Palmeiras venceu. Venceu aqui. Hã?
0: O atacante do Palmeiras fez 3. O Fluminense fez 3.
1: Fluminense, né? Então 4x0 aqui, Palmeiras 1, Bahia 0, e aí a briga continua.
0: O Fluminense hoje é o terceiro lugar.
1: Passou, tá aqui, com 51 pontos, é isso?
0: Empatou a ITB.
1: 51 pontos.
0: Empatou, tava em 2x1 até os últimos minutos, e aí foi para 51, não?
1: Exatamente, 51. Flamengo 61, Palmeiras 60, Fluminense 51 e Atlético Paranaense 50.
0: E vem com
1: os quatro primeiros aqui.
0: Pelas
1: minhas contas aqui, o Coringão fica aqui entre o quarto e terceiro, enfim. No geral, quando terminar o Campeonato Brasileiro.
0: Eu nunca torci na minha vida o Corinthians, não vou torcer de mim.
1: Ah, domingo. Mas eu não quero.
0: Não?
1: Não, que nada. Já tem torcedor demais, já tem mais de 80 milhões de torcedores no mundo inteiro.
0: Não, mas só uma vez.
1: Então. Pode. Ó, eu tô recebendo. Ó, tá aqui agora no GE, hein? Justiça libera jogo do Vasco contra o Boca no Maracanã. Pronto. Porque o Maracanã é do Rio de Janeiro. Não tem dono no Maracanã. Então, Justiça libera, tá aqui no GE. Informação agora, hein? Justiça libera jogo do Vasco contra o Boca no Maracanã. Aí tem aqui mais umas manchetes, rápido da SEMI cometeu arbitragem. Enfim, bom. Mas essa é a informação chegando agora, né? Que o Vascão da Gama, que tem estádio aí no Rio de Janeiro, vai jogar no Maracanã e vai botar mais de 80 mil torcedores do Vasco lá para acompanhar esse jogo. Bom, rapidinho aqui, Roberto. São 18h58, faltam 2 minutos para terminar aqui a resenha. Amanhã teremos. Deixa eu ver, amanhã 2 jogos, né? Pela Série A do Campeonato Brasileiro. Vasco e Remo, na sua opinião, quem que é esse jogo aí?
0: Vasco.
1: São Januário o jogo, né? Amanhã 18 horas.
2: 5x0, eu não digo, eu não quero.
1: 5x0?
2: Eu não quero
1: outro. Tá igual aquele lá.
0: Igual o
1: outro. 5x0 e ataque entrando. Olha aqui. No Morumbi, São Paulo recebe vitória, na sua opinião.
0: Vitória
1: e São Paulo jogando no Morumbi?
0: Complicado, São Paulo tá cheio de desfalque, né?
1: Ah, é.
0: E aí é complicado. Se o Vitória performar como foi o jogo daqui, ninguém segura, não.
1: Como bom torcedor do Bahia, né? Aqui tem que ser 5x5. E também no negócio de São Paulo, por aí vai. Então são 2 jogos de amanhã, né? Um 18 e o outro 21 horas. Até que enfim voltou a Série A do Brasileiro. Né? Pra mim não estar atrás de jogo de basquete, de gude, de handball, né? De pipa. Peteca não. Só aquela danadinha lá do São Roque, né? Então são 2 jogos de amanhã pela Série A do Campeonato Brasileiro. Aí tem a sequência no domingo, né? Vários jogos: Atlético e Santos, Flamengo e Fluminense, Palmeiras e Corinthians, Grêmio e Inter, só clássico, hein? Bahia e Mirassol, Curitiba e Botafogo, Chapecoense e Atlético do Paraná e Bragantino e Cruzeiro se enfrentando. Lembrando que domingo teremos transmissão aqui pela sua rede boa de comunicação, Roberto na narração. Nós estaremos na reportagem com Fé em Deus e o Orlando nos comentários para Itabuna e Capim Grosso pelo campeonato intermunicipal. Roberto, um abraço.
0: Um abraço, e até domingo, meu filho.
1: Até domingo com Fé em Deus. Tony, um abraço.
2: Abraço.
1: Final de programa. Amanhã tem o Bebeto Oliveira aqui, hein? Bebeto Oliveira amanhã cedinho, jogando duro A todos um abraço. Até domingo, com fé em Deus. Depois de domingo, só terça-feira.
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0: Está no ar a Voz do Brasil. As notícias do governo federal que movimentaram o país no dia de hoje.
1: Olá, boa noite.
2: Boa noite para você que nos acompanha em todo o país.
1: Sexta-feira, 9 de outubro de 2020.

0: Virgílio.
1: Olá, boa noite.
0: Boa noite para você que nos acompanha em todo o país.
1: Sexta-feira, 9 de outubro de 2026.
0: Vamos aos destaques do dia.
1: Preço dos combustíveis.
0: Impostos federais sobre a gasolina são zerados por 30 dias e desoneração do etanol é prorrogada.
1: Medidas incluem subvenção ao óleo diesel e fiscalização contínua. Thaís de Araújo.
2: Com a decisão, fica zerada por 30 dias a cobrança dos impostos PIS, COFINS e CID sobre a importação e a comercialização de gasolina.
0: Santuário de Aparecida espera mais de 500 mil fiéis nas celebrações da Padroeira do Brasil.
1: Movimentação de peregrinos e visitantes deve injetar mais de 3,5 bilhões de reais na economia.
0: E a Polícia Rodoviária Federal intensifica a fiscalização nas rodovias. Luciana Colares de Holanda.
3: Os corredores rodoviários de São Paulo e do Pará ganham atenção especial em direção ao Santuário Nacional de Aparecida e ao Círio de Nazaré.
1: Segunda-feira é Dia das Crianças e quem vai comprar presente de última hora deve ficar atento.
0: Em Metro alerta para cuidados na escolha dos brinquedos. Márcia Fernandes.
4: Segundo o Inmetro, um dos cuidados importantes é observar o selo que indica se o presente corresponde à idade da criança. É preciso observar também se há peças pequenas ou produtos tóxicos na composição.
1: Hoje, na apresentação da Voz do Brasil, Luciano Seixas e Mariana Jungmann.
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1: Na próxima segunda-feira é dia de Nossa Senhora Aparecida, padroeira do Brasil.
0: E a Polícia Rodoviária Federal já está nas rodovias com operações de fiscalização e orientação aos condutores.
1: Com atenção especial para as estradas do interior de São Paulo, onde acontecem romarias em homenagem à Nossa Senhora Aparecida.
0: E também no estado do Pará, com as celebrações do Círio de Nazaré.
1: Com a movimentação, haverá reforço de policiamento para prevenir acidentes graves e aumento da criminalidade.
3: Todas as rodovias federais do país terão reforço na fiscalização entre 9 e 12 de outubro. E os corredores rodoviários de São Paulo e do Pará ganham atenção especial por causa da grande mobilização em direção ao Santuário Nacional de Aparecida e ao Círio de Nazaré. A Polícia Rodoviária Federal vai ampliar o policiamento nos dois estados com emprego de policiais de diferentes regiões, que vão atuar na fiscalização de trânsito, com foco no controle de velocidade e nas condutas que possam aumentar os riscos de acidentes. E a PRF faz recomendações aos romeiros e motoristas, como detalha Natália Guimarães, da Comunicação Social da Polícia Rodoviária Federal.
5: Aos romeiros, a orientação é de usar roupas claras, materiais refletivos, deslocar no sentido contrário da via e mantendo distância dos veículos. Os ciclistas devem utilizar o capacete, se deslocar no fluxo dos veículos e manter distância deles. Aos motoristas, a atenção é redobrada, principalmente em trechos com presença de romeiros e ciclistas, evitando o excesso de velocidade, o uso do celular no volante e, claro, se beber, não dirige.
3: Em São Paulo, uma das novidades da operação será o emprego de drones no apoio ao trabalho. Os equipamentos vão ampliar a capacidade de observação das rodovias e pontos de maior concentração de pedestres e veículos. A operação também vai contar com o apoio de um helicóptero. E em caso de emergência, ligue 191. Reportagem Luciana Colares de Holanda.
0: E o Santuário Nacional de Aparecida, no interior de São Paulo, se prepara para receber uma multidão de devotos na próxima segunda-feira, dia dedicado à padroeira do Brasil.
1: De acordo com o Ministério do Turismo, mais de 500 mil fiéis são esperados para as celebrações. E o feriado prolongado deve movimentar cerca de 3 bilhões e 590 milhões de reais na economia da região.
0: Neste ano, a rota de peregrinação Caminho da Fé, que termina no Santuário de Aparecida, passa a ser reconhecida por lei como rota turística nacional, com o objetivo de estimular o turismo religioso, cultural e rural.
1: Para quem vai à região, a recomendação é redobrar a atenção nas estradas, que recebem grande número de romeiros a pé e de bicicleta.
0: Centenas de estudantes e pesquisadores tiveram seus trabalhos interrompidos pelo incêndio que atingiu laboratórios da Universidade Federal de Pernambuco na noite da última quarta-feira.
1: A Polícia Federal instaurou um inquérito e iniciou a perícia

0: para apurar o caso.
1: Por conta do episódio, a CAPES, Coordenação de Aperfeiçoamento de Pessoal de Nível Superior, anunciou a prorrogação de bolsas e apoio para a retomada das pesquisas em outras instituições.
0: No local será erguida uma nova estrutura com 7 mil metros quadrados e recomposição total dos laboratórios.
2: A nova estrutura que será erguida na Universidade Federal de Pernambuco terá cerca de 7 mil metros quadrados, mais que o dobro da área do prédio atingido pelo incêndio. A previsão é que a obra comece após a conclusão da perícia e das investigações sobre o ocorrido. Também será feita a recomposição dos equipamentos dos laboratórios atingidos. O ministro da Educação, Leonardo Barchini, esteve na universidade para acompanhar de perto a situação.
3: A minha vinda aqui, primeiro, para prestar solidariedade aqui à comunidade acadêmica da universidade, em especial aos professores, aos cientistas, aos estudantes que faziam suas pesquisas aqui no prédio, e tudo aquilo que for necessário nós faremos para que os prejuízos sejam os mínimos possíveis, principalmente o prejuízo na pesquisa e principalmente no bem-estar dos estudantes.
2: No local atingido, funcionavam laboratórios de diferentes áreas, como fármacos, genética e inovação terapêutica. Nesses espaços, estavam em andamento pelo menos 200 trabalhos acadêmicos. A CAPES anunciou que, com o incêndio, as bolsas de pesquisadores serão prorrogadas pelo tempo necessário à continuidade dos trabalhos. Estudantes de doutorado e mestrado poderão dar andamento às pesquisas em instituições estrangeiras e nacionais, em parceria com a UFPE. A Polícia Federal está investigando as causas do incêndio. Foi instaurado inquérito e iniciados os trabalhos de investigação e perícia. Por enquanto, o trabalho é feito com a ajuda de robôs e drones, já que as condições do prédio ainda não permitem a entrada dos peritos. A ideia é identificar a origem do fogo e reconstruir a dinâmica do incêndio. Reportagem Graziela Mendonça.
1: Abastecer o carro deve ficar mais barato a partir desse mês.
0: O governo federal zerou os impostos sobre a gasolina por 30 dias e ampliou os subsídios ao etanol e ao diesel importado.
1: As medidas buscam conter a alta dos combustíveis gerada pela crise internacional do petróleo, em razão dos conflitos no Oriente Médio.
0: Além dos subsídios, postos e distribuidoras passam por fiscalização reforçada para garantir que a redução chegue ao consumidor sem abusos.
4: Com a decisão, fica zerada por 30 dias a cobrança dos impostos PIS, COFINS e CID sobre a importação e a comercialização de gasolina. Esse período pode ser prorrogado. No caso da gasolina, o desconto será de 89 centavos por litro. Também foi prorrogada a desoneração do etanol hidratado, de 19 centavos por litro. Além disso, foi anunciada uma subvenção extra aos importadores de óleo diesel. Agora, eles passam a receber R$ 1,40 por litro a mais, além dos R$ 2,12 que já estavam em vigor. O montante, que deixará de ser arrecadado, será compensado com receitas extraordinárias do petróleo da União. O ministro do Planejamento e Orçamento, Bruno Moretti, explica os impactos das medidas.
5: Isso vai trazer ainda mais tranquilidade para a garantia de abastecimento interno, para a nossa oferta, e de estabilidade de preço. O custo, repito, dessa subvenção vai no valor de R$ 1,6 bilhão por esse período de 30 dias.
4: Também foi apresentado um balanço da Operação Carga Pesada, que fiscalizou os preços praticados nos postos de combustíveis. Na primeira fase da operação, foram fiscalizados 11.140 postos e 463 distribuidoras. Já na segunda fase, foram realizadas 676 ações. O secretário nacional de Consumidor do Ministério da Justiça e Segurança Pública, Ricardo Morishita, afirmou que o trabalho de combate às práticas abusivas continuará.
6: Foram realizadas 271 medidas nessas duas semanas e meia pela Senacom, sendo compreendidas 142 notificações, que é o acompanhamento e monitoramento de preço documentado, mas também 129 processos administrativos sancionatórios, onde há uma acusação formal sobre a elevação dessa margem de preço. Essas medidas vão continuar, elas são de natureza permanente e a gente espera cada vez mais encontrar uma normalidade ou pelo menos uma adequação.
4: As ações buscam conter a alta dos preços dos combustíveis provocada pelo conflito no Oriente Médio. O preço do petróleo passou de 100 dólares por barril, mais de 40% acima do valor registrado antes da guerra. Com locução de Thaís de Araújo, reportagem Márcia Fernandes.
1: Pois é, e abastecer o veículo com etanol ou diesel no Brasil vai além da escolha na bomba. Movimenta uma ampla cadeia produtiva, gera empregos e tem impacto na renda no país.
0: Com mudanças recentes no percentual de biocombustíveis misturados à gasolina, os motoristas também exercem papel fundamental na fiscalização, podendo denunciar irregularidades.
1: Confira na reportagem de Luana Karen.
7: Os carros ainda eram raros nas ruas quando o etanol começou a ser pesquisado no Brasil. Era a década de 1920 e a ideia era reduzir a dependência do petróleo que vinha do estrangeiro. Mas foi na década de 1970, com o encarecimento dos combustíveis fósseis após sucessivas crises, que surgiu no Brasil o Programa Nacional do Álcool, o Proálcool. Como explica o professor de Química da Universidade de Brasília, Paulo Anselmo Soares.
8: Na década de 70, quando tem aquelas crises do petróleo, e aí a gente tem várias iniciativas. Uma delas é o etanol, mas a gente teve outros também, como o carvão vegetal. Também teve a iniciativa do óleo e o biodiesel para substituir o diesel de petróleo.
7: Atualmente, o Brasil produz etanol anidro, que é misturado à gasolina, e etanol hidratado, disponível diretamente nos postos de combustível. Desde 1º de agosto, a mistura de etanol anidro à gasolina passou de 30% para 32%. Já o biodiesel está disponível apenas na mistura com o diesel. Em cada litro de diesel, está autorizada a adição de 15% de biodiesel. O professor Paulo Soares, da UNB, explica que a maior parte da matéria-prima para a produção do biodiesel vem da soja.
8: 70%, 75% que vem da soja. Aí temos mais um pouquinho aí que vem de outras commodities agrícolas, como, por exemplo, o caroço de algodão. Mas a gente também tem o processamento aí de um monte de resíduos do frigorífico.
7: A diretora do Departamento de Biocombustíveis do Ministério de Minas e Energia, Lorena Mendes de Souza, destaca que o uso de biocombustíveis reduz impactos ambientais e movimenta toda uma indústria nacional criada em torno das produções de etanol e biodiesel.
9: Porque eles são uma das principais ferramentas que a gente tem para reduzir emissões de gás de efeito estufa. Mas, na verdade, eles acabam fazendo muito mais do que isso. Fortalecem a segurança energética, a segurança do abastecimento. Acaba gerando emprego, renda, desenvolvimento em todas as regiões do país.
7: No Brasil, a Agência Nacional do Petróleo, Gás Natural e Biocombustíveis, ANP, é o órgão responsável por definir as especificações dos combustíveis e também por fiscalizar a qualidade de toda a cadeia de abastecimento. O consumidor também pode contribuir para a identificação de possíveis irregularidades, fazendo denúncias no telefone da ANP, o 0800-970-0267. Reportagem Luana Karen.
0: Atenção, pescadores artesanais de todo o país. Foi ampliado o prazo para solicitar o seguro defeso.
1: Agora, os trabalhadores podem fazer o pedido entre 30 dias, pedido 30 dias antes e até 90 dias depois do início do período de restrição da pesca. A mudança busca facilitar o acesso e garantir o benefício a quem tem direito.
0: O período é marcado pela pausa temporária na pesca para proteger a reprodução dos animais.
1: Além do novo prazo, o INSS confirmou o pagamento do quarto lote do seguro defeso para mais de 21 mil pescadores.
0: Os depósitos acontecem entre os dias 13 e 17 de outubro. Para consultar a data exata da liberação, o trabalhador deve acessar o aplicativo da carteira de trabalho digital.
1: Se preferir, a consulta também pode ser feita pelo telefone pela central Alô Trabalho, no número 158.
0: Quem trabalha por conta própria encontra no acesso a novos clientes a oportunidade de aumentar a renda dos pequenos negócios.
1: E na Semana do Empreendedor, uma ferramenta gratuita conecta prestadores de serviço a demandas de órgãos públicos. É a plataforma Contrata Mais Brasil.
0: E ainda tem a possibilidade de crédito e renegociação de dívidas para pequenos empresários. Confira na reportagem.
10: Quem trabalha por conta própria sabe, Encontrar um novo cliente pode fazer diferença no fim do mês. Assim foi com Gutenberg, que presta serviços gerais em Pernambuco e conseguiu uma oportunidade de trabalho em um posto de saúde no Recife. A contratação aconteceu por meio do Contrata Mais Brasil, plataforma que aproxima pequenos negócios de órgãos públicos e envia ao empreendedor, pelo WhatsApp, avisos sobre oportunidades de contratação de acordo com a atividade e o município.
11: Eu identifiquei uma demanda que eu poderia realizar o serviço. Contactei o gerente, realizei a visita técnica. No outro dia já fui contratado, que foi para troca de película fumê, para colocar nas janelas do posto de saúde. Emiti a nota fiscal e o gerente já realizou o pagamento no Pix.
10: Desde o ano passado, o Contrata Mais Brasil registrou R$68 milhões em contratos firmados. Atualmente, há 602 oportunidades disponíveis para prestação de serviços. Nesta Semana do Empreendedor, marcada pelo Dia do Empreendedor, no último dia 5, a experiência de Gutenberg mostra como o acesso a oportunidades pode abrir caminho para quem já está pronto para trabalhar. Mas quem trabalha por conta própria também precisa de apoio para organizar o negócio. Sobre esses serviços, fala o ministro do Empreendedorismo, da Microempresa e da Empresa de Pequeno Porte, Paulo Henrique Pereira.
12: Quando um pequeno negócio consegue chegar a um novo cliente, isso pode representar mais renda, mais trabalho e uma oportunidade de crescimento. E hoje, já existem ferramentas disponíveis para ampliar essas possibilidades e também facilitar o acesso a crédito e outros serviços importantes para quem empreende.
10: Entre essas opções estão o Procred 360, linha de crédito para MEIs e microempresas, e o Desenrola MEI, voltado à renegociação de dívidas. Para conhecer essas e outras opções, basta acessar o portal do empreendedor no endereço gov.br/empreendedor. Reportagem Andressa Conde.
1: Segunda-feira é Dia das Crianças e quem vai comprar os presentes nesse final de semana precisa ficar atento com a qualidade dos brinquedos.
0: Desde setembro, o Inmetro tem realizado operações de fiscalização em todos os estados para averiguar se os produtos atendem aos requisitos técnicos e de segurança antes de chegar ao consumidor, inclusive nas vendas pela internet.
1: Confira os cuidados que você deve ter na hora das compras, na reportagem de Márcia Fernandes.
13: Na hora de escolher o brinquedo ideal para o Dia das Crianças, tem gente que leva em conta se o objeto vai ser divertido, se vai agradar o presenteado. Mas é preciso ter atenção na escolha. Segundo o Inmetro, um dos cuidados importantes é observar o selo que indica se o presente corresponde à idade da criança. É preciso observar também se há peças pequenas ou produtos tóxicos na composição. Valnei Cunha é chefe da divisão de fiscalização do Inmetro. Ele explica que uma das principais medidas que devem ser tomadas é verificar se ele possui o selo de identificação da conformidade do Inmetro.
14: Quando um produto ele é certificado pelo Inmetro, ele obrigatoriamente vai passar por vários ensaios, vários testes, para que possa caracterizar a segurança do uso desse produto.
13: O Inmetro destaca que é preciso ter cuidado também com os chamados squishes e slimes, brinquedos macios, que muitas vezes imitam alimentos e possuem texturas atraentes. Diferente do que muitas vezes é divulgado nas redes sociais, esses materiais não podem ser aquecidos no micro-ondas, forno ou outras fontes de calor. Vale também a regra que deve ser seguida na escolha de qualquer brinquedo: observar a procedência, a faixa etária e as informações de segurança, como o selo. É o que aponta Valnei Cunha, do Inmetro.
14: Quando você tem o brinquedo, ele apresenta o selo do Inmetro, o Inmetro está atestando que ele passou por vários ensaios para mostrar a qualidade e a segurança no uso daquele produto.
13: Outra dica importante é comprar sempre no mercado formal, evitando camelôs e feiras. Um cuidado que o aposentado Antônio Elcio faz questão de tomar.
15: Eu compro sempre na loja, que é mais seguro, né? A gente vê selo de Inmetro, vê tudo, né?
13: Daniel Carnaúba é diretor do Departamento de Proteção e Defesa do Consumidor. Ele destaca que o consumidor pode procurar órgãos competentes no caso de comprar um produto falsificado.
16: Primeiro, fazer uma reclamação direta para a loja ou para o site aonde ele adquiriu. É importante também que o consumidor reporte esse caso para os órgãos de defesa do consumidor, fazer uma denúncia para os PROCONs.
13: Empresas e estabelecimentos que comercializam produtos não regulamentados estão sujeitos a penalidades. Se o consumidor identificar um brinquedo falsificado ou sem o selo do Inmetro à venda, pode comunicar o caso à ouvidoria do Inmetro pelo telefone 0800-285-1818. Reportagem Márcia Fernandes.
1: A Voz pelo Brasil.
0: Imagine fazer uma viagem e, ao invés de se hospedar em um quarto, você vai ficar numa cabine. Os corredores ganham outro nome, são decks. E pelas janelas do Hotel Flutuante, uma cidade diferente da costa brasileira no horizonte.
1: É chegada a temporada de cruzeiros, que vai de outubro a abril do ano que vem.
0: Os navios podem chegar a receber mais de 6 mil passageiros em uma só viagem.
1: A previsão dessa temporada é de mais de 830 mil leitos com diferentes roteiros.
0: E quem já viveu a experiência garante. Além da estrutura de lazer a bordo, viajar de cruzeiro é a oportunidade de conhecer vários destinos sem precisar desfazer as malas a cada parada.

0: Lazer a bordo, viajar de cruzeiro é a oportunidade de conhecer vários destinos sem precisar desfazer as malas a cada parada.
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2: Mais de 7 mil quilômetros do território brasileiro são banhados pelo mar, formando praias paradisíacas e paisagens de tirar o fôlego. E já que estamos falando de mar, que tal viajar por ele? No mês de outubro, abre oficialmente a temporada de cruzeiros no Brasil. Até abril, estão previstos 8 navios que vão oferecer 187 roteiros e 675 escalas. Os dados do Ministério do Turismo mostram um aumento de 24% em relação à temporada anterior. Viajar por diferentes destinos, sem trocar de hotel, carregar malas ou abrir mão do lazer. Essa opção tem atraído cada vez mais gente e de todas as idades. É o que conta o Daniel Marrocos, especialista no segmento.
3: De melhor custo-benefício, dentro de uma viagem você já inclui a alimentação, hospedagem, deslocamento, todo o entretenimento. Então, dentro de um pagamento só, a gente consegue englobar todos os serviços. Acaba sendo muito prático e econômico.
2: Há quem avalie o cruzeiro como um resort flutuante. A bordo, os passageiros encontram piscinas, restaurantes, além de shows e festas. E uma viagem de cruzeiro também pode ter um significado especial. Para além do turismo, a experiência pode realizar um sonho. O Raimundo Feitosa embarcou no cruzeiro temático do cantor Roberto Carlos. Fã do músico, ele já repetiu a viagem, mas na segunda vez fez uma surpresa para a esposa.
4: Achei que ia vir de navio, ela olhou para minha cara assim e disse: o que nós vamos fazer aqui? Eu disse: te acorda, mulher, nós estamos no navio de novo. Ela disse: eu não acredito. Aí foi uma emoção, tipo assim, resumindo, principalmente quem nasceu aqui no Acre, interior e tal, poxa, passar 5 dias no cruzeiro do Roberto Carlos é como se estivesse no paraíso, como se estivesse no céu, né?
5: Eu te amo.
2: Além da estrutura de lazer, a possibilidade de conhecer várias cidades durante uma mesma viagem também atrai passageiros. O navio segue o roteiro previsto, enquanto os viajantes podem desembarcar para conhecer os destinos e retornar à mesma cabine no fim do passeio. A Lilian Feitosa também é fã desse tipo de turismo. Ela gosta do conforto de não precisar desfazer as malas cada vez que o navio atraca em uma nova cidade.
6: As paisagens são lindas, né? A gente pode conhecer vários locais sem você ter necessariamente que se hospedar naquele local. Você pode passar o dia, muitas vezes até 2 dias. Então é muito bom, é muito bacana. Eu acho assim, eu sou uma entusiasta de cruzeiros.
2: E para quem pensa em embarcar, a dica é comparar os roteiros, verificar quais serviços estão incluídos no pacote e calcular os gastos extras, como bebidas, excursões e outras atividades cobradas à parte. Assim, dá para escolher a viagem que combina com o orçamento e aproveitar a experiência de conhecer novos destinos sem precisar trocar de hotel a cada parada e curtir muito a vista do nosso delicioso litoral brasileiro. Eu sou a Raquel Mariano e até a próxima viagem.
7: E na semana que vem, do alto mar, nós vamos direto para as serras de Minas Gerais.
0: A gente celebra o Dia do Patrimônio Cultural e Material, instituído pela Unesco para falar de uma iguaria que está na mesa de muitos brasileiros, o queijo Minas.
7: Então, prepare o paladar e acompanhe a Voz pelo Brasil.
0: Essas foram as notícias do Governo Federal.
7: Uma realização da Secretaria de Comunicação Social da Presidência da República.
0: Com produção da empresa Brasil de Comunicação.
7: Fique agora com as notícias do Poder Judiciário e do Congresso Nacional. Boa noite.
0: Lembrando que segunda-feira, feriado nacional, não tem a Voz do Brasil. A gente volta na terça-feira. Boa noite, bom feriado.
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9: Presidente do STF, do CNJ, defende fortalecimento da magistratura

0: e preservação das garantias constitucionais.
1: STJ define critérios para penhora de salário por dívidas não alimentares.
0: Parceria entre TSE e MEC vai levar educação política para as escolas brasileiras.
1: Boa noite, eu sou Marcela Luiza.
0: E eu sou Walter Lima.
1: O presidente do Supremo Tribunal Federal e do Conselho Nacional de Justiça, ministro Edson Fachin, participou nesta sexta-feira do encerramento da 22ª reunião do Conselho Nacional de Presidentes de Tribunais de Justiça, CONSEPRE. O evento ocorreu no Tribunal de Justiça do Paraná, em Curitiba.
0: Na ocasião, o ministro Fachin afirmou que a modernização do judiciário deve conciliar eficiência, independência judicial e respeito à Constituição. O ministro defendeu o fortalecimento da magistratura e a preservação das garantias constitucionais.
2: Valorizar a magistratura com transparência e sob regras bem informadas não se trata de defender corporações, trata-se sim de defender a qualidade da jurisdição que é cidadã e que o cidadão recebe.
1: Fachin destacou várias medidas adotadas para fortalecer o sistema de justiça, como o grupo de trabalho coordenado pelo desembargador Francisco de Oliveira Neto para analisar propostas legislativas relacionadas à remuneração da magistratura.
0: O presidente do STF do CNJ também ressaltou o projeto de modernização do sistema de justiça, conduzido pelo Centro de Estudos Constitucionais do Supremo. A iniciativa reúne contribuições de 87 instituições para a formulação de propostas de aprimoramento do judiciário.
1: STJ decide que, em casos excepcionais, salários e outras verbas remuneratórias podem ser penhorados para pagar dívidas não alimentares, independentemente do valor recebido pelo devedor.
0: O entendimento foi firmado em recurso repetitivo. Fátima Uchoa.
3: A tese definida servirá para orientar juízes e tribunais de todo o país na análise de casos com a mesma questão jurídica. Ainda segundo o STJ, a penhora só será permitida quando frustrados outros meios de cobrança e, mesmo assim, deve sempre preservar o mínimo necessário para o sustento do devedor e da família dele. O relator ministro Raul Araújo afirmou que a obrigação de provar o comprometimento do sustento digno é do próprio devedor, que detém maior possibilidade de apresentar em juízo informações sobre despesas essenciais como moradia, alimentação, educação e saúde.
1: O Tribunal Superior Eleitoral e o Ministério da Educação fecharam uma parceria para levar educação política e o direito da cidadania às escolas.
0: O assunto passou a ser obrigatório na educação básica depois de uma mudança na Lei de Diretrizes e Bases da Educação Nacional, aprovada em julho. Vitor Struck.
4: O presidente do TSE, ministro Cássio Nunes Marques, e o ministro da Educação, Leonardo Barchini, firmaram compromisso de parceria para levar a educação política e o direito da cidadania às escolas de todo o Brasil. Os dois órgãos irão definir como esses conteúdos vão ser trabalhados. Temas como a história do voto e como as eleições acontecem devem entrar em discussão. O TSE vai fornecer material didático e indicar especialistas para apoiar professores e estudantes.
1: O Brasil tem 1.650.000 crianças e adolescentes em situação de trabalho infantil.
0: A Justiça do Trabalho está atenta e atua para combater esse tipo de exploração. Simone Moura.
5: A lei proíbe o trabalho antes dos 16 anos, exceto como aprendiz a partir dos 14. Os últimos dados do IBGE apontam mais de 500.000 de crianças e adolescentes nas piores formas de trabalho infantil, como as que oferecem riscos à saúde e ao desenvolvimento. Por isso, o TST e o Conselho Superior da Justiça do Trabalho reforçam a prevenção e o combate ao trabalho infantil em todo o país.
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1: Uma boa noite.
0: E um bom fim de semana.
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8: Eu sou Paula Groba.
9: E eu sou Humberto Pinheiro.
8: E estes são os destaques de hoje do Jornal do Senado, que começa agora.
9: Votação em segundo turno da PEC sobre fim da escala 6x1 pode ter calendário acelerado.
8: Senado fica sem representantes da Constituinte pela primeira vez desde 1988.
9: Senadores discutem se suspensão de salário de agente público afastado por violência contra a mulher é constitucional.
8: Boa noite.
9: Boa noite.
8: O fim da escala 6x1, que pode garantir mais dias de descanso aos trabalhadores, avança no Senado.
9: Os senadores realizaram a terceira sessão de discussão da proposta em primeiro turno. E o calendário de votação em segundo turno pode ser acelerado. Repórter Pedro Pincer.
10: As duas últimas sessões devem ocorrer na próxima semana, quando também é esperada a votação em primeiro turno. A votação em segundo turno depende da aprovação de um requerimento de calendário especial, mais curto, que está sendo elaborado pela liderança do governo no Senado. O documento está em fase final de coleta de assinaturas e deverá ser apresentado na próxima semana. A líder do governo, Tereza Leitão, do PT de Pernambuco, acertou com o presidente da Casa, Davi Alcolumbre, que vai encaminhar o pedido. Ele disse que vai enviar o requerimento para votação no plenário logo que o receber. Se aprovado, o calendário especial poderá permitir a votação da PEC em dois turnos na mesma semana. Para o senador Paulo Paim, do PT do Rio Grande do Sul, o Senado deveria aprovar o texto por unanimidade. Segundo ele, nenhum parlamentar deveria querer ter no currículo um voto contra a redução da jornada.
11: Não podemos aceitar que alguém passe a vida inteira trabalhando 6 dias e descansando 1 dia. Chegou a hora da mudança. Não podemos aceitar jornadas que afastem pais, mães, filhos, netos e bisnetos. Não podemos aceitar que o trabalhador chegue à aposentadoria doente, cansado, sem forças para aproveitar a vida.
10: Uma PEC precisa ter ao menos 3/5 dos votos favoráveis nas duas votações, o que representa o apoio de pelo menos 49 senadores.
8: A senadora Zenaide Maia, do PSD do Rio Grande do Norte, também se manifestou a favor da redução da jornada de trabalho, que, segundo ela, é especialmente importante para as mães solo. De acordo com a parlamentar, essas mulheres precisam conciliar o trabalho, a educação dos filhos e a responsabilidade pelo sustento da família.
9: Ao citar que algumas empresas já adotam voluntariamente a jornada de 40 horas semanais, Zenaide Maia ressaltou que o fim da escala 6x1 também pode estimular o consumo, pois trabalhadores com mais tempo disponível teriam melhores condições de participar da economia.
12: Nós temos no Brasil 10 milhões e 300 mil mulheres que são mães solo, ou seja, cuida dos seus filhos sozinhas. Essa mulher só tem um domingo para olhar seus filhos, para fazer sua feira. Adoece qualquer ser humano normal, mentalmente, exaustivamente.
8: Na mesma linha, a senadora Leane Lemos, do PSB do Distrito Federal, afirmou que 57% das pessoas que seriam beneficiadas pela redução da jornada de trabalho são mulheres, que também enfrentam jornadas de trabalho doméstico e de cuidados com a família. De acordo com a parlamentar, desde 1935, a Organização Internacional do Trabalho fala em 40 horas como a carga ideal a ser alcançada por todos os países. Segundo ela, atualmente 50% dos países já adotam essa carga horária semanal.
9: Para Leane Lemos, a redução da jornada não significa necessariamente queda de produtividade e acrescentou ainda que há uma tendência mundial de buscar maior equilíbrio entre a vida profissional e a pessoal. Na avaliação da senadora, o fim da escala 6x1 pode beneficiar principalmente trabalhadores de menor escolaridade e em situação de maior vulnerabilidade.
13: Os mais afetados são aqueles que têm menor escolaridade, maior vulnerabilidade, analfabetos e pessoas com ensino fundamental incompleto. 91% das pessoas trabalham mais do que 40 horas semanais nessas condições.
8: Um projeto em análise no Senado prevê a suspensão da remuneração de agente público afastado por violência contra a mulher.
9: O texto está pronto para a votação na Comissão de Direitos Humanos, mas o relator considera que a medida pode ser inconstitucional. A reportagem é de Luísa Mello.
14: A proposta do senador Nelsinho Trade, do PSD do Mato Grosso do Sul, inclui a suspensão de salário de agente público enquanto estiver afastado por violência doméstica contra a mulher. O texto muda a Lei Maria da Penha com o objetivo de ampliar a proteção de mulheres vítimas de violência. A senadora Damaris Alves, do Republicanos do Distrito Federal, disse em plenário que é preciso revisar as políticas públicas de proteção feminina.
15: Nós temos mecanismo de defesa, proteção, e nós não estamos dando conta. O que está acontecendo? Nós vamos ter que parar tudo e a gente vai ter que rever a violência contra a mulher no Brasil.
14: A proposta está pronta para votação na Comissão de Direitos Humanos. O relator, Sargento Reginauro, do PSDB do Ceará, apresentou em setembro um parecer pela rejeição porque a considera inconstitucional. Segundo ele, seria uma espécie de punição antes da sentença definitiva.
8: A geração de parlamentares que ajudou a escrever a Constituição Brasileira de 1988 não terá mais representantes no Senado a partir de 2027.
9: A mudança marca uma transição histórica na Casa, que pela primeira vez desde a promulgação da Carta não contará com nenhum constituinte entre seus integrantes. Repórter Rodrigo Rezende.
16: Depois de quase 40 anos da promulgação da Constituição Cidadã, em 1988, pela primeira vez em 2027, o Senado não terá entre seus integrantes pelo menos um representante que participou da Assembleia Constituinte na década de 80. O senador Renan Calheiros, do MDB de Alagoas, era um dos integrantes daquele colegiado, mas perdeu a eleição para Arthur Lira, do PP, e Marina JHC, do PSDB. Outro constituinte que deixa o Congresso a partir de 2027 é o senador Paulo Paim, do PT do Rio Grande do Sul. Ele não disputou as eleições de 2026. Paim destaca que a constituinte foi um dos marcos de sua carreira política.
17: Por decisão de um congresso de trabalhadores, liguei deputado federal constituinte. Escolhi um para ser o deputado federal constituinte. Eu fui eleito pelo Rio Grande do Sul. Depois de 40 anos, deixarei o congresso.
16: No caso da Câmara dos Deputados, apenas um representante da constituinte de 1988 conseguiu mandato a partir de 2027. É o deputado federal Sérgio Brito, do PSD da Bahia.
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8: Quem não votou no primeiro turno e ainda não justificou tem até o dia 3 de dezembro para regularizar a situação. O pedido pode ser feito pelo aplicativo e-título, pelo autoatendimento eleitoral, na internet ou presencialmente em qualquer cartório eleitoral. É necessário apresentar documento que comprove o motivo da ausência.
9: Quem não justificar ou não pagar a multa fica com o título irregular e pode ter restrições, como a impossibilidade de obter passaporte, tomar posse em concurso público e renovar matrícula em instituição pública de ensino. A multa é de R$ 3,51 por turno não votado. Quem não votar no segundo turno terá até 8 de janeiro de 2027 para justificar a ausência. Com edição de Paula Groba e trabalhos técnicos de Eliseu Caires, o Jornal do Senado fica por aqui. Acompanhe agora as notícias do Tribunal de Contas da União e da Câmara dos Deputados. Boa noite.
8: Uma boa noite e um bom fim de semana.
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1: Plenário pode criar assentamentos agrícolas nas periferias das cidades.
2: Outubro Rosa alerta sobre prevenção e tratamento do câncer de mama.
1: Comissão aprova pena maior para feminicídio em situações específicas.
2: Boa noite. A Comissão de Constituição e Justiça aprovou o aumento da punição para feminicídio em determinadas situações. O objetivo é modernizar a legislação para não dar chance de o criminoso receber uma pena mais leve. Quem tem os detalhes é a repórter Paula Bittar.
3: A Comissão de Constituição e Justiça da Câmara aprovou uma proposta que prevê o aumento de pena para o crime de feminicídio em determinadas situações. O feminicídio é o assassinato de mulheres no contexto de violência doméstica ou por discriminação por elas serem mulheres. A versão aprovada pela CCJ foi um texto apresentado pela relatora, deputada Laura Carneiro, do PSD do Rio de Janeiro. O original da deputada Érica Hilton, do PSOL de São Paulo, torna mais rigorosa a punição para quem agredir mulheres com o objetivo de causar lesões, mutilações ou traumas em áreas como rosto, pescoço, cabeça, seios e genitália. Mas Laura Carneiro argumentou que o Código Penal já prevê como circunstâncias agravantes o motivo fútil ou torpe, o emprego de tortura ou outro meio cruel e a prática de violência contra a mulher. Isso já abrangeria o objetivo do projeto, segundo ela. O texto apresentado por Carneiro, segundo a relatora, busca modernizar a legislação, fazendo com que o feminicídio passe a ter total consonância com o crime de homicídio de mesma natureza, não deixando nenhuma brecha legal que possa resultar numa punição mais leve ao criminoso.
4: Boa parte dessas situações cruéis e covardes já encontram amparo e punição severa nas agravantes gerais, nas qualificadoras do nosso Código Penal, na Lei Maria da Penha. Ou seja, o sistema jurídico já reprova duramente essa violência. Então, nós adequamos nosso relatório, mudamos um pouquinho o texto da deputada Érica Hilton para dar um recado social ainda mais firme. É o Estado endurecendo a lei para dizer que a vida, a integridade, a dignidade das mulheres brasileiras não serão toleradas se forem violadas dessa maneira.
3: De acordo com o texto aprovado, a pena para o crime de feminicídio, que atualmente é de reclusão de 20 a 40 anos, será aumentada em um terço se o crime for cometido por motivo torpe ou fútil nas dependências de instituição de ensino ou por integrante de organização criminosa ultraviolenta, grupo paramilitar ou milícia privada. Hoje, o Código Penal já prevê esse aumento quando o feminicídio for cometido em outros casos, como durante a gestação, nos 3 meses posteriores ao parto, se a vítima é a mãe ou a responsável por criança, adolescente ou pessoa com deficiência de qualquer idade, contra pessoa menor de 14 anos ou maior de 60 anos, ou em descumprimento das medidas protetivas de urgência previstas na Lei Maria da Penha, entre outros. A proposta que aumenta a pena para o crime de feminicídio em determinadas situações ainda depende de análise pelo plenário. Da Rádio Câmara de Brasília, Paula Bittar.
1: Projeto de Fausto Pinato, do União de São Paulo, cria o programa Mulher Segura para prevenir o feminicídio por meio de um sistema de alerta precoce e sigiloso. Pelo texto, familiares, vizinhos ou serviços de saúde poderão informar sinais de risco e violência doméstica antes mesmo do registro de boletim de ocorrência.
2: De acordo com Fausto Pinato, a aproximação será feita de forma discreta em locais que a vítima já frequenta, como postos de saúde ou escolas dos filhos. Ele reforça que a medida busca agir antes da tragédia, oferecendo proteção.

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2: Segurança Pública.
3: Gilvanda Federal, do PL do Espírito Santo, apresentou o projeto que aumenta as penas para o crime de estupro de vulnerável. O texto também prevê castração química como condição para benefícios na execução penal, mediante avaliação médica e decisão judicial.
4: O projeto de Gilvanda Federal também estabelece o uso de tornozeleira eletrônica por no mínimo 5 anos após a soltura de condenados por crimes sexuais. Para ele, a medida reforça a segurança de crianças e adolescentes, mantendo o devido processo legal.
3: Projeto de Pinheirinho, do PP de Minas Gerais, torna obrigatória a realização de campanhas educativas permanentes nas escolas públicas e privadas sobre a prevenção da violência contra crianças e adolescentes. O deputado propõe foco especial no mês do Maio Laranja, com orientações para cada faixa etária.
4: Pinheirinho avalia que as denúncias são subnotificadas porque a maioria dos abusos acontece dentro do ambiente familiar. Ele reforça que a escola é essencial na identificação precoce dessas situações e defende a capacitação dos educadores para reconhecer sinais de violência.
3: Daniel Freitas, do PL de Santa Catarina, defende a aprovação da proposta que reorganiza o sistema de segurança pública para ampliar a integração entre União, Estados, Distrito Federal e municípios. O texto que cria o Sistema Único de Segurança Pública foi aprovado pela Câmara e está em análise no Senado.
4: Daniel Freitas entende que a medida pode tornar mais eficiente o enfrentamento ao crime organizado, com o planejamento conjunto e o compartilhamento de informações entre os órgãos de segurança das 3 esferas de poder.
3: Jadiel Alencar, do Republicanos do Piauí, apresentou o projeto que obriga provedores de serviços digitais a comunicar às autoridades situações que indiquem risco concreto e grave à vida ou à integridade física. A medida alcança também informações de sistemas de inteligência artificial.
4: Segundo Jadiel Alencar, a proposta determina que situações de risco identificadas pelas plataformas sejam analisadas por uma pessoa antes da comunicação às autoridades. Ele aponta que o objetivo é prevenir ameaças, mas sem permitir vigilância generalizada ou decisões baseadas apenas em sistemas automatizados.
2: Transportes.
3: A Comissão de Viação e Transportes aprovou a remarcação gratuita de exames e aulas para tirar a carteira de motorista. A repórter Raquel Queui nos conta como deve funcionar.
5: No processo de tirar a carteira de motorista, as aulas práticas e os exames são presenciais. Quando o aluno fica doente, é possível justificar, mas é necessário pagar a taxa para refazer o exame. Por situações como essa, a Comissão de Viação e Transportes aprovou o projeto de lei da deputada Benedita da Silva, do PT do Rio de Janeiro, que busca gratuidade para remarcar exames e aulas desde que o aluno apresente a justificativa médica em até 5 dias úteis. O objetivo é garantir o direito dos alunos que precisarem se ausentar por motivos médicos. O projeto foi aprovado com alterações feitas pelo deputado Beto Preto, do PSD do Paraná, que afirma a necessidade dos exames e aulas gratuitas.
6: Há uma completa pertinência daqueles alunos que, eventualmente, nos cursos de formação de condutor, eventualmente fiquem doentes ou não possam comparecer, que eles, de alguma forma, possam ressarcir essas aulas sem a necessidade de pagamento de novos volumes financeiros.
5: As regras para habilitação mudaram em 2026. Atualmente, as aulas teóricas são obrigatórias, mesmo que o curso teórico possa ser feito online. Já as aulas práticas e os exames são feitos de forma presencial, como o de aptidão física e mental, a avaliação psicológica, o exame teórico e o prático. Agora, o projeto será analisado pela Comissão de Constituição e Justiça e, caso aprovado, será encaminhado ao Senado. Da Rádio Câmara de Brasília, Raquel Queui.
2: Consumidor.
4: Áureo Ribeiro, do Solidariedade do Rio.

0: Rio de Janeiro defende a criação do rótulo digital acessível em embalagens de produtos de consumo contínuo. Segundo o deputado, a ideia é incluir um QR Code nas embalagens para direcionar o consumidor a uma página com a íntegra das informações do rótulo.
1: Áureo Ribeiro acrescenta que a ferramenta permite o uso de recursos como leitura por voz e ajuste de fonte e contraste no celular, o que, segundo ele, beneficia idosos e pessoas com deficiência visual. Para o deputado, a novidade garante autonomia nas compras.
0: Celso Russomano, do Republicanos de São Paulo, apresentou o projeto que obriga fabricantes a produzir papel higiênico capaz de se dissolver rapidamente em contato com a água. O objetivo é facilitar o descarte pelo vaso sanitário sem causar entupimentos nas tubulações e redes de esgoto.
1: Pela proposta, o papel higiênico terá de se desfazer na água em até 30 segundos depois da descarga. Celso Russomano avalia que a medida pode reduzir o volume de resíduos enviados à coleta de lixo e aos aterros sanitários.
2: Previdência.
0: Diego Andrade, do PSD de Minas Gerais, é autor da proposta que permite a manutenção temporária do Bolsa Família para quem conseguir emprego com carteira assinada e renda de até 3 salários mínimos. A ideia é facilitar a entrada desses beneficiários no mercado de trabalho.
1: Diego Andrade argumenta que a medida reduz o receio de perder o benefício ao aceitar um emprego formal. Pelo projeto, o empregador deve informar a contratação aos sistemas oficiais e depositar o valor correspondente ao benefício durante o período previsto na proposta.
2: Saúde.
0: A campanha Outubro Rosa já está em curso em todo o país para conscientizar a população sobre a importância da prevenção e do tratamento precoce do câncer de mama e de colo de útero.
1: A repórter Silvia Munhato ouviu a procuradora adjunta da Secretaria da Mulher da Câmara sobre os desafios de levar assistência às mais de 78 mil mulheres que devem ser diagnosticadas com câncer de mama somente neste ano.
3: Outubro é o mês de conscientização sobre a prevenção e tratamento do câncer de mama e também do câncer de colo de útero. É o Outubro Rosa. A deputada Flávia Moraes, do MDB de Goiás, procuradora adjunta da Secretaria da Mulher da Câmara dos Deputados, afirma que já ocorreram muitos avanços na legislação, como a fixação de prazo de 30 dias para a realização de exames após a consulta inicial e de 60 dias para o início do tratamento de qualquer tipo de câncer após o diagnóstico. Flávia Moraes citou as projeções do Instituto Nacional de Câncer para o câncer de mama no triênio 2026-2028.
4: A previsão do INCA para esse ano é de mais de 78 mil novos casos no Brasil. No meu estado de Goiás, mais 2.150 casos, novos casos também. Então, a gente tem uma preocupação muito grande de poder ter esse diagnóstico precoce.
3: A deputada explicou a importância da prevenção para as mulheres e para o Sistema Único de Saúde.
4: Quando o paciente é diagnosticado no estágio mais avançado, o custo para o sistema é muito maior. E o que a gente tem hoje é mais de 50% dos diagnósticos são tardios. Então, a gente precisa investir na prevenção. O colo de útero também é outro tipo de câncer, tem uma janela de mais de 5 anos. Então, é possível que esse paciente, se ele fizer de 2 anos em 2 anos a prevenção bem feita, ele dificilmente vai ter essa lesão avançando para um câncer.
3: Flávia Moraes disse que ainda há muito o que fazer, porque muitos estados não têm conseguido cumprir os prazos legais. Da Rádio Câmara de Brasília, Silvia Minhato.
0: Antônio Andrade, do PSDB do Tocantins, votou favorável ao projeto aprovado no Congresso e transformado em lei, que permite manter em 2026 incentivos tributários destinados a ações de combate ao câncer e de atendimento às pessoas com deficiência.
1: A proposta inclui as medidas entre os casos que ficam fora das limitações fiscais previstas. Antônio Andrade explica que, pelo texto, os incentivos poderão financiar ações de prevenção e tratamento do câncer, além de serviços de habilitação e reabilitação de pessoas com deficiência.
0: Raimundo Santos, do PSD do Pará, propõe a criação da Carteira Nacional de Identificação da Pessoa com Fibromialgia. A ideia é agilizar a comprovação da condição de saúde e reduzir a necessidade de apresentar laudos médicos repetidamente.
1: Raimundo Santos ressalta que, pela proposta, a carteira pode ser emitida em formato físico ou